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3: 21 horas. Boa noite.
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3: Com a Mãe Aparecida, Rede Aparecida de Rádio, juntinho de você. Obrigado aos irmãos que estão nos ouvindo pelas rádios parceiras, rádios que integram a Rede Aparecida de Rádio, a Rádio Sacramento, em Sacramento, Minas Gerais. Povo rezando conosco, louvando e agradecendo. Os nossos irmãos aqui pertinho, no sul de Minas, em São Lourenço, pela Rádio São Lourenço FM, a 91.1 e a 94.3, que é a Rádio Estância FM. A você, meu irmão, em Monte Aprazível, interior de São Paulo, pela Rádio Difusora FM, a 105.7. A todos, o nosso abraço fraterno. Já, já. O nosso Zé Antônio está chegando com mais informações da Romaria da Família dos Devotos, 27 anos de Família dos Devotos. E você, claro, participando conosco. Se você ainda não faz parte, venha fazer parte conosco desta família que cuida, essa família que cuida da casa da mãe e cuida de todos nós. 0300-210-1210. Agora 21 horas, 2 minutos, Padre Vanderlei está chegando com a nossa oração.
5: Olá, meu querido irmão, querida irmã, você que nos acompanha nesse programa com a Mãe Aparecida, sou o Padre Vanderlei, missionário redentorista. Vamos colocar-nos na presença de Deus, rezar, pedir, agradecer e louvar. Rezemos pela intercessão de Santa Paulina nesta semana em que celebramos a primeira Santa Brasileira. Ó Santa Paulina, que puseste toda a confiança no Pai e em Jesus, e que, inspirada por Maria, decidistes ajudar o povo sofrido. Nós te confiamos a Igreja que tanto amas, nossas vidas, nossas famílias, a vida consagrada e todo o povo de Deus. Vós que desde tua infância soubeste partilhar o pão com os mais pobres e necessitados, ensina-nos a partilhar com as pessoas o pão de nossa mesa. O pão da palavra, do perdão, do amor e da acolhida. Intercede por nós junto a Jesus, a fim de que tenhamos a coragem de lutar sempre na conquista de um mundo mais humano, justo e fraterno. Amém. Santa Paulina, rogai por nós.
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0: 21h07, noite de sábado, sábado dedicado à nossa mãe, a Virgem Maria, a mãe Aparecida. Meu pequeno milagre, Dalvimar Galo cantou pra gente. Obrigado a você que nos acolhe, a você que está rezando conosco nesta noite.
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0: Quem está chegando é o irmão Marco Lucas.
2: Saudações em Cristo Jesus e também na proteção de Maria, nossa querida mãe, meus queridos amigos da Rádio Aparecida e do Portal A12. Eu sou o irmão Marco Lucas e tenho a imensa alegria de acolher cada um de vocês aqui no nosso quadro Você e o Livro. Nos próximos dias, nossos corações se voltam para uma memória muito especial. No dia 21 de julho, recordamos os 39 anos de saudade, desde que o nosso querido missionário redentorista, Padre Vitor Coelho de Almeida, apóstolo da Aparecida, partiu para a Páscoa Eterna. Ele nos deixou um legado que não se apaga, uma herança de profundo amor e eterna devoção à Nossa Senhora Aparecida. Padre Vitor foi um homem que gastou a vida por amor ao Evangelho. Trabalhou com zelo incansável nas missões populares redentoristas, no Santuário Nacional e de forma muito especial aqui na nossa Rádio Aparecida. Com um carinho único, ele também se dedicou aos pequenos nas chamadas missõezinhas, despertando no coração das crianças e dos jovens o encanto pela fé e pelas vocações. Seu jeito manso e ao mesmo tempo firme de falar da misericórdia de Deus foi a ponte para a conversão de milhares de vidas. Quem é que não recorda, não é verdade, do acolhimento, do carinho, daquela foto tirada com o Padre Vitor quando esteve aqui, daquele momento que lá na roça, juntamente com a sua família, vocês faziam uma pausa para poderem ouvir essa voz que tocava o coração, que trazia coisas bonitas, mensagens de fé, ajudas para o nosso dia a dia. Por quase 4 décadas, sua voz profética ecoou pelas ondas da Rádio Aparecida, catequizando os devotos marianos. Ele não falava apenas ao espírito, falava à vida do povo. Suas pregações abraçavam a doutrina social da Igreja e levavam ensinamentos práticos de saúde pública e sobre saneamento para as comunidades rurais, conquistando uma audiência fiel que o acompanhava com reverência. O povo mais simples, que enxergava a pureza de sua alma, já o chamava de santo aqui em vida. E essa devoção bonita fez com que, anos após a sua partida, a pedido dos missionários redentoristas e do povo, a Arquidiocese de Aparecida, à época com o cardeal Dom Aloysio Loscheider, iniciasse seu processo de beatificação e canonização, pedindo à Igreja, então, para reconhecer esses méritos do querido Padre Vitor Coelho de Almeida. Hoje, as histórias de graças alcançadas continuam a chegar, provando que seu ministério permanece vivo entre nós. No dia 25 de março deste ano, nós, missionários redentoristas, reinauguramos o Memorial Redentorista Padre Vitor Coelho, ao lado da Basílica Histórica, na Praça Nossa Senhora Aparecida, no número 273, no Convento dos Missionários Redentoristas. Ali há o espaço onde encontram-se os restos mortais do Padre Vitor Coelho de Almeida, a capela, há uma sala de imersão, há também um museu para você poder também rezar junto ao Padre Vitor Coelho e aos demais missionários redentoristas. Se você deseja pedir a intercessão do servo de Deus, o venerável Padre Vitor Coelho de Almeida, para uma causa urgente em sua vida, eu quero indicar 2 obras preciosas da Editora Santuário. A primeira delas é a novena pela beatificação do servo de Deus, Padre Vitor Coelho, escrita pelo missionário redentorista Padre Júlio Brustolone. A partir da belíssima trajetória de Padre Vitor, este livro nos conduz por 9 dias de preces profundas, fortalecendo a nossa confiança no milagre, na intercessão de Deus por meio do venerável Padre Vitor. A outra indicação é o livro Orar 15 Dias com Padre Vitor Coelho de Almeida. Ele faz parte de uma belíssima coleção que nos convida a rezar com a biografia, os escritos e os pensamentos dos grandes ícones da nossa fé. Neste volume, você é convidado a mergulhar na espiritualidade do apóstolo da Rádio Aparecida, do apóstolo da Aparecida, do grande devoto e propagador da Mãe de Deus e Nossa, a Senhora Aparecida, Rainha e Padroeira do Brasil. 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Conhecer a vida do Padre Vitor Coelho é verdadeiramente mergulhar no amor da Mãe Aparecida. Afinal, ninguém como ele soube rezar e espalhar com tanto carinho a beleza dessa sua consagração, desse seu amor, dessa sua piedade por Nossa Senhora Aparecida. Na próxima semana, nos encontraremos com mais dicas de leitura e curiosidades aqui no nosso quadro Você e o Livro. Fiquemos com Deus por intercessão de Nossa Senhora Aparecida, na companhia do venerável Padre Vitor Coelho. Deus abençoe.
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1: Muita gente pendura no pescoço objetos religiosos como cruzes, medalhinhas, terços, escapulário. Nem enfeite, nem amuleto. Uns achando bonito os objetos religiosos como simples enfeite. Outros, considerando serem objetos religiosos, usam para se sentirem protegidos. Um terceiro grupo usa como manifestação de sua fé e do seu amor a Deus e aos seus santos. O escapulário, a cruz, as medalhinhas são sinais que expressam a nossa religiosidade. Ostentando um símbolo religioso, nós estamos dizendo a todo mundo que somos pessoas de fé e que temos especial veneração, por exemplo, pela Mãe do Salvador. A cruz nos lembra a morte redentora de Jesus, pela qual fomos reconciliados com Deus. Trazer a cruz no peito ou em outro lugar é uma confissão de nossa fé cristã. Cremos em Jesus Cristo, Deus encarnado, morto e ressuscitado em nosso favor, que vive entre nós, pastoreando a sua igreja. Portar uma medalhinha, seja a medalha de Nossa Senhora das Graças, a medalha milagrosa, seja de São Bento ou de outro santo de nossa devoção, é ter diante dos olhos uma permanente lembrança daquele ou daquela a quem nós nos confiamos ou nos consagramos ou a quem invocamos em favor de nossa saúde e de nossa segurança. É ainda uma homenagem à pessoa santa a quem a medalha reverencia e recorda. Estar revestido do escapulário é ter uma relação especial de afeto e proximidade com a Mãe de Jesus e da Igreja, a Senhora do Carmo. Eu disse revestido porque o escapulário são dois

Os pedaços de pano marrom, unidos por um cordão, que representam o escapulário da Virgem do Carmo e dos Carmelitas. O escapulário é o avental que recobre o hábito dos religiosos. Usando o escapulário, eu estou me comprometendo a imitar Maria, servidora da vontade de Deus, a quem me consagro de maneira especial ao receber a imposição do escapulário numa breve celebração presidida pelo sacerdote ou pelo diácono. Usando o escapulário, eu estou também invocando sobre mim a proteção materna da Virgem Maria, confiando que ela me recobre com o seu sagrado manto. Usar esses sinais religiosos, a cruz, as medalhinhas, o escapulário, usá-los como enfeite é uma verdadeira agressão à nossa fé e ao que eles representam. Usá-los como amuletos, buscando proteção e livramento, como se eles fossem objetos mágicos, é uma manifestação de paganismo. O certo, o justo, é usá-los como sinais de nossa fé em Cristo para cultivar a presença de Deus em nossa vida e testemunhar o nosso amor por Ele.

0: Filhos de Davi, 21:29, verão. Boa noite.
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7: 21:33.
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7: 21:34, agora é hora de informação.
6: 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Nossa família se encontra aqui.
7: E quem está chegando novamente participando conosco é o José Antônio.
9: Oi, Eduardo, uma ótima noite para você que sintoniza a Rede Aparecida de Rádio, ao programa Com a Mãe Aparecida. Tô de volta aqui na super tenda da Família dos Devotos, trazendo todas as informações desses 27 anos, né, de Romaria da Família dos Devotos, 17ª edição de Romaria e 27 anos da Família dos Devotos. E olha, tá muito bonita essa festa, essa super tenda maravilhosa em frente à Fachada Sul do Santuário Nacional. E olha só, tô aqui com o Rômulo Barros, ele que é coordenador de comunicação da Família dos Devotos. Ô Rômulo, queria que você falasse também, e nós estamos diariamente, né, nessa quantidade de devotos transitando pela tenda, qual que é a expectativa para os próximos dias de festa que ainda estão por vir?
10: É um prazer estar aqui com vocês mais uma vez essa semana, falando sobre esse aniversário, esse projeto, essa tenda. É um espaço que a gente quer celebrar, quer que os devotos venham aqui, se divirtam com a gente e participem, né, de todas as ações que nós pensamos e tudo mais. Então a expectativa está alta, a expectativa é de que as pessoas possam passar por aqui. Aqui é uma área de passagem, de caminho entre o Centro de Apoio Romeiro e o próprio Santuário Nacional. Então é um momento que eles podem vir aqui e se divertir com a gente. Então a gente espera que as pessoas participem ao longo de hoje, de amanhã e dessa semana inteira, que hoje é a Romaria, né? Hoje é esse grande final de semana de Romaria, mas a festa de aniversário perdura aí o mês inteiro, mas a Supertenda até o dia 19, que é o domingo que vem.
9: Então, a Romaria é hoje, 17ª edição, mas são 27 anos da família dos devotos. Pro devoto de Nossa Senhora que vem na semana que vem, final de semana, vai encontrar aqui também a Supertenda.
10: Vai encontrar a tenda, a gente tá até domingo que vem, a gente tem um horário até as 15h no domingo que vem, com todas as atividades funcionando, isso funcionando ao longo da semana e principalmente no final de semana que vem.
9: E quais ações, ô Rômulo, e cuidados foram priorizados para garantir que as famílias se sintam acolhidas também durante todo esse evento?
10: Ah, foram pensadas muitas ações, né? Os parceiros de sempre, mas esse ano tem a novidade da gente ter a Academia Marial aqui participando com a gente. A gente conseguiu também, ao longo dessas três edições de tenda, encontrando caminhos para poder melhorar. Eu senti que esse ano ela ficou mais aberta, mais fluida, as pessoas conseguem ver melhor todos os espaços. A gente também criou um espaço central aqui, que é bem na chegada da tenda, que é onde o devoto pode vir e pode participar completando, né, o mosaico. A gente que está encerrando esse ano o projeto da Jornada Bíblica agora, nos próximos meses. Essa placa também é uma comemoração da família dos devotos nessas linhas finais desse capítulo final que está sendo escrito. Então quem vier aqui vai poder se deparar com esse grande painel, um painel de 2 metros por 1, que ele pode contribuir com uma participação dele colocando uma pedrinha. Mas a gente tem devotos mirins, tem Jovens de Maria, tem a própria editora Santuário, a Livraria Santuário, tem a loja oficial do Santuário Nacional. A gente tem um espaço do cartão do devoto. Esse ano a gente buscou focar um pouco nesse sinal de pertencimento com a família dos devotos, que não é só um cartão onde você pode fazer doação, mas é um cartão de proteção, onde você carrega consigo, é um cartão que ele simboliza o seu pertencimento, mostra que você ajuda ao Santuário Nacional, cuida do Santuário Nacional, também então tem essa área. Então quem não é da família dos devotos, que quiser vir aqui dar o seu sim para poder ajudar o Santuário Nacional, é uma área nossa que ele pode fazer isso e recebe não só um cartão lindo, mas tem um certificado, uma certidão com o nome dele, de pertencimento à família dos devotos. Então tem essa área também, que é uma área nova. Então tem vários espaços aqui e a gente tem o nosso palco, Voz da Evangelização, que a gente recebe os programas da TV Aparecida, projetos culturais, a rádio também vai estar participando com a gente. A gente tem um stand, e aí não menos importante, mas da TV Aparecida, da rádio do A12, que está reunido em rede, vocês participando aqui com a gente. Então é sempre uma alegria, uma emoção poder contar com vocês para poder trazer isso mais próximo do devoto. Eu acho que é uma forma também desses espaços, dessas novidades, fazerem parte do passeio, da romaria dos devotos que estão aqui participando nesse final de semana e nessa semana toda que vem pela frente.
9: Maravilha, Rômulo, muito obrigado, viu, pela sua participação, parabéns por todo esse projeto e vamos por mais, meu amigo, um grande abraço.
10: Obrigado, eu que agradeço mais uma vez a participação aqui.
9: E aproveito para deixar também o convite para você que virá até o Santuário Nacional, venha conhecer o nosso espaço instagramável. E você que está conosco ouvindo a Rede Aparecida de Rádio, destaco também a programação especial deste domingo, dia 12 de julho, a partir das 9 horas da manhã, domingo no Santuário, especial Família dos Devotos, com entrevistas e muita música ao vivo com o grupo Ir ao Povo. Venha viver este momento conosco. Esperamos por você. Eduardo, é isso aí. Fico por aqui. Um bom final de semana para você e até a próxima, se Deus quiser. Tchau, tchau.
7: Tchau, tchau, meu querido. Obrigado pela sua participação. Pois é, como o Zé acabou de dizer, amanhã, a partir das 9 da manhã, após a Santa Missa, das 8 no Santuário Nacional, todas as informações desta super tenda. Tá linda, viu? Vale a pena você participar conosco. Se você não estar aqui, se você não estiver por aqui, participe com a gente através das ondas da Rádio Aparecida.
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0: Os santos nos ensinam hoje, dia 11 de julho, dia de São Bento. Eu, Padre André, estou com você, amigo e amigo ouvinte, para conhecermos um pouquinho mais esse santo tão importante para a nossa igreja e pedimos também a sua intercessão. São Bento era abade. A palavra abade vem da palavra abá, que significa pai. E isto o santo de hoje bem soube ser do monaquismo ocidental. Bento nasceu em Núcia, próximo de Roma, no ano 480, numa nobre família que o enviou para estudar na cidade eterna, Roma, no período de decadência do império. Diante da decadência, também moral e espiritual, o jovem Bento abandonou todos os projetos humanos para se retirar nas montanhas da Úmbria, onde dedicou-se à vida de oração, meditação e aos diversos exercícios para a santidade. Depois de 3 anos numa retirada gruta, passou a atrair outros que se tornaram discípulos de Cristo pelos passos traçados por ele, que buscou nas regras de São Pacômio e de São Basílio uma maneira ocidental e romana de vida monástica. Foi assim que nasceu o famoso mosteiro de Monte Cassino. A regra beneditina, devido à sua eficácia de inspiração, que formava cristãos santos por meio do seguimento dos ensinamentos de Jesus e prática dos mandamentos e conselhos evangélicos, logo encantou e dominou toda a Europa, principalmente com a máxima Ora et Labora. Para São Bento, a vida comunitária facilitaria a vivência da regra, pois dela depende o total equilíbrio psicológico. Desta maneira, os inúmeros mosteiros que enriqueceram o cristianismo no Ocidente tornaram-se faróis de evangelização, ciência, escolas de agricultura, entre outras. Isso até mesmo depois de São Bento ter entrado no céu com 67 anos de idade no ano 547. O Papa Paulo VI declarou-o, em 1964, padroeiro da Europa. Orar e trabalhar, contemplar e agir é a síntese da regra de São Bento. Essa regra serve para todos nós que queremos trilhar o caminho de santidade, ainda mais em nosso tempo tão atribulado, no qual corremos o risco de uma vida vazia, sem Deus e sem ações que nos conduzem a Ele. Como pedia o santo, amemos com sincera e humilde caridade, preferindo somente a Cristo e nada mais. São Bento, rogai por nós.
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2: Confia em Deus, mesmo que tenha de enfrentar todas as ondas de violência e adversidades, sabe se colocar confiante em suas mãos. Nesta oração, de maneira especial, lembro os aniversariantes de hoje, o Douglas de São Paulo e seu Di de Piracicaba. Iniciemos esta oração invocando a Santíssima Trindade. Em nome do Pai, do Filho e do Espírito Santo. Amém. Senhor nosso Deus, nosso Pai, nós cremos em vós, nós esperamos em vós, nós vos amamos, nós vos agradecemos este dia e vos damos graças porque estamos com vida. Oferecemos este dia ao Senhor com todas as nossas alegrias e sofrimentos, com todos os nossos trabalhos e divertimentos. Guardai-nos do pecado e fazei de nós instrumentos de vossa paz e do vosso amor. Ajudai-nos a observar vossos santos mandamentos. Amém. Sábado, dia 11 de julho, o trecho do Evangelho de hoje é escrito por Mateus, capítulo 10, versículos de 24 a 33. Anúncio do Evangelho de Jesus Cristo segundo Mateus. Naquele tempo disse Jesus aos seus discípulos,

0: discípulo não está acima do mestre, nem o servo acima do seu senhor. Para o discípulo basta ser como o seu mestre, e para o servo ser como o seu senhor. Se ao dono da casa eles chamaram de Beuzebu, quanto mais aos seus familiares. Não tenhais medo deles, pois nada há de encoberto que não seja revelado, e nada há de escondido que não seja conhecido. O que vos digo na escuridão, dizei-o à luz do dia. O que escutais ao pé do ouvido, proclamai-o sobre os telhados. Não tenhais medo daqueles que matam o corpo, mas não podem matar a alma. Pelo contrário, temei aqueles que podem destruir a alma e o corpo no inferno. Não se vendem dois pardais por algumas moedas? No entanto, nenhum deles cai no chão sem o consentimento do vosso Pai. Quanto a vós, até os cabelos da cabeça estão todos contados. Não tenhais medo, vós valeis mais do que muitos pardais. Portanto, todo aquele que se declarar a meu favor diante dos homens, também eu me declararei em favor dele diante do meu Pai que está nos céus. Aquele, porém, que me negar diante dos homens, também eu o negarei diante do meu Pai que está nos céus. Palavra da Salvação. No dia 11 de cada mês, fazemos a memória mensal do padre Rodolfo Komorik. Nasce Rodolfo José Komorik na Polônia, no dia 11 de outubro de 1890, e foi batizado em 30 de novembro do mesmo ano, sendo educado por seus pais, João e Inês. Aos sentimentos de piedade e grande delicadeza de consciência, ainda jovem, ouviu a voz do Senhor chamando ao serviço do altar. Seguiu esta voz com alegria e, no final dos seus estudos filosóficos e teológicos, foi ordenado sacerdote no dia 22 de julho de 1913. Depois de ter exercido com zelo o ministério sacerdotal na sua diocese de origem e entre os soldados da Primeira Guerra Mundial, movido pelo desejo de se consagrar às missões, em 1922 pediu e conseguiu ser admitido na Congregação Salesiana. Em 1924, logo após o triênio de profissão, os superiores, acatando seu desejo, o enviaram ao Brasil, onde passou os seus últimos 25 anos de vida, posteriormente fazendo o máximo pelas almas do Rio Grande do Sul, Rio de Janeiro, Santa Catarina e em São Paulo. Era um homem de dever e sacrifício. Nunca se ouviu dele alguma reclamação, recriminação, palavra áspera nos lábios. Tinha o sorriso e a bondade dos santos. Em São José dos Campos, aqui no Vale do Paraíba, em São Paulo, para onde foi enviado em 1941, por motivos de saúde, edificou a todos com o seu grande espírito de penitência e conformidade com a vontade de Deus, e com um recolhimento contínuo e espírito de oração. Padre Rodolfo Komorik morreu em 11 de dezembro de 1949, com grande fama de santidade. No sábado, a igreja incentiva a rezar de maneira especial e particular por Maria, Mãe de Deus e nossa. Rezemos especialmente também pelas mulheres, aquelas que se levantam cedo para seus afazeres domésticos, e também por aquelas que trabalham fora de casa. Muitas delas são o sustento, o esteio para sua família. Lembremos de todas as mulheres grávidas que passam por esta experiência bonita. Rezemos por aquelas que querem engravidar e ser mãe, e também pelas mulheres e famílias que estão esperando a adoção de uma criança. Enfim, pedimos a intercessão da Mãe de Jesus nesta oração, para todas as mulheres. E rezemos juntos o Magnificat, junto com Maria. A minha alma engrandece o Senhor e se alegrou o meu espírito em Deus meu Salvador, pois ele viu a pequenez de sua serva. Desde agora gerações hão de chamar-me de bendita. O Poderoso fez em mim maravilhas, e santo é o seu nome. Seu amor de geração em geração chega a todos que o respeitam. Demonstrou o poder de seu braço, dispersou os orgulhosos, derrubou os poderosos de seus tronos e os humildes exaltou. De bem saciou os famintos e despediu sem nada os ricos. Acolheu Israel, seu servidor, fiel ao seu amor, como havia prometido aos nossos pais, em favor de Abraão e de seus filhos para sempre. Seja dado a você no seu cotidiano sempre sentir a presença e proteção de Maria, Mãe de Deus e nossa. O Senhor esteja convosco, ele está no meio de nós. Pela intercessão de Nossa Senhora Auxiliadora, desça sobre você, sobre a sua família, sobre as suas intenções, a bênção do Deus Todo-Poderoso. Pai, Filho e Espírito Santo. Amém. O abraço de hoje vai para a Denise Rossetti de Piracicaba, para a Carol também de Piracicaba, e um abraço para o Felipe e para a Jéssica de Portugal. Sou o padre Edmilson Moraes, salesiano de Dom Bosco, e moro atualmente em Campinas, no estado de São Paulo, no Colégio Liceu Salesiano Nossa Senhora Auxiliadora. Que Deus continue te sustentando nas suas decisões. Abraço e até mais.
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3: Sejam bem-vindos ao nosso momento todo especial para aprofundarmos a nossa fé. Afinal, só amamos aquilo que conhecemos, como já lembramos tantas vezes, né? E para que possamos amar a nossa igreja e a nossa fé, precisamos conhecer e entender. E aí, Malu, tudo bem? Está animada para hoje? Eu tô ótima e muito animada para descobrir mais uma novidade. Mal posso esperar. Que legal! E você se lembra do que estamos falando esses dias? Claro que sim! Tá tudo anotado no meu caderno. Estamos falando sobre as virtudes. Muito bem, pequena. Mas o que são virtudes mesmo? Ah, sim, são hábitos. Prática, não é? Isso mesmo. São hábitos que nos apontam o caminho do bem. E só para lembrar, já falamos das virtudes teologais, disse a Malu empolgada. E são três: a fé, a esperança e a caridade, que também é o amor. E eu já aprendi todas elas. Parabéns, pequenina. Já vi que está afiada. Hoje, vamos conhecer um outro grupo de virtudes que chamamos de cardeais. Cardeais? O que é isso? Perguntou a Malu. Cardeais quer dizer as virtudes humanas. Aquelas que dependem do nosso esforço, do nosso treino para adquirir. É a força de vontade mesmo que nos faz ter estas virtudes. A palavra em si, cardeais, significa dobradiça. Dessas de porta, sabe? Que fica no cantinho e faz a porta abrir e fechar. Sei, sempre vejo elas em casa, disse a Malu. E sabe por que significa isso? A Malu pensou um pouco e logo respondeu que não. Afinal, virtude e dobradiça não fazia nenhum sentido. Ah, Malu, você está enganada. Faz todo sentido. Acontece que as virtudes

0: Doenças cardeais são as principais e delas derivam todas as outras, ou seja, as quatro que vamos aprender abrem as portas para as demais virtudes. Agora eu entendi. Nossa, então elas são super importantes mesmo. Isso mesmo, Malu. Elas são essenciais para nós. Assim como cultivamos a fé, a esperança e a caridade, que são presentes de Deus, precisamos nos esforçar para adquirir as quatro virtudes cardeais. E isso pede exercício a cada dia. Sabe, assim como a gente vai na academia para ter músculos, a gente precisa ir na academia das virtudes para adquiri-las também. E assim teremos todas as outras virtudes. Assim, devemos nos empenhar e fazer muito esforço por elas. E quais são essas virtudes tão importantes assim? Quis saber a pequena curiosa, que vocês já imaginam que a essa altura está de olhos muito abertos aqui. São quatro, Malu. Mas não vou te contar quais são hoje. Ah, não! Isso não vale, reclamou a Malu. Vale sim, você vai pesquisar. E semana que vem, você me conta o que descobriu. Enquanto isso, você aí de casa também pode tentar descobrir quais são nossas quatro virtudes cardeais. Nos vemos na próxima semana para exercitar as virtudes.
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3: 22 horas, boa noite.
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3: Com a Mãe Aparecida, Rede Aparecida de Rádio, rezando, meu irmão, minha irmã, a partir de agora, com você, o nosso Santo Terço. Onde você estiver, que você esteja em paz. Com as bênçãos do Senhor Jesus, com a proteção e a intercessão de Nossa Mãe Bendita, a Senhora Aparecida. Obrigado a você que nos acolhe pelas nossas rádios parceiras, rádios que integram a Rede Aparecida de Rádio. A você, meu irmão, minha irmã, que está aí na sua casa, no seu cantinho de oração, nos recebendo, louvando e agradecendo a Deus por mais um dia na sua vida. E também já pedindo bênçãos e graças por esta nova semana que está surgindo, pedindo sempre a proteção e as bênçãos da Mãe Aparecida. Hoje, sábado, sábado dedicado à Virgem Maria, a nossa Mãe Santíssima, e nós queremos agradecer, Mãe, por todo o carinho, por todo o cuidado, por tudo aquilo que a Senhora tem realizado na vida de cada um de nós. A Senhora, que é a Mãe da Esperança, a Mãe do Amor, a Mãe da Fraternidade, a Mãe da Alegria, a Mãe da Perseverança. E quem reza conosco, louvando e agradecendo também os nossos irmãos caminhoneiros, motoristas em geral, espalhados por todo o Brasil, rezando com a gente. E quem reza conosco hoje são as irmãs apóstolas do Sagrado Coração de Jesus, a irmã Geni e a irmã Rita de Cássia, que já estão aqui conosco para louvar e agradecer a Deus também pelo trabalho delas como missionárias, como filhas, esposas do Senhor Jesus, filhas, apóstolas do Sagrado Coração de Jesus. Irmã Geni, boa noite, seja bem-vinda. Quanto tempo que eu não vejo a senhora.
4: Boa noite, Eduardo.
3: Tudo bem?
4: Tudo bem, graças a Deus, com muita alegria. Estamos aqui hoje para participarmos desse terço com os devotos de Maria, com muita alegria.
3: Isso mesmo, a senhora aqui está de volta, né? Aqui à casa da mãe, né? É. Um tempo em São Paulo, depois um tempo em Roma e agora de volta.
4: Agora Nossa Senhora me chamou de volta.
3: Ela
4: e
3: sempre
4: com muita
3: chama.
4: Alegria vim atendê-la de novo.
3: Amém. Irmã Rita de Cássia, seja bem-vinda, tudo certinho, graças a Deus.
5: Muito obrigada, tudo certinho, claro, aqui, né? Rezando com o povo de Deus, aqui em Aparecida, recebendo as bênçãos de Nossa Senhora, é sempre muito bom estar aqui com vocês.
3: Que bom. Irmãs, as senhoras continuam com o trabalho no santuário, né?
4: Sim.
3: Na pastoral?
4: Eu trabalho na correspondência, no marketing, respondendo cartas, recebendo cartas e mais ou menos por aí. Trabalho contínuo lá.
3: Tá certo. E a irmã Rita de Cássia?
5: Eu trabalho no setor de representantes da família dos devotos.
3: Da família dos devotos.
5: Isso.
3: Então essa semana foi uma semana agitada para a senhora.
5: Isso, bastante trabalho, graças
3: Até
5: a
3: amanhã.
5: Deus, muito movimento. Bastante gente passando por lá, né? Visitando o espaço dos devotos, participando do encontro de representantes, que foi hoje de manhã,
3: hoje,
5: né?
3: Hoje de manhã, depois da missa das 9,
5: isso,
3: né?
5: Isso, uma programação bem cheia, bem bonita também, eles participaram muito,
3: que
5: de
3: bom.
5: Muitas atividades.
3: 27 anos de família dos devotos, essa família que cuida não só da casa da mãe, mas cuida também das obras sociais, dos projetos sociais, né? como tudo que for social no santuário fica por conta da família dos devotos. Rede Aparecida de Comunicação, essa família que cuida da gente com muito amor, com muita devoção, a nossa mãezinha querida, a Senhora Aparecida. Parabéns a você, meu irmão, que está rezando conosco, nossa irmã que reza com a gente e faz parte da família dos devotos. Cuida também de todos nós. Eu tenho orgulho de dizer que eu sou família dos devotos. E se você, meu irmão, minha irmã, ainda não faz parte dessa grande família, venha somar forças conosco, viu? Venha cuidar da casa da mãe. 0300-210-1210 para você ligar e participar com a gente. Se você mora aqui por perto, está nos ouvindo, dá um pulinho aqui amanhã na casa da mãe para você ver que coisa linda e participar da nossa super tenda que tem aí, ó, atrações fantásticas para você. Amanhã, a partir das 9 da manhã, o trio Ir ao Povo. É, o povo que canta com o Padre Zezinho. Estarão aqui junto com a gente, cantando e louvando ao nosso bom Deus e a nossa mãe também, a Senhora Aparecida. E nós iniciamos o nosso Santo Terço invocando a Santíssima Trindade cantando.

nossa redenção. Concedei-nos, por intercessão da Virgem Maria, Mãe de Deus e Nossa Mãe, as virtudes que nos são necessárias para bem rezá-lo, e a graça de ganharmos as indulgências desta santa devoção. Oferecemos particularmente, em desagravo dos pecados cometidos contra o Santíssimo Coração de Jesus e o Imaculado Coração de Maria, pela paz do mundo, pela conversão dos pecadores e pelas almas do purgatório, pelas intenções do Santo Padre o Papa, pelo aumento e santificação do clero, pela santificação das famílias, pelas vocações, pelas missões e missionários, e por todo o povo brasileiro.

0: Seja feita a vossa vontade, assim na terra como no céu.
1: O pão nosso de cada dia nos dai hoje, perdoai-nos as nossas ofensas, assim como nós perdoamos a quem nos tem ofendido, e não nos deixeis cair em tentação, mas livrai-nos do mal. Amém.
0: Ave Maria, cheia de graça, o Senhor é convosco, bendita sois vós entre as mulheres, e bendito é o fruto do vosso ventre, Jesus.
1: Santa Maria, Mãe de Deus, rogai por nós, pecadores, agora e na hora de nossa morte. Amém.
0: Ave Maria, cheia de graça, o Senhor é convosco, bendita sois vós entre as mulheres, e bendito é o fruto do vosso ventre, Jesus.
1: Santa Maria, Mãe de Deus, rogai por nós, pecadores, agora e na hora de nossa morte. Amém.
0: Ave Maria, cheia de graça, o Senhor é convosco, bendita sois vós entre as mulheres, e bendito é o fruto do vosso ventre, Jesus.
1: Santa Maria, Mãe de Deus, rogai por nós, pecadores, agora e na hora de nossa morte. Amém.
0: Glória ao Pai, ao Filho e ao Espírito Santo.
1: Como era no princípio, agora e sempre. Amém. Amém.
2: E nós acolhemos a você, nossos irmãos e irmãs em Cristo, que rezam conosco, espalhados por todo o Brasil, rezando conosco, pedindo as bênçãos de nossa mãezinha querida, os nossos irmãos, o Claudecir e a Sandra, lá em Ponta Grossa, no Paraná, rezando conosco por eles e pela família. E eles colocam aqui as bênçãos, pedindo as bênçãos da Mãe Aparecida. Em agosto estaremos aí, se Deus quiser, viu, Claudecir? Claudecir e Sandra estarão aqui trocando olhares com a mãezinha querida. A Marina de São Paulo, capital, também pedindo a intercessão da Mãe Aparecida na vida dela e da família. A Nancy Ramos em São Manuel, interior de São Paulo, louvando e agradecendo a Deus por tudo na vida dela, rezando pela saúde do Rodinei e por todos os doentes, pelo trabalho, rezando, louvando e agradecendo. Ela que é a representante, né? Era representante do Clube dos Sócios, hoje da família dos devotos, né? Graças a Deus. O Ângelo em São João Nepomuceno, rezando conosco, Minas Gerais, pedindo por ele e pela família. O nosso irmão Haroldo Cruz em Virgínia, Minas Gerais, rezando por ele e pela mãezinha dele. Reza conosco também o Dercy Neves de Imbituva, no Paraná, rezando por ele e pela família, e pedindo as bênçãos e a proteção de São Bento a ele e a toda a família São Bento, que nós celebramos no dia de hoje. Reza conosco também em Juiz de Fora, pedindo as bênçãos da Mãe Aparecida, Alícia Regina, rezando por ela, pela família. O Valtarez Caetano, em Coronel Fabriciano, lá no Vale do Aço, Minas Gerais, rezando por ele e por toda a família. E quem reza conosco o nosso primeiro mistério, que vai rezar com a nossa irmã Rita de Cássia, é o seu Edivaldo Meira, em São Paulo, a irmã Rita de Cássia, recebendo o nosso irmãozinho querido, seu Edivaldo.
1: Boa noite, seu Edivaldo.
3: Boa noite, irmã. Com quem que eu tô falando?
1: Olá, tudo bem? Eu sou a irmã Rita, então, e um prazer, uma alegria muito grande falar com o senhor, a gente rezar juntos.
3: Todo meu, irmã Rita.
1: E o seu Edivaldo, quais seriam as suas intenções para esse terço?
3: Oi, irmã Rita, eu peço pela saúde da minha esposa, minhas filhas, meus filhos, meus netos. Não vou falar o nome de cada um, porque é muita gente. Minhas noras.

0: nosso que estais no céu, santificado seja o vosso nome. Venha a nós o vosso reino, seja feita a vossa vontade, assim na terra como no céu.
1: O pão nosso cada dia nos dai hoje, perdoai as nossas ofensas, assim como nós perdoamos a quem nos tem ofendido. E não deixeis cair em tentação, a livrai-nos do mal. Amém.
0: Ave Maria, cheia de graça, o Senhor é convosco. Bendita sois vós entre as mulheres, e bendito é o fruto do vosso ventre, Jesus.
1: Santa Maria, Mãe de Deus, rogai por nós, pecadores, agora e na hora de nossa morte. Amém.
0: Ave Maria, cheia de graça, o Senhor é convosco. Bendita sois vós entre as mulheres, e bendito é o fruto do vosso ventre, Jesus.
1: Santa Maria, Mãe de Deus, rogai por nós, pecadores, agora e na hora de nossa morte. Amém.
0: Ave Maria, cheia de graça, o Senhor é convosco. Bendita sois vós entre as mulheres, e bendito é o fruto do vosso ventre, Jesus.
1: Santa Maria, Mãe de Deus, rogai por nós, pecadores, agora e na hora de nossa morte. Amém.
0: Ave Maria, cheia de graça, o Senhor é convosco. Bendita sois vós entre as mulheres, e bendito é o fruto do vosso ventre, Jesus.
1: Essa Santa Maria, eu rezo em intenção da saúde do Paulo Brito, lá de São Sebastião do Passé, lá na Bahia.
0: Sim.
1: Santa Maria, Mãe de Deus, rogai por nós, pecadores, agora e na hora de nossa morte. Amém.
0: Ave Maria, cheia de graça, o Senhor é convosco. Bendita sois vós entre as mulheres, e bendito é o fruto do vosso ventre, Jesus.
1: Essa outra Ave Maria, eu rezo intenção. Oh, meu Deus, deu um branco agora o nome da pessoa. Eu sou o nome de Machado.
0: Deus sabe, né?
1: Geraldo Machado.
0: Ah, sim.
1: Geraldo lá de Coronel Fabriciano. Sim. Santa Maria, Mãe de Deus, rogai por nós, pecadores, agora e na hora de nossa morte. Amém.
0: Ave Maria, cheia de graça, o Senhor é convosco. Bendita sois vós entre as mulheres, e bendito é o fruto do vosso ventre, Jesus.
1: Santa Maria, Mãe de Deus, rogai por nós, pecadores, agora e na hora de nossa morte. Amém.
0: Ave Maria, cheia de graça, o Senhor é convosco. Bendita sois vós entre as mulheres, e bendito é o fruto do vosso ventre, Jesus.
1: E essa outra Santa Maria, eu rezo intenção de Dona Nenê, lá de Bom Jesus da Lapa. Santa Maria, Mãe de Deus, rogai por nós, pecadores, agora e na hora de nossa morte. Amém.
0: Ave Maria, cheia de graça, o Senhor é convosco. Bendita sois vós entre as mulheres, e bendito é o fruto do vosso ventre, Jesus.
1: Santa Maria, Mãe de Deus, rogai por nós, pecadores, agora e na hora de nossa morte. Amém.
0: Ave Maria, cheia de graça, o Senhor é convosco. Bendita sois vós entre as mulheres, e bendito é o fruto do vosso ventre, Jesus. Bosco, bendita sois vós entre as mulheres, e bendito é o fruto do vosso ventre, Jesus.
1: Santa Maria, Mãe de Deus, rogai por nós, pecadores, agora e na hora de nossa morte. Amém.
0: Ave Maria, cheia de graça, o Senhor é convosco. Bendita sois vós entre as mulheres, e bendito é o fruto do vosso ventre, Jesus. As mulheres, e bendito é o fruto do vosso ventre, Jesus.
1: E essa Santa Maria, a intenção do meu amigo aí, esqueço o nome dele, agora deu um branco, que tá comandando o programa, Eduardo José. Santa Maria, Mãe de Deus, rogai por nós, pecadores, agora e na hora de nossa morte. Amém.
0: Glória ao Pai, ao Filho e ao Espírito Santo.
1: Glória ao Pai,
0: Santo.
1: Ao Filho e Espírito Santo, como era no princípio, agora e sempre. Amém. Ó meu Jesus, perdoai, livrai do fogo do inferno, levai as almas todas para o céu, socorrei principalmente as que mais precisar da vossa infinita misericórdia.
0: Nossa Senhora.
1: Ó Maria concebida sem pecado, rogai por nós. Nossa Senhora da Aparecida, rogai por nós que recorremos a vós. São José, rogai por nós. Valei-me, São José. Foi, irmã, foi um prazer, irmã, rezar com a senhora, que Deus ilumina todos aí do santuário, a senhora e todos.
0: Amém, senhor Edivaldo. Também nós oferecemos esse terço pelo senhor, por sua família. Continue rezando conosco.
1: Amém.
0: Tá bom?
1: Tchau. Tá bom, muito obrigado. Fica com Deus. Tchau, tchau.
0: Tchau.

0: Abraçando a você, meu irmão, minha irmã, que reza conosco, mandando um abraço lá para dona Ana em São Paulo, esposa do seu Edivaldo Meira, que rezou conosco esse nosso primeiro mistério, toda a família, os filhos, os netos, rezando conosco também, louvando e agradecendo ao bom Deus. O Cláudio Antônio e dona Luciana, lá em São João da Boa Vista, rezando conosco, pedindo por eles, pela família, louvando e agradecendo ao bom Deus por tudo que temos, por tudo que somos, pedindo sempre a proteção e a intercessão de nossa mãezinha. O José Maria, aqui pertinho de nós, em São José dos Campos, rezando por ele e pela família, louvando e agradecendo a Deus, ele que também pertence à família dos devotos. Reza conosco Pedro Canuto, José Pedro Canuto, ele que está em Aracaju pela Rádio Cultura, rezando conosco, louvando e agradecendo o Nildo de Lagarto, no Sergipe, pedindo por ele, pela família, por todos os irmãos do Santo Terço. Reza com a gente também o Luiz Fernando em Taubaté, rezando por ele e pela família. A nossa irmã Margarida e o seu Gilberto, a família Brunoski em Ponta Grossa, no Paraná, rezando por todos os deficientes visuais, rezando, louvando e agradecendo a Deus. Em Jundiaí, o José Mateus, pedindo por ele e pela família. A Val Souza em Jacobina, na Bahia, rezando por ela, pela família, por todos que estejam rezando conosco neste momento, pedindo, louvando e agradecendo. O Wilson Lavrador em Itabuna, na Bahia. O Jonas Eliseu em Ipatinga, Minas Gerais, rezando pela família. A esposa dona Eliana, a Joyce e o Eduardo, que são os filhos, pedindo, louvando e agradecendo também. A nossa irmã, pedindo por ela e pela família. A Florinda, a Flor, aqui na cidade do Putim, pedindo por ela e por todos que estejam em oração. E a irmã Geni reza agora com a Maria do Carmo, lá de Carmo de Minas, rezando conosco.
1: Boa noite, Maria do Carmo.
2: Seja... Boa noite, irmã. Tudo bom com a senhora?
1: Tudo bem, graças a Deus. Seja bem-vinda.
2: Boa noite, meu amigo Eduardo.
0: Boa noite, minha irmã.
1: Maria do Carmo, bem-vinda a rezar conosco aqui, oferecendo Amém. Todo esse terço a Nossa Senhora e pelas bênçãos também que a senhora tem aí como intenções que a senhora poderá então, oferecer.
2: A minha intenção, irmã, pedir pela cura da minha filha. Que minha filha, graças a Deus, já saiu do hospital. A minha filha Paloma, os meus netos, meu neto, minhas netas, meus genros, minhas noras, para minha irmã, para minha mãe, Dona Tereza, meus irmãos, todos meus irmãos, dona Raimunda, dona. Ah, esse nome dela agora, São Paulo Brito. Todos meus irmãos, no momento agora está ouvindo o Santo Terço, Carmo de Minas, Neuza, o Valdo, todos meus irmãos. E vamos rezar, minha irmã. Muita fé. Tudo que está dentro do meu coração, a senhora vai ouvir agora.
1: Maravilha, Deus e Nossa Senhora conhecem o seu coração e os seus desejos. Então vamos pedir Amém. Com fé, né? Eu rezo a primeira parte, Amém. A senhora a segunda. Pai nosso que estais no céu, santificado seja o vosso nome. Venha a nós o vosso reino, seja feita a vossa vontade, assim na terra como no céu.
2: O pão nosso de cada dia hoje, Pai, as nossas ofensas, assim como nós perdoamos a quem nos tem ofendido. E não nos deixeis cair em tentação, mas livrai-nos, Senhor, nós de todos os males.
1: Ave Maria, cheia de graça, o Senhor é convosco, bendita sois vós entre as mulheres, e bendito é o fruto do vosso ventre, Jesus.
2: Para minha filha Paloma, Santa Maria, Mãe de Deus, rogai por nós, pecadores, agora e na hora de nossa morte. Amém.
1: Ave Maria, cheia de graça, o Senhor é convosco, bendita sois vós entre as mulheres, e bendito é o fruto do vosso ventre, Jesus.
2: Para minha filha Paola e Poliana, Santa Maria, Mãe de Deus, rogai por nós, pecadores, agora e na hora de nossa morte. Amém.
1: Ave Maria, cheia de graça, o Senhor é convosco, bendita sois vós entre as mulheres, e bendito é o fruto do vosso ventre, Jesus.
2: o meu filho Leandro. Santa Maria, Mãe de Deus, rogai por nós pecadores, agora e na hora de nossa morte. Amém.
1: Ave Maria, cheia de graça, o Senhor é convosco, bendita sois vós entre as mulheres, e bendito é o fruto do vosso ventre, Jesus.
2: O meu filho Gabriel, Santa Maria, Mãe de Deus, rogai por nós pecadores, agora e na hora de nossa morte. Amém.
1: Ave Maria, cheia de graça, o Senhor é convosco, bendita sois vós entre as mulheres, e bendito é o fruto do vosso ventre, Jesus.
2: O meu filho Mílio, o meu filho Max, Santa Maria, Mãe de Deus, rogai por nós pecadores, agora e na hora de nossa morte. Amém.
1: Ave Maria, cheia de graça, o Senhor é convosco, bendita sois vós entre as mulheres, e bendito é o fruto do vosso ventre, Jesus.
2: Para minha neta Luara, para minha neta Pérola, para o meu neto João Miguel. Santa Maria, Mãe de Deus, rogai por nós pecadores, agora e na hora de nossa morte. Amém.
1: Ave Maria, cheia de graça, o Senhor é convosco, bendita sois vós entre as mulheres, e bendito é o fruto do vosso ventre, Jesus.
2: Para minha nora Yara, Rafaela, Lília, meu genro Wilson. Santa Maria, Mãe de Deus, rogai por nós pecadores, agora e na hora de nossa morte. Amém.
1: Ave Maria, cheia de graça, o Senhor é convosco, bendita sois vós entre as mulheres, e bendito é o fruto do vosso ventre, Jesus.
2: Pedi a Nossa Senhora pelo consolo da Neuza, que perdeu o filho dela, Raul. Santa Maria, Mãe de Deus, rogai por nós pecadores, agora e na hora de nossa morte. Amém.
1: Ave Maria, cheia de graça, o Senhor é convosco, bendita sois vós entre as mulheres, e bendito é o fruto do vosso ventre, Jesus.
2: Para minha mãe Tereza, para meu irmão Vanderlei. Santa Maria, Mãe de Deus, rogai por nós pecadores, agora e na
1: hora da nossa morte. Amém. Ave Maria, cheia de graça, o Senhor é convosco. Bendita sois vós entre as mulheres, e bendito é o fruto do vosso ventre, Jesus.
2: Reza, irmã, essa última Santa Maria, para a senhora, para a família da senhora, para a família do Eduardo, pela família do Evanto Bruto e pela família do Zé Antônio. Santa Maria, Mãe de Deus, rogai por nós pecadores, agora e na hora de nossa morte. Amém.
1: Glória ao Pai, ao Filho e ao Espírito Santo.
2: Como era no princípio, agora e sempre. Amém.
1: Ó meu Jesus, perdoai-nos,
2: livrai-nos do fogo do inferno.
1: Levai as almas todas para o céu.
2: Especialmente as que mais precisarem da vossa infinita misericórdia.
1: Amém. Nossa Senhora Aparecida, rogai por nós. Hoje é dia de São Bento. Vamos pedir a proteção dele também. São Bento, rogai por todos nós.
2: Eu quero aproveitar, irmã, também já mandar também para a Rosa de Cotim, que ela nunca esquece de mim, para a dona Laurita, para todos meus irmãos que rezam o terço com a gente, isso, como pai das 10 e das 4 horas da manhã.
1: Isso.
2: Um abração para a senhora, divino Espírito Santo iluminar toda a senhora e a família da senhora e todos os locutores da rádio.
1: Muito bem, esses
2: locutores, né, não podem rezar o terço de Nossa Senhora Aparecida.
1: Pois é, Maria do Carmo, que Nossa Senhora abençoe todas as suas intenções e agradecemos a sua presença aqui entre nós, presença de espírito principalmente, né? Que Deus abençoe.
2: Isso. Tá? Amém. Um abraço para a senhora, um abraço, Eduardo. Boa noite. Amém.

0: Com a mãe Aparecida, rede Aparecida de rádio, rezando, meu irmão, minha irmã, com você aí na sua casa, no seu cantinho de oração, pedindo as bênçãos da mãe Aparecida pela sua família, pelo seu trabalho, por esta semana que está terminando, e já pedindo bênçãos e graças à intercessão de nossa mãe Santíssima pela semana que vai começar no dia de amanhã, dia do Senhor, domingo, dia do Senhor. E lembre-se, hein? Domingo sem missa, semana sem graça. E reze conosco. Quem está rezando, pedindo as bênçãos de nossa mãezinha querida, por ele e pela família, é o Irineu Rodrigues, de Jales, interior de São Paulo, lá pela Rádio Assunção, rezando conosco. O Edmar dos Santos, em Maracaju, no Mato Grosso do Sul, rezando por ele e pela família. O nosso irmãozinho da madrugada, sempre rezando conosco, né, Edmar? O Jonas Souza, em Caloré, no Paraná, rezando, pedindo as bênçãos da mãe Aparecida. E ele dá uma notícia muito boa para nós. É, ele, das 10 horas às 4 da manhã, serão direcionadas o terço para as 240 fiéis que vamos partir amanhã, às 20 horas, de fronte da Igreja Matriz de São Benedito de Caloré. Até lá e salve Maria. Estão vindo para a casa da mãe, o Jonas, que faz as excursões lá em Caloré, no Paraná, toda aquela região, vem para a casa da mãe com a responsabilidade do nosso Jonas Souza. A Dinha rezando conosco, nossa querida Dinha, aqui na 1º de maio, em Aparecida, rezando conosco. Um beijo no seu coração, viu, Dinha? Que legal você esteja. Está participando conosco, viu? Seja muito bem-vinda ao nosso Santo Terço. Grande amiga, grande companheira, né? De longas datas, passando por um momento complicado, difícil, de saúde, mas com a graça de Deus vai tocando a vida, né, Dinha? E ela coloca também na intenção da Pedrina, um ano de falecimento, e por todos os familiares vivos e falecidos dela. Obrigado, viu, Dinha, por estar rezando conosco aqui na 1º de maio, ali pertinho do Morro do Cruzeiro, fica nos pés da cruz, né, Dinha? Obrigado pelo seu carinho. Rezando conosco a Maria Veloso, reza pedindo por ela e pela família. Reza conosco também de Joinville e Santa Catarina, o Valmor Stange, pedindo por ele e pela família. O Batista Galeno, em Parnaíba, no Piauí, toda a família Galeno rezando conosco. A Marília, rezando com a gente, Marília Moreira, ela reza conosco no Rio de Janeiro, por toda a família dela, família Mondini, rezando e agradecendo. Louvando e agradecendo também o Douglas, em Esmeralda, Minas Gerais, pedindo por ele e por toda a família. A nossa irmã querida também rezando conosco, a Cláudia, pedindo por ela, por todos que estejam precisando, e também para a tia dela que está hospitalizada. Que a mãe Aparecida abençoe e passe à frente cuidando de tudo. O Edson Valmor, em Joinville, Santa Catarina, rezando por ele e pela família. Ah, deixa eu ver aqui quem está rezando conosco. A Nilva Araújo, ela está em Juiz de Fora, rezando por ela, pela família, louvando e agradecendo por tudo na vida dela e de todos os familiares. E quem reza conosco agora, com a irmã Rita de Cássia, é a dona Amélia, lá de Ponta Grossa, no Paraná, rezando com os nossos irmãos pela Rádio Santana FM, nossa parceira.
1: Boa noite, dona Amélia. Tá muito frio por aí, em Ponta Grossa?
2: Boa noite, tá frio sim.
1: Nossa, então vamos aquecer o nosso coração, né, com a oração do terço. Obrigado por participar conosco nessa noite de sábado, dedicada à Nossa Senhora. E quais as intenções que a senhora tem para rezar hoje?
2: Eu quero agradecer a Nossa Senhora pelas graças, bênçãos, quero agradecer a Deus, nosso Pai, por todas as graças que eu tenho recebido. E quero rezar por mim, pela minha saúde, agradecer pela minha cirurgia, que por tudo bem, estou me recuperando, já estou bem, graças a Deus. E rezar por toda a minha família, pedindo saúde e paz para todos. Rezar pelos meus sobrinhos também, mas todos os meus sobrinhos e sobrinhas, e quero rezar também por todos da Rádio Santana, né? Por todos os que trabalham na Rádio Santana e pela Rádio Santana também. E quero rezar também pelos todos os nossos irmãos do Terço, que rezam com nós agora e que rezam por mim sempre. Quero rezar por todos os irmãos do Terço. Quero rezar pela senhora, irmã, e
1: obrigada.
2: Pelo Eduardo José, também a família dele. Por todos, pedindo saúde e paz.
1: Muito obrigada. Então vamos rezar juntas com muita fé, com muito amor, esse mistério por todas essas intenções. Pai nosso que estais no céu, santificado seja o vosso nome, venha a nós o vosso reino, seja feita a vossa vontade, assim na terra como no céu.
2: O pão nosso de cada dia nos dai hoje, perdoai as nossas ofensas, assim como nós perdoamos a quem nos tem ofendido, e não nos deixeis cair em tentação, mas livrai-nos do mal. Amém.
1: Ave Maria, cheia de graça, o Senhor é convosco, bendita sois vós entre as mulheres e bendito é o fruto do vosso ventre, Jesus.
2: Santa Maria, Mãe de Deus, rogai por nós, pecadores, agora e na hora da nossa morte. Amém.
1: Ave Maria, cheia de graça, o Senhor é convosco, bendita sois vós entre as mulheres e bendito é o fruto do vosso ventre, Jesus.
2: Santa Maria, Mãe de Deus, rogai por nós, pecadores, agora e na hora da nossa morte. Amém.
1: Ave Maria, cheia de graça, o Senhor é convosco. Bendita sois vós entre as mulheres e bendito é o fruto do vosso ventre, Jesus.
2: Santa Maria, Mãe de Deus, rogai por nós, pecadores, agora e na hora da nossa morte. Amém.
1: Ave Maria, cheia de graça, o Senhor é convosco. Bendita sois vós entre as mulheres e bendito é o fruto do vosso ventre, Jesus.
2: Santa Maria, Mãe de Deus, rogai por nós, pecadores, agora e na hora da nossa morte. Amém.
1: Ave Maria, cheia de graça, o Senhor é convosco. Bendita sois vós entre as mulheres e bendito é o fruto do vosso ventre, Jesus.
2: Santa Maria, Mãe de Deus, rogai por nós, pecadores, agora e na hora da nossa morte. Amém.
1: Ave Maria, cheia de graça, o Senhor é convosco. Bendita sois vós entre as mulheres e bendito é o fruto do vosso ventre, Jesus.
2: Santa Maria, Mãe de Deus, rogai por nós, pecadores, agora e na hora da nossa morte. Amém.
1: Ave Maria, cheia de graça, o Senhor é convosco. Bendita sois vós entre as mulheres e bendito é o fruto do vosso ventre, Jesus.
2: Santa Maria, Mãe de Deus, rogai por nós, pecadores, agora e na hora da nossa morte. Amém.
1: Ave Maria, cheia de graça, o Senhor é convosco. Bendita sois vós entre as mulheres e bendito é o fruto do vosso ventre, Jesus.
2: Santa Maria, Mãe de Deus, rogai por nós, pecadores, agora e na hora da nossa morte. Amém.
1: Ave Maria, cheia de graça, o Senhor é convosco. Bendita sois vós entre as mulheres e bendito é o fruto do vosso ventre, Jesus.
2: Santa Maria, Mãe de Deus, rogai por nós, pecadores, agora e na hora da nossa morte. Amém.
1: Ave Maria, cheia de graça, o Senhor é convosco. Bendita sois vós entre as mulheres e bendito é o fruto do vosso ventre, Jesus.
2: Santa Maria, Mãe de Deus, rogai por nós, pecadores, agora e na hora da nossa morte. Amém.
1: Glória ao Pai, ao Filho e ao Espírito Santo.
2: Assim como era no princípio, agora e sempre. Amém.
1: Ó meu Jesus, perdoai-nos, livrai-nos do fogo do inferno. Levai as almas todas para o céu. E socorrei principalmente as que mais precisarem da vossa misericórdia. Nossa Senhora Aparecida, rogai por nós. Muito obrigada, Dona Amélia. E vamos continuar rezando pelas intenções que a senhora colocou, pelas intenções de todas as pessoas que rezam conosco. Deus abençoe, um grande abraço e as bênçãos de Nossa Senhora para toda a sua família.
2: Amém. as bênçãos de Nossa Senhora para a senhora também, para outra irmã e para os também, que Deus abençoe todos.
1: Muito obrigada.

Com a Mãe Aparecida, Rede Aparecida de Rádio, acolhendo os nossos irmãos que rezam conosco. Rezando, pedindo as bênçãos da Mãe Aparecida, o Jailson, em Porto Velho, rezando conosco lá pela Rádio Caiari FM, rezando por ele, pela família, pela 103.1, lá em Rondônia. Rezando conosco, louvando e agradecendo também os nossos irmãos queridos, a Vilma, rezando por ela, pela família dela, por todos que estejam neste momento precisando de muita oração, né, Vilma? Rezando conosco por ela e pela família, a Vera Lúcia em Aracaju.

0: com os nossos irmãos lá pela Rádio Cultura em Aracaju. Rezando com a gente o Givaldo de Moita Bonita no Sergipe, pedindo por ele, pela família, por todos os nossos irmãos e irmãs em Cristo. A Cristiane Mota em Ribeirópolis no Sergipe também, rezando conosco. O Renato Medeiros em Divinópolis, Minas Gerais, rezando, louvando e agradecendo. E a Nilva coloca aqui: Eduardo, eu sou de Ipatinga, Minas Gerais, Vale do Aço. Obrigado, viu, Nilva, por me corrigir. Eu pensei que você fosse de Juiz de Fora, mas é de Ipatinga. A Antônia Maria de Jesus rezando conosco, louvando e agradecendo a Deus por tudo na vida dela, pedindo as bênçãos da Mãe Aparecida. Seu João Reis, em Brasília, no Distrito Federal, rezando conosco, por ele e pela família. Reza com a gente também o Rogério de Jales, São Paulo. Os nossos irmãos, o Benedito, rezando conosco, o Benedito Delário em Poços de Caldas, nosso irmão, companheiro da madrugada, rezando conosco, né, Benedito? A Adriana em Franco da Rocha, rezando com a gente, ali do ladinho de Caieiras, rezando por ela e pela família. Reza conosco também, pedindo a intercessão da Mãe Aparecida, a Samanta, e rezando também pela saúde do paizinho dela, o seu Reinaldo Cruz Pereira. Louvando e agradecendo a Deus também, Itajubá, a Hilda, rezando conosco por ela e pela família, e pela mãezinha dela, a dona Dolvina, com 92 anos, rezando conosco. Olha que bênção, parabéns, viu, dona Dolvina, que Deus a abençoe, que a Mãe Aparecida a cubra com seu manto sagrado. E nós rezamos esse nosso quarto mistério.
1: Rezemos por todas as pessoas que estão rezando conosco neste momento terço e por seus familiares, para que Nossa Senhora os proteja. Também de um modo muito especial, rezemos hoje por Venezuela e por todos os países que estão sofrendo pela guerra, e também por todos os devotos de Nossa Senhora, especialmente pelo encontro da família dos devotos aqui em Aparecida hoje, e também por todas as suas intenções particulares. Pai nosso que estais no céu, santificado seja o vosso nome. Venha a nós o vosso reino, seja feita a vossa vontade, assim na terra como no céu.
2: O pão nosso de cada dia nos dai hoje, perdoai-nos as nossas ofensas, assim como nós perdoamos a quem nos tem ofendido, e não nos deixeis cair em tentação, mas livrai-nos do mal. Amém.
1: Ave Maria, cheia de graça, o Senhor é convosco, bendita sois vós entre as mulheres, e bendito é o fruto do vosso ventre, Jesus.
2: Santa Maria, Mãe de Deus, rogai por nós, pecadores, agora e na hora de nossa morte. Amém.
1: Ave Maria, cheia de graça, o Senhor é convosco, bendita sois vós entre as mulheres, e bendito é o fruto do vosso ventre, Jesus.
2: Santa Maria, Mãe de Deus, rogai por nós, pecadores, agora e na hora de nossa morte. Amém.
1: Ave Maria, cheia de graça, o Senhor é convosco, bendita sois vós entre as mulheres, e bendito é o fruto do vosso ventre, Jesus.
2: Santa Maria, Mãe de Deus, rogai por nós, pecadores, agora e na hora de nossa morte. Amém.
1: Ave Maria, cheia de graça, o Senhor é convosco, bendita sois vós entre as mulheres, e bendito é o fruto do vosso ventre, Jesus.
2: Santa Maria, Mãe de Deus, rogai por nós, pecadores, agora e na hora de nossa morte. Amém.
1: Ave Maria, cheia de graça, o Senhor é convosco, bendita sois vós entre as mulheres, e bendito é o fruto do vosso ventre, Jesus.
2: Santa Maria, Mãe de Deus, rogai por nós, pecadores, agora e na hora de nossa morte. Amém.
1: Ave Maria, cheia de graça, o Senhor é convosco, bendita sois vós entre as mulheres, e bendito é o fruto do vosso ventre, Jesus.
2: Santa Maria, Mãe de Deus, rogai por nós, pecadores, agora e na hora de nossa morte. Amém.
1: Ave Maria, cheia de graça, o Senhor é convosco, bendita sois vós entre as mulheres, e bendito é o fruto do vosso ventre, Jesus.
2: Santa Maria, Mãe de Deus, rogai por nós, pecadores, agora e na hora de nossa morte. Amém.
1: Ave Maria, cheia de graça, o Senhor é convosco, bendita sois vós entre as mulheres, e bendito é o fruto do vosso ventre, Jesus.
2: Santa Maria, Mãe de Deus, rogai por nós, pecadores, agora e na hora de

0: nossa morte. Amém.
1: Ave Maria, cheia de graça, o Senhor é convosco. Bendita sois vós entre as mulheres. Bendito é o fruto do vosso ventre, Jesus.
0: Santa Maria, Mãe de Deus, rogai por nós, pecadores, agora e na hora de nossa morte. Amém.
1: Ave Maria, cheia de graça, o Senhor é convosco. Bendita sois vós entre as mulheres. E bendito é o fruto do vosso ventre, Jesus.
0: Santa Maria, Mãe de Deus, rogai por nós, pecadores, agora e na hora de nossa morte. Amém.
1: Glória ao Pai, ao Filho e ao Espírito Santo.
0: Como era no princípio, agora e sempre. Amém.
1: Ó meu Jesus,
0: perdoai-nos, livrai-nos do fogo do inferno. Levai as almas todas para os céus. E socorrei principalmente as que mais precisarem da vossa infinita misericórdia. Amém.
1: Nossa Senhora Aparecida, padroeira do Brasil,
0: rogai por nós.

0: Acolhendo nosso irmão Sebastião, lá de Ipatinga, Minas Gerais, Vale do Aço, rezando conosco. E lá em Ipatinga também, Almira, rezando por ela, pela família. O nosso em Coronel Fabriciano, seu Geraldo Madeira, ele e Dona Raimunda rezando conosco. No Mato Grosso do Sul, em Dourados, os nossos irmãos, o Adailton e a Dileuza, rezando por eles dois e por toda a família. O José Carlos, nosso irmão baiano, ele e Dona Neuza, rezando por eles e pela família. A Cláudia Silva, em Salvador, na Bahia. A Lu e o Valdir, em Ponta Grossa, no Paraná, rezando conosco também. O Amarildo, em Ponta Grossa, no Paraná, rezando por ele e por toda a família. Os nossos irmãos, o Francisco Anselmo, em Aracaju, no Sergipe, rezando por ele e pela família. O Serginho Varela, em Portugal, rezando conosco, louvando e agradecendo a Deus também. A nossa irmã querida Maria, lá em Verona, na Itália, também em sintonia conosco, rezando, pedindo por ela e pela família. E todos os nossos irmãos e irmãs, a dona Iracema aqui em Guaratinguetá, rezando por ela, pedindo a intercessão da Mãe Aparecida pela cura do filho José Geraldo. E por todas as mães que neste momento estão rezando também pelos seus filhos, pelos seus netos, pela sua família, louvando e agradecendo ao bom Deus.
1: Eu também gostaria de colocar algumas intenções. Vamos rezar pelo nosso Papa, também por todos os nossos bispos, especialmente por Dom Mário, Dom Orlando, todos os bispos do Brasil e do mundo, e todos os padres, especialmente os da nossa diocese. E também rezar pelo aumento, santificação das vocações, especialmente sacerdotais e religiosas.
2: Eu gostaria de rezar também, pedindo a Nossa Senhora muita proteção sobre todas as religiosas. E de modo especial hoje quero rezar pelas irmãs apóstolas do Sagrado Coração de Jesus. Que o Coração de Jesus abençoe a cada uma.
1: Pai nosso que estais no céu, santificado seja o vosso nome, venha a nós o vosso reino, seja feita a vossa vontade, assim na terra como no céu.
2: O pão nosso de cada dia nos dai hoje, perdoai as nossas ofensas, assim como nós perdoamos a quem nos tem ofendido. E não nos deixeis cair em tentação, mas livrai-nos do mal. Amém.
1: Ave Maria, cheia de graça, o Senhor é convosco, bendita sois vós entre as mulheres, e bendito é o fruto do vosso ventre, Jesus.
2: Santa Maria, Mãe de Deus, rogai por nós, pecadores, agora e na hora da nossa morte. Amém.
1: Ave Maria, cheia de graça, o Senhor é convosco. Bendita sois vós entre as mulheres, e bendito é o fruto do vosso ventre, Jesus.
2: Santa Maria, Mãe de Deus, rogai por nós, pecadores, agora e na hora da nossa morte. Amém.
1: Ave Maria, cheia de graça, o Senhor é convosco. Bendita sois vós entre as mulheres, e bendito é o fruto do vosso ventre, Jesus.
2: Santa Maria, Mãe de Deus, rogai por nós, pecadores, agora e na hora da nossa morte. Amém.
1: Ave Maria, cheia de graça, o Senhor é convosco. Bendita sois vós entre as mulheres, e bendito é o fruto do vosso ventre, Jesus.
2: Santa Maria, Mãe de Deus, rogai por nós, pecadores, agora e na hora da nossa morte. Amém.
1: Ave Maria, cheia de graça, o Senhor é convosco. Bendita sois vós entre as mulheres, e bendito é o fruto do vosso ventre, Jesus.
2: Santa Maria, Mãe de Deus, rogai por nós, pecadores, agora e na hora da nossa morte. Amém.
1: Ave Maria, cheia de graça, o Senhor é convosco. Bendita sois vós entre as mulheres, e bendito é o fruto do vosso ventre, Jesus.
2: Santa Maria, Mãe de Deus, rogai por nós, pecadores, agora e na hora da nossa morte. Amém.
1: Ave Maria, cheia de graça, o Senhor é convosco. Bendita sois vós entre as mulheres, e bendito é o fruto do vosso ventre, Jesus.
2: Santa Maria, Mãe de Deus, rogai por nós, pecadores, agora e na hora da nossa morte. Amém.
1: Ave Maria, cheia de graça, o Senhor é convosco. Bendita sois vós entre as mulheres, e bendito é o fruto do vosso ventre, Jesus.
2: Santa Maria, Mãe de Deus, rogai por nós, pecadores, agora e na hora da nossa morte. Amém.
1: Ave Maria, cheia de graça, o Senhor é convosco. Bendita sois vós entre as mulheres, e bendito é o fruto do vosso ventre, Jesus.
2: Santa Maria, Mãe de Deus, rogai por nós, pecadores, agora e na hora da nossa morte. Amém.
1: Ave Maria, cheia de graça, o Senhor é convosco, bendita sois vós entre as mulheres, e bendito é o fruto do vosso ventre, Jesus.
2: Santa Maria, Mãe de Deus, rogai por nós, pecadores, agora e na hora da nossa morte. Amém.
1: Glória ao Pai, ao Filho e ao Espírito Santo.
2: Como era no princípio, agora e sempre. Amém.
0: Com a Mãe Aparecida, Rede Aparecida de Rádio, nosso momento de agradecermos a nossa mãezinha querida.

0: consagremos a nossa vida e a de nossas famílias a Nossa Senhora.
1: Ó Maria Santíssima, pelos méritos de nosso Senhor Jesus Cristo, em vós

rochas de vossa misericórdia. Prostrado aos vossos pés, consagro-vos o meu entendimento, para que sempre pense no amor que mereceis. Consagro-vos a minha língua, para que sempre vos ouve e propague a vossa devoção. Consagro-vos o meu coração.

0: para que depois de Deus vos ame sobre todas as coisas. Recebei-me, ó Rainha incomparável, vós que o Cristo crucificado deu-nos por mãe, no ditoso número de vossos filhos e filhas. Acolhei-me debaixo de vossa proteção. Socorrei-me em todas as minhas necessidades espirituais e temporais, sobretudo na hora da minha morte. Abençoe-me, ó celestial cooperadora, e com a vossa poderosa intercessão, fortalecei-me em minha fraqueza, a fim de que, servindo-vos fielmente nesta vida, possa louvar-vos, amar-vos e dar-vos graças no céu por toda a eternidade. Assim seja. Amém.
1: Com a Mãe Aparecida, Rede Aparecida de Rádio, louvando e agradecendo a nossa mãezinha, ao nosso bom Deus, por tudo em nossa vida. Que bom ter rezado com você, viu, meu irmão, minha irmã? Você que está na sua casa e no seu cantinho de oração, rezando conosco. E rezando também com as nossas irmãs, porque nós estivemos e continuaremos sempre unidos.
2: Em nome do Pai, do Filho e do Espírito Santo.
1: Amém. Irmã Geni, obrigado por ter rezado conosco. Irmã Rita de Cássia, um abraço a todas as apóstolas do Sagrado Coração de Jesus. Continue sempre aí, ó, firmes nessa missão de evangelizar, de servir ao nosso povo de Deus.
3: Muito obrigada. A felicidade é nossa de estar aqui com você, rezando o terço e participando desse momento maravilhoso com toda a família dos devotos. E a família dos devotos e vocês que participam todos estão sempre no nosso coração e em nossas orações. As irmãs apóstolas sempre rezam pelos vocacionados à vida religiosa e por todos os devotos de Maria.
1: Amém. Amém. Amém. Precisamos dessas orações. Fique com Deus, boa semana para a senhora, irmã Geni.
3: Muito obrigado, Eduardo, para você e para sua família também.
1: Irmã Rita de Cássio, obrigado, uma semana abençoada para a senhora também.
4: Eu é que agradeço, né? Sempre uma graça estar aqui, rezar junto com o povo de Deus. É, esse momento é sempre muito rico de bênçãos, de graças de Nossa Senhora, derramada sobre todos nós, né? Que rezamos juntos e sobre todas as pessoas por quem rezamos. Então, muito obrigada pelo convite, é sempre uma alegria estar aqui com vocês.
1: Que bom, e nós continuamos, viu, meu povo? Vamos juntos até a meia-noite, levando junto com você esse momento de oração, esse momento de fraternidade, de alegria por estar rezando junto com você, junto com a sua família, louvando e agradecendo ao bom Deus por tudo que temos, por tudo que somos. Na verdade, eu falei que eu vou até meia-noite nada, eu vou até às 5 da manhã, viu? É, na graça de Deus, louvando e agradecendo sempre ao nosso bom Pai. Já já a gente está de volta.
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1: 23:02.
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1: Com a Mãe Aparecida, Rede Aparecida de Rádio, juntinho de você, na sua casa, no seu trabalho, onde quer que você esteja, viu? Nossos irmãos queridos, irmãos em Cristo, rezamos o Santo Terço, você rezando conosco, e logo mais às 4 da manhã, nós rezamos novamente, dessa vez com o padre Vanderlei Souza, às 4 da manhã, rezando com ele, pedindo a proteção e as bênçãos da Mãe Aparecida neste domingo, né? Madrugada de domingo, estaremos juntos daqui a pouquinho, juntos na alegria, no amor, na paz, na esperança. 23:03.
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1: A Estela Marcon está chegando, trazendo para gente as histórias dos personagens bíblicos deste livro, publicado pela editora Santuário, de autoria de Carlos Mesters e Francisco Orofino.
11: Semeías, profeta em Judá. A história de Roboão está escrita no livro do profeta Semeías. Temos poucas informações a respeito do profeta Semeías. Pelo livro das Crônicas, sabemos que existiu um livro a ele atribuído, no qual se narravam os acontecimentos da história da casa real depois da morte de Salomão. Acontecimentos que levaram à trágica separação do reino de Salomão em dois reinos rivais: Israel, o reino do norte, e Judá, o reino do sul. O livro das Crônicas informa ainda que sempre houve guerra entre Roboão, rei de Judá, e Jeroboão, rei de Israel. Em época de crise, costumavam surgir muitos profetas. Nessa época da divisão trágica dos dois reinos, apareceram os profetas Natã e Aías de Silo, o vidente Ido, o vidente Ado, o vidente Hanani. Seu nome significa Yahvé ouviu. Sua atividade profética teve como cenário a cidade de Jerusalém e o templo. O livro das Crônicas, que cita o livro de Semeías, tinha sido preservado nos arquivos do templo de Jerusalém, mas o livro do próprio Semeías se perdeu. Diz o livro das Crônicas: a história de Roboão, do começo ao fim, está escrita na história do profeta Semeías e do vidente Ado. Sempre houve guerra entre Roboão e Jeroboão.
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0: Elô Silvério chegando com esse momento de evangelização.
2: Nossa Senhora Auxiliadora. A devoção à Nossa Senhora Auxiliadora se iniciou no ano de 1571, quando, após a tomada de muitas ilhas do Mediterrâneo, o imperador turco, chamado Selim, passou a desejar o domínio da Europa. Diante da apatia dos povos cristãos da época e tentando livrá-los da escravidão muçulmana, o Papa Pio V decidiu organizar uma forte esquadra para combatê-los. Perante esta realidade, o sumo pontífice clamou pelo auxílio da Virgem Maria e o triunfo aconteceu no dia 7 de outubro do mesmo ano. Para demonstrar sua gratidão à Virgem, acrescentou nas ladainhas loretanas a invocação: Auxiliadora dos Cristãos. A festa em homenagem à Nossa Senhora Auxiliadora, porém, só foi instituída em 1816 pelo Papa Pio VII, com o propósito de propagar mais um acontecimento que assegura a intercessão da Santíssima Virgem. Este fato aconteceu quando o imperador Napoleão I, desejoso de dominar os estados pontifícios, foi excomungado pelo Santo Padre. Em resposta a este acontecimento, o imperador francês sequestrou o pontífice e o levou para a França, onde ficou 5 anos em cativeiro e passou pelas diversas humilhações. O Papa, porém, confiante na vitória e na intercessão de Maria, prometeu que assim que fosse liberto, coroaria a imagem de Nossa Senhora de Savona. Como podemos imaginar, Napoleão fracassou em seu combate e teve de ceder à opinião pública, libertando o Santo Padre, que foi até Savona cumprir sua promessa. Em 24 de maio de 1814, o Papa Pio VII entrou solenemente em Roma e recuperou seu poder pastoral. Para evidenciar sua gratidão à Santa Mãe de Deus, o pontífice criou a festa de Nossa Senhora Auxiliadora nesta mesma data. Nossa Senhora Auxiliadora e Dom Bosco, desde a sua infância, através dos ensinamentos de sua mãe Margarida, aprendeu a confiar inteiramente na intercessão da Virgem Maria, e não foi diferente no momento da fundação de sua congregação religiosa. Ele adotou o título de Auxiliadora, pois na época em que surgiram os salesianos, estava acontecendo uma batalha entre o poder civil e o eclesiástico, que durante o ministério do Conde de Cavour, importante ministro italiano, resultou na queda de Roma e na destruição do poder temporal da Igreja. Neste contexto histórico, Dom Bosco, santo muito conhecido pelo seu apostolado com os jovens, colocou Nossa Senhora à frente de todo o trabalho educacional que estava sendo realizado, pedindo que a Virgem os defendesse de todas as dificuldades. No ano de 1862, ocorreram algumas

0: aparições de Maria Auxiliadora na cidade de Espoleto, que marcaram um reavivar a devoção popular mariano. E foi também neste mesmo ano que Dom Bosco deu início à construção de um santuário em Turim, dedicado a Nossa Senhora Auxílio dos Cristãos. Em toda a sua vida, São João Bosco sempre fez questão de propagar o seu amor e gratidão à Santíssima Virgem, deixando conhecido que foi ela, Maria, quem tudo fez. O santo ensinou toda a sua congregação a invocar a intercessão de Maria pelo título de Auxiliadora. E podemos alegar que foi por este motivo que esta devoção ficou tão conhecida. Sobre o dia de Nossa Senhora Auxiliadora, Dom Bosco vai dizer que a festa de Maria Auxiliadora deve ser o prelúdio da festa eterna que deveremos celebrar todos juntos um dia no paraíso. Nossa Senhora Auxiliadora, rogai por nós.
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0: Grupo Edipal, preciso escutar. 23h14, com a mãe Aparecida, rede Aparecida de rádio. Junto de você, na sua casa, no seu trabalho, onde quer que você esteja, nossos irmãos e irmãs em Cristo.
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0: Irmão missionário redentorista, irmão Joaquim, chegando.
2: Saudações a você que acompanha a programação da rádio Aparecida. Seja bem-vindo, meu irmão, minha irmã. Eu sou o irmão Joaquim, trabalho da coordenação das obras sociais redentorista da província Nossa Senhora Aparecida. Dando continuidade à nossa partilha sobre os trabalhos que são desenvolvidos pelas obras sociais redentoristas e tomando as palavras da exortação apostólica do Papa Francisco, que tem como tema aos jovens e a todo o povo de Deus, vai nos lembrar de que, como fase do desenvolvimento da personalidade, a juventude está marcada por sonhos que se vão formando, formando relações que adquirem consistência sempre maior e equilíbrio, tentativas e experiências, opções que constroem gradualmente um projeto de vida. Nessa época da vida, os jovens são chamados a lançar-se para diante, mas sem cortar as raízes, a construir autonomia, mas não sozinhos. Às vezes pode ter até uma inquietude, mas resume muitas das aspirações do coração dos jovens. Como dizia São João Paulo VI, precisamente nas insatisfações que vos atormentam, há um elemento de luz. As inquietudes insatisfeitas, juntamente

0: humanizado. E para partilhar um pouco sobre este acolhimento humanizado, nós vamos ouvir agora um depoimento que vem lá do CAS Pedro Donders, que fica na cidade de Miracatu.
1: Eu sou a Mari, assumo o serviço de coordenação aqui no CAS Pedro Donders, de Miracatu, interior de São Paulo. E aqui nós expressamos o acolhimento humanizado a cada irmão e irmã que nos procura em busca de dias melhores, diante de uma realidade exuberante em recursos naturais, cachoeiras, povos quilombolas, indígenas e caiçaras, mas que, por outro lado, são privados em seus direitos básicos, desde a segurança alimentar, como educação, lazer, entre outros. E é nesse sentido que as atividades aqui oferecidas têm esse intuito de abraçar cada miracatuense, né, através dos programas CMA, Adolescente Conectado, Inclusão Jovem, SOS Família e Vida Ativa. Todos têm o seu espaço para juntos construirmos uma sociedade mais humana e mais fraterna.
0: E todo esse trabalho, também como no seio familiar, é obra educativa que forma a pessoa para a plenitude de sua dignidade pessoal, segundo todas as dimensões, inclusive a social. A família contribui para o bem comum e constitui a primeira escola das virtudes sociais, de que todas as sociedades necessitam. As pessoas são ajudadas, em família, a crescer na liberdade e na responsabilidade, requisitos indispensáveis para se assumir qualquer tarefa na nossa sociedade. Como a educação, ademais, são comunicados para serem assimilados e feitos próprios por cada um. Alguns valores fundamentais necessitam para ser cidadãos livres, honestos e também responsáveis. Valores estes que sempre é observado, que sempre é trabalhado com os nossos assistidos em todos os centros de ação social, o CAS. E para encerrar, meu irmão, minha irmã, convido você a acompanhar, a nos seguir no nosso Instagram. Toma nota aí do endereço: @CAS Obras Social Redentoristas. E ainda acesse o nosso site, é muito fácil, a12.com/obras-sociais, e conheça um pouco mais das atividades desenvolvidas pelos Centros de Assistência Social, o CAS. Até a próxima semana.
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0: Irmã Kelly Patrícia, viver de amor. Agora 23:24.
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0: O Calvário da Missa Dominical. Domingo, o grande dia do Senhor. Um dia de felicidade para os homens é o domingo. Um dia de glória para Deus. Instituição divina é o dia do Senhor. Para o bem da humanidade, para nosso repouso necessário, nosso conforto e para nossa subida a Deus e nosso aperfeiçoamento num trato mais íntimo com o Senhor e com a sociedade. O domingo, dia social de encontro e confraternização. Bendito o homem que guarda o domingo. Quem não guarda o domingo está destruindo uma felicidade que Deus criou e esbanjando uma grande bênção. Tomar o domingo para si, em vez de entregá-lo a Deus, é idolatria. É adorar a si mesmo em vez de adorar a Deus. Bendito o homem que guarda o domingo. A missa apresenta novamente, torna agora o grande sacrifício da cruz em que o sacerdote divino, Jesus, o homem Deus, se ofereceu ao Pai pela humanidade. Jesus, adorando em nome do universo, agradecendo em nosso lugar, pedindo pelo mundo, reparando o pecado pela morte expiatória e reconciliando a terra com o Pai, realizou o sacrifício do valor infinito que não pode ser aumentado, mas que, de uma vez para sempre, alcançou todo o bem para o mundo. Este grande sacrifício é apresentado novamente na missa. Não para aumentar o merecimento da morte do Senhor, isso não, mas somente para a nossa participação, que só se realiza gradativamente. Em cada missa, Jesus reapresenta sua morte e ressurreição para que o povo de Deus se una cada vez mais à obediência amorosa com que Jesus morreu na cruz. Uma só vez e participe também da ressurreição do Cristo. A união nossa com Jesus na missa, para nele, com ele e por ele morrermos ao pecado e ressuscitarmos para o bem, só se realiza gradativamente. De sorte que participar da missa é participar cada vez mais do sacrifício da cruz, com que Jesus consumou de uma vez para sempre a redenção do homem e a glorificação do Pai. Nós não temos sacrifícios. Nós temos um sacrifício único que em cada missa se reapresenta. Jesus não torna a morrer em cada missa. Ele torna, sim, a atualizar aquela única morte que ele sofreu uma só vez e a sua ressurreição.
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0: O empenho pastoral não pode se tornar uma simples prestação de serviços, senão acaba por transmitir cansaço e frustração. É muito necessário a prática da adoração, um pouco esquecida neste século dramático. O cristão, sobretudo, o religioso, é alguém capaz de adorar, adorar em silêncio.
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6: 23 horas 30 minutos.
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6: Com a Mãe Aparecida, Rede Aparecida de Rádio, juntinho de você. Na sua casa, no seu trabalho, onde quer que você esteja, viu? Louvando e agradecendo ao bom Deus por tudo em nossa vida, na vida de nossa família. Pedindo sempre a proteção e a intercessão de nossa mãezinha querida. Lembrando a você que amanhã, a partir das 9 da manhã, nós estaremos na Super Tenda, no Santuário Nacional, o nosso dia especial, celebrando os 27 anos da Família dos Devotos. E você, meu irmão, participando de tudo isso através das ondas da Rádio Aparecida, Rede Aparecida de Rádio, todas as informações, o bate-papo com os nossos irmãos peregrinos de Nossa Senhora, que vem com toda certeza, sempre com muito amor, com muita alegria, trocar olhares com a Mãe Aparecida. Amanhã, a partir das 9 da manhã, no domingo, no Santuário.
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6: Irmãs da Copiosa Redenção, não há maior amor.

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1: Padre Sebastião Reis, missionário redentorista, chegando.
2: Hoje queremos apresentar o tema Viver a Copiosa Redenção. Ser profeta em um mundo tão difícil que nós estamos vivendo constitui o grande desafio para aquele que quer ser fiel a Deus, o que significa enfrentar condenação, rejeição, incompreensão e perseguição, envolvendo pessoas e grupos conservadores. Em nossa realidade histórica, somos chamados para realizar uma missão de doação e entrega ao reino de Cristo. É preciso alimentar no coração do povo neste momento a motivação para continuar a caminhada, guiados por esta luz e esperança de transformação da nossa história. Para a época de Santo Afonso, ele era esta luz que vem

0: quanto das necessidades do seu tempo e também com os seus seguidores, os discípulos missionários de Jesus, dados por esta luz e esperança de transformação da nossa história. Para a época de Santo Afonso, ele era esta luz que vem ao encontro das necessidades do seu tempo e também com os seus seguidores, os discípulos missionários de Jesus, Isis, com a esperança de transformação da nossa história. Para a época de Santo Afonso, ele era esta luz que vem ao encontro das necessidades do seu tempo e também com os seus seguidores, os discípulos missionários de Jesus, Isis, com a esperança de transformação da nossa história. Para a época de Santo Afonso, ele era esta luz que vem ao encontro das necessidades do seu tempo e também com os seus seguidores, os discípulos missionários de Jesus, Isis, com diversas situações de constrangimento. Mas a graça de Deus foi mais forte do que os fracassos humanos e profissionais. Ainda jovem, já eram um brilhante advogado de prestígio e respeito. Santo Afonso Maria de Ligório, além de ser o fundador da Congregação do Santíssimo Redentor, é doutor e ilustre moralista da igreja de ontem e de hoje. É preciso ser o sinal do amor e da presença de Deus.
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1: Ouvintes da Rádio Aparecida, Rede Aparecida de Comunicação, do programa Você Também é Chamado. Nós vamos refletir hoje o tema O Cuidado com as Vocações. E a partir disso, rezar a minha vocação, a sua vocação, ouvindo sempre o que Deus tem a nos dizer. Até que ponto eu respondo o chamado que Deus fez a mim, que Deus fez a você que nos ouve neste momento. E nós somos chamados então à vida. Deus é quem toma a iniciativa de nos chamar para a fundamental tarefa de viver. Não podemos refletir sobre o cuidado com as vocações sem falar da existência, sem falar de nossa responsabilidade de cuidar com amor do dom mais precioso que Deus nos ofereceu, a vida, primeira e fundamental vocação. E ao nos oferecer, Ele nos dotou de beleza, de inteligência, de dinamismo, de força, nos fez seres dignos, capazes de pensar, refletir e agir. Precisamos, diante disso tudo, dar uma resposta a Deus, resposta essa que se reflete em nossa própria vida através do cuidado, da entrega, doação e gratuidade nas relações uns com os outros, na relação com a natureza e na relação com o próprio Deus, que a todo momento nos chama a cuidar da vida, vocação primeira que Deus nos concedeu a todos nós. Através do batismo, o cristão assume para a sua vida o seguimento de Jesus Cristo, e isto implica um novo modo de ser e de agir. E podemos fazer a seguinte pergunta: qual é esse modo de ser do seguidor de Cristo? Vamos descobrindo e amadurecendo nesse processo de transformação do nosso ser, pessoa, para um modo de ser de acordo com o Evangelho de Jesus. E ao falar sobre o cuidado das vocações e falar do futuro, a vocação é uma semente que, ao ser plantada na terra, tem que cuidar para germinar, crescer e produzir bons frutos. A vocação é uma semente divina que liga o sim de cada pessoa ao chamado de Deus. O chamado de Deus é algo semelhante. Ele é sábio e sabe a hora e a quem lançar a semente da vocação. Por isso, o cuidado e o carinho com essa semente da vocação. Deus conhece o terreno do coração de cada um de nós, pois Ele nos criou a sua imagem e semelhança, e com carinho e ternura de Pai, vai chamando homens e mulheres para trabalhar na sua vinha. Esse cuidar das vocações é conduzido com carinho por cada um de nós que somos chamados a rezar pelas vocações. Uma semente, para germinar e produzir frutos, requer um bom cultivo e cuidado. Dessa forma, o cuidado com as vocações visa acolher e preparar jovens para propagar o Evangelho, com atenção especial aos mais necessitados e esquecidos pela sociedade. Então, o missionário redentorista que vive com amor a sua vocação, com certeza será um incentivador para que outros também possam se sentir atraídos para ser também um outro missionário redentorista, uma outra pessoa para seguir os passos de Jesus, assumindo e respondendo com amor o chamado de Deus, seja para qual for a vocação. Por isso, entende a vocação como uma resposta de amor ao dom da vida que Deus nos concede, ao chamado que Ele nos faz constantemente em nossa caminhada diária. E diante desse cuidado com as vocações, cada um de nós é chamado a aceitar o chamado de Deus, que requer despojamento e desprendimento de tudo aquilo que nos aprisiona e nos deixa livres para o seguimento de Cristo. Ser um missionário redentorista ou de uma outra congregação religiosa, ou um leigo engajado na comunidade, é justamente isso: seguir com amor e responder com amor o chamado que Deus fez a cada um de nós. E como dizia Santo Afonso, fundador da Congregação Redentorista, deixar tudo para ganhar tudo. E como indivíduos livres, responder com amor ao convite de Jesus, anunciando o seu evangelho, sobretudo aos necessitados, levando esperança aos corações desesperançados. Possamos agora, neste momento, rezar pelas vocações, para que Deus envie mais homens e mulheres para testemunhar o seu amor redentor no mundo em que nós vivemos. Por isso, vamos rezar. Jesus, Mestre Divino, que chamaste os apóstolos para vos seguirem, continuai a passar pelos nossos caminhos, pelas nossas famílias, pelas nossas escolas, e continuai a repetir o convite a muitos de nossos jovens. Dai coragem às pessoas convidadas, dai forças para que vos sejam fiéis como apóstolos leigos, como diáconos, como padres e bispos, como religiosos e religiosas, como missionários e missionárias para o bem do povo de Deus e de toda a humanidade. Amém.
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2: Com a Mãe Aparecida, Rede Aparecida de Rádio, juntinho de você, onde quer que estejas, cantando, rezando conosco, louvando e agradecendo ao bom Deus por tudo, na sua vida, na vida da sua família. Obrigado a você que nos acolhe. Vamos juntos, hein? Madrugada adentro, até às 4 da manhã, louvando e agradecendo ao nosso bom Deus. Presença real. Deus te quer sorrindo. Obrigado, viu, a você que está fazendo companhia a nós. Vamos juntos. Alegria, fé.

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1: É tão transcendental viver no amor a Deus, no próximo, que nosso encontro definitivo com o Senhor se realizará de acordo com o que tenham sido nossas relações pessoais com cada um de nossos irmãos. O amor não se afirma, não se proclama, não se publica. O amor se vive, e a única maneira de viver o amor é amando. Mas o Senhor insiste conosco que devemos amar precisamente os que mais necessitam de nosso amor. Os mais necessitados, os pobres, os doentes, os anciãos, os desamparados.

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4: Olá, bom dia! Estamos chegando com a Mãe Aparecida, segunda parte do programa Com a Mãe Aparecida, rezando com você, meu irmão, minha irmã, na sua casa, no seu trabalho, na estrada, onde quer que você esteja neste momento, louvando e agradecendo ao nosso bom Deus por tudo que temos, por tudo que somos. Como é bom poder estar juntinho de você, meu irmão, minha irmã, para esta caminhada de fé, de amor, de oração, de esperança. Vamos juntos até às 4 da manhã. Isso mesmo, louvando e agradecendo a Deus por tudo em nossa vida. Louvando e agradecendo nossa Mãe Santíssima, a Senhora Aparecida. Ela que intercede por cada um de nós, intercede por nossa família, pelos nossos amigos. Pedimos sempre a intercessão de nossa Mãe Santíssima. A produção do Com a Mãe é de Marcos Tiago, Paula Castro na coordenação, na direção Padre Vanderlei Souza, missionário redentorista. Hoje nós estamos vivendo o dia 12 de julho de 2026, domingão da graça de Deus, louvando e agradecendo a Deus por tudo. Estamos vivendo o 15º domingo do tempo comum. Iniciando o nosso com a Mãe Aparecida, trazemos a presença do Padre William Beptônio, missionário redentorista, que traz para a gente este momento de evangelização e reflexão com os ponteiros apontam para o infinito.
5: Maria, e ela concebeu do Espírito Santo. Ave Maria, cheia de graça, o Senhor é convosco. Bendita sois vós entre as mulheres, e bendito é o fruto do vosso ventre, Jesus. Santa Maria, Mãe de Deus, rogai por nós, pecadores, agora e na hora da nossa morte. Amém. Rogai por nós, Santa Mãe de Deus, para que sejamos dignos das promessas de Cristo. Oremos isso um dia, Senhor, vos rogamos a vossa graça em nossos corações, para que nós que conhecemos pela anunciação do anjo a encarnação de Jesus Cristo, vosso Filho, cheguemos por sua paixão e morte de cruz a glória da ressurreição. Pelo mesmo Cristo nosso Senhor. Amém.
6: Olá, queridos ouvintes da Rádio Aparecida, da Rede Aparecida de Rádios. Eu sou o Padre William Beptônio, missionário redentorista, e chego até você neste momento em que os ponteiros apontam para o infinito. Obrigado pela sua audiência, por estarmos juntos, e gostaria de trazer um pouco da reflexão desta 15ª semana do tempo comum, que começa neste domingo, dia 12 de julho. O que nós podemos ver que a liturgia de hoje vai nos trazer aí a abertura do discurso das parábolas no Evangelho de São Mateus. Mas antes de chegarmos nesta parábola, que nós vamos ver que é a parábola do semeador, a gente já percebe que a primeira leitura, livro do profeta Isaías, vem trazer essa mesma comparação, né? O profeta Isaías, ele usa uma metáfora da natureza: assim como a chuva e a neve descem do céu e não voltam para o céu antes de molhar a terra e fecundá-la e fazê-la germinar para dar semente ao semeador e pão aos que comem, assim acontece com a palavra de Deus. Ela nunca volta vazia. Ela realiza exatamente a vontade do Pai e cumpre com sucesso a missão para a qual ela foi enviada. O salmo de hoje canta: a semente que caiu em boa terra deu fruto. É gratidão pela criação de Deus Pai, e nós vemos este grande louvor, principalmente pelos dons da natureza, que faz com que a gente se mantenha. A segunda leitura de hoje, São Paulo, ele vem colocar um pouco essa perspectiva da esperança diante mesmo do sofrimento. Porque quando nós estamos neste processo de evangelização, neste processo do reino de Deus no mundo de hoje, a gente se sente fragilizado. E ele afirma que os sofrimentos do tempo presente não têm proporção se for ser comparada ao tamanho da glória revelada por Deus.

0: Deus a nós. Ele vem falar que, assim como a natureza geme e sofre dores de parto até agora, esperando sua libertação, nós também esperamos isso, né? Esta plena libertação, este pleno encontro do humano com a sua vocação primeira. E o Evangelho de Mateus, como eu disse já no início, é o Evangelho da parábola do semeador. Jesus se senta ali à beira do mar, uma grande multidão, e ele começa a ensinar através de parábolas, e dizendo, né, que o semeador saiu a semear. Parte dessa semente caiu na beira do caminho, os pássaros comeram, outra parte caiu em terreno pedregoso e brotou rápido, mas secou, né, porque o sol fez com que a planta secasse, porque ela não tinha raiz profunda. Uma parte caiu entre os espinhos, que cresceram e sufocaram a planta juntamente. Mas uma boa parte dessa semente cai em terra boa. E as que caem nessa terra produzem frutos. É aquele que ouve a palavra de Deus, compreende e coloca a palavra de Deus em prática, faz a palavra de Deus se tornar realidade, fato. Aí está o verdadeiro sentido e significado da parábola de Jesus. Há um contraste, né? Nós podemos dizer. De um lado, nós temos a criação inteira com o coração humano experimentando as dores, os limites, né? As pedras, os espinhos, os gemidos da criação que Paulo fala. E de outro lado, nós temos um Deus semeador que não desiste do campo. Ele derrama a sua palavra como chuva generosa, assim como aparece lá em Isaías, e joga a semente por todos os cantos, esperando que ela possa dar o seu fruto. Deus é o semeador corajoso. Ele não desiste de semear no terreno, mesmo que seja um terreno ruim, esburacado, e até mesmo as falhas que nós temos da nossa vida e da nossa história. A sua palavra que é eficaz. Nós temos que acreditar que, por mais que o nosso terreno não esteja totalmente preparado, mas a sua palavra tem chance de transformar a nossa vida. Cabe a nós decidirmos se nós deixamos este terreno fértil para que ela possa produzir frutos em nós. Obrigado pela sua atenção. Fique com Deus, com as bênçãos da Mãe Aparecida, e eu retorno na próxima semana junto com você. Até lá.
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0: com uma mãe Aparecida, Rede Aparecida de Rádio, Música, Fé e Missão. Obrigado a você que está rezando conosco, louvando e agradecendo por tudo na sua vida. E o nosso momento é de oração. Senhor, nosso Deus, neste santo dia nos aproximamos de ti com confiança e gratidão, reconhecendo que és a fonte da vida, da esperança e do verdadeiro amor. Tu nos revelas por meio da tua palavra que o caminho da santidade passa pelo amor a ti e pelo amor ao próximo. Dá-nos um coração sensível, capaz de enxergar a dor dos irmãos e irmãs, disposto a interromper a própria caminhada para oferecer acolhida, cuidado e compaixão, seguindo o exemplo do bom samaritano. Livra-nos da indiferença, do egoísmo e da pressa que nos impedem de reconhecer a tua presença naqueles que mais sofrem. Que o teu Espírito Santo nos fortaleça para sermos instrumentos de paz, de reconciliação e de esperança em nossas famílias, comunidades e em todos os ambientes onde estivermos. Abençoa os enfermos, os que vivem na solidão, os desempregados, os que enfrentam dificuldades e todos aqueles que hoje necessitam do teu consolo. Renova em nós a alegria de servir e a coragem de testemunhar o evangelho com palavras e, sobretudo, com nossas atitudes. Pela intercessão da bem-aventurada Virgem Maria, Nossa Senhora Aparecida, e de todos os santos, conserva-nos fiéis ao teu amor, para que, caminhando na tua graça, alcancemos a vida eterna. Por Cristo, nosso Senhor. Amém.
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3: Deus ama a pequenez e gosta de realizar grandes coisas mediante a pequenez, como testemunha Maria. Por isso, não tenhamos medo dos números pequenos, dos sucessos que tardam, da relevância que não se avista. Não é este o caminho de Deus. Olhemos para Maria, que na sua pequenez é maior que o céu.
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0: Estamos de volta com o programa Com a Mãe Aparecida, na rede Aparecida de Rádio. 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
2: Salmo 64. A semente caiu em terra boa e deu fruto. Visitais a nossa terra com as chuvas e transborda de fartura rios de Deus que vêm do céu derramando águas. E preparai o nosso trigo. É assim que preparais nossa terra. Vós arrigais e aplainais. Os seus sulcos com a chuva amoleceis e abençoais as sementeiras. O ano todo coroais com vossos dons, os vossos passos são fecundos. Transborda a fartura onde passais, brotam pastos no deserto.
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2: A Páscoa de Jesus se manifesta em cada um de nós, nas pessoas, nas comunidades que dão testemunho de misericórdia, reconciliação e paz. Nesta oração, lembro de maneira especial os aniversariantes de hoje, a Sônia de Sorocaba e o seu Bosco, aqui de Campinas. Iniciemos esta oração invocando a Santíssima Trindade. Em nome do Pai, do Filho e do Espírito Santo. Amém. Senhor nosso Deus, nosso Pai, nós cremos em vós. Nós esperamos em vós, nós vos amamos. Nós vos agradecemos este dia e vos damos graças porque estamos com vida. Oferecemos este dia ao Senhor com todas as nossas alegrias e sofrimentos, com todos os nossos trabalhos e divertimentos. Guardai-nos do pecado e fazei de nós instrumentos de vossa paz e do vosso amor. Ajudai-nos a observar vossos santos mandamentos. Amém. Domingo, dia 12 de julho, o trecho do Evangelho de hoje é escrito por Mateus, capítulo 13, versículos de 1 a 9. Anúncio do Evangelho de Jesus Cristo segundo Mateus. Naquele dia Jesus saiu de casa e foi sentar-se às margens do mar da Galileia. Uma grande multidão reuniu-se em volta dele. Por isso Jesus entrou numa barca e sentou-se, enquanto a multidão ficava de pé na praia. E disse-lhes muitas coisas em parábolas. O semeador saiu para semear. Enquanto semeava, algumas sementes caíram à beira do caminho, e os pássaros vieram e as comeram. Outras sementes caíram em terreno pedregoso, onde não havia muita terra. As sementes logo brotaram, porque a terra não era profunda. Mas quando o sol apareceu, as plantas ficaram queimadas e secaram, porque não tinham raiz. Outras sementes caíram no meio dos espinhos. Os espinhos cresceram e sufocaram as plantas. Outras sementes, porém, caíram em terra boa e produziram a base de 100, de 60 e de 30 frutos por semente. Quem tem ouvidos, ouça. Palavra da salvação. A semente tem em si a força, mas às vezes não encontra ambiente propício para frutificar. Jesus ensina por meio de parábolas para revelar os mistérios do reino, que só entende quem estiver comprometido com ele. As pessoas mais simples, humildes, são capazes de compreender o projeto de Deus que se concretiza com as palavras e a ação de Jesus. O mestre explica a parábola para mostrar que nem todos têm um coração aberto para acolher sua palavra, que exige justiça e comprometimento. Jesus semeou sua palavra. Muitos a acolheram, outros rejeitaram. Sua semeadura, porém, não será estéril. Algum fruto sempre produzirá. Peçamos hoje especialmente a bênção de Deus para as famílias. A família é a principal responsável pela formação da consciência humana e cristã de uma pessoa. A família é a célula principal da sociedade e atualmente vemos um grande sofrimento de tantas famílias que passam por dificuldades em seus relacionamentos. Reúna sua família e peçamos juntos a Deus a sua bênção. Oremos. Deus de misericórdia, criador e reparador do vosso povo, que fizestes da família humana, constituída pela aliança nupcial, o sacramento de Cristo e da Igreja, derramai a abundância das vossas bênçãos sobre esta família reunida neste momento, para que aqueles que nela vivem unidos pelo amor sejam fervorosos no espírito, assíduos na oração, solícitos uns pelos outros, atentos às necessidades de todos, e deem testemunho da fé pela palavra e pelo exemplo. Por nosso Senhor Jesus Cristo. Amém. Que Deus Todo-Poderoso vos livre sempre de toda adversidade e derrame sobre você as suas bênçãos. O Senhor esteja convosco, Ele está no meio de nós. Pela intercessão do apóstolo São Marcos, desça sobre você, sobre a sua família e intenções, a bênção do Deus Todo-Poderoso, Pai, Filho e Espírito Santo. Amém. O abraço de hoje vai para o Hermínio de Piracicaba, a Nilmari também de Piracicaba. Um abraço para o Beto de Sorocaba, para o Tiago que mora no Canadá e para o Gustavo que mora na Inglaterra.

0: Sou o padre Edmilson Moraes, salesiano de Dom Bosco, e moro em Campinas, no estado de São Paulo, no Colégio Liceu Salesiano Nossa Senhora Auxiliadora. Que Deus e Nossa Senhora, sua mãe e nossa, continue caminhando com você hoje. Abraço e até mais.
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1: Olá para você que acompanha a programação da Rede Aparecida de Rádio. Começo falando que o Santuário Nacional de Aparecida está em festa com a edição de número 17 da Romaria Nacional da Família dos Devotos, que neste ano traz como tema De Todo o Brasil Uma Só Família. O evento também celebra os 27 anos da Família dos Devotos, a fundação da Família dos Devotos e sua evolução ao longo dos anos. É uma história de fé, devoção e dedicação que começou em 1990. Nesta sexta-feira, na Basílica de Aparecida, foi apresentada no altar central a capa do livro da Jornada Bíblica. No livro vão estar escritos os nomes de todos os devotos e devotas da Família dos Devotos que ajudaram e continuam ajudando a tornar realidade a bonita obra de evangelização do revestimento das fachadas do santuário e da Jornada Bíblica. O administrador ecônomo do Santuário Nacional, Padre Fábio Evaristo, quem presidiu a celebração, afirmou que o livro é uma forma de agradecer cada romeiro e romeira que, por amor a Nossa Senhora, ajudam nesta missão de revestimento das fachadas do maior santuário mariano do mundo.
2: Com certeza, olá a todos vocês que estão nos ouvindo agora. Hoje é um grande dia, muito especial. Nós estamos caminhando para a conclusão do projeto de revestimento das fachadas do santuário e a gente quer marcar esse momento para que realmente seja um momento em que a gente guarde no coração e que a gente leve na memória a união das pessoas. Então, um trabalho tão bonito como esse que vem sendo realizado no santuário é graças às pessoas que se unem, devotos, pessoas que caminham juntas, tendo a mesma fé, partilhando a mesma fé. Então, nós vimos neste símbolo, este livro, uma maneira de reconhecer esse trabalho tão bonito, essa missão tão bonita e a colaboração dessas pessoas que ao longo destes últimos anos ajudaram a realizar o revestimento das fachadas.
1: O livro vai permanecer no altar central até a Santa Missa das 8 da manhã do domingo, quando acontece a missa de envio da Romaria da Família dos Devotos. Após a missa, o livro vai ser colocado em um espaço especial na fachada oeste. E o Santuário Nacional de Aparecida inaugurou também o novo Espaço do Peregrino, ambiente criado para ampliar o acolhimento dos milhões de devotos que visitam a Basílica. Localizado próximo ao Porto Itaguaçu, o espaço reúne em um único local serviços voltados ao conforto, à praticidade, ao bem-estar de todos os peregrinos e peregrinas. A cerimônia de inauguração contou com a presença e bênção do arcebispo de Aparecida, Dom Mário Antônio, que deu a bênção ao espaço e falou sobre esse importante momento de acolhida.
3: A acolhida é fundamental no processo de evangelização. E Deus é o ser que acolhe. O próprio Jesus nos ensina isso, né, no evangelho, na sua vida, no seu peregrinar. E ao mesmo tempo, né, é um exercício de humanidade, como nos ensina Maria, quando se torna peregrina e é acolhida por Isabel e Zacarias. E queremos nós que este espaço

0: seja realmente de acolhida, de restauração das forças, de recomeço do projeto de vida das pessoas, para que também se tornem, chegando e saindo, evangelizadores, a exemplo do nosso Papa Francisco, do nosso Papa Leão, enfim, de todos aqueles que são devotos e devotas de Nossa Senhora.
1: Dom Mário afirmou que o espaço é um sinal de ajuda e colaboração de todos aqueles que rezam conosco e participam da família dos devotos.
0: É um sinal da ajuda e colaboração de todos que rezam conosco, que participam da família dos devotos e que se tornam também, com a sua ajuda e oração, mulheres e homens que acolhem, que evangelizam e que fazem o bem.
1: Para facilitar o fluxo de visitantes, especialmente em períodos de maior movimento, o ambiente ainda vai contar com totens de autoatendimento, proporcionando mais rapidez e autonomia aos peregrinos que querem usufruir de alguns serviços do santuário. O reitor da Basílica de Nossa Senhora, missionário redentorista Padre Eduardo Catalfo, afirmou que este é mais um espaço dedicado aos devotos, pois tudo neste santuário pertence aos peregrinos.
2: Eu gosto de dizer que tudo aqui no santuário pertence aos peregrinos, pertence aos devotos. E na Igreja de Cristo não existe estrangeiro, não existe forasteiro. Na Igreja de Cristo somos todos peregrinos. E a nossa meta é a meta da esperança. Por isso que o Santuário Nacional, ao inaugurar esse espaço tão especial de conforto para os peregrinos, quer fazer ressoar em nossos ouvidos o convite muito especial: venha visitar Nossa Senhora e o seu santuário. Aqui encontramos fé, encontramos devoção, mas os peregrinos encontram conforto também. Aproveito a oportunidade, no início da Romaria Nacional da Família dos Devotos, para agradecer de um modo muito especial a todos aqueles que, não sem esforço, nos ajudam a construir, a edificar este grande santuário, fazendo da Casa da Mãe a casa do peregrino, a casa do acolhimento. Muito obrigado.
1: O local vai contar ainda com uma sala exclusiva e mais ampla para o descanso de motoristas de ônibus de excursão. Jonatas Veloso, gestor do Núcleo de Turismo do Santuário Nacional, falou sobre esse espaço de acolhimento.
3: É mais um espaço que o santuário entrega para você, peregrino, para você, devoto da Mãe Aparecida. Esse é um espaço que nós vamos ter o serviço de emissão de certificados, aquele serviço que era feito no Centro de Informações Turísticas. Agora nós otimizamos esse serviço com um espaço bem maior, emissão de certificados, local para banho. O motorista que vem enfrentando 5, 10, 15 horas de viagem vai ter um local climatizado para fazer o seu descanso merecido e retornar novamente para sua casa. Então, o santuário sempre pensando e algo melhor para os peregrinos. E reforço isso e digo sempre: graças a você, a família dos devotos, que faz tudo isso virar uma realidade.
1: Outro grande destaque desta Romaria Nacional da Família dos Devotos é a super tenda. Ela foi preparada para a família e para todos aqueles que passam pelo espaço ao longo dos dias de festa. Neste ano, além das atividades já tradicionais, a super tenda também conta com novidades. A primeira é que o devoto vai poder se tornar mosaicista por um dia, colocando uma pedrinha de mosaico na área da jornada bíblica. A segunda está relacionada ao cartão do devoto, que pode ser impresso na hora para todos aqueles que realizarem o seu cadastro na supertenda. Gisele Fabiano, gerente de marketing da Família dos Devotos, falou sobre os atrativos desta supertenda, que segue até o dia 19 de julho no Santuário Nacional.
4: A tenda é um presente para a Família dos Devotos, né? Para quem virá ao Santuário Nacional. Então, nós queremos celebrar esses 27 anos da família com esse presente, que são momentos interativos, com interação com os apresentadores da TV Aparecida, o espaço Devotos Mirins para as crianças, para os jovens de Maria. E tem um presente ainda mais especial, que quem passar por aqui também vai poder ali ser mosaicista por um dia, colando ali a pedrinha dos mosaicos da Família dos Devotos, Santuário Nacional, com o projeto Jornada Bíblica, com o revestimento das fachadas. Então, o devoto que passar por aqui vai poder viver essa experiência também de colocar ali a sua pedrinha no mosaico, que foi feito especialmente para a Família dos Devotos.
1: Nós ficamos por aqui. Rafael Oliveira, para a Rede Aparecida de Rádio e Signes Brasil.
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0: faz acontecer. Essa vontade pode ser traduzida por fé, acreditar sem duvidar. Veja o que Jesus nos ensina em Marcos capítulo 11, versículo 23. Eu lhes asseguro que se alguém disser a este monte, levante-se e atire-se no mar, e não duvidar em seu coração, mas crer que acontecerá o que diz, assim lhe será feito. O trecho importantíssimo, não duvidar em seu coração, mas crer. Não adianta pedir, chorar, suplicar, se não acreditar. Ou seja, se não tiver fé, vai ser difícil conseguir. Tudo que desejarmos do fundo de nosso coração, sem duvidar, vamos conseguir. Também, se nosso pensamento for que nada vai dar certo, que tudo vai dar errado, isso vai acontecer do jeito que você desejou. Então é muito melhor acreditar e desejar só coisas boas. Reflexão feita por José Irineu Nenevê.
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8: Padre Rubens Gomes de Carvalho, missionário redentorista, chegando com o nosso momento de evangelização e formação cristã.
9: Um abraço de paz e de bênçãos a todos vocês, sintonizados e sintonizadas aqui no nosso encontro de catequese da iniciação cristã. Eu, Padre Rubens, e vocês. Nessa empreitada que estamos realizando nas nossas catequeses, estou na empreitada final de nossas reflexões sobre o sacramento da confirmação ou crisma, como segundo dos três sacramentos de iniciação à vida cristã. Entre batismo e eucaristia, missa, estamos nos situando em aspectos essenciais da crisma, segundo o missionário redentorista francês de saudosa memória, o teólogo padre Reimer Met em seu manual A Fé Explicada a Jovens e Adultos, volume 3, Os Sacramentos. Diz o padre Reimer Met: sacramento da crisma ou da confirmação é o sacramento da idade adulta, da maturidade, do compromisso, do testemunho. É o sacramento do testemunho firme, do testemunho fiel. Consciência, renovar a sua vida cristã anunciando Jesus. O sacramento da crisma tem um segundo aspecto que caracteriza a si próprio esse sacramento, em referência diante do batismo. O sacramento da crisma ou confirmação não é um segundo batismo, como se fosse refazer

0: ter o batismo, confirmar o batismo. Não, não. Pois o batismo, como a ordem, são sacramentos com sinais indeléveis, são para sempre. Podem-se mesmo dizer que nem é a confirmação do batismo. O crisma não é a confirmação do batismo, mas sim confirma que o crismando, ao ser crismado, ele confirma, reafirma, está consciente e disposto a reafirmar e viver o seu compromisso próprio de batizado, que aceitou viver os ensinamentos de Jesus, sua missão de cristão. Crisma não é um segundo batismo, mas uma abertura de espírito, de posição, de se conscientização, de reforço, com uma declaração de maturidade na vocação cristã, consciente e consciência de que é, do que é ser cristão. É um reforço, está mesmo a fim de viver em Cristo. Quando o cristão é crismado, ele está reafirmando o compromisso do batismo de ser uma criatura nova, segundo Jesus Cristo, e testemunhar esse Jesus. Terceiro, sacramento do apostolado. É, o Cristo é o sacramento do apostolado, do agir, da ação cristã católica no mundo. O crismado que recebeu o sacramento da crisma, confirmação, por ele o batizado, ele torna-se um atuante, testemunho de agir e ser Jesus Cristo, de forma que, pela renovação do compromisso batismal, o crismado reforça as promessas, os compromissos de batismo, um reforço, uma renovação numa idade e maturidade mais consciente e responsável. Estão vendo a importância da confirmação? Ele vem depois do batismo, porque ele quer reafirmar aquilo que o batismo é, se torna um cristão, um outro Cristo, que não só reza, que não só medita, mas que rezando e meditando, recebendo o Espírito Santo, ele vai atuar no mundo, indicando a verdade de Deus, o jeito de ser de Jesus Cristo. Conscientes assim, vamos transformar o mundo. Um abraço para vocês, até a próxima, paz e bênçãos, tchau.
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3: Algumas pessoas acabam se submetendo a relacionamentos doentios, justamente pelo medo da solidão ou da não aceitação. Estão tão absortos na preocupação de ter alguém e de se sentirem amados por alguém que não percebem que, na verdade, o essencial é ser alguém. E não digo no sentido de ser reconhecido como alguém de valor na sociedade ou nos meios de comunicação, nas redes sociais, mas como alguém único, como um indivíduo, como filho amado de Deus, como membro da sociedade e parte de um corpo que é a Igreja. Não é algo que venha de fora ou que alguém possa nos dar, pois não se pode depender de ninguém nesse sentido, mas é algo que vem de dentro e que só pode depender de si mesmo. Sentir-se como alguém único, ser alguém, é fundamental para podermos ser com o outro. Isso é autoestima bem cuidada, bem rezada, bem curada.

0: Deus abençoe você.
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2: 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Padre André Gustavo.
3: Os santos nos ensinam hoje, dia 12 de julho, dia de São João Gualberto. E eu, Padre André, estou com você, amigo e amigo ouvinte, para conhecermos a história deste santo. Com muita alegria, nos deparamos com a santidade de vida de São João Gualberto, que pertenceu a uma nobre família de Florença, a qual muito bem o educou na cultura, descuidando um pouco da educação cristã. Mas aconteceu que, com o assassinato do seu irmão, João Gualberto revoltou-se a ponto de jurar o causador da morte. Mas, um certo dia, numa estrada estreita, Gualberto encontrou-se com um assassino desarmado. Por isso, arrancou sua espada para vingar o irmão. Quando, de repente, a súplica: por amor de Jesus, que neste dia morreu por nós, tem piedade de mim, não me mates. Era uma sexta-feira santa, e assim, tocado pela misericórdia de Deus, João Gualberto não só acolheu o malvado com o seu perdão, mas também, ao entrar numa igreja, recebeu aos pés do crucificado a graça do perdão e a vida nova. No processo de conversão de São João Gualberto, Deus o encaminhou à vida religiosa, à vida eremítica, e depois a fundação de uma nova ordem beneditina, chamada de Valombrosa, na qual São João Gualberto tornou-se pai dos monges e modelo, já que antes de entrar na vida eterna, em 1073, com 73 anos, partilhou para os irmãos: quando quiserem eleger um abade, escolham entre os irmãos o mais humilde, o mais doce, o mais mortificado. Perdoar os inimigos não é apenas generosidade, é dever cristão. Como de Deus esperamos que nos perdoe os nossos pecados, e com este perdão contamos sempre, assim devemos perdoar, não 7 vezes, mas 70 vezes 7, àqueles que nos ofenderam. Assim agiu São João Gualberto, assim nós devemos agir. São João Gualberto, rogai por nós.
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1: Missionário redentorista, irmão Cláudio Teixeira, trazendo para nós o quadro Você Também é Chamado.
2: Ouvintes da Rádio Aparecida, Rede Aparecida de Comunicação e do programa Você Também é Chamado. Nós vamos refletir hoje o tema O Cuidado com as Vocações. E a partir disso, rezar a minha vocação, a sua vocação, ouvindo sempre o que Deus tem a nos dizer. Até que ponto eu respondo o chamado que Deus fez a mim, que Deus fez a você que nos ouve neste momento. E nós somos chamados então à vida. Deus é quem toma a iniciativa de nos chamar para a fundamental tarefa de viver. Não podemos refletir sobre o cuidado com as vocações sem falar da existência, sem falar de nossa responsabilidade de cuidar com amor do dom mais precioso que Deus nos ofereceu, a vida, primeira e fundamental vocação. E ao nos oferecer, Ele nos dotou de beleza, de inteligência, de dinamismo, de força, nos fez seres dignos, capazes de pensar, refletir e agir. Precisamos, diante disso tudo, dar uma resposta a Deus, resposta essa que se reflete em nossa própria vida através do cuidado, da entrega, doação e gratuidade nas relações uns com os outros, na relação com a natureza e na relação com o próprio.

0: Deus, que a todo momento nos chama a cuidar da vida, vocação primeira que Deus nos concedeu a todos nós. Através do batismo, o cristão assume para a sua vida o seguimento de Jesus Cristo. E isto implica um novo modo de ser e de agir. E podemos fazer a seguinte pergunta: qual é esse modo de ser do seguidor de Cristo? Vamos descobrindo e amadurecendo nesse processo de transformação do nosso ser, pessoa, para um modo de ser de acordo com o Evangelho de Jesus. E ao falar sobre o cuidado das vocações e falar do futuro, a vocação é uma semente que, ao ser plantada na terra, tem que cuidar para germinar, crescer e produzir bons frutos. A vocação é uma semente divina que liga o sim de cada pessoa ao chamado de Deus. O chamado de Deus é algo semelhante. Ele é sábio e sabe a hora e a quem lançar a semente da vocação. Por isso, o cuidado e o carinho com essa semente da vocação. Deus conhece o terreno do coração de cada um de nós, pois Ele nos criou a sua imagem e semelhança. E com carinho e ternura de Pai, vai chamando homens e mulheres para trabalhar na sua vinha. Esse cuidar das vocações é conduzido com carinho por cada um de nós que somos chamados a rezar pelas vocações. Uma semente, para germinar e produzir frutos, requer um bom cultivo e cuidado. Dessa forma, o cuidado com as vocações visa acolher e preparar jovens para propagar o Evangelho, com atenção especial aos mais necessitados e esquecidos pela sociedade. Então, o missionário redentorista que vive com amor a sua vocação, com certeza será um incentivador para que outros também possam se sentir atraídos para ser também um outro missionário redentorista, uma outra pessoa para seguir os passos de Jesus, assumindo e respondendo com amor o chamado de Deus, seja para qual for a vocação. Por isso, entende a vocação como uma resposta de amor ao dom da vida que Deus nos concede, ao chamado que Ele nos faz constantemente em nossa caminhada diária. E diante desse cuidado com as vocações, cada um de nós é chamado a aceitar o chamado de Deus, que requer despojamento e desprendimento de tudo aquilo que nos aprisiona e nos deixa livres para o seguimento de Cristo. Ser um missionário redentorista ou de uma outra congregação religiosa, ou um leigo engajado na comunidade, é justamente isso: seguir com amor e responder com amor o chamado que Deus fez a cada um de nós. E como dizia Santo Afonso, fundador da congregação redentorista, deixar tudo para ganhar tudo, e como indivíduos livres responder com amor ao convite de Jesus, anunciando o seu evangelho sobretudo aos necessitados, levando esperança aos corações desesperançados. Possamos agora, neste momento, rezar pelas vocações, para que Deus envie mais homens e mulheres para testemunhar o seu amor redentor no mundo em que nós vivemos. Por isso, vamos rezar. Jesus, Mestre Divino, que chamaste os apóstolos para vos seguirem, continuai a passar pelos nossos caminhos, pelas nossas famílias, pelas nossas escolas, e continuai a repetir o convite a muitos de nossos jovens. Dai coragem às pessoas convidadas, dai forças para que vos sejam fiéis como apóstolos leigos, como diáconos, como padres e bispos, como religiosos e religiosas, como missionários e missionárias, para o bem do povo de Deus e de toda a humanidade. Amém.
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4: Irmão e irmã, passamos catequese. Eu disse no último encontro que a fé continua.

à mercê de afirmadores e negadores, mestres e contramestres, exclamadores e detonadores, deslumbrados ou estudiosos, serenos, fundadores de igrejas, pregadores iluminados. A grande maioria deles adere a um mestre. E onde o mestre vai, eles vão atrás. Feliz de quem escolhe perguntar e continuar dialogando e crendo. Porque muitos perdem a fé quando começam a negar ou a ofender o outro. Depois de um tempo, ele começa a duvidar de si mesmo. O diálogo salva a pessoa. Cantem comigo.

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4: Padre Vanderlei Souza, trazendo para nós a oração especial.
5: Olá, meu querido irmão, querida irmã, você que nos acompanha nesse programa Com a Mãe Aparecida, sou o padre Vanderlei, missionário redentorista. Vamos colocar-nos na presença de Deus, rezar, pedir, agradecer e louvar.
6: Rezemos pela intercessão de Santa Paulina, nesta semana em que celebramos a primeira santa brasileira. Ó Santa Paulina, que puseste toda a confiança no Pai e em Jesus, e que, inspirada por Maria, decidistes ajudar o povo sofrido, nós te confiamos a Igreja que tanto amas, nossas vidas, nossas famílias, a vida consagrada e todo o povo de Deus. Vós que desde tua infância soubeste partilhar o pão com os mais pobres e necessitados, ensina-nos a partilhar com as pessoas o pão de nossa mesa, o pão da palavra, do perdão, do amor e da acolhida. Intercede por nós junto a Jesus, a fim de que tenhamos a coragem de lutar sempre na conquista de um mundo mais humano, justo e fraterno. Amém. Santa Paulina, rogai por nós.
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1: Elô Silvério traz para a gente o nosso momento com a mãe.
2: Refletindo o tema, a missão de anunciar o evangelho, vamos juntos começar o momento com Maria de hoje. A missão de anunciar o evangelho nasce do próprio chamado de Cristo aos seus discípulos, que são enviados ao mundo para levar a boa nova a todos os povos. Esse anúncio não é apenas uma palavra, mas um testemunho de vida marcada pelo amor, pela fé e pelo serviço. Nesse caminho evangelizador, a figura de Maria ocupa um lugar especial, pois ela é modelo perfeito de escuta e obediência à vontade de Deus. Ao dizer seu sim na anunciação, Maria se torna a primeira portadora viva de Cristo, o levando ao mundo com humildade e confiança. Ela acompanha a igreja desde o início, sustentando a missão dos apóstolos com sua presença orante e materna. Assim como Maria, todos somos chamados a acolher a palavra e a levá-la aos outros, com coragem e simplicidade. Evangelizar é continuar o sim de Maria na própria vida, permitindo que Cristo seja gerado no coração e anunciado pelas ações. Dessa forma, a missão do evangelho se torna um caminho de amor que transforma o mundo.
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1: Sacerdócio e o sacrifício. Hebreus 8:25. Sacerdote é um homem tirado do meio dos homens. Irmão nosso colocado para oferecer a Deus o culto do mundo, adoração, agradecimento, súplica e reparação. É um homem constituído para atravessar o infinito que nos separa de Deus. Ninguém seria capaz de atravessar, mas Deus resolveu de modo divino o problema. A segunda pessoa de Deus, o Verbo divino, e a ideia do Pai, que é Filho, veio ao mundo e assumiu humanidade.

0: corpo e alma. Encarnando-se no seio sacrossanto de uma mulher, que ele mesmo santificou para ser digna mãe de Deus. Assim, realizou o sacerdócio. O homem Deus, nosso irmão, que tem dignidade infinita, tornou-se a ponta, pontífice, entre Deus e a criatura, como se lê em João 3:3. Ninguém sobe ao céu, senão aquele que desceu do céu. E Cristo, sacerdote, sobe ao Pai para oferecer um universo infinitamente dignificado pela encarnação do Filho Eterno. E volta aos homens a lhes trazer a vida do próprio Deus. Só em Cristo, com Ele e por Ele, os homens entram em comunhão vital com Deus. Muitos teólogos julgam que mesmo se o pecado não tivesse entrado no mundo, o Filho de Deus se encarnaria não para morrer na cruz, oferecendo em sacrifício de reparação, mas, sem morte, apresentando um sacrifício só de louvor, agradecimento, adoração e súplica. Mas ele veio de fato para um sacrifício de reparação e reconciliação. Ele morreu e ressuscitou em favor dos pecadores. Cristo, o sacerdote divino, por sua morte e ressurreição, consumou com valor infinito a reconciliação para a eterna união das criaturas com Deus. Aliança. Cristo não morre mais. A morte não tem mais poder sobre ele. O Cristo não tem necessidade de repetir todos os dias outro sacrifício, como no Antigo Testamento, cujos sacrifícios eram imperfeitos. O dele é de valor infinito e de uma vez para sempre. A missa torna realmente presente todos os dias e em muitos lugares a realidade deste único e eterno sacrifício da morte e ressurreição do Senhor. Não para aumentar o valor do mesmo sacrifício, de valor infinito, mas somente para nossa participação, que não é infinita, mas gradativa e pode crescer. O Senhor, pela ressurreição, foi como homem em seu corpo, assumido na transcendência da divindade. Por isso, fora das leis do tempo e do espaço, ele está realmente presente na Eucaristia. É assim que ele, fora das leis do tempo e do espaço, se apresenta em cada missa, a realidade da sua morte que ele sofreu uma única vez.
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1: Padre João Carlos participando conosco no Com a Mãe Aparecida.
2: Muita gente pendura no pescoço objetos religiosos como cruzes, medalhinhas, terços, escapulário, nem enfeite, nem amuleto. Uns achando bonito os objetos religiosos como simples enfeite. Outros, considerando serem objetos religiosos, usam para se sentirem protegidos. Um terceiro grupo usa como manifestação de sua fé e do seu amor a Deus e aos seus santos. O escapulário, a cruz, as medalhinhas são sinais que expressam a nossa religiosidade. Ostentando um símbolo religioso, nós estamos dizendo a todo mundo que somos pessoas de fé e que temos especial veneração, por exemplo, pela Mãe do Salvador. A cruz nos lembra a morte redentora de Jesus, pela qual fomos reconciliados com Deus. Trazer a cruz no peito ou em outro lugar é uma confissão de nossa fé cristã. Cremos em Jesus Cristo, Deus encarnado, morto e ressuscitado em nosso favor, que vive entre nós, pastoreando a sua igreja. Portar uma medalhinha, seja a medalha de Nossa Senhora das Graças, a medalha milagrosa, seja a de São Bento ou de outro santo de nossa devoção, é ter diante dos olhos uma permanente lembrança daquele ou daquela a quem nós nos confiamos ou nos consagramos ou a quem invocamos em favor de nossa saúde e de nossa segurança. É ainda uma homenagem à pessoa santa a quem a medalha reverencia e recorda. Estar revestido do escapulário é ter uma relação especial de afeto e proximidade com a Mãe de Jesus e da Igreja, a Senhora do Carmo. Eu disse revestido porque o escapulário são dois pedaços de pano marrom unidos por um cordão que representam o escapulário da Virgem do Carmo e dos Carmelitas. O escapulário é o avental que recobre o hábito dos religiosos. Usando o escapulário, eu estou me comprometendo

oferecem objetos mágicos é uma manifestação de paganismo. O certo, o justo, é usá-los como sinais de nossa fé em Cristo para cultivar a presença de Deus em nossa vida e testemunhar o nosso amor por Ele.

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1: O nosso momento com o tema do dia, Padre Sebastião Reis, missionário redentorista.
2: Hoje queremos apresentar o tema Viver a Copiosa Redenção. Ser profeta em um mundo tão difícil que nós estamos vivendo constitui um grande desafio para aquele que quer ser fiel a Deus, o que significa enfrentar condenação, rejeição, incompreensão e perseguição, envolvendo pessoas e grupos conservadores. É nossa realidade histórica.

bíblica, somos chamados para realizar uma missão de doação e entrega ao reino de Cristo. É preciso alimentar no coração do povo neste momento a motivação para continuar a caminhada, guiados por esta luz e esperança de transformação da nossa história. Para a época de Santo Afonso, ele era esta luz que vem ao encontro das necessidades do povo neste momento, a motivação para continuar a caminhada, guiados por esta luz e esperança de transformação da nossa história. Para a época de Santo Afonso, ele era esta luz que vem ao encontro das necessidades.

0: cidades. Bem turista, se faz presente em para continuar a caminhada, guiados por esta luz e esperança de transformação da nossa história. Para a época de Santo Afonso, ele era esta luz que vem ao encontro das necessidades. Bem turista, se faz presente em mar para continuar a caminhada, guiados por esta luz e esperança de transformação da nossa história. Para a época de Santo Afonso, ele era esta luz que vem ao encontro das necessidades. Bem turista, se faz presente em mar. Espírito Santo, que o chamava para uma missão sublime na igreja, passou por diversas situações de constrangimento, mas a graça de Deus foi mais forte do que os fracassos humanos e profissionais. Ainda jovem, já era um brilhante advogado de prestígio e respeito. Santo Afonso Maria de Ligório, além de ser o fundador da Congregação do Santíssimo Redentor, é doutor e ilustre moralista da igreja de ontem e de hoje. É preciso ser o sinal do amor e da presença de Deus.
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1: A paz esteja com você. Lembremos que o mais importante na nossa vida como cristãos é a unidade. Jesus, na última ceia, rezou: Pai, que todos sejam um, para que o mundo creia. Viver a unidade é viver a verdade, o autêntico amor. Deus é unidade. Três pessoas: Pai, Filho e Espírito Santo, mas um só Deus. E fomos criados assim. Cada um é único e original, mas todos nós estamos interrelacionados. Só vamos poder viver uma vida autêntica vivendo a comunhão com o próximo, na unidade. Tudo que divide não é de Deus. Maria estava junto com os apóstolos no cenáculo após a partida de Jesus, na sua ascensão, quando vem o Espírito Santo. Ela e todos os discípulos, os apóstolos, recebem o Espírito Santo e começa uma nova cultura da civilização do amor, onde todos sejam um. Homens, mulheres, apóstolos, discípulos, todos estamos unidos para e todos os discípulos, os apóstolos, recebem o Espírito Santo e começa uma nova cultura da civilização do amor, onde todos sejam um. Homens, mulheres, apóstolos, discípulos, todos estamos unidos para e todos os discípulos, os apóstolos, recebem o Espírito Santo e começa uma nova cultura da civilização do amor, onde todos sejam um. Homens, mulheres, apóstolos, discípulos, todos estamos unidos para e todos os discípulos, os apóstolos, recebem o Espírito Santo e começa uma nova cultura da civilização do amor, onde todos sejam um. Homens, mulheres, apóstolos, discípulos, todos estamos unidos para e todos os discípulos, os apóstolos, recebem o Espírito Santo e começa uma nova cultura da civilização do amor, onde todos sejam um. Homens, mulheres, apóstolos, discípulos, todos estamos unidos para de modo que nós realmente, como Maria, aprendemos a seguir Jesus em todas as manifestações, sobretudo no mundo de hoje, com tanta divisão em tantos aspectos, na cultura, na arte, na economia, na política e até na religião. Vamos fazer de tudo para construir a unidade e assim vivermos unidos como filhos de Deus, conduzidos pelo Espírito Santo, portanto permanecendo no clima de Pentecostes, tendo Maria como nossa mãe, junto com os apóstolos enviados para continuar a missão de Jesus, realizando a nossa vocação e a nossa missão.

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1: Padre Lucas Emanuel, chegando com notícias missionárias.
2: Olá, queridos amigos ouvintes da Rede Aparecida de Rádio. Eu sou o Padre Lucas Emanuel, missionário redentorista, e passo por aqui mais uma vez para trazer para você que nos acompanha sempre as notícias missionárias. E como vocês já sabem, durante este mês nos propomos a falar um pouquinho sobre a importância de alguns trabalhos realizados durante a terceira fase das Santas Missões Redentoristas, quando nós, missionários, estamos presentes nas comunidades. E na semana passada, ouvimos o irmão Toim falando para nós sobre a importância das visitas, especialmente aos enfermos, dando essa atenção àqueles que não podem estar ali na comunidade devido a alguma enfermidade ou pela idade, ou aqueles que estão afastados, enfim. Vimos então a importância das visitas. Hoje nós vamos escutar o irmão Viveiros, nosso querido irmão Viveiros, irá falar um pouquinho para nós sobre a importância do trabalho que é desenvolvido nas escolas. Vamos ouvir.
3: As Santas Missões Redentoristas é um tempo forte de evangelização. A mensagem do Evangelho é direcionada a todos os grupos. Falamos às famílias, falamos aos homens, às mulheres, falamos aos jovens e às crianças. Durante a semana, os jovens e as crianças estão nas escolas. E para que a mensagem chegue até eles, vamos também às escolas. No primeiro momento, enviamos um ofício aos diretores, propondo o trabalho com os alunos. Como as escolas são consideradas leigas, lugares públicos não professando nenhum credo, propomos não falar de religião, não falar

0: de Nossa Senhora, mas falar dos valores humanos, cristãos, de interesse de todas as pessoas, independente do credo, independente da fé que professa. Falamos da vida como o maior dom de todos os dons que recebemos de Deus. Falamos do grande dom da liberdade, do livre-arbítrio, da capacidade de fazer escolhas. Falamos das consequências das nossas escolhas. Posso ser feliz ou infeliz, dependendo das minhas escolhas. Esse trabalho com os jovens nas escolas tem sido muito importante. Quando no sábado, quando não há mais aula, então convidamos os jovens para um encontro na igreja ou nas comunidades. E aí a gente faz um encontro envolvente, um encontro dinâmico, alegre, com reflexão, com música, com danças, do jeito que o jovem gosta. E no final, em geral, no final do encontro, eles querem que a gente volte todo mês ou que a gente passe para eles o material que a gente usa, as dinâmicas. É um trabalho muito bom. Com as crianças, em geral, de 11 anos para baixo, o trabalho é diferente. Trabalhamos com músicas, com dinâmicas, falando do amor de Deus que se revela na criação, que se revela no mundo criado, que se revela no ser humano e, principalmente, um Deus que se revela na pessoa de Jesus Cristo, o nosso Salvador. Então, o trabalho com os jovens tem uma outra dinâmica, tem uma dinâmica, e o trabalho com as crianças, outra dinâmica. Em geral, no sábado também nós fazemos uma passeata, uma missãozinha na rua, até com celebrações com a missa das crianças. A gente envolve a família, e claro, quando você trata bem a criança, quando você traz a criança, você traz junto seus familiares, seus pais.
1: Ouvimos então o irmão Viveiros falando aí sobre a importância desse trabalho que é realizado nas escolas para chegar ao coração dos jovens, adolescentes, das crianças. Muito obrigado, irmão Viveiros. Irmão Viveiros tão cheio de vitalidade, sempre nos ensinando muito com a sua presença, com seu dinamismo missionário. Valeu, irmão. Assim nós vamos fazendo a missão acontecer, não é? E nós não fazemos isso sozinho, não. Nós somos um corpo missionário. E você também aí na sua comunidade pode colaborar e muito. E aí, deseja fazer essa experiência das Santas Missões aí na sua comunidade paroquial? Converse com seu pároco, peça para que ele faça contato conosco e conheça a nossa missão através do portal a12.com/missões ou pelo telefone 0 operadora 16 99700 9566. Meus irmãos e irmãs, fiquem com Deus e com as bênçãos da Mãe Aparecida. Um grande abraço para todos. Tchau. E viva Santas Missões Redentoristas!
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1: Trazendo para nós a reflexão do Evangelho de hoje.
2: Olá, caros ouvintes da Rádio Aparecida, você que é devoto de Nossa Senhora, 15º domingo do tempo comum. A palavra é criadora na história, sobretudo na história da salvação. Na realidade, essa palavra de Deus é seu plano salvífico, a expressão de seu amor na aliança antiga e, sobretudo, na aliança nova realizada em Jesus Cristo, que é a palavra de Deus feita carne. A semente está lançada e continua a ser lançada na terra, sempre esperando alcançar o terreno bom, que produza muitos e bons frutos. É a dinâmica do reino. Somos igreja, sacramento do reino. Somos comunidade. Por isso, o Senhor nos solicita que sejamos semeadores. Deve-se semear com largueza, sem medo de semear, pois quem semeia com largueza colherá. A semeadura dentro de uma comunidade deve ser feita sem exclusão de pessoas ou de contextos vivenciais. O Evangelho é e será sempre uma proposta, e cada cristão deve propor a verdade sempre. Mas é a pessoa que deve ser decidir. Foi assim que Jesus agiu em tudo, anunciando sua verdade sempre com respeito às pessoas e à sua escolha. Temos de acolher livremente para a semente ser boa, cair em terra boa e gerar frutos bons. Hoje precisamos de evangelizadores confiantes, aplicados e incansáveis. E o cristão batizado é chamado a ser agricultor dessa palavra, semeá-la com ardor e fervor, pois nela está a força de que o mundo, a comunidade e as pessoas precisam. Sejamos bons agricultores do reino, a exemplo do João Batista, que cuidou do povo para ver a chegada do Senhor. Não reclamemos do que não foi feito. Perguntemos a nós mesmos: por que não fizemos isso ou aquilo? Caro irmão, minha irmã, que Nossa Senhora Aparecida interceda por você e por toda a sua família.

família, que Deus para ver a chegada do Senhor. Não reclamemos do que não foi feito. Perguntemos a nós mesmos, por que não fizemos isso ou aquilo? Caro irmão, minha irmã, que Nossa Senhora Aparecida interceda por você e por toda a sua família.

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1: Estela Marcon, contando histórias de personagens bíblicos do livro Gente Como Nós, publicado pela Editora Santuário, de autoria de Carlos Mesters e Francisco Orofino.
2: Abigail era mulher sensata e muito bonita. E essa história você vai conferir no primeiro livro de Samuel, capítulo 25 e 3. Abigail era casada com um homem rico e poderoso, chamado Nabal. Nabal era criador de gado miúdo e comerciava lã. Tinha 3.000 ovelhas e 1.000 cabras. Mas era avarento, grosseiro e impiedoso. Seu nome, Nabal, significa tolo ou grosseiro. Eles moravam em Carmel, um pequeno vilarejo no sul de Judá. A Bíblia descreve Abigail como uma mulher bonita, de inteligência aguda, além de bom senso e de muita coragem. Quando na briga com Saul, Davi foi obrigado a fugir para o deserto de Judá, ele mandou alguns companheiros pedir comida na casa de Nabal. Nabal negou provisões e ajuda para o bando errante de Davi. Davi se enfureceu e decidiu matar todos os homens da casa de Nabal. Os empregados de Nabal avisaram Abigail do ocorrido e pediram para ela evitar a vingança de Davi. Abigail percebeu que a avareza e a grosseria do tolo Nabal poderiam colocar em risco toda a casa dela. Ela, então, escondida de seu marido, foi ao encontro da tropa de Davi, levando comida e ajuda. Davi ouviu todas as explicações de Abigail e concluiu: "Bendita seja a tua sabedoria." Foi o que salvou a família de Nabal e de Abigail. Quando Nabal ouviu de Abigail o que tinha acontecido, teve um infarte fulminante e morreu, depois de 10 dias em coma. Sabendo da morte de Nabal, Davi propôs casamento a Abigail. Ela aceitou, casando-se com Davi. Ela o seguiu em sua vida errante por lugares como Gat, Siceleg e Hebron.

0: Em Hebron, ela deu à luz a um filho chamado Keleab, ou Daniel. O nome Abigail significa alegria do meu pai, ou meu pai é grande.
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1: Está chegando o irmão Marco Lucas, trazendo para nós o nosso quadro Você e o Livro.
2: Saudações em Cristo Jesus. E também na proteção de Maria, nossa querida mãe, meus queridos amigos da Rádio Aparecida do Portal A12. Eu sou o irmão Marco Lucas e tenho a imensa alegria de acolher cada um de vocês aqui no nosso quadro Você e o Livro. Nos próximos dias, nossos corações se voltam para uma memória muito especial. No dia 21 de julho, recordamos os 39 anos de saudade. Desde que o nosso querido missionário redentorista, Padre Vitor Coelho de Almeida, apóstolo da Aparecida, partiu para a Páscoa Eterna. Ele nos deixou um legado que não se apaga, uma herança de profundo amor e eterna devoção à Nossa Senhora Aparecida. Padre Vitor foi um homem que gastou a vida por amor ao Evangelho. Trabalhou com zelo incansável nas missões populares redentoristas, no Santuário Nacional e de forma muito especial aqui na nossa Rádio Aparecida. Com um carinho único, ele também se dedicou aos pequenos nas chamadas missõezinhas, despertando no coração das crianças e dos jovens o encanto pela fé e pelas vocações. Seu jeito manso e ao mesmo tempo firme de falar da misericórdia de Deus foi a ponte para a conversão de milhares de vidas. Quem é que não recorda, não é verdade, do acolhimento, do carinho, daquela foto tirada com o Padre Vitor quando esteve aqui, daquele momento que lá na roça, juntamente com a sua família,

saúde pública e sobre saneamento para as comunidades rurais, conquistando uma audiência fiel que o acompanhava com reverência. O povo mais simples, que enxergava a pureza de sua alma, já o chamava de santo aqui em vida. E essa devoção bonita fez com que, anos após a sua partida, a pedido dos missionários redentoristas e do povo, a arquidiocese de Aparecida, à época com o cardeal Dom Aloísio Loscheider, iniciasse seu processo de beatificação e canonização, pedindo à igreja, então, para reconhecer essa devoção bonita fez com que, anos após a sua partida, a pedido dos missionários redentoristas e do povo, a arquidiocese de Aparecida, à época com o cardeal Dom Aloísio Loscheider, iniciasse seu processo de beatificação e canonização, pedindo à igreja, então, para reconhecer essa devoção bonita fez com que, anos após a sua partida, a pedido dos missionários redentoristas e do povo, a arquidiocese de Aparecida, à época com o cardeal Dom Aloísio Loscheider, iniciasse seu processo de beatificação e canonização, pedindo à igreja, então, para reconhecer essa devoção bonita fez com que, anos após a sua partida, a pedido dos missionários redentoristas e do povo, a arquidiocese de Aparecida, à época com o cardeal Dom Aloísio Loscheider, iniciasse seu processo de beatificação e canonização, pedindo à igreja, então, para reconhecer essa devoção bonita fez com que, anos após a sua partida, a pedido dos missionários redentoristas e do povo, a arquidiocese de Aparecida, à época com o cardeal Dom Aloísio Loscheider, iniciasse seu processo de beatificação e canonização, pedindo à igreja, então, para reconhecer. Se você deseja pedir a intercessão do servo de Deus, o venerável Padre Vitor Coelho de Almeida, para uma causa urgente em sua vida, eu quero indicar duas obras preciosas da editora Santuário. A primeira delas é a novena pela beatificação do servo de Deus, Padre Vitor Coelho, escrita pelo missionário redentorista, Padre Júlio Brustoloni. A partir da belíssima trajetória de Padre Vitor, este livro nos conduz por 9 dias de preces profundas, fortalecendo a nossa confiança no milagre, na intercessão de Deus por meio do venerável Padre Vitor. A outra indicação é o livro Orar 15 Dias com Padre Vitor Coelho de Almeida. Ele faz parte de uma belíssima coleção que nos convida a rezar com a biografia, os escritos e os pensamentos dos grandes ícones da nossa fé. Neste volume, você é convidado a mergulhar na espiritualidade do apóstolo da Rádio Aparecida, do apóstolo da Aparecida, do grande devoto e propagador da Mãe de Deus e Nossa, a Senhora Aparecida, rainha e padroeira do Brasil. 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Conhecer a vida do Padre Vitor Coelho é verdadeiramente mergulhar no amor da Mãe Aparecida. Afinal, ninguém como ele soube rezar e espalhar com tanto carinho a beleza dessa sua consagração, desse seu amor, dessa sua piedade por Nossa Senhora Aparecida. Na próxima semana, nos encontraremos com mais dicas de leitura e curiosidades aqui no nosso quadro Você e o Livro. Fiquemos com Deus por intercessão de Nossa Senhora Aparecida, na companhia do venerável Padre Vitor Coelho. Deus abençoe.

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2: Pelo caminho, proclamai que está próximo o reino dos céus. Mateus 10:7. Como já dissemos na meditação anterior, Jesus não aprecia trabalhar sozinho. Pede trabalhadores e trabalhadoras para juntar-se a ele no seu imenso mutirão em favor de uma vida digna para todos. E concretamente chama nominalmente 12 discípulos, enviando-os o teu nome para curar os psíquica e emocionalmente transtornados e todo e qualquer tipo de enfermidade e doença. Envia-os antes às ovelhas perdidas da casa de Israel, anunciando que

0: aproximasse o reino dos céus. Como sinais da proximidade desse reino, ele diz: curem os doentes, recuperem a vida aos mortos, limpem os leprosos em suas feridas, expulsem os demônios e façam tudo gratuitamente, pois vocês já foram agraciados. Não precisam se preocupar com dinheiro, com provisão de alimentos, com roupas, calçados, bengala, porque o operário é digno de seu sustento. Ao entrar em qualquer cidade ou aldeia, verifiquem primeiro quem está disposto a acolher vocês e fiquem ali até a partida. Ao entrar numa casa, saúdam a todos desejando a paz. Se os moradores estiverem a fim da paz, esta virá sobre eles, senão ela voltará para vocês. O reino do céu se aproxima com Jesus e a colaboração dos seus discípulos é isso mesmo. Espaço vital construído pelo essencial vindo de Deus, que são os valores do Evangelho: amor, misericórdia, fome de justiça, desprendimento, disposição de servir e partilhar os bens. Favorecendo os mais pobres, os sofridos, desprotegidos, abandonados, espaço de saúde global, de mansidão, harmonia, acolhida, aconchego, solidariedade, transparência, luz, compreensão, compaixão, alegria, terra sem males. Bom Deus, suscita no mundo de hoje mais e mais pessoas que disponham a fazer corpo com Jesus na construção do teu reino de justiça, vida e paz para todos e todas sobre o nosso planeta. Amém.
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0: Na construção do teu reino de justiça, vida e paz para todos e todas sobre o nosso planeta. Amém.
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0: Vida e paz para todos e todas sobre o nosso planeta. Amém.
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0: Vida e paz para todos e todas sobre o nosso planeta. Amém.
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0: Vida e paz para todos e todas sobre o nosso planeta. Amém.
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1: Elôcio Velho de volta.
2: Nossa Senhora Auxiliadora. A devoção a Nossa Senhora Auxiliadora se iniciou no ano de 1571, quando, após a tomada de muitas ilhas do Mediterrâneo, o imperador turco, chamado Selim, passou a desejar o domínio da Europa. Diante da apatia dos povos cristãos da época e tentando livrá-los da escravidão muçulmana, o Papa Pio V decidiu organizar uma forte esquadra para combatê-los. Perante esta realidade, o sumo pontífice clamou pelo auxílio da Virgem Maria e o triunfo aconteceu no dia 7 de outubro do mesmo ano. Para demonstrar sua gratidão à Virgem, acrescentou nas ladainhas loretanas a invocação: Auxiliadora dos Cristãos. A festa em homenagem à Nossa Senhora Auxiliadora, porém, só foi instituída em 1816 pelo Papa Pio VII, com o propósito de propagar mais um acontecimento que assegura a intercessão da Santíssima Virgem. Este fato aconteceu quando o imperador Napoleão I, desejoso de dominar os estados pontifícios, foi excomungado pelo Santo Padre. Em resposta a este acontecimento, o imperador francês sequestrou o pontífice e o levou para a França, onde ficou 5 anos em cativeiro e passou pelas diversas humilhações. O Papa, porém, confiante na vitória e na intercessão de Maria, prometeu que, assim que fosse liberto, coroaria a imagem de Nossa Senhora de Savona. Como podemos imaginar, Napoleão fracassou em seu combate e teve de ceder à opinião pública, libertando o Santo Padre, que foi até Savona cumprir sua promessa. Em 24 de maio de 1814, o Papa Pio Savona. Como podemos imaginar, Napoleão fracassou em seu combate e teve de ceder à opinião pública, libertando o Santo Padre, que foi até Savona cumprir sua promessa. Em 24 de maio de 1814, o Papa Pio Savona. Como podemos imaginar, Napoleão fracassou em seu combate e teve de ceder à opinião pública, libertando o Santo Padre, que foi até Savona cumprir sua promessa. Em 24 de maio de 1814, o Papa Pio cedeu a confiar inteiramente na intercessão da Virgem Maria, e não foi diferente no momento da fundação de pública, libertando o Santo Padre, que foi até Savona cumprir sua promessa. Em 24 de maio de 1814, o Papa Pio cedeu a confiar inteiramente na intercessão da Virgem Maria, e não foi diferente no momento da fundação de pública, libertando o Santo Padre, que foi até Savona cumprir sua promessa. Em 24 de maio de 1814, o Papa Pio cedeu a confiar inteiramente na intercessão da Virgem Maria, e não foi diferente no momento da fundação do histórico Dom Bosco, santo muito conhecido.

0: conhecido pelo seu apostolado com os jovens, colocou Nossa Senhora à frente de todo o trabalho educacional que estava sendo realizado, pedindo que a Virgem os defendesse de todas as dificuldades. No ano de 1862, ocorreram algumas aparições de Maria Auxiliadora na cidade de Espoleto, que marcaram um reavivar a devoção popular mariano. E foi também neste mesmo ano que Dom Bosco deu início à construção de um santuário em Turim, dedicado a Nossa Senhora, auxílio dos cristãos. Em toda a sua vida, São João Bosco sempre fez questão de propagar o seu amor e gratidão à Santíssima Virgem, deixando conhecido que foi ela, Maria, quem tudo fez. O santo ensinou toda a sua congregação a invocar a intercessão de Maria pelo título de auxiliadora. E podemos alegar que foi por este motivo que esta devoção ficou tão conhecida. Sobre o dia de Nossa Senhora Auxiliadora, Dom Bosco vai dizer que a festa de Maria Auxiliadora deve ser o prelúdio da festa eterna que deveremos celebrar todos juntos um dia no paraíso. Nossa Senhora Auxiliadora, rogai por nós.
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2: Bom dia, meu amigo, minha amiga. Você conhece a expressão dar um ponto sem nó? Você costuma dar ponto sem nó? Quem está acostumado a costurar ou bordar, compreende essa expressão, que tanto tem a nos ensinar. Quando uma costureira ou um alfaiate vai costurar algum tecido, coloca a linha na agulha, passa a agulha pelo tecido e dá um nó na ponta da linha que ficou pendente. Esse nó permite que aquele que costura consiga fazer os pontos no tecido sem que a linha escape e todo o trabalho se perca. Sem um nó, uma costura ou um bordado acabam se desfazendo. Portanto, dar um nó é criar um ponto de segurança, uma garantia, antes de começar um trabalho que demanda tanto esforço. Quando dizemos ou ouvimos que uma pessoa não dá ponto sem nó, geralmente pensamos em algo pejorativo, não é mesmo? E por quê? Possivelmente porque associamos a expressão não dar ponto sem nó ao significado da expressão da língua inglesa de que não existe almoço grátis. Nos anos 30, nas grandes cidades americanas, muitos bares anunciavam um prato de comida grátis para quem consumisse bebidas. Ou seja, como o preço da comida já estava incluído no valor das bebidas, pois o comerciante não iria perder dinheiro, começou a circular a famosa expressão não existe almoço grátis, que significa que não há milagre ou negócio da China. Uma pessoa que não dá ponto sem nó, então, seria aquela pessoa que não faz nada sem antes se assegurar de que levará alguma vantagem, certo? Essa é uma visão, que talvez até tenha a sua verdade, mas não é a verdade. Voltemos ao exemplo da costureira ou do alfaiate. Será que é errado que aquele que costura se certifique que o trabalho não será perdido? Será que se o bordado se desfizer, não será por relapso ou falta de atenção de quem tem a agulha e a linha nas mãos? O próprio Jesus nos ensina no Evangelho de Lucas, em seu capítulo 14, que um homem deve ser cauteloso e se assegurar de que tem o material necessário para erguer uma torre antes de começar os trabalhos. No Evangelho de Mateus, capítulo 25, Jesus nos fala das virgens previdentes, que cautelosamente poupam o óleo de suas lamparinas quando outras o gastam desmedidamente e acabam ficando no escuro quando mais precisam de luz. Portanto, se alguém disser que você não dá ponto sem nó, isso é um elogio ou uma ofensa? Assim como uma moeda tem duas faces e a nossa vida possui luzes e sombras, a melhor resposta é depende. Depende da motivação que leva você a isso. Se é para ludibriar e enganar com o intuito já premeditado de levar vantagem sobre alguém, é uma ofensa. Se a motivação for se cercar de cuidados para que um esforço, um trabalho ou uma oportunidade não se perca por mero desleixo, então é um elogio. Pense sobre isso. Sou responsável ou só penso no que vou ganhar no final das contas? Isso vai ajudar você a responder se está recebendo um elogio ou um alerta. Ofensa? Não, alerta mesmo. Afinal, todos nós temos a capacidade de melhorar ouvindo e considerando o que dizem para nós.

0: Santíssima, a Senhora Aparecida. As bênçãos do Senhor Jesus, a nós, aos nossos e a todos os nossos irmãos. Eu vou ficando por aqui, mas deixo vocês na companhia do Padre Vanderlei Souza com o nosso Santo Terço. Hoje, domingo, dia do Senhor, contemplando os mistérios gloriosos. E eu vejo vocês na próxima madrugada, com a graça de Deus. Fiquem em paz, fiquem em paz.
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2: Pediram que rezemos por elas. Oferecemos agora a sua intenção, você que está conosco neste momento. Divino Jesus, nós vos oferecemos este terço que vamos rezar, meditando nos mistérios da vossa redenção. Concedei-nos, por intercessão da Virgem Maria, Mãe de Deus e Nossa Mãe, as virtudes que nos são necessárias para bem rezá-lo e a graça de ganharmos as indulgências desta santa devoção. Oferecemos particularmente, em desagravo dos pecados cometidos contra o teu Santíssimo Coração e o Imaculado Coração de Maria, pela paz do mundo, pela conversão dos pecadores e pelas almas do purgatório. Oferecemos também, pelas intenções do Santo Padre, o Papa, pelo aumento e santificação do clero, pela santificação das famílias, pelas missões e pelos doentes e cuidadores dos doentes, médicos, enfermeiros, auxiliares. E eu convido você, meu querido irmão, querida irmã, agora no instante de grande intimidade com Deus, e faça o seu oferecimento pessoal. Aquelas intenções que você traz em seu coração, um pedido, um agradecimento, um louvor, para quem você quer rezar hoje, peçamos a Maria, a nossa Santíssima Virgem Maria, que interceda por todos nós nesses pedidos que dirigimos a ela através da oração do Santo Terço, na certeza que seu Filho Jesus receberá e atenderá todas as nossas orações. Renovemos a nossa fé na alegria de sermos povo de Deus, família de Jesus Cristo. Creio em Deus Pai Todo-Poderoso, Criador do céu e da terra, e em Jesus Cristo, seu único Filho, nosso Senhor, que foi concebido pelo poder do Espírito Santo. Nasceu da Virgem Maria, padeceu sob Pôncio Pilatos, foi crucificado, morto e sepultado. Desceu à mansão dos mortos, ressuscitou ao terceiro dia. Subiu aos céus, está assentado à direita de Deus Pai Todo-Poderoso, onde há de vir a julgar os vivos e os mortos. Creio no Espírito Santo, na Santa Igreja Católica, na comunhão dos santos, na remissão dos pecados, na ressurreição da carne, na vida eterna. Amém. Em louvor à Santíssima Trindade, Pai nosso que estais nos céus, santificado seja o vosso nome, venha a nós o vosso reino, seja feita a vossa vontade, assim na terra como no céu.
3: O pão nosso de cada dia nos dai hoje, perdoai-nos as nossas ofensas, assim como nós perdoamos a quem nos tem ofendido.
2: Santificado seja o vosso nome, venha a nós o vosso reino, seja feita a vossa vontade, assim na terra como no céu.
3: O pão nosso de cada dia nos dai hoje, perdoai-nos as nossas ofensas, assim como nós perdoamos a quem

0: santificado seja o vosso nome, venha a nós o vosso reino, seja feita a vossa vontade, assim na terra como no céu.
1: O pão nosso de cada dia nos dai hoje, perdoai-nos as nossas ofensas, assim como nós perdoamos a quem... O pão nosso de cada dia nos dai hoje, perdoai-nos as nossas ofensas, assim como nós perdoamos a quem nos tem ofendido.
0: Pois vós entre as mulheres, nós te louvamos, Santíssima Virgem Maria, Mãe de Deus Filho encarnado. Ave Maria, cheia de graça e nossa, e te pedimos que nos ajude a fazer a vontade do Pai. Ave Maria, cheia de graça, o Senhor é convosco. Bendita sois vós entre as mulheres, e bendito é o fruto do vosso ventre, Jesus.
1: Santa Maria, Mãe de Deus, rogai por nós, os pecadores, agora e na hora de nossa morte. Amém.
0: Glória ao Pai, ao Filho e ao Espírito Santo.
1: Como era no princípio, agora e sempre. Amém.
0: Neste primeiro mistério glorioso, contemplamos a ressurreição de

0: Segundo São Lucas, capítulo 24, versículos de 1 a 6, ele nos diz: no primeiro dia da semana, bem de madrugada, as mulheres foram ao túmulo levando os perfumes que tinham preparado. Encontraram a pedra do túmulo removida, mas ao entrarem não encontraram o corpo do Senhor Jesus e ficaram sem saber o que estava acontecendo. Nisso, dois homens com vestes resplandecentes pararam perto delas. Tomadas de medo, elas olhavam para o chão. Eles, porém, disseram-lhes: por que procurais entre os mortos aquele que está vivo? Não está aqui, ressuscitou. Meu querido irmão, minha querida irmã, olha que beleza no Evangelho segundo São Lucas, esse trecho que ele diz que as mulheres com medo olhavam para o chão. Existia naquela cultura de então que uma mulher não poderia se dirigir a um homem que não fosse seu esposo. Então tem uma questão ali que é do rubor, a vergonha, de tudo isso. Mas mais interessante é que o mistério da graça de Deus, olha só como é que Deus ultrapassa, ele transita pela história, mas vai dando um sentido maior aos fatos acontecidos. Não podemos ficar presos a eles, mas devemos aprender a olhar para a frente. Aqueles dois homens comunicam: por que vocês procuram entre os mortos aquele que está vivo? Olha só, por que vivenciar uma experiência de opressão, de medo, de angústia, se Deus está vivo? Olha para cima, olha para frente, levanta a cabeça, mesmo dentro do túmulo, no lugar que poderia ser encontrado um corpo inerte. Ao descobrirem que ele não estava ali, elas vão receber essa mensagem: levanta a cabeça, olhe para o alto, olhe para frente, né? Amplie seu olhar, amplie sua análise da vida, amplie seu jeito de olhar as coisas e não fixe apenas naquilo que te volta para o chão, para a morte. Olhe para a frente, olhe para o alto. Pai nosso que estais nos céus, santificado seja o vosso nome. Venha a nós o vosso reino, seja feita a vossa vontade, assim na terra como no céu.
1: O pão nosso de cada dia nos dai hoje. Perdoai-nos as nossas ofensas, assim como nós perdoamos a quem nos tem ofendido. E não os deixeis cair em tentação, mas livrai-nos do mal. Amém.
0: Ave Maria, cheia de graça, o Senhor é convosco. Bendita sois vós entre as mulheres, e bendito é o fruto do vosso ventre, Jesus.
1: Santa Maria, Mãe de Deus, rogai por nós, os pecadores, agora e na hora de nossa morte. Amém.
0: Ave Maria, cheia de graça, o Senhor é convosco. Bendita sois vós entre as mulheres.

0: mulheres, e bendito é o fruto do vosso ventre, Jesus.
1: Santa Maria, Mãe de Deus, rogai por nós, os pecadores, agora e na hora de nossa morte. Amém.
0: Ave Maria, cheia de graça, o Senhor é convosco. Bendita sois vós entre as mulheres, e bendito é o fruto do vosso ventre, Jesus.
1: Santa Maria, Mãe de Deus, rogai por nós, os pecadores, agora e na hora de nossa morte. Amém.
0: Ave Maria, cheia de graça, o Senhor é convosco. Bendita sois vós entre as mulheres, e bendito é o fruto do vosso ventre, Jesus.
1: Santa Maria, Mãe de Deus, rogai por nós, os pecadores, agora e na hora de nossa morte. Amém.
0: Ave Maria, cheia de graça, o Senhor é convosco. Bendita sois vós entre as mulheres, e bendito é o fruto do vosso ventre, Jesus.
1: Santa Maria, Mãe de Deus, rogai por nós, os pecadores, agora e na hora de nossa morte. Amém.
0: Ave Maria, cheia de graça, o Senhor é convosco. Bendita sois vós entre as mulheres, e bendito é o fruto do vosso ventre, Jesus.
1: Santa Maria, Mãe de Deus, rogai por nós, os pecadores, agora e na hora de nossa morte. Amém.
0: Ave Maria, cheia de graça, o Senhor é convosco. Bendita sois vós entre as mulheres, e bendito é o fruto do vosso ventre, Jesus.
1: Santa Maria, Mãe de Deus, rogai por nós, os pecadores, agora e na hora de nossa morte. Amém.
0: Ave Maria, cheia de graça, o Senhor é convosco. Bendita sois vós entre as mulheres, e bendito é o fruto do vosso ventre, Jesus.
1: Santa Maria, Mãe de Deus, rogai por nós, os pecadores, agora e na hora de nossa morte. Amém.
0: Ave Maria, cheia de graça, o Senhor é convosco. Bendita sois vós entre as mulheres, e bendito é o fruto do vosso ventre, Jesus.
1: Santa Maria, Mãe de Deus, rogai por nós, os pecadores, agora e na hora de nossa morte. Amém.
0: Ave Maria, cheia de graça, o Senhor é convosco. Bendita sois vós entre as mulheres, e bendito é o fruto do vosso ventre, Jesus.
1: Santa Maria, Mãe de Deus, rogai por nós, os pecadores, agora e na hora de nossa morte. Amém.
0: Glória ao Pai, ao Filho e ao Espírito Santo.
1: Como era no princípio, agora e sempre. Amém.
0: Ó meu Jesus,
1: perdoai-nos e livrai-nos do fogo do inferno, levai as almas todas para o céu e socorrei principalmente as que mais precisarem da vossa infinita misericórdia.
0: Nossa Senhora Aparecida, Rainha e Padroeira do Brasil,
1: rogai por nós.
0: São Judas Tadeu,
1: rogai por nós.
0: São Pedro e São Paulo,
1: rogai por nós.
0: Neste segundo mistério glorioso, contemplamos a ascensão de Jesus aos céus.

0: No Evangelho segundo São Marcos, capítulo 16, versículo 19, nós lemos: depois de falar com os discípulos, o Senhor Jesus foi elevado ao céu e sentou-se à direita de Deus. Depois de ter-lhes falado, anunciado, abençoado, indicado o caminho de retorno para começar a sua missão em Jerusalém, Jesus é elevado aos céus e sentou-se à direita do Pai, como nós rezamos no credo. Essa imagem que o evangelista São Marcos nos traz revela para nós a grandeza do amor de Deus e da bondade que, através da história de Jesus Cristo, que numa primeira leitura era uma história de derrota, porque morto da cruz era o derrotado, esse derrotado para os homens de sua época, que pensavam: agora nós acabamos com o grupo dos seus seguidores, é este que vai trazer a força redentora da vida, porque Deus o ressuscitou e o glorificou. Nós aprendemos nesse segundo mistério, meu querido irmão, minha querida irmã, a olhar com um olhar de redenção para a história, para a nossa história, para a história dos outros, para a história daquele outro que está caído, machucado, daquele que está rejeitado, a olhar com redenção para todo ser humano. Deus vem dar o resgate, vem dar a força de redenção, a força de restauração, e muitas vezes o que a pessoa precisa é que quem está ao seu redor olhe com um olhar positivo, saudável e redentor. Peçamos essa graça a Deus. Purifica o nosso olhar, Senhor, para ver além da dor. Pai nosso que estais nos céus, santificado seja o vosso nome. Venha a nós o vosso reino, seja feita a vossa vontade, assim na terra como no céu.
1: O pão nosso de cada dia nos dai hoje. Perdoai-nos as nossas ofensas, assim como nós perdoamos a quem nos tem ofendido. E não os deixeis cair em tentação, mas livrai-nos do mal. Amém.
0: Ave Maria, cheia de graça, o Senhor é convosco. Bendita sois vós entre as mulheres, e bendito é o fruto do vosso ventre, Jesus.
1: Santa Maria, Mãe de Deus, rogai por nós, os pecadores, agora e na hora de nossa morte. Amém.
0: Ave Maria, cheia de graça, o Senhor é convosco. Bendita sois vós entre as mulheres, e bendito é o fruto do vosso ventre, Jesus.
1: Santa Maria, Mãe de Deus, rogai por nós, os pecadores, agora e na hora de nossa morte. Amém.
0: Ave Maria, cheia de graça, o Senhor é convosco. Bendita sois vós entre as mulheres, e bendito é o fruto do vosso ventre, Jesus.
1: Santa Maria, Mãe de Deus, rogai por nós, os pecadores, agora e na hora de nossa morte. Amém.
0: Ave Maria, cheia de graça, o Senhor é convosco. Bendita sois vós entre as mulheres, e bendito é o fruto do vosso ventre, Jesus.
1: Santa Maria, Mãe de Deus, rogai por nós, os pecadores, agora e na hora de nossa morte. Amém.
0: Ave Maria, cheia de graça, o Senhor é convosco. Bendita sois vós entre as mulheres, e bendito é o fruto do vosso ventre, Jesus.
1: Santa Maria, Mãe de Deus, rogai por nós, os pecadores, agora e na hora de nossa morte. Amém.
0: Ave Maria, cheia de graça, o Senhor é convosco. Bendita sois vós entre as mulheres, e bendito é o fruto do vosso ventre, Jesus.
1: Santa Maria, Mãe de Deus, rogai por nós, os pecadores, agora e na hora de nossa morte. Amém.
0: Ave Maria, cheia de graça, o Senhor é convosco. Bendita sois vós entre as mulheres, e bendito é o fruto do vosso ventre, Jesus.
1: Santa Maria, Mãe de Deus, rogai por nós, os pecadores, agora e na hora de nossa morte. Amém.
0: Ave Maria, cheia de graça, o Senhor é convosco. Bendita sois vós entre as mulheres, e bendito é o fruto do vosso ventre, Jesus.
1: Santa Maria, Mãe de Deus, rogai por nós, os pecadores, agora e na hora de nossa morte. Amém.
0: Ave Maria, cheia de graça, o Senhor é convosco. Bendita sois vós entre as mulheres, e bendito é o fruto do vosso ventre, Jesus.
1: Santa Maria, Mãe de Deus, rogai por nós, os pecadores, agora e na hora de nossa morte. Amém.
0: Ave Maria, cheia de graça, o Senhor é convosco. Bendita sois vós entre as mulheres, e bendito é o fruto do vosso ventre, Jesus.
1: Santa Maria, Mãe de Deus, rogai por nós, os pecadores, agora e na hora de nossa morte. Amém.
0: Glória ao Pai, ao Filho e ao Espírito Santo.
1: Como era no princípio, agora e sempre. Amém.
0: Ó meu Jesus,
1: perdoai-nos, livrai-nos do fogo do inferno, levai as almas todas para o céu e socorrei principalmente as que mais precisarem da vossa infinita misericórdia.
0: Nossa Senhora de Fátima,
1: rogai por nós.
0: São Sebastião,
1: rogai por nós.
0: Santa Teresinha do Menino Jesus,
1: rogai por nós.
0: Arcanjos São Miguel, São Gabriel e São Rafael,
1: rogai

0: No livro dos Atos dos Apóstolos, nós lemos capítulo 2, versículos de 1 a 4. Quando chegou o dia de Pentecostes, os discípulos estavam todos reunidos no mesmo lugar. De repente, veio do céu um ruído como de um vento forte, que encheu toda a casa em que se encontravam. Então apareceram línguas como que de fogo, que se repartiram e repousaram sobre cada um deles. Todos ficaram cheios do Espírito Santo e começaram a falar em outras línguas conforme o Espírito lhes concedia expressar-se. Meu querido irmão, minha querida irmã, nós vemos no final do Evangelho, início dos Atos dos Apóstolos, dois momentos em que a ação do Espírito vai se dar. No primeiro momento é na tarde do primeiro dia, quando os discípulos estavam fechados por medo dos judeus, no lugar onde estavam escondidos, veja bem a expressão do evangelista, fechados por medo, e Jesus aparece, rompe os limites de porta, de parede, mas eles estavam ali juntos, mesmo com medo estavam juntos. Aí Jesus aparece e Jesus sopra sobre eles e diz que a missão deles agora é trazer a restauração para o mundo. E vai. E a história continua. E eles continuam ali dentro do cenáculo. Só que 50 dias depois, eles não estão mais fechados por medos, mas eles estão reunidos. Reunidos porque já estão libertos do medo, já estão libertos da vergonha, já estão libertos da rejeição, da possibilidade de serem rejeitados, e eles já estão se preparando para que, ao saírem dali, vão anunciar as belezas do reino de Deus. E de fato, 50 dias depois, se cumpre a promessa de Jesus. Aquele sopro que o ressuscitado com as marcas da paixão, as marcas do prego, da coroa de espinhos, as marcas do ombro, da trave da cruz que ele carregou sobre o ombro, ou seja, o ressuscitado que traz as marcas da dor e da paixão, quando sopra sobre eles, dando-lhes o Espírito Santo, vai fazer com que a sua história seja relida. E eles, 50 dias depois, saem fortalecidos por este Espírito, com a capacidade e o desejo de anunciar as maravilhas do reino de Deus. Pentecostes é o testemunho real de que, se nós somos fiéis e se nos mantemos unidos, mesmo passando as situações mais adversas, mesmo passando as dores, as humilhações da vida, mas se nos mantemos unidos como igreja, como família de fé, o Espírito irá fazer com que a nossa vida seja restaurada, renovada e ressignificada. E é isso que os apóstolos saem anunciando. E uma forma muito expressiva de dizer que é uma novidade é que, quando eles anunciam na manhã de Pentecostes aquilo que eles têm no coração, as pessoas entendem na sua língua materna. Os estrangeiros ali, os judeus da diáspora que ali estavam para cumprir o mandamento da lei de Moisés, eles entendem a novidade que está chegando pelo mandamento do amor de Deus em Jesus Cristo. Pentecostes, que era antes a festa da colheita, agora se torna a festa da abundância dos dons do Espírito, que nos capacita para anunciar as maravilhas de Deus, a beleza de Deus, e restaurados por Ele, sermos comunicadores do reino. Peçamos esta graça ao Senhor. Pai nosso que estais nos céus, santificado seja o vosso nome. Venha a nós o vosso reino, seja feita a vossa vontade, assim na terra como no céu.
1: O pão nosso de cada dia nos dai hoje. Perdoai-nos as nossas ofensas, assim como nós perdoamos a quem nos tem ofendido. E não nos deixeis cair em tentação, mas livrai-nos do mal. Amém.
0: Ave Maria, cheia de graça, o Senhor é convosco. Bendita sois vós entre as mulheres, e bendito é o fruto do vosso ventre, Jesus.
1: Santa Maria, Mãe de Deus, rogai por nós, os pecadores, agora e na hora de nossa morte. Amém.
0: Ave Maria, cheia de graça, o Senhor é convosco. Bendita sois vós entre as mulheres,

0: e bendito é o fruto do vosso ventre, Jesus.
1: Santa Maria, Mãe de Deus, rogai por nós, os pecadores, agora e na hora de nossa morte. Amém.
0: Ave Maria, cheia de graça, o Senhor é convosco. Bendita sois vós entre as mulheres, e bendito é o fruto do vosso ventre, Jesus.
1: Santa Maria, Mãe de Deus, rogai por nós, os pecadores, agora e na hora de nossa morte. Amém.
0: Ave Maria, cheia de graça, o Senhor é convosco. Bendita sois vós entre as mulheres, e bendito é o fruto do vosso ventre, Jesus.
1: Santa Maria, Mãe de Deus, rogai por nós, os pecadores, agora e na hora de nossa morte. Amém.
0: Ave Maria, cheia de graça, o Senhor é convosco. Bendita sois vós entre as mulheres, e bendito é o fruto do vosso ventre, Jesus.
1: Santa Maria, Mãe de Deus, rogai por nós, os pecadores, agora e na hora de nossa morte. Amém.
0: Ave Maria, cheia de graça, o Senhor é convosco. Bendita sois vós entre as mulheres, e bendito é o fruto do vosso ventre, Jesus.
1: Santa Maria, Mãe de Deus, rogai por nós, os pecadores, agora e na hora de nossa morte. Amém.
0: Ave Maria, cheia de graça, o Senhor é convosco. Bendita sois vós entre as mulheres, e bendito é o fruto do vosso ventre, Jesus.
1: Santa Maria, Mãe de Deus, rogai por nós, os pecadores, agora e na hora de nossa morte. Amém.
0: Ave Maria, cheia de graça, o Senhor é convosco. Bendita sois vós entre as mulheres, e bendito é o fruto do vosso ventre, Jesus.
1: Santa Maria, Mãe de Deus, rogai por nós, os pecadores, agora e na hora de nossa morte. Amém.
0: Ave Maria, cheia de graça, o Senhor é convosco. Bendita sois vós entre as mulheres, e bendito é o fruto do vosso ventre, Jesus.
1: Santa Maria, Mãe de Deus, rogai por nós, os pecadores, agora e na hora de nossa morte. Amém.
0: Ave Maria, cheia de graça, o Senhor é convosco. Bendita sois vós entre as mulheres, e bendito é o fruto do vosso ventre, Jesus.
1: Santa Maria, Mãe de Deus, rogai por nós, os pecadores, agora e na hora de nossa morte. Amém.
0: Glória ao Pai, ao Filho e ao Espírito Santo.
1: Como era no princípio, agora e sempre. Amém.
0: Ó meu Jesus,
1: perdoai-nos e livrai-nos do fogo do inferno, levai as almas todas para o céu e socorrei principalmente as que mais precisarem da vossa infinita misericórdia.
0: Nossa Senhora Aparecida, Rainha e Padroeira do Brasil,
1: rogai por nós.
0: Arcanjos São Miguel, São Gabriel e São Rafael,
1: rogai por nós.
0: Nossa Senhora das Graças,
1: rogai por nós.
0: O quarto mistério glorioso, contemplamos a assunção de Nossa Senhora aos céus. No quarto

Encontramos no Evangelho segundo São Lucas, capítulo 1, versículo 49, a seguinte expressão: todas as gerações de agora em diante me chamarão bem-aventurada, porque o Poderoso fez em mim coisas grandiosas. Esse é um trecho do Magnífica. Maria canta na casa de Isabel, após a belíssima saudação de Isabel a Maria, porque quando ela chega e saúda Isabel, Isabel fica cheia do Espírito Santo e diz a plenos pulmões: bendita és tu entre as mulheres e bendito é o fruto do teu ventre, de onde me vem a graça da mãe do meu Senhor vir me visitar. E Maria então faz aquele belíssimo cântico. Esse cântico magnífico, que a gente diz o cântico de Maria, ele faz parte de textos do Antigo Testamento, são vários textos ali que nos ajudam a entender a maravilha da graça, da ação de Deus na nossa vida. E quando nós contemplamos a assunção de Maria aos céus, Nossa Senhora, a Virgem Mãe, a fiel filha de Deus, nós podemos rezar aquele trechinho do Salmo.

0: 23, que diz: Senhor, quem entrará no santuário para te louvar? Quem tem as mãos puras e inocente o coração. Maria, ela que conservou a palavra de Deus, que procurou deixar-se conduzir pela inspiração de Deus, que permitiu que o Espírito Santo de Deus fizesse morada nela, ela nos é o testemunho maior de que a fidelidade da nossa humanidade ao projeto de Jesus vai nos dar a graça da vitória sobre todo o mal, sobre todo o pecado. Então, meu querido e minha querida, vamos pedir essa graça a Deus, que tenhamos mãos puras, que tenhamos inocente coração, que tenhamos a disposição de servir como o Senhor nos quer. Pai nosso que estais nos céus, santificado seja o vosso nome. Venha a nós o vosso reino, seja feita a vossa vontade, assim na terra como no céu.
1: O pão nosso de cada dia nos dai hoje. Perdoai-nos as nossas ofensas, assim como nós perdoamos a quem nos tem ofendido. E não nos deixeis cair em tentação, mas livrai-nos do mal. Amém.
0: Ave Maria, cheia de graça, o Senhor é convosco. Bendita sois vós entre as mulheres, e bendito é o fruto do vosso ventre, Jesus.
1: Santa Maria, Mãe de Deus, rogai por nós, os pecadores, agora e na hora de nossa morte. Amém.
0: Ave Maria, cheia de graça, o Senhor é convosco. Bendita sois vós entre as mulheres, e bendito é o fruto do vosso ventre, Jesus.
1: Santa Maria, Mãe de Deus, rogai por nós, os pecadores, agora e na hora de nossa morte. Amém.
0: Ave Maria, cheia de graça, o Senhor é convosco. Bendita sois vós entre as mulheres, e bendito é o fruto do vosso ventre, Jesus.
1: Santa Maria, Mãe de Deus, rogai por nós, os pecadores, agora e na hora de nossa morte. Amém.
0: Ave Maria, cheia de graça, o Senhor é convosco. Bendita sois vós entre as mulheres, e bendito é o fruto do vosso ventre, Jesus.
1: Santa Maria, Mãe de Deus, rogai por nós, os pecadores, agora e na hora de nossa morte. Amém.
0: Ave Maria, cheia de graça, o Senhor é convosco. Bendita sois vós entre as mulheres, e bendito é o fruto do vosso ventre, Jesus.
1: Santa Maria, Mãe de Deus, rogai por nós, os pecadores, agora e na hora de nossa morte. Amém.
0: Ave Maria, cheia de graça, o Senhor é convosco. Bendita sois vós entre as mulheres, e bendito é o fruto do vosso ventre, Jesus.
1: Santa Maria, Mãe de Deus, rogai por nós, os pecadores, agora e na hora de nossa morte. Amém.
0: Ave Maria, cheia de graça, o Senhor é convosco. Bendita sois vós entre as mulheres, e bendito é o fruto do vosso ventre, Jesus.
1: Santa Maria, Mãe de Deus, rogai por nós, os pecadores, agora e na hora de nossa morte. Amém.
0: Ave Maria, cheia de graça, o Senhor é convosco. Bendita sois vós entre as mulheres, e bendito é o fruto do vosso ventre, Jesus.
1: Santa Maria, Mãe de Deus, rogai por nós, os pecadores, agora e na hora de nossa morte. Amém.
0: Ave Maria, cheia de graça, o Senhor é convosco. Bendita sois vós entre as mulheres, e bendito é o fruto do vosso ventre, Jesus.
1: Santa Maria, Mãe de Deus, rogai por nós, os pecadores, agora e na hora de nossa morte. Amém.
0: Ave Maria, cheia de graça, o Senhor é convosco. Bendita sois vós entre as mulheres, e bendito é o fruto do vosso ventre, Jesus.
1: Santa Maria, Mãe de Deus, rogai por nós, os pecadores, agora e na hora de nossa morte. Amém.
0: Glória ao Pai, ao Filho e ao Espírito Santo.
1: Como era no princípio, agora e sempre. Amém.
0: Ó meu Jesus,
1: perdoai-nos e livrai-nos do fogo do inferno. Levai as almas todas para o céu e socorrei principalmente as que mais precisarem da vossa infinita misericórdia.
0: Santo Antônio de Santana Galvão,
1: rogai

0: por nós.
1: Santo Expedito,
0: rogai por nós.
1: São Domingos Sávio,
0: rogai por nós.
1: São Clemente Maria Hofbauer,
0: rogai por nós.
1: Chegamos ao quinto mistério glorioso, onde contemplamos a coroação de Nossa Senhora, Rainha do céu e da terra.
2: No quinto

0: No livro do Apocalipse, capítulo 12, versículo 1, encontramos a seguinte descrição de São João. Então apareceu no céu um grande sinal, uma mulher vestida com o sol, tendo a lua debaixo dos pés e sobre a cabeça uma coroa de 12 estrelas. Esta expressão de São João, esta imagem que ele constrói para nos falar da glorificação da humanidade em Maria, é o testemunho dos céus para nós, que veneramos a Santíssima Virgem Maria, que procuramos através do seu exemplo, da sua vida, mergulhar também no mistério da graça de Deus. Nós vamos ver que em Maria o Pai nos diz sim, e ele espera que o nosso sim também seja fiel, porque na nossa fidelidade, ele que vai nos dar a graça da glória da eternidade, ele que vai nos levar a experimentar as maravilhas reservadas à vida, mergulhar também no mistério da graça de Deus. Nós vamos ver que em Maria o Pai nos diz sim, e ele espera que o nosso sim também seja fiel, porque na nossa fidelidade, ele que vai nos dar a graça da glória da eternidade, ele que vai nos levar a experimentar as maravilhas reservadas à vida, mergulhar também no mistério da graça de Deus. Nós vamos ver que em Maria o Pai nos diz sim, e ele espera que o nosso sim também seja fiel, porque na nossa fidelidade, ele que vai nos dar a graça da glória da eternidade, ele que vai nos levar a experimentar as maravilhas reservadas à vida, mergulhar também no mistério da graça de Deus. Nós vamos ver que em Maria o Pai nos diz sim, e ele espera que o nosso sim também seja fiel, porque na nossa fidelidade, ele que vai nos dar a graça da glória da eternidade, ele que vai nos levar a experimentar as maravilhas reservadas à vida, mergulhar também no mistério da graça de Deus. Nós vamos ver que em Maria o Pai nos diz sim, e ele espera que o nosso sim também seja fiel, porque na nossa fidelidade, ele que vai nos dar a graça da glória da eternidade, ele que vai nos levar a experimentar as maravilhas reservadas a Maria, cheia de graça, o Senhor é convosco, bendita sois vós entre as mulheres, e bendito é o fruto do vosso ventre, Jesus.
1: Santa Maria, Mãe de Deus, rogai por nós, os pecadores, agora e na hora de nossa morte. Amém.
0: Ave Maria, cheia de graça, o Senhor é convosco, bendita sois vós entre as mulheres, e bendito é o fruto do vosso ventre, Jesus.
1: Santa Maria, Mãe de Deus, rogai por nós, os pecadores, agora e na hora de nossa morte. Amém.
0: Ave Maria, cheia de graça, o Senhor é convosco. Bendita sois vós entre as mulheres, e bendito é o fruto do vosso ventre, Jesus.
1: Santa Maria, Mãe de Deus, rogai por nós, os pecadores, agora e na hora de nossa morte. Amém.
0: Ave Maria, cheia de graça, o Senhor é convosco. Bendita sois vós entre as mulheres, e bendito é o fruto do vosso ventre, Jesus.
1: Santa Maria, Mãe de Deus, rogai por nós, os pecadores, agora e na hora de nossa morte. Amém.
0: Ave Maria, cheia de graça, o Senhor é convosco. Bendita sois vós entre as mulheres, e bendito é o fruto do vosso ventre, Jesus.
1: Santa Maria, Mãe de Deus, rogai por nós, os pecadores, agora e na hora de nossa morte. Amém.
0: Ave Maria, cheia de graça, o Senhor é convosco. Bendita sois vós entre as mulheres, e bendito é o fruto do vosso ventre, Jesus.
1: Santa Maria, Mãe de Deus, rogai por nós, os pecadores, agora e na hora de nossa morte. Amém.
0: Ave Maria, cheia de

0: De graça, o Senhor é convosco, bendita sois vós entre as mulheres, e bendito é o fruto do vosso ventre, Jesus.
1: Santa Maria, Mãe de Deus, rogai por nós, os pecadores, agora e na hora de nossa morte. Amém.
0: Ave Maria, cheia de graça, o Senhor é convosco. Bendita sois vós entre as mulheres, e bendito é o fruto do vosso ventre, Jesus.
1: Santa Maria, Mãe de Deus, rogai por nós, os pecadores, agora e na hora de nossa morte. Amém.
0: Ave Maria, cheia de graça, o Senhor é convosco. Bendita sois vós entre as mulheres, e bendito é o fruto do vosso ventre, Jesus.
1: Santa Maria, Mãe de Deus, rogai por nós, os pecadores, agora e na hora de nossa morte. Amém.
0: Ave Maria, cheia de graça, o Senhor é convosco. Bendita sois vós entre as mulheres.

0: pecadores, agora e na hora de nossa morte. Amém.
1: Ave Maria, cheia de graça, o Senhor é convosco. Bendita sois vós entre as mulheres, e bendito é o fruto do vosso ventre, Jesus.
0: Santa Maria, Mãe de Deus,
1: Espírito Santo,
0: como era no princípio, agora e na hora de nossa morte. Amém.
1: Ave Maria, cheia de graça, o Senhor é convosco. Bendita sois vós entre as mulheres, e bendito é o fruto do vosso ventre, Jesus.
0: Santa Maria, Mãe de Deus,
1: Espírito Santo,
0: como era no princípio, agora e na hora de nossa morte. Amém.
1: Ave Maria, cheia de graça, o Senhor é convosco. Bendita sois vós entre as mulheres, e bendito é o fruto do vosso ventre, Jesus.
0: Santa Maria, Mãe de Deus,
1: Espírito Santo,
0: como era no princípio,
1: os benefícios que todos os dias recebemos de vossas mãos liberais, dignai-vos agora e para sempre tomar-nos debaixo de vosso poderoso amparo, e para mais vos alegrar, vos saudamos com uma salve rainha. Salve rainha, mãe de misericórdia, vida, doçura e esperança nossa, salve. A vós bradamos os degredados filhos de Eva, a vós suspiramos gemendo e chorando neste vale de lágrimas. Eia, pois, advogada nossa, esses vossos olhos misericordiosos a nós volvei, e depois deste desterro, mostrai-nos Jesus, bendito fruto do vosso ventre. Ó clemente, ó piedosa, ó doce sempre Virgem Maria, rogai por nós, Santa Mãe de Deus, para que sejamos dignos das promessas de Cristo. Assim seja. Amém. Obrigado a você que rezou conosco o Santo Terço desta madrugada. E antes de encerrar este momento, eu te convido a renovar a nossa consagração à Nossa Senhora Aparecida. Ó Maria Santíssima, pelos méritos de nosso Senhor Jesus Cristo, em vossa querida imagem de Aparecida, espalhais inúmeros benefícios sobre todo o Brasil. Eu, embora indigno de pertencer ao número de vossos filhos e filhas, mas cheio do desejo de participar dos benefícios de vossa misericórdia, prostrado a vossos pés, consagro-vos o meu entendimento, para que sempre pense no amor que mereceis. Consagro-vos a minha língua, para que sempre vos louve e propague a vossa devoção. Consagro-vos o meu coração, para que depois de Deus, vos ame sobre todas as coisas. Recebei-me, ó Rainha incomparável, vós que o Cristo crucificado deu-nos por mãe, no ditoso número de vossos filhos e filhas. Acolhei-me debaixo de vossa proteção, socorrei-me em todas as minhas necessidades espirituais e temporais, sobretudo na hora de minha morte. Abençoai-me, ó celestial cooperadora, e com vossa poderosa intercessão, fortalecei-me em minha fraqueza, a fim de que, servindo-vos fielmente nesta vida, possa louvar-vos, amar-vos e dar-vos graças no céu por toda a eternidade. Assim seja. Amém. Por intercessão de Nossa Senhora da Conceição Aparecida, Rainha e Padroeira do Brasil, abençoe-vos o Deus Todo-Poderoso, Pai, Filho e Espírito Santo. Amém.
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9: 4:59.
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Pra você, muita música sertaneja, alegria e diversão neste domingão, dia 12 de julho de 2026. Agradecendo sempre o seu carinho e a sua companhia. É bom demais saber que você escolheu a Rádio Aparecida e a Rede Aparecida de Rádio para juntos começarmos bem esse domingão e daquele jeitão que a gente gosta, curtindo muito modão. E o programa Acorda Brasil, em a direção geral do missionário redentorista Padre Vanderlei Souza. Na coordenação nós temos a Paula Castro e nos trabalhos técnicos, comandando a máquina de som da Rádio Aparecida, eles, meus amigos, Leonardo Mota, o Leozinho, o Patrick Carvalho, o MC Trick e o Marcos Prado, o Marcão. Vocês estão bom? Firmes e fortes, bom pra arrebentar, animados pra mais esse domingão. Então tá bom, um bom trabalho pra gente, que Deus e Nossa Senhora Aparecida abençoe mais esse dia que só tá começando. E pra começar bem, quem é que vai estar na máquina de som? É você, MC Trick. Então já vai ali no fundinho do baú da Rádio Aparecida e pega pra mim o Liu e Léo pra abrir o programa de hoje cantando Sementinha. Pode ser essa a primeira de hoje? Então beleza, enquanto você vai já pegando ela aí no fundinho do baú, eu vou mandando daqui aquele abraço carinhoso e especial aos amigos e amigas que estão nos sintonizando através dessas emissoras que integram a Rede Aparecida de Rádio, entre elas a Rádio Cidade FM em Martins Soares, Minas Gerais. Abraço pro nosso amigo Marcos José de Souza, o Marquinhos Blackfone, a Rádio Difusora em Casa Branca, São Paulo, a Rádio Coração FM em Dourados, no Mato Grosso do Sul, e a Rádio Diocesana FM em Campanha, Minas Gerais. Essas que são algumas das diversas emissoras que sempre levam a programação do Acorda Brasil, esparramando, né? Tá esparramando a programação do Acorda Brasil pelos quatro cantos desse nosso país, e a gente fica muito feliz com isso, né? Porque cada dia que passa, a programação vai esparramando daqui, vai esparramando dali e atingindo todo o nosso país. E o nome do programa é o quê? Acorda Brasil. E como é bom, né? Saber que a gente está atingindo boa parte desse nosso Brasilzão e principalmente os apreciadores.

0: Chico cantando Sonhei com você. E por falar em milionário José Rico, daqui a pouquinho na tela da TV Aparecida, no programa Terra da Padroeira, com o meu amigo Kleber Oliveira, o Tonho Prado e o menino da porteira, vai estar o milionário, o lendário milionário da dupla Milionário José Rico. E hoje ele vai estar no palco do Terra da Padroeira cantando com o Moisés Rico, que é filho do eterno garganta de ouro José Rico. Pelo nome você já percebeu, né? Então hoje, a partir das 9 horas da manhã, na tela da TV Aparecida, tem Moisés Rico e o Milionário, ou melhor, Milionário e Moisés Rico, cantando os grandes clássicos da carreira do Milionário, juntamente com o saudoso José Rico. Mas ó, vai ser sucesso para mais de quilômetro. Inclusive, essa Sonhei com Você que a gente curtiu agora vai estar lá na programação, vai estar lá para eles cantarem daqui a pouquinho ao vivaço com essa banda maravilhosa que a TV Aparecida tem. Inclusive um abração para toda a banda da TV Aparecida, meu amigo Igor, que é um dos melhores sanfoneiros desse nosso Brasilzão, o Pedro na bateria, que é um baterista também que dispensa comentários, bom para arrebentar, meu amigo Elder no teclado, o meu amigo Lacildo no violão, na viola, na guitarra, e o grande Dinarte, um dos melhores baixistas desse nosso Brasilzão também. Essa é a banda da TV Aparecida que vai estar acompanhando daqui a pouquinho Milionário e Moisés Rico no palco do Terra da Padroeira. E o Milionário, que já tá aí com seus 80 e tantos anos, mas tá firme e forte na ativa, e daqui a pouquinho vai cantar os grandes sucessos que marcaram a sua carreira na tela da TV Aparecida. Anotou aí? Então tá bom, daqui a pouquinho, 9 horas da manhã, no Terra da Padroeira, com os meus amigos Kleber Oliveira, o Tonho Prado e o Menino da Porteira. Eu vou pro intervalo bem rapidão, primeiro intervalo deste domingão, e daqui a pouquinho eu já volto com o quadro Sertanejas do Meu Brasil, trazendo uma cantora que marcou época. Tá curioso para saber quem é ela? Daqui a pouquinho eu te conto, não sai daí não.
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6: Cinco e meia, horário de Brasília.
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6: Já estamos de volta para dar sequência ao Acorda Brasil deste domingão, dia 12 de julho de 2026. Mandando aquele abraço a mais amigos e amigas que nos sintonizam pelas emissoras de rádios que integram a rede Aparecida de rádio, entre elas a Rádio Interativa FM em Espírito Santo do Pinhal, São Paulo, a Rádio Rural FM em Tefé, no Amazonas, a Rádio Regional Esperança FM em Lins, São Paulo, e a Rádio Brasil em Campinas, São Paulo. Mais emissoras que fazem parte da rede Aparecida de Rádio. E agora eu prometi e vou cumprir, é hora da mulherada dominar o Acorda Brasil, nesse quadro que eu gosto e gosto muito.
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6: E no quadro Sertanejas do Meu Brasil de hoje, nós vamos relembrar da Samara, a rosa do sertanejo, ela que foi uma das maiores da sua época. Ela tinha uma interpretação única em todas as canções que ela interpretava, tinha também, vamos dizer assim, uma sensibilidade, uma emoção sem igual, e aos 7 anos de idade, ela já cantava no coro da Igreja Batista, na cidade de Santos, adotando assim o nome artístico de Samara, decidindo assim seguir a carreira de cantora. E depois dela se apresentar por muitos anos em bares e também em festas, ela conseguiu gravar o seu primeiro compacto, que tinha 4 faixas, isso em 1986, pela gravadora Brasidisc. E em cada disco lançado, era notado a qualidade vocal e espetacular que ela tinha. E depois de vários anos sem gravar discos, ela voltou a gravar em 2002. Ela gravou, inclusive, que retomou, porém foi o seu último trabalho naquela ocasião. Era um disco chamado Chuva de Verão, que teve destaque para a gravação Como Vai Você. E a Samara, como sempre, com muito brilho, tinha aquele brilho próprio dela. E talvez o talento dela não teve o reconhecimento merecido, né? Porque ela merecia até hoje estar aí na ativa e cantando por esse Brasilzão afora, porque foi uma cantora que, para quem

conheceu, não esquece jamais. Fez história, tinha uma linda voz e aquele brilho que era só dela. E a gente vai recordar agora, pra quem se lembra da Samara, vai matar a saudade. Pra quem não conheceu a Samara, vai conhecer agora aqui no Acorda Brasil, no quadro Sertanejas do Meu Brasil, a Samara, a rosa do sertanejo, cantando a mais bonita das

Rádio Aparecida Música Fé Emissão, tá aí o Alan e Aladim, fechando mais um bloco ao som de Inimigo do Peito. E pensa numa dupla que tem um repertório também de muita qualidade, são eles, né? Alan e Aladim, que fecharam esse bloco resgatando esse sucesso que o Brasil inteiro com certeza cantou aqui juntamente com a Rádio Aparecida.

0: 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E agora é hora do Amigo do Campo ficar bem informado com as principais notícias e informações do mundo agropecuário. E daqui a pouquinho eu trago o aniversariante do dia que tem um sucesso que eu tenho certeza que você conhece.
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3: Pouca gente sabe, mas o bambu tem se tornado uma alternativa interessante para produtores rurais, viu? A planta cresce rapidamente, exige baixa manutenção e pode ser utilizada na construção civil, fabricação de móveis, papel, artesanato e até na produção de bioenergia. Com o aumento da procura por materiais sustentáveis, o bambu começa a despertar o interesse de investidores e produtores em diversas regiões do país. Especialistas acreditam que o mercado ainda tem muito espaço para crescer.
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0: 6 horas, horário de Brasília.

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novo dia começou. Vamos agora erguer o nosso pensamento para o alto e pedir ao bom pastor Jesus que nos abençoe durante toda essa jornada que está apenas começando. Que ele nos ampare, nos ajude, nos dê força. Hoje o dia pode passar tranquilo, como pode ter surpresas. Então é preciso a gente estar sempre na presença de Deus, na serenidade de Deus. Vamos rezar hoje o Salmo 22, que é o Salmo do Bom Pastor. Eu gosto muito desse Salmo. Talvez você também goste, porque ele fala muito ao coração da gente. Rezemos. O Senhor é o pastor que me conduz. Não me falta coisa alguma. Pelos prados e campinas verdejantes, ele me leva a descansar. Para as águas repousantes me encaminha e restaura as minhas forças. Ele me guia no caminho mais seguro pela honra do seu nome. Mesmo que eu passe pelo vale tenebroso, nenhum mal eu temerei. Estás comigo com bastão e com cajado, eles me dão a segurança.

Preparais à minha frente uma mesa bem à vista do inimigo, e com óleo vós ungis minha cabeça, o meu cálice transborda. Felicidade e todo bem hão de seguir-me por toda a minha vida, e na casa do Senhor habitarei pelos tempos infinitos. Glória ao Pai, ao Filho e ao Espírito Santo, como era no princípio, agora e sempre. Amém. Que o bom pastor guie o seu rebanho, do qual nós fazemos parte. Nós somos felizes de sermos ovelhas do bom pastor. Ele nos conduz sempre para as verdes pastagens, nos leva a descansar, mata a nossa sede, resolve os nossos problemas, faz-nos corajosos diante dos inimigos, das dificuldades. Ele nos dá segurança com seu bastão e seu cajado. É assim que nós queremos passar o dia de hoje, e vamos confiar sempre na bondade do Senhor. Peçamos também a ajuda da Beatíssima Virgem Maria, a Mãe de Jesus, diante dos inimigos, das dificuldades. Ele nos dá segurança com seu bastão e seu cajado. É assim que nós queremos passar o dia de hoje, e vamos confiar sempre na bondade do Senhor. Peçamos também a ajuda da Beatíssima Virgem

dia de hoje. Nos dá segurança com seu bastão e seu cajado. É assim que nós queremos passar o dia de hoje e vamos confiar sempre na bondade do Senhor. Peçamos também a ajuda da Beatíssima Virgem Maria, a Mãe de Jesus, e logo depois receber a bênção desse

0: dia de hoje.
1: A voz do Senhor, dita sois vós entre as mulheres, e bendito é o fruto do vosso ventre, Jesus. Santa Maria, Mãe de Deus, rogai por nós, pecadores, agora e na hora da nossa morte. Amém. E o Verbo de Deus se fez carne e habitou entre nós. Ave Maria, cheia de graça, o Senhor é convosco. Bendita sois vós entre as mulheres, e bendito é o fruto do vosso ventre, Jesus. Santa Maria, Mãe de Deus, rogai por nós, pecadores, agora e na hora da nossa morte. Amém. Rogai por nós, Santa Mãe de Deus, para que sejamos dignos das promessas de Cristo. Oremos, infundi, Senhor, em nossas almas a vossa graça, para que, conhecendo pela anunciação do anjo a encarnação do Verbo, cheguemos por sua paixão e cruz à glória da ressurreição, por Cristo Senhor nosso. Amém. Vamos agora pedir a Deus que nos abençoe. O Senhor esteja convosco, Ele está no meio de nós. Abençoe-vos Deus Todo-Poderoso, Pai, Filho e Espírito Santo. Amém.
2: Hoje eu quero abençoar o sal. O sal nós usamos todos os dias em nossas casas. Eu quero dar uma bênção para o sal. Depois você pode até pegar um pouquinho do sal e colocar na água. A água fica também abençoada. Seja uma água limpa, sobretudo uma água mineral, que você tenha certeza que possa ingeri-la. Ela será então fonte de saúde e de paz. A nossa proteção está no nome do Senhor, que fez o céu e a terra. O Senhor esteja convosco, Ele está no meio de nós. Deus de bondade, abençoai o sal, que mandastes o profeta Eliseu lançar a água para torná-la fecunda. Fazei, ó Deus, que por toda parte onde esta mistura de água e sal for aspergida, seja afastado todo o ataque do inimigo, e guarde-nos constantemente a presença do Espírito Santo, por nosso Senhor Jesus Cristo, vosso Filho, na unidade do Espírito Santo. Amém. Abençoe-vos Deus Todo-Poderoso, Pai, Filho e Espírito Santo, e permaneça esta bênção para sempre. Amém. Bênção do Espírito Santo, por nosso Senhor Jesus Cristo, vosso Filho, na unidade do Espírito Santo. Amém. Abençoe-vos Deus Todo-Poderoso, Pai, Filho e Espírito Santo, e permaneça esta bênção para sempre. Amém.

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Olá, bom dia. Obrigado, Senhor, por mais um dia. Bom dia, minha amiga dona de casa. Bom dia, chefe de família. Bom dia, secretária do lar. Bom dia, vovô. Bom dia, vovó. Bom dia, juventudes e crianças desse Brasilzão de meu Deus. Bom dia aos quatro cantinhos da minha querida Juiz de Fora. Bom dia, Zona da Mata Mineira. Bom dia, Minas, uai. Bom dia, Brasil. Bom dia, mundo. Juntos mais uma vez para mais um encontro de final de semana. Estamos chegando para mais uma edição de domingo, Domingo do Senhor. E o De Bem com a Vida está no ar, te abraçando com todo carinho nessa manhã. Esteja você onde estiver, no sítio, na fazenda, na cidade, no trabalho, em casa, receba com todo carinho o meu bom dia do fundo do meu coração. Bom dia com muito carinho mesmo. Me dê permissão para entrar na sua vida, na sua casa nessa manhã, manhã de domingo. Hoje é domingo do Senhor. Agradeça a Deus pelo dom da vida, agradeça a Deus por tudo que ele tem feito em nossas vidas. E eu te convido, né, para a gente fazer a oração do comunicador. A oração que a gente pede uma direção para Deus no dia de hoje e que nossa voz, a nossa comunicação seja usada sempre para levar a boa nova, chegar aos corações que necessitam de uma palavra amiga, chegar aos corações daqueles que esbanjam alegria para que juntos possamos desfrutar da sua felicidade. Faça comigo, com todo carinho, a oração do comunicador nesta manhã de domingo. Senhor, fazei de mim um meio de vossa comunicação, onde tantos jogam bombas de destruição, que eu leve a palavra de união, onde tantos procuram ser servidos, que eu

0: Leve a alegria de servir, onde tantos fecham a mão para bater, que eu abra o coração para acolher. Onde tantos adoram a máquina, que eu saiba valorizar e venerar o ser humano. Onde tantos endeusam a técnica, que eu saiba humanizar a pessoa. Onde a vida perdeu o sentido, que eu leve o sentido de viver. Onde tantos me pedem um pão, que eu saiba ensinar a plantar. Onde tantos estão sempre distantes, que eu seja alguém sempre presente. Onde tantos sofrem a solidão na humanidade, que eu seja a presença viva do encontro. Onde tantos vivem a matéria que passa, que eu viva o espírito que fica. Onde tantos só olham para a terra, que eu saiba olhar para o céu. Senhor, fazei de mim um comunicador de vossa vida, de vossa paz, de vosso amor. Amém.
1: Que assim seja, né? Bom dia! Feliz 12 de julho para você. Hoje é o dia do florestal, do engenheiro florestal. Hoje também é dia e a Igreja Católica celebra São João Gualberto. Ele foi proclamado patrulheiro dos guardas florestais. E São Gualberto, rogai por nós no dia de hoje e proteja as nossas florestas, os nossos animais, e que São Gualberto seja também, né, protetor de todos nós também. Bom dia! Estamos entrando no ar.
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1: E nesse domingo do Senhor, eu te convido, vem comigo, tá bom demais, só tá começando o nosso programa.
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1: E você, tá de bem com a vida hoje? Bom dia com muito carinho, aquele sorriso largo no rosto e vamos que vamos, até logo mais ao meio-dia, para mais um encontro gostoso aqui pelas ondas da Catedral 102.3. A partir de agora, até logo mais às 7, o nosso encontro com a música sertaneja. Vamos sertanejar com todo carinho hoje, viu? Um abraço carinhoso para você que gosta e está no sítio, na fazenda, sertanejando comigo nessa manhã. Hoje, daqui a pouquinho, 6:30, a nossa leitura orante. A gente para o nosso cafezinho de todo dia e vamos acompanhar a nossa Lexo Divina, o Vinde e Vede. Nós vamos receber o Padre Dontes às 6:30. Ainda hoje tem um encontro com a música popular brasileira, de 7 às 8, o 100% brasileiro é o destaque para o dia de hoje. Depois a gente volta, de 8 até 10 da manhã, aquele dedinho de prosa, né, de final de semana, através do nosso telefone, que é o 3232-9225, ou através do WhatsApp, que é o 988-976570. Eu sempre falo, ó, quem tá fora de Juiz de Fora, coloca o 32, tá bom? E aí nós vamos ter também homenagem aos aniversariantes do dia. Hoje, dia 12, é o teu aniversário. Feliz aniversário para você, meu amigo e minha amiga. Que Deus possa te abençoar e que o dia de hoje seja maravilhoso e que Nossa Senhora lhe cubra com o manto.

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1: 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Arroba Rádio Catedral JF, vem comigo nessa manhã. Estamos juntinhos na melhor programação de Bem com a Vida, na sua Rádio do Coração. É hora de sertanejar, vem comigo nessa manhã, só está começando.
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1: 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Convidar você a pegar o último pau de arara pra gente sertanejar com a primeira de hoje. Bom dia com muito carinho pra você do sítio, da fazenda, onde quer que você esteja nos ouvindo. Bom dia. Serjão Reis está chegando. Vamos fazer essa viagem, 6h22. Esse é o último pau de arara. Bom dia, Juiz de Fora. Bom dia, Minas. Zona da Mata. Bom dia, Brasil. Aqui.

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0: Falou o nome da música pra você. Último pau de arara pra gente começar muito bem o nosso sertanejão bom demais. Já abraçando essa turma que tá chegando. Alô, Zélia, do Parque Independência, tá ligada conosco. A outra Zélia tá lá no grama ouvindo. Ô, Zélia, bom dia. As Zélias, bom dia com muito carinho. A Dona Luz, ligada no Jardim Natal, bom dia. Seu Milton Garcia, ouvindo a gente na Cidade Alta, São Pedro. As irmãs Dorvalina e Rosalina e as crianças também na sintonia. Alô, Miroto, tá ligado conosco. Alô, Quirino, na Estrada do Ganso, como é que tá aí? Tem muita gente na fazenda hoje? Pois é, bom demais visitas, né, Quirino? Tudo de bom pra vocês aí. Pessoal ligado em Cedo Vento, Matias Barbosa, bom dia com muito carinho. Alô, pessoal de Petrópolis, alô, Zenilda, alô, Pedro do Rio, alô, pessoal da Posse, bom dia com muito carinho pra Teresópolis também, sempre nos acompanhando, além Paraíba, Três Rios, alô, cantor Neguinho de Petrópolis, tá lá em Três Rios, tá preparando a garganta, daqui a pouquinho vai cantar na Santa Missa lá de Três Rios. Bom dia, meu querido, vamos sertanejar até as 7 da manhã.
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0: O meu amigo doutor Fábio Chaga já está na companhia da Rádio Catedral, recebe o nosso abraço, o nosso carinho nessa manhã, um bom domingo, se vai trabalhar, bom domingo, bom trabalho com todo carinho. O amigo Fernando, botafoguense, ô Fernando, um abraço pra você, meu querido, tudo de bom, abraço carinhoso aí pra

0: Essa turma maravilhosa sempre nos acompanhando. No Nova Califórnia, Juiz de Fora, está o Elisandro Ferreira. Está lá ligadinho com a gente, né? Ele está aqui mandando aquele abraço carinhoso, dizendo aqui: Cacau, tem que colocar assim, hashtag. É isso mesmo, ó. Hashtag Rádio Catedral 20 anos. Coloca assim, digita direitinho aí para você também, né, ser cadastrado aqui para participar das promoções. Você que está nos ouvindo aí, se cadastra também lá, tá? Esquece não. 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Oi, bom dia, fala comigo, meu irmão. Ai, tá gravando aí do áudio, gravou nada, né? Não saiu nada na primeira, é o Quirino, tá gravando, ok, daqui a pouquinho eu coloco teu áudio aí, tá bom, meu querido? Bom dia desde já pra você, acredito que a fazenda aí tá hoje recheada, hein? Marisaura já foi por aí? Essa turma maravilhosa já tá chegando? Então tá, faz um cafezinho gostoso pra gente aí tomar juntos. Alô, meu amigo Fabinho, lá em Pirapitinga, ouvindo a programação Catedral. Bom dia, Fabinho e família. Abraço carinhoso pro pessoal de Chácara Piau. Um carinho especial pra turma lá de Filgueiros, ouvindo a Catedral.
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0: 6:27, bom dia.

0: Cascatinha Iana, aqui na programação Catedral 102.3. O sertanejão bom demais já tá no ar com você, com todo carinho.
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0: 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Ó, se você tá tomando aquele cafezinho, prepare aí que já já nós vamos receber a nossa leitura orante desse domingo. Bom dia.
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0: 6:29, passa lá no Instagram, dá aquela curtida e curte lá com a gente.
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0: Opa, bom demais. Vamos fazer o seguinte, ó. Reforça aí a nossa amizade. 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É o amigo colaborador. Nesse mês de aniversário, queremos você e vamos fortalecer essa fé, viu?
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0: O nosso cafezinho de todo dia é maravilhoso, é gostoso, mas se alimentar da nossa leitura orante é muito melhor. Por isso eu te convido nesse momento a acompanhar conosco o nosso Vinho de Verde, a nossa leitura orante, a nossa Lexo Divina, onde recebemos Padre Dondes. Padre Dondes, a sua bênção, seja sempre bem-vindo.
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Em nome do Pai, do Filho e do Espírito Santo. Amém. Espírito Santo de luz, dai-nos o dom da sabedoria para distinguir o bem do mal e a verdade da mentira. Guiai-nos a cada passo, em cada dia, para que sigamos o caminho do Evangelho, com a ajuda de Maria, por Cristo nosso Senhor. Amém. Nossa leitura orante da Santa Palavra. Mais uma vez estamos aqui ao redor da mesa, sempre bem servida, sempre abundante da Palavra Divina. Jesus está, depois de ter anunciado os principais mandamentos, depois de ter ensinado como praticar esses mandamentos na vida de oração, na vida diária, sendo moderados no comer, no olhar, no vestir, no possuir, também nos ter ensinado o exercício da caridade com alegria, com discrição, né? Sem fazer caridades espetaculosas que podem, inclusive, constranger nossos irmãos. Então, Jesus ensinou práticas do nosso profundo encontro com Deus, muito bonitas. Depois de tudo isso, no capítulo 7, ele faz um coroamento com alguns detalhes da nossa vida espiritual muito importantes, e o primeiro é não julgar. E ele continua aprofundando esse aspecto, não julgar. Então, é algo muito importante que ele vai fazer até uma parábola sobre isso, uma parábola muito conhecida. Nós vamos ler agora a parábola da trave no olho. Acolhemos hoje então Mateus capítulo 7, versículos 3 a 5. Mateus capítulo 7, versículos 3 a 5. Como você sabe, a nossa tradução é a tradução da Bíblia da CNBB. Mateus 7, 3 a 5. Ouçamos agora a Santa Palavra. E continuou Jesus: por que observas o cisco do teu irmão, o cisco no olho do teu irmão, e não reparas a trave que está no teu próprio olho? Como podes dizer ao teu irmão: deixa-me tirar o cisco do teu olho, quando tu mesmo tens uma trave no teu olho? Hipócrita, tira primeiro a trave do teu próprio olho, e então enxergarás bem para tirar o cisco do olho do teu irmão.

Irmãs e irmãs queridos, Jesus havia chamado alguns fariseus que tinham atitudes religiosas indevidas, né? Gostavam de aparecer, né? Gostavam de se gabar, né? Da sua espiritualidade, da sua religião. Jesus até chamou esses homens de guias cegos. Como você vai confiar num guia cego? Então, se não olhamos para nós em primeiro lugar e deixamos que a misericórdia de Deus nos transforme, continuamos cegos. Até parei um pouquinho, né? Deixei esse silêncio no rádio, é difícil, mas porque será que somos cegos? Será que sou cego? Quando sou cego? Sou cego. Tenho um cisco no olho, ou pelo menos não vejo bem. Não vejo bem quando não deixo a misericórdia de Deus tomar conta de mim. Por isso vale a pena lembrar que na Bíblia, né, na Escritura Sagrada, no Antigo Testamento, como chamamos, né, a misericórdia de Deus, ela vem apresentada por duas palavras. A palavra fidelidade, a palavra hesed, a fidelidade de Deus. Deus é fiel. Deus não vai mudar do seu lugar. Deus será sempre nosso escudo e proteção. Ele é Pai. Deus não rejeita seus filhos, não esquece dos seus filhos, não desanima de nós. Deus não desanima de nós. Então, que essa certeza da fidelidade de Deus possa nos abrir a Ele, para que a ação do Espírito tire, de fato, os ciscos do nosso olho, aquilo que não estamos vendo bem. Quando temos uma convicção muito forte, é bom sempre pensar, mas será que essa convicção mesmo, será que esta convicção que eu tenho, que eu carrego, é justa? Será que ela não esconde a minha cegueira? Lembra de Paulo? Paulo tinha uma convicção fortíssima da sua experiência com Deus e se pôs a perseguir os cristãos e o Senhor o derrubou do cavalo das suas convicções. Eram convicções corretas, mas estavam exageradas. Que nenhuma convicção religiosa pode justificar que eu elimine os irmãos. De modo algum. Deus não faz isso e eu faria pelas minhas convicções. Então, elas estão um pouco exageradas. Então, é preciso ver o que Deus quer de mim. Então, muitas vezes, esses ciscozinhos, né? De falsas seguranças, de pretensões humanas, de cargos que eu ocupo e começo a lutar por esses cargos mesmo, ministérios até, né? Quantas vezes já não vimos ministros da igreja, né, agindo com cegueira, né? Porque não deixaram que a luz do Espírito Santo rejuvenescesse, transformasse, modificasse suas atitudes. Então, o fato que o Senhor nos pediu de tirar o cisco do olho é constante. Todos nós precisamos ver, será que eu não estou cego um pouco? Será que algumas coisas humanas, vantagens, seguranças, né? Idade, né? Será que não está me cegando um pouco? Não preciso eu vestir-me da humildade? Impressionante. Cada porta das moradas interiores, lá de Santa Teresa, cada porta daquelas moradas contém a humildade. Em cada etapa da minha vida espiritual, tenho que passar pela humildade. Crescer espiritualmente significa desnudar-se de si mesmo. Esse desnudamento, esse ficar nu diante de si mesmo, é o tirar o cisco, para que a gente não venha incorrer nessa condenação de Jesus. Hipócrita, hipócrita, você só pode ajudar seu irmão se você não tem trave no seu olho, né? E Jesus nem falou de cisco, né? Falou de cisco no olho do outro e trave no meu olho.

Tu me colocou naquele lado da trave. Eu preciso tirar a trave. Aquilo que está me impedindo mesmo de olhar, de ver certo, a cegueira. Por isso, pedimos que o Espírito Santo ilumine nossos olhos. Se o nosso olho está na luz, toda a nossa vida estará na luz, né? Já passamos por esse versículo no capítulo 6:22. Né? Santo Agostinho ensina que esta luz são as boas intenções. Então, quem tem boa intenção, sincera e reta, boa intenção, precisamos falar sincera e reta, boa intenção, que pode ser uma boa intenção só pro forma, falsa, aí não vale. Tem que ser discernida, buscada no Espírito Santo. Discernir é buscar a fonte dessa boa intenção no Espírito Santo. Não pode ser por um interesse enganoso, espúrio. Então, deve ser pela intenção da salvação de todos, a minha própria salvação e a salvação de todos, para que todos venhamos a largar o coração e não tenhamos nem trave nos olhos, nem cisco nos olhos, para só a luz de Deus iluminar nossos olhos. Mas, antes de tirar o cisco, preciso ver a trave no meu olho. Mesmo se a minha trave for pequena, não importa. Preciso sempre olhar a mim mesmo, né? Deixar que o Senhor me mude, me transforme, como aquele publicano que rezava lá do fundo da sinagoga: Senhor, tende piedade de mim, porque sou um pecador. Estamos diante do Senhor sempre como aquele filho e filha que volta à casa do Pai buscando a misericórdia dele e confessando as traves ou os ciscos dos nossos olhos, para que ele venha nos fazer ver segundo ele mesmo vê. Pedimos esta graça para que a gente não venha julgar indevidamente, estando cegos, para que a gente não incorra na loucura de ser guia cegos, mas que a luz do Senhor nos ilumine. Pedindo esta graça, nós damos glória ao Pai, ao Filho e ao Espírito Santo, como era no princípio, agora e sempre. Amém. Acolhemos a bênção. Pai de bondade, nesse ensinamento não julgueis, nesse ensinamento de olhar primeiro a mim mesmo, meu coração, meus defeitos, minhas falhas, peço aqui, Pai, vossa constante assistência, para que jamais venhamos a proferir uma palavra indevida e maldosa, que poderá destruir nosso irmão para sempre, né? Poderá prejudicá-lo por anos, né? Poderá inclusive desviá-lo do caminho. Que as minhas palavras e os meus julgamentos, então, tenham a bênção da luz do Santo Espírito. É o que pedimos hoje, que nos abençoeis em nome do Pai e do Filho e do Espírito Santo. Amém.

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2: 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Você ouviu Vinde Vede, a nossa leitura orante. Recebemos Padre Dondes nessa manhã de domingo do Senhor. Mas se você acordou um pouquinho mais tarde hoje, perdeu alguma parte do Vinde Vede, logo mais a partir do 12:40, você pode acompanhar conosco aqui pelas ondas da Catedral. Seguindo com o nosso sertanejão, vamos sertanejar.
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2: Sertanejo bom demais. Já mandou sua mensagem aqui para a Rádio Catedral através do nosso WhatsApp? Ainda não? Vai lá, 988-976570. Me fala como você está, como está o seu dia hoje, me fale de onde você está, né? Manda aquele abraço carinhoso para a turma ligada com a gente, ligado e acompanhando a programação da Mantiqueira. Alô, Cezinha! Um abraço para você lá em Bias Fortes e o Romeu estão sempre ligados com a gente. Alô, Glória! Forte abraço para vocês aí em Bias Fortes. Ao meu amigo Marquinhos lá em Santa Fé também ligado com a gente. Bom dia para você que sintoniza a Rádio Catedral. Daqui a pouquinho uma hora de música popular brasileira. Ó, seja um colaborador e traga mais um. Vamos firmar essa parceria de evangelização. Zezé e Luciano.
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2: 6:46.

0: 6:49, a música veio em boa hora, né? Pra gente fazer homenagem aos engenheiros, né? Você que é engenheiro florestal, nosso abraço, nosso carinho, continua com essa missão maravilhosa, que é proteger, né? E cuidar das nossas florestas, né? E também hoje, né? É dia de São Galberto, que ele foi proclamado aí o protetor dos guardas florestais. Então, a música é bem boa, esse é o nosso país. Tanta gente judiando da nossa natureza, né? Vamos preservar porque vai fazer falta lá na frente. Será que essa geração, essa nossa nova geração, poder também usufruir de tudo que a natureza tem nos dados? Seguindo com o nosso sertanejão bom demais.
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0: Sertanejo bom demais. 6:50. Bom dia pra você. 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O Quirino tá ligado. Ô, Quirino, como é que é? Põe água aí no café pra gente, menino.
2: Olá, meu amigo Cacau. Bom dia. Aqui é o Quirino da Estrada. Fala com nós aí. Manda uma música bem bonita. Hoje não tem ninguém na fazenda, não,
0: rapaz. Ih, rapaz, tá vazio.
2: Dona Maria foi pra cidade.
0: Eita,
2: resolveu umas coisas por lá e eu sou

0: pequeninista, Suzy, e muito querido. Frio na fazenda aqui. Vamos mandar um recado pros meninos lá de baixo. Tiaguinho, manda o Tiago subir pra cá hoje pra ficar com o pai. Fala com ele que o pai tá sozinho. E tudo de bom. Bom começo de semana pra vocês. Manda um alô pros meninos e pra Marisa, olha lá no retiro, e pra Maria, minha esposa, fala pra vir embora que eu tô sozinho.
1: Esse é o querido, gente
0: fica
1: boa.
0: Fica com Deus, tudo de bom.
1: Um abraço, fica querido.
0: Fermo.
1: Um forte abraço, querido, um abraço pros meninos aí também, sozinho nunca, né? Sozinho e Deus, né? Deus tá aí do seu lado, bom dia pra você. Bom dia, Cacau, aqui é o Luiz do Sagrado, manda um abraço lá pra todos lá do povão lá de Piau. E também para todos os ouvintes. Se der, manda aí a música para todos nós. É, Minhas Férias Sem Você. Ela é antiga. Vou dar uma olhada aqui, viu, ô Luiz? Se eu não encontrar hoje, eu vou pedir para semana que vem a nossa produção selecionar aí para a gente tocar para você esta música também. Forte abraço. Um dia abençoado para você e todos aí que te cercam na fazenda. É, também o Luiz tá no sagrado, né? O nosso amigo que tá na fazenda lá, o querido que tá sozinho, tá reclamando. A esposa vem pra cidade e o querido tá sozinho. Sozinho Deus, né, querido? 6h52, quase na reta final do sertanejo bom demais. As Marcianas, por que brigamos? 6h53 agora.

0: 6h55, bom dia para você que está aí preparando para ir para a Feira Livre neste domingo ou preparando para ir na celebração da sua comunidade. Receba o seu padre com muito carinho, com muito amor no coração nessa manhã e vamos juntos celebrar, né? O nosso Domingo do Senhor aqui pelas ondas da Rádio Catedral. Por falar em celebrar, hoje a partir de 10 da manhã a Rádio Catedral transmite ao vivo, direto da Catedral Metropolitana, a Santa Missa deste domingo. O nosso amigo Miroto está aqui deixando o seu recado. Fala, Miroto, bom dia, seja bem-vindo, meu irmão.
1: Cacau, bom dia, Miroto.
0: Fala, Miroto.
1: Aqui, ó.
0: Oi.
1: A próxima música que você

0: Vou tocar aí, sertanejo, manda pra Vera.
1: A Vera do sindicato, né? Sim.
0: Manda pra.
1: Alô, Vera! Bom dia pra você.
0: Minha esposa.
1: Certo.
0: Manda pra Heron.
1: Uhum.
0: Pra você, pra sua família todinha, sem
1: obrigado,
0: exceção.
1: Obrigado.
0: Uma música bonita. E depois eu vou dar um pulinho na feira, na hora que eu voltar, vou ver a música que vai tocar.
1: Sim.
0: Eu vou mandar um negócio aí pra catedral.
1: Beleza, tá? Meu querido. Tá bom.
0: Dando os parabéns.
1: Tá certo.
0: E aniversário da catedral.
1: 20 tá? anos. 20 anos.
0: Quando eu chegar da feira, eu vou mandar pra você.
1: Tá bem.
0: Aí, se quiser jogar no ar, você joga.
1: Claro
0: quiser,
1: que sim.
0: Coisa
1: claro.
0: Boa.
1: Tá bom, tá bom, meu rei.
0: Coisa ruim, não. A catedral é 1010, ela. Ah. E você também.
1: Obrigado. Tá bom, meu rei.
0: E um abraço pra você. Bom dia.
1: Bom dia.
0: Bom dia pra todos que participa da catedral. Meus parabéns pra catedral. Já tá ficando velho.
1: É, 20 anos, maior idade
0: eu
1: já.
0: Eu sou mais velho que ela. Tô com
1: 8-1. Ó, bacana.
0: 8-1.
1: Ó, que maravilha, hein,
0: tá
1: meu?
0: Bom, vamos chegar lá. Você sabe quem faleceu?
1: Não, meu querido.
0: O irmão do. Do. Como é que ele chama? Do Gil Carlos, o irmão do Gil Carlos.

0: Vizinho.
1: E
0: não, meu querido.
1: O irmão do. Do. Como é que ele chama? Do Gil Carlos. O irmão do Gil Carlos.
0: Gil Carlos?
1: Na Delube, motorista.
0: Tá certo.
1: Faleceu ontem.
0: Vou procurar saber dele lá, que ele é meu vizinho. Gil Carlos é meu vizinho.
1: Você conhece o Gil Carlos, né?
0: É meu vizinho.

0: motorista.
1: Tá certo.
0: Faleceu ontem.
1: Vou procurar saber dele lá, que ele é meu vizinho. Gil Carlos é meu vizinho.
0: Você conhece o Gil Carlos, né?
1: É meu vizinho.
0: E...
1: hoje tem Luiz Caldas, tem Tim Maia e tem...

0: E assim nós fechamos o nosso encontro sertanejo de final de semana. Sábado e domingo, 6h10 da manhã, nós temos um encontro com a música sertaneja pra você. E hoje fechando com Leão Domado, Chico Rei, Paraná, pra fechar com chave de ouro. E te convidar, esquece não, semana que vem, sábado e domingo, mais um encontro com a música sertaneja. É nós sertanejando, ai!
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0: Marca nessa agenda aí, não esquece, não acorda mais cedo para sertanejar conosco aqui pelas ondas da Rádio Catedral. Na sequência, 100% brasileiro. Hoje tem Tim Maia, hoje tem ela, Gal Costa, e hoje tem também Luiz Caldas. Eita, nós, daqui a pouquinho no 100% brasileiro. Catedral FM. 7 em ponto, bom dia.
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0: vezes eu me pego cantando aí, né? Os Gigos ficaram uma maravilha aqui na sua. 7:04. Nós tivemos uma hora com a música sertaneja, mas agora eu te convido de boa pra você começar comigo mais uma edição do nosso Chega Mais, Tim Maia. Que beleza!
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0: Segura, criança. Bom dia, que beleza, hein? Tá começando mais uma edição do 100% Brasileiro aqui pelas ondas da Rádio Catedral. O convite é de uma hora de música de qualidade. Se você gosta, tem uma música que você não escuta há muito tempo, pega o WhatsApp aí e manda uma mensagem. Cacá, olha, toca essa música da popular brasileira que eu gosto. Aí a gente vai dar um jeitinho de encaixar pra você aqui na programação. E hoje, claro, nós vamos abraçar cada amigo e cada amiga que participa conosco dessa festa de 20 anos. Me ligaram aqui perguntando, Cacau, como que eu faço para participar lá no WhatsApp da promoção? Como é que é lá? 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Coloca lá e você vai ser cadastrado, vai ser registrado e vai concorrer a qualquer momento uma promoção e aí você cadastrado, você já pode concorrer com a gente aí, tá bom? Então vamos começar bem mais uma edição do nosso 100% Brasileiro? Vem comigo nessa manhã.
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0: E hoje eu vou te convidar, porque nós temos hoje o Tim Maia, vai estar presente hoje no 100% Brasileira. O destaque para Gal Costa, gente, que linda música que nós vamos tocar hoje. E também, hoje nós vamos trazer um cara que tá sumido. Há muito tempo que a gente não escuta, desde aquela lambada de Luiz Caldas, hoje ele vai estar presente também aqui no nosso 100% Brasileira. Por isso, o convite está feito, vamos juntos com uma hora de música popular brasileira. Começando por uma festa. Pois é, pensa numa festa arretada, festa do Santo Reis. Isso, Tim Maia transforma a tradicional folia de reis em uma celebração musical cheia de, ó, energia, misturando baião e soul para criar uma atmosfera alegre e envolvente. A letra faz referência ao Dia de Reis, uma festividade católica popular no Brasil, e destaca como, mesmo sendo uma tradição que ainda anda meio esquecida ou meio esquisito, o espírito da festa continua vivo e Tim Maia propõe uma reflexão bem bacana sobre a passagem do tempo e a possível perda de costumes, mas sem a nostalgia ou tristeza. Pelo contrário, ele valoriza a alegria e a animação dos foliões que mantém a celebração ativa. Os versos, como ele menciona, a chegada dos foliões com sanfona e violão e até mesmo os pandeiros de fita reforçam o aspecto comunitário e festivo da folia de reis. O trecho bem-humorado, se deixar com eles, eles levam até os bodes, brinca com a fama dos foliões, que serem, além de serem animados e de aproveitarem a generosidade das casas por onde passa, ele também usa na frase que pode ser entendida tanto de forma literal como uma metáfora para poder contagiar a festa, capaz de envolver todos ao seu redor. O refrão repetitivo e animado convida você, ouvinte, a participar, mostrando que mesmo com o passar dos anos, a tradição ainda tem força para reunir e alegrar muitas pessoas. Então vamos cantar com o Tim Maia a primeira de hoje? Hein? Vamos começar bem animando o nosso 100% Brasileiro? Vamos cantar com o Tim Maia, ó. Hoje é o dia de Santo Reis. E o Tim Maia começa às 7:07 dizendo o seguinte.
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Começar muito bem, Tim Maia, o convidado de hoje para abrir o nosso 100% brasileiro. Lembrando a você que a cada primeira música, são três sequências a cada primeira música popular brasileira. Caetano, você é o nosso convidado.

Rumo 100% Brasileira, registrando aqui a participação da Rosileia Mâncio, tá dizendo aqui, bom dia Cacau, a paz. Aqui é Rosileia Mâncio, gostaria de ouvir a música do Biafra, Sonho de Ícaro. E se der, ofereço para todos os ouvintes da Rádio Catedral. Domingo sem missa, semana sem graça. Hoje é o dia do Senhor. Rosileia, bom dia, obrigado pela participação. Registrada aqui a sua participação no 100% Brasileira.

0: Bom dia, obrigado pela sua sintonia. Você está ouvindo 100% brasileiro. A primeira sequência fechada com Biafra, essa linda canção Sonho de Ícaro. Registrar aqui a participação da Lilian, lá de Olaria, ouvindo a gente ao lado aí de frente, né? Com o senhor Antônio, lá em Olaria. O legal é que quando eles escutam, cada um na sua casa, né? Mas quando toca uma música e o ouvinte, o lado, né, do seu Antônio tá mais alto, a Lilian Valé aumenta o rádio também. Lilian, bom dia para você, o seu filhão e o seu Antônio também na sintonia. E a gente segue com 100% brasileira até as 8 da manhã.
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0: 7:20, bom dia.
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0: Ao som do Biafra, Sonho de Ícaro, deu uma passadinha lá no Instagram da Rádio Catedral. Quero te fazer um convite. Passa lá, esquece não, segue a gente pra gente seguir você também, tá?
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0: Por falar em palavra certa, vem comigo para mais uma sequência do 100% Brasileira.
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0: Falando num cara que tá sumido na mídia, né? Mas a gente toca sempre que a gente pode e encaixa na programação Catedral. Um alô especial aqui para Maria Madalena, na Cidade Alta, ouvindo a gente e acompanhando também a programação Catedral. Ao amigo, né? Sempre Paulo da Andréia, grande Paulo Alemão, sempre nos acompanhando, bom dia, com muito carinho. Falo de Luiz Caldas, e Luiz Caldas traz uma mensagem otimista sobre a vida, destacando, sabe, a importância de valorizar aí os pequenos momentos de beleza e superação. A letra da música associa a cura emocional e a reconexão com a natureza e o amor. Como no trecho, quando cicatriza a ferida, abrindo portas da vida para um beija-flor te beijar. Olha que legal, né? Sugerindo que a renovação e o alívio das dores podem vir de experiências simples e naturais. Elementos como beija-flor, unicórnios e pavões reforçam a ideia de que há mistérios e encantos no cotidiano, mesmo após períodos difíceis. Luiz Caldas contou que a canção surgiu de forma espontânea, quase que uma psicografia que se reflete na leveza e na sinceridade da mensagem. A música tem uma iniciativa que não se deve apegar-se às mágoas ou besteiras e não dar importância às asneiras que algum ser humano tramou, promovendo aí um desapego e resiliência. Ao mencionar e colando os pedaços da vida e esquecer toda a mágoa que molhou teus olhos. Essa parte é bacana, né? E colando os pedaços da vida e esquecer toda a mágoa que molhou teus olhos. Assim, Luiz Caldas sugere que a felicidade está em aceitar as imperfeições e seguir em frente, sempre com fé e esperança. O tom acolhedor e positivo da canção convida você, amigo ouvinte, a enxergar a vida com mais leveza, gratidão e abertura para aquele algo inesperado que pode chegar na sua vida. Por isso, é bom você prestar atenção em cada detalhe que Luiz Caldas sugere nessa canção. E assim abrimos mais uma sequência do 100% Brasileira. É Domingo do Senhor, logo mais às 10 da manhã tem Santa Missa. Enquanto isso, deguste a boa música popular brasileira.

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1: Um bom dia especial para você, esteja você em casa, no trabalho, no carro, ouvindo a programação Catedral. 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E se você quiser participar conosco, fica à vontade. Um alô especial para essa turma maravilhosa ouvindo a Catedral em Santos Dumont.
0: Não sei porquê.
1: 7:32.

Bom dia, um excelente domingo para você, domingo do Senhor. Só te lembrando que logo mais às 10 da manhã, ao vivo, direto da Catedral Metropolitana, tem a Santa Missa desse domingo. Seja uma formiguinha, seja um tijolinho nesse nosso projeto de evangelização. Convide um amigo, uma família e venha celebrar o domingo do Senhor conosco. Mas por aqui segue o 100% brasileiro. Já na nossa segunda sequência, às 7 horas e 38 minutos, a gente convida esse clube da esquina, Flávio Venturini, Saudade de Lô Borges, enfim, essa companhia que canta bem.

com o Flávio Venturini, fecha mais uma sequência do 100% Brasileira. Clube da Esquina 2. Alô especial para o nosso amigo José Carlos Talma, sempre ligado com a gente lá no Eldorado. Tia Rita, bom dia e família. Meu amigo Wilson, né? Grande Wilson Camilo.

0: Tudo ligado com a gente lá no bairro Santa Cruz, na sua mercearia Oito Irmãos, ouvindo a gente. Wilson DJ, também fã da música popular brasileira, abraçando com muito carinho o casal Márcia e Roberto com Ventos Salma, sempre ligado com a gente lá no Eldorado. Tia Rita, bom dia e família. Meu amigo Wilson, né? 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
0: 7h43, Catedral, 20 anos evangelizando. Bom dia pra você.
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0: Ó, daqui a pouquinho, a partir de 8 da manhã, sabe, tem aquele dedinho de prosa, aquele encontro dos domingos, onde nós indicamos dois flashbacks pra você votar. E claro, aquele bate-papo. Quero saber como está o seu domingo do Senhor. Bora pra última sequência do 100%
3: brasileiro? 100%
0: brasileira. Deixei pra fechar com ela porque deixou um legado legal, né? Quando se fala de Gal Costa, a gente aproveita pra viajar no tempo. A música Baby, interpretada por Gal e composta por Caetano Veloso, nada menos que Caetano Veloso, né? Ela utiliza, assim, uma linguagem simples para abordar temas complexos como alienação cultural e consumismo, características marcantes do movimento tropicalista. Ao citar elementos do cotidiano como piscina, margarina, Carolina, uma personagem popular da época, e gasolina, a letra ironiza aí a necessidade de acompanhar as novidades e tendências, refletindo a influência da cultura pop do mercado sobre o comportamento dos jovens. Isso aconteceu lá pelos anos 60, né? Hein? Quanto tempo? Versos como "Leia na minha camisa" faz referência às camisetas, né, com mensagens e slogan que simbolizavam a moda e a comunicação superficial daquele período. Baby, o refrão repetitivo como "Baby, baby, eu sei que é assim" reforça o tom leve e descontraído da canção, sugerindo assim uma aceitação resignada desse cenário, mas também um convite ao convívio e à valorização das experiências simples, como tomar um sorvete na lanchonete ou ouvir aquela canção do Roberto. Essa referência a Roberto Carlos, ícone da música popular brasileira. Quando a letra diz "você precisa aprender inglês", aponta para a influência estrangeira e a busca por uma modernidade. Já o trecho "comigo vai tudo azul, contigo vai tudo em paz", a música de Gal Costa traz realmente um momento especial. Mesmo diante das mudanças culturais, Baby se destaca como um retrato irônico e afetuoso de uma juventude em plena transformação, equilibrando crítica social e celebração do cotidiano. Gal Costa nos explica nessa música que margarina, gasolina, Carolina, Rei Roberto, tudo numa boa música. Aí eu tenho que parar, fechar os olhos, abrir os ouvidos e perguntar pra ela: ô Gal, fala pra mim, diga bem no meu ouvido, o que eu preciso, Gal? O que eu preciso?

0: E assim nós chegamos ao final do 100% Brasileira desse domingo, fechando com Kid Abelha no vocal da Paula Toller. Como eu quero. Semana que vem, domingo que vem mais precisamente, de 7 às 8, estaremos de volta para mais uma edição do 100% Brasileira. Me conta aí, você gosta de música popular brasileira? Então aguarde mais, né, uma semana. Semana que vem a gente volta de 7 às 8, sempre frisando com muito carinho, muito bom gosto, a música popular brasileira. Vem aí aquele dedinho de prosa de domingo. E semana que vem, marque na agenda. Você tem um encontro marcado de 7 às 8 com o nosso 100% Brasileira. Bom dia, carinho especial para você, onde quer que você esteja. Então, combinado assim? Semana que vem, 100% Brasileira no ar com você aqui pelas ondas da Catedral 102.3. Catedral, já a gente volta com muito mais.
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0: Vamos ajeitar e segurar esse domingo maravilhoso. É domingo do Senhor. Lembrando que logo mais às 10 da manhã, logo mais não, já são 8:06, daqui a pouquinho, 10 da manhã, tem a Santa Missa ao vivo, direto da Catedral Metropolitana. E você, meu amigo e minha amiga, são os nossos convidados, sua família, você que hoje não vai poder celebrar na sua comunidade. Se for também, vai ser um prazer para todos nós receber você ouvindo aqui a Santa Missa ao vivo, direto da Catedral Metropolitana. Domingo é dia daquele dedinho de prosa. E olha o tamanho da minha alegria com você nessa manhã. Bom dia, com muita alegria.
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0: Hoje ainda tem um amigo colaborador. A minha missão é trazer mais um, né? Você e mais um, você que ainda não é colaborador, traga mais um contribuinte, mais um associado. E a gente vai conversar sobre isso a partir de 20 para as 10 da manhã. Ainda hoje tem a homenagem aos aniversariantes do dia. É o teu aniversário hoje, é? Feliz aniversário pra você, que Papai do Céu te abençoe. Mas ó, eu tenho assim uma homenagem especial pra você. Antes da Santa Missa, 20 para as 10 da manhã. Ou faço depois da Santa Missa. Vou fazer depois da Santa Missa a homenagem aos aniversariantes do dia de hoje, tá? Mas te falo sobre o amigo colaborador. E todos os domingos, no nosso dedinho de prosa, a gente separa duas canções. A número 1 e a número 2 para você votar, são dois flashbacks. Bom, a número 1 de hoje, esse camarada deixou também essa voz maravilhosa. Lembra do Bee Gees? Um deles, o Robin Gibb, canta aí, ó. Like a Fool, é a música de número 1 de hoje, que você, meu amigo e minha amiga, pode votar se você gosta desse flashback e está a fim de matar a saudade com ele.
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0: Like a Fool é a música de número 1 de hoje. Agora, se você quiser dar aquele voo bem alto, com Hit, música de número 2, recordando, e ela pode voltar completinha no finalzinho do programa, logo após a Santa Missa. Então, anote no pedacinho de papel, música de número 1, Robin Gibb, Like a Fool. Música de número 2, esse voo maravilhoso. Eu vou fazer um voo com Hit agora. Então, vai lá, bota aí. Hit, música de número 2, Voo de Coração. Bom dia. Já liberando o nosso 32329225 para aquele tradicional dedinho de prosa de domingo e também o nosso WhatsApp que já tá por aqui. Gente chegando conosco, dando seu recado, falando comigo. Bom dia!
3: Oi, Cacau.
0: Oi.
3: Bom dia.
0: Bom dia.
3: Tudo bem com você?
0: Tudo.
3: Com a família?
0: Graças a Deus.
3: Rádio.
0: Tá tudo jóia. 20 anos.
3: Catedral, fazendo aniversário.
0: É,
3: parabéns.
0: 20 anos. Obrigado.
3: Cacau.
0: Oi.
3: Manda um alô lá pra igrejinha.
0: Só se
3: pra
0: for agora.
3: Franciene, família.
0: Só se for agora.
3: Lá pro Maitá, pro Vicentão, pra Fátima. Lá pro Morro do Sabão.
0: Alô, galera do Morro
3: Maria,
0: do Sabão,
3: Irene,
0: bom dia.
3: Rosária.
0: Sim.
3: Carminha, Glorinha. Pra todas as irmãs lá do Morro do Sabão. E também pra todos da Cidade Alta aí. Lá pro Morro do Sabão também, já falei, lá pro Recanto dos Bruxos, pra Marcélia e família, Sebastião, Renato e a Luísa, pra todos lá do Recanto dos Bruxos, Bosque do Imperador e Bosque dos Lagos, tá bom? Manda uma música bem bonita pra nós. Fica com Deus, um bom dia.
0: Bom dia.
3: Manda lá pro Gil Carlos também, lá pro Nova Era.
0: Sim.
3: Diz que se morreu o irmão dele, que Deus consola ele lá. Fica com Deus, bom dia.
0: Fica com Deus também, Maria Madalena, Cidade Alta, ligada com a gente, forte abraço, tudo de bom. Catedral 102.3, e você, meu amigo, e você, minha amiga, como está? Tá tudo tranquilo, tá tudo bem? Já escolheu a sua preferida hoje? Número 1 ou número 2? Alô, bom dia.

0: Bom dia, Cacau.
1: Oi, bom dia, quem fala?
0: Grande Cláudio Silva comunicando.
1: Grande Wilson, agora que eu conheci a voz. Tá tudo bem, meu irmão?
0: Bom dia, meu irmão. Graças a Deus, é domingo do Senhor. Desejo um domingo para todos que estão na programação ouvindo. A você que nos traz todos os sábados, né? Nas manhãs de sábado e domingo, essa alegria maravilhosa.
1: Obrigado, Wilson.
0: Contagia.
1: Obrigado, meu irmão.
0: Cacau, oi. Eu queria pedir, cara, hoje, como né, todo domingo é o do Senhor, eu queria, sim, ouvir a música Cidadão com na voz de José Geraldo.
1: Cidadão.
0: E oferecer a todos que estão na sintonia da Rádio Catedral.
1: Tá certo. Você tá onde hoje?
0: Hoje eu estou no Teixeira.
1: Você falou que ia mudar para Santa Cruz, hein? Já mudou?
0: Eu
1: não
0: vou lá. Eu tô querendo dar uma palavrinha com você fora do ar. É um segundinho só, roubado um tempinho só do segundo.
1: Aguarda aí um pouquinho que eu já falo com você, tá bom, meu rei?
0: Valeu, meu rei.
1: Tranquilo. Catedral, 8:10. E você, como é que está o seu domingo? Tá tudo tranquilo? Você tá em casa hoje com a família? Tá no trabalho? Muita gente trabalha no domingo, né? Aliás, deixa eu dar uma passadinha na Feira Livre de Juiz de Fora. Bom dia para vocês, bom trabalho, obrigado por prestar esse serviço maravilhoso a todos nós. Tá vendo?

0: Você ouviu o bonde do forró e Deja Vu. 4 semanas de amor, Catedral 102.3, a Rádio da Família. Fala, Tereza Forrozeira, bom dia.
1: Bom dia, bom dia. Estamos bem com a vida?
0: Sempre, sempre, sempre. Você tá meio assim afônica, né? A voz, hein, Tereza?
1: É, a gripe chegou, rapaz, mas eu já tô mandando ela pra bem longe.
0: Certo, tem que cuidar,
1: longe,
0: né?
1: De mim.
0: Tem que cuidar, porque essa época agora já viu, né? Se descuidar, a gripe chega, se fica rouco, aí começa aquele atim pra lá, atim pra cá, meu Deus do céu. Vai pra lá, a gripe.
1: Atim pra lá, atim pra cá.
0: Vamos nessa, e aí, você vai votar em qual música hoje? A número 1, Robin Gibb com Like a Fool, música de número 2, aquele voo de coração do Hit. E aí, qual delas você vai escolher?

0: E você vai votar em qual música hoje? A número 1, Robin Gibb com Like a Fool. Música de número 2, aquele Voo de Coração do Hit. E aí, qual delas você vai escolher
1: voo
0: hoje?
1: Voo de Coração.
0: Vai ficar com Voo de Coração do Hit.
1: Segunda.
0: Aproveita para mandar o teu alô. Diga lá.
1: Olha, vai para você, seus familiares. Beth.
0: Elizabeth, mamãe da Zizi.
1: Isso. Aí manda pro Chuchu. Hoje eu vou abreviar.
0: Tá bom.
1: Para todas as amigas, todos os ouvintes, que a voz tá meio fanhosa.
0: Tá fanhosa, né? Tá certo.
1: Isso. Aí vai para todas as amigas, todos os ouvintes, todos estão na escuta do programa. E Regina, lá de Piau, tô chegando. Pede chinelo saiu.
0: Alô?
1: Familiares do chinelo, poder colocar água no feijão.
0: É. Assim, alô, Piau. É Piau, né, que você vai?
1: É Piau, festa
0: alô,
1: da banana.
0: Povão do Piau, alô, festa da banana. Forte abraço pra vocês aí, tudo de bom. Carinho especial pra essa turma que sintoniza a gente aí.
1: E para todas as amigas, todos os ouvintes, todos que estão na escuta do programa. A minha música pode ser. Tava escrito.
0: Tá escrito? Tá palma
1: escrito,
0: na mão,
1: tá
0: ó.
1: Beleza?
0: Tá escrito, tchau. Valeu. Palma na mão. 8:17. Xande de Pilares. Tá escrito.

0: O Xande de Pilares e o Revelação com Tá Escrito aqui na programação Catedral 102.3. Seja bem-vindo, você tá chegando. Pois é, nós já estamos por aqui desde as 6 da manhã, tá? Mas seja bem-vindo, é um prazer imenso ter você neste Domingo do Senhor ouvindo a programação da Catedral. Lembrando que daqui a pouquinho, Santa Missa ao vivo, direto da Catedral Metropolitana. Hoje ainda tem aniversário antes do dia.
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0: 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Estamos juntinhos, coladinhos na melhor programação. Cada

Apes, hoje é teu aniversário, ó, daqui a pouquinho tem feliz aniversário pra você. Tá chegando agora, já escolheu a sua preferida hoje? A nossa produção sempre caprichando nos flashes, né? Música de número 1 de hoje, saudade de Robin Gibb, fazia parte com os irmãos do Bee Gees, com Barry, né? Aquela turma toda. E o Robin Gibb deixou essa linda canção pra gente de legado, né? E ela tá hoje disputando com o hit pra ser aí, ou hit, ou ele vai voltar lá no finalzinho do programa. Então vamos curtir um pedacinho pra quem tá chegando agora. Like a Fool é a música de número 1 de hoje. Anote aí pra você voltar até no finalzinho do Progis, com Barry, né? Aquela turma toda. E o Robin Gibb deixou essa linda canção pra gente de legado, né? E ela tá hoje disputando com o hit pra ser aí, ou hit, ou ele vai voltar lá no finalzinho do programa. Então vamos curtir um pedacinho pra quem tá chegando agora. Like a Fool é a música de número 1 de hoje. Anote aí pra você.

0: Se eu voltar até no finalzinho do programa, assim, ó. Hashtag Rádio Catedral 20 anos, tá bom? São presentes de legado, né? E ela tá hoje disputando com o Hit, pra ser aí ou o Hit ou ele, vai voltar lá no finalzinho do programa. Então vamos curtir um pedacinho pra quem tá chegando agora. Like Your Fool é a música de número de hoje. Anote aí pra você voltar até no finalzinho do programa, assim, ó. Hashtag Rádio Catedral 20 anos, tá bom? Fábio, tudo bem, Fábio?
1: E oi, chefe, como é que tá?
0: Tô bem, graças a Deus. Na medida do possível, agraciado pela força de Deus, eu tô aqui na área.
1: É, né?
0: Agora, você quer mandar um recado aí? Um abraço pra alguém? Convidar?
1: É, né? Você tá falando ao vivo?
0: Nós estamos ao vivo.
1: Ah, tá, é. Porque, o que acontece, né?
0: Ah.
1: Eu quero... Quero estar mandando um abraço pra vocês da rádio.
0: Obrigado, em nome de todos aqui, tá?
1: Pelo aniversário da 6, né?
0: 20 anos, é isso aí.
1: Também convidar as pessoas que estão ouvindo, né?
0: Uhum.
1: Que a gente tá tendo missa 7 da manhã. A gente tá tendo missa 3 horas da tarde. E a gente tá tendo missa às 19 horas na igreja do Menino Jesus Praga, né? Que é a igreja ali que pega o cemitério. Porque nós estamos fazendo um grande milagre, né? Os 21 dias do jejum de Daniel. Né? Hoje já é o sétimo dia.
0: Sétimo dia.
1: Caminhando aqui a chegar aos 21 dias.
0: Maravilha.
1: E também mandar um abraço pro padre Pierre, pro padre Carlos Augusto.
0: Alô, padre Carlos Augusto. Alô, padre Pierre.
1: Padre
0: bom dia.
1: Carlos Augusto.
0: Também. Tá bom, meu querido.
1: Um abração pra vocês aí.
0: Um abraço. Bom dia pra você também. Obrigado pelo recado aí e o convite, tá bom?
1: Um abraço.
0: Valeu, Fábio, grande Fábio, 8:28. Já escolheu a sua preferida hoje, ainda não? Vai lá, WhatsApp que é o 988976570, você fala com a gente numa boa, diga aí.
2: Bom dia, Cacá.
0: Bom dia.
2: Bem com a vida,
0: sempre.
2: Bom dia pra você, toda a família Catedral.
0: Agradeço em nome de todos.
2: Forrozeira, Ritinho de Castro, Giovana, Joaldo, Marilene, Ivani, Maurício, Fabiano, Jaqueline, Marília, seu Cláudio, pra todos, Alzira, pra Rosalina lá no Juriti, pra todo esse povão que estão ligados na Rádio Catedral. Deus o abençoe, ele me proteja, nos dê uma ótima missa domingo.
0: Amém.
2: Hoje eu tô na missa das 11, por isso tô falando cedo, porque depois eu vou ficar sem falar.
0: Ah, tá. Vai pra missa das 11 em Petrópolis, né?
2: Eu gosto de tocar sua música Amado Batista, pra fazer pra todo esse povão maravilhoso.
0: Certo.
2: E também mando um abraço a todos os ouvintes que estão lá escutando as programações.
0: Tá certo.
2: Um ótimo abençoado para todos. A paz de Jesus e o amor de Maria.
0: Amém, Zenilda! A Zenilda ligada conosco lá em Pedro do Rio, Petrópolis. Alô, Petrópolis, bom dia pra vocês, Amado Batista.

O Amado Batista, essa música é bacana demais. Bom dia pra você que tá chegando aqui nas ondas da Catedral. Lembrando que hoje são dois flashbacks pra você votar. E lá por volta de 10 para o meio-dia, a gente traz ela completinha pra você. Então, tem tempo. Você pode votar também no horário da missa. Enfim, fica à vontade pra você participar conosco. E lembrando que, olha, ao mandar a sua mensagem no WhatsApp da Rádio Catedral, você coloca lá, hashtag Rádio Catedral 20 anos, pra você concorrer aos prêmios aqui da Rádio Catedral, tá bom? Bom, uma amostrazinha pra você da música de número 1 de hoje, esta linda canção de Robin Gibb, Like a Fool, é a música de número 1. Preste atenção e anote pra você votar com a gente numa boa.

0: Música de número 2 pra quem tá chegando.
1: Voo de coração, bom dia Cacau, aqui é a Zequinha da Mantiqueira. Um ótimo domingo pra vocês aí, uma ótima semana pra todos nós, né? Manda um abraço pro meu filho, o Jair Gustavo. Alô, Jair Gustavo! Estamos ligadinhos aqui, voto na música de número 2. Valeu, meu garoto, tudo de bom pra você também, carinho especial pra ti e pra todos aí na Mantiqueira, acompanhando a programação Catedral 102.3.
2: Bom dia, meu amigo Cacau.
1: Bom dia.
2: Lucas aqui de Brejaúba, de Bias Fortes com Pedro Teixeira.
1: Fala, Lucas.
2: Queria mandar um abraço para todos da comunidade do Fumal, que pertence a Pedro Teixeira.
1: Sim.
2: E gostaria de pedir a música dos Detonautas, O Dia Que Não Terminou.
1: Tá certo. Ô, Lucas, eu vou dar uma localizada aqui pra gente tocar o Detonautas pra você também. Fique ligado aí, tá? É, bom demais. E aí, já escolheu a sua preferida? Número 1, Like a Fool, Robin Gibb. Música de número 2, simplesmente...
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1: Esse é o Roberto Carlos. A música número 2 hoje, com certeza você vai votar no Voo de Coração do Hit. Roberto, diga lá.

0: aconteceu.
1: O Roberto Keg, Rádio Catedral, 20 anos. Valeu a participação já, valendo aqui na nossa programação. Outra que deixou aqui também a participação, hashtag 20 anos Rádio Catedral. Tá aqui, ó. A Luciane Aparecida. Ô, Luciane, um abraço pra você, tudo de bom. Só não colocou o bairro, mas vai aí, tá? Tá registrado aqui. A Zélia tá ligada com a gente lá no Parque Independência, né, Zélia? O radinho tá alto.
2: Tô ligadinho aqui.
1: O radinho tá alto. Baixa um pouquinho o radinho.
2: Baixei.
1: Já tá dando aquela microfonia, aquele delay. Tá tudo bem com você, minha querida?
2: Tudo bem, Cacau, graças a Deus, na paz, bem com a vida, né, Cacau?
1: É, sempre de bem com... Já tomou aquele cafezinho reforçado?
2: Tomei agora.
1: Já tá pensando no almoço já, né?
2: Eu tô pensando em fazer o almoço.
1: Tá certo. Ó, convidando a você a participar conosco e celebrar o Domingo do Senhor a partir de 10 da manhã com a Santa Missa, tá, Zé?
2: Pode deixar que eu vou ouvir aqui, que eu já não vou lá, não.
1: Vai estar acompanhando conosco ao vivo, né?
2: Com certeza.
1: Tá bom, agora fala comigo, votem qual música de hoje? Música de número 1 ou música de número 2? Porque estão as duas lindas, lindas, né? A música de número 1 é o Robin Gibb com Like a Fool e a música de número 2 é Voo de Coração com Hit. Qual delas você vai votar?
2: Voo de Coração.
1: Vai de Voo de Coração. E agora?
2: Isso, Voo de Coração. Isso.
1: Manda teu alô aí, minha querida.
2: Queria mandar um alô pra você.
1: Obrigado.
2: Meus familiares.
1: Sim.
2: O Ed Santa Terezinha, Tereza Roseira.
1: Certo.
2: Dona Luz de Nado de Natal.
1: Uhum.
2: A Beth do Grama aqui, a Zé do Grama também.
1: Sim.
2: E pra minha irmã no Belo Horizonte, Zenite também, e o marido dela, né?
1: Certo.
2: Rosbela, Mara, minha prima também do Belo Horizonte.
1: Certo.
2: E pra todos que estão ligados. E eu queria pedir uma música aí, mas não sei se você vai ter ela aí, né?
1: Fala comigo.
2: Ah, eu queria pedir uma música do... O Roberto Carlos,
1: você
2: já tocou,
1: né? Toquei, acabei de tocar. Alô!
2: É.
1: Acabei de tocar o alô do Roberto.
2: Você já tocou aí. Ela, vamos pedir uma outra aí. Tá
1: tocando
2: o Zezé, Luciano aí pra mim.
1: Qualquer um do Zezé e Luciano?
2: Pode ser.
1: Daqui a pouquinho eu vou ajeitar uma carona aqui, nós vamos tocar Zezé e Luciano aí, tá
2: eu
1: bom?
2: Pra todos que estão ligados, tá?
1: Tá bom,
2: sem
1: Zé.
2: Exceção.
1: Obrigado
2: pra
1: a você.
2: Dona, aquela dona lá do... É que chama Dona Maria Madalena Bruto também.
1: Dona Maria Madalena, tá lá ligada na Cidade Alta.
2: Ela tá ligadinha lá, que eu tô ouvindo ela daqui.
1: Tá certo. Pra mais alguém?
2: Pra todos que estão ligados, Cacá. Todos aqui do Parque Independência, todos meus amigos.
1: Um bom dia especial pra você.
2: Mesmo quem não é amigo também, pra todos.
1: Tá certo, um bom domingo pra você, tá?
2: Obrigado, Cacá. Fica com Deus.
1: Fica com ele também.
2: Muita força pra você alegrar nossas manhãs.
1: Obrigado.
2: Aí, domingo, sabe?
1: Obrigado, minha querida. Tamo juntinhos.
2: Você que alegra nossas manhãs, né?
1: Obrigado, tá, minha?
2: Então tá, fica com Deus.
1: Um abraço, querida. Tudo de bom.
2: Outro pra você.
1: 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E aí, já escolheu a sua preferida hoje? Deixa eu atender o meu amigo Lucas. Está lá em Brejaúba, divisa de Bias Fortes com Pedro Teixeiras. Eu quero abraçar a galera da parte de Pedro Teixeiras, vai o nosso abraço. E aquela galera de Bias Fortes, a Glória, aquela turma toda lá, o Bim, grande Bim, um abraço para você. Meu amigo Rodolfo, né? A Glória tá lá, o Romeu, Cezinha, o Marquinhos lá em Santa Fé, pessoal lá de Fátima. Um abraço carinhoso para vocês aí, obrigado. Detonautas, o dia que não terminou. Aí, Lucas, aumenta o volume aí, Brejaúba. Forte abraço pra você, pra sua mamãe e teus familiares aí.

0: o som do Detonautas atendendo o Lu. 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
0: Um bom dia especial para você, esteja você onde estiver ouvindo a programação Catedral 102.3, pode chegar que a casa é nossa. Estamos juntinhos até logo mais ao meio-dia com todo carinho. Vem pra cá, bom, você pode ligar, mandar sua mensagem e fazer parte dessa família. Já voltou na sua preferida? Ah, você tá chegando agora, você foi na Santa Missa na sua comunidade, não sabe quais são os flashbacks de hoje pra você votar? Te apresento eles, ó. Música de número 1 é Robin Gibb com Like a Fool, um trechinho pra você matar a saudade. E se você quiser votar na número 1, é essa aí, anote aí.

0: Essa é a número 1 de hoje. Já a número 2 é o Voo de Coração e o Barbosão tá na linha com a gente. Bom dia, Barbosa.
1: Bom dia, meu amigo.
0: Como é que você tá, meu irmão? Tranquilo?
1: Acordei agora.
0: É mesmo? É. Aproveitou a cama um pouquinho mais hoje, né?
1: Aproveitei, meu domingão.
0: Uai, isso aí, tem que aproveitar. Fala comigo, e como é que está a família aí? Tá todo mundo? Já teve contato com os filhos hoje ou não?
1: Já, o primeiro filho ainda vai café pra mim, a caçula.
0: Ó, oh, que legal, isso é bom demais. É o caçula que levou o cafezinho pra você aí.
1: Todo dia atrás.
0: Oh, bacana. Deu uma...
1: Ele depois é a menina.
0: Ah, ele que cuida de você. Um abraço então pra ele aí. E um abraço também pro seu lá, o seu Gomes.
1: Até o outro também, seu mais velho também.
0: Qual que é o nome do mais velho, Barbosa?
1: Sérgio.
0: Ah, o Sérgio. E também tem.
1: O posto de gasolina ali do. Ah. Do. Como
0: é que chama? Esqueceu? Esqueceu, tá bom.
1: Chegou que hora, pai? O que você quer comer? Qualquer coisa que pintar com.
0: Tá certo. Um abraço então para os filhos que cuidam de você com todo carinho. Você
1: tem Leandro, Paola.
0: A Paola tá. A Paola que é apaixonada. Não, é. Como é que é a Paola que é apaixonada pelo Bijúnior?
1: É isso, né?
0: A Paola, é verdade. Bom, então vamos lá. Você vai votar em qual música hoje? A número 1 ou a número 2?
1: Qual que são as?
0: Aí eu coloquei que é.

Agora, ó, música de número 1 é a música do Robin Gibb com Like a Fool. Ó, seu rádio tá muito alto, tá dando um delay aí. Abaixa um pouquinho. Ah, isso aí. Ó, música de número 1 é essa aí, ó. Like a Fool do Robin Gibb. E a música de número 2 é Voo de Coração com Hit. Pedacinho pra você relembrar, ô Barbosa, ó.

0: Essa é a número dois é o Hit com... Vai ficar com o Hit, Voo de Coração?
1: É.
0: Beleza.
1: E outra coisa que eu quero falar contigo.
0: Fala comigo.
1: Aquele meu amigo, rapaz, será que é meu amigo que eu perdi, mas é um irmão? Ele é muito meu amigo.
0: Qual?
1: Aquele mais perto da sua rua, lá na sua casa.
0: Ah, o Gil Carlos?
1: Gil Carlos me adora. Eu vendia muita caneta na lavana dele.
0: Ah, é?
1: Quando você conversar com ele lá, você fala assim, ó, o Ceguinho da caravana.
0: Deixa comigo, eu vou falar com ele lá, tá?
1: Fala com ele, o Ceguinho tá inteiro aí, ó.
0: Ceguinho tá inteiro. Esse Barbosa é uma figura. Ô Barbosa, dê um abraço aí no seu pedreiro, o popular Meia Cué, tá? Fala que eu tô mandando um abraço pra ele, tá bom?
1: Ah, eu sou Gomes.
0: Seu Gomes também, pode esquecer, não, ué?
1: Regina, pode esquecer.
0: Seu melhor, Gomes e Dona Regina, aquela turma maravilhosa. Ô Barbosa, um forte abraço pra ti, meu irmão.
1: Boa música bonita aí.
0: Vou tocar o Nelson Ned pra você agora, tá?
1: Isso.
0: Forte abraço. Tudo... Valeu, querido.
1: Vou passar com o Gil Carlos, para você mandar um abração pra ele.
0: Vou dar um recado sim, pode deixar comigo, tá?
1: Pode falar com ele lá que o Barbosão, ele não conhece o Barbosão, o Ceguinho.
0: Vou falar com ele, pode deixar.
1: Ah, o Ceguinho da caneta.
0: O Ceguinho da caneta. Esse é o Barbosa, gente fina. Um abraço, Barbosa. Bom final de semana pra ti, meu irmão. Valeu. Abraço carinhoso pro Barbosa, né? Gente fina demais. Bom dia, Cacau. Olha, se você mandar uma mensagem pro nosso WhatsApp, qualquer hora do dia, qualquer momento, coloque assim, ó, hashtag Rádio Catedral 20 anos para você concorrer aos prêmios. Tem uma amiga aqui que colocou a Margarida. Ô Margarida, valeu. Ela colocou aqui, ó, hashtag Rádio Catedral 20 anos. Aproveito para pedir uma música Cigana do Nelson Ned. Voto na música de número 2. Ô minha querida, um abraço para você. Já aproveitando a carona, a gente manda pro nosso amigo Barbosão que tá ligado também. E claro, vamos tocar aqui Cigana. Bom dia para você, onde quer que você esteja ouvindo a programação.

0: Rádio Catedral, Nelson Ned Cigana. 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
0: Agora, 8h59. Passa rápido, hein?
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1: 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Ó, me ajuda aí a fortalecer essa missão, tá? É, vem comigo, juntos até o meu dia.

0: Ainda hoje tem a homenagem aos aniversariantes do dia. Teu aniversário hoje. Daqui a pouquinho a gente vai cantar juntos. Feliz aniversário pra você. Vamos ao telefone, participação ao vivo. Olô, bom dia.
1: Bom dia.
0: Com quem eu falo?
1: Neide do bairro Grama.
0: Oi, Neide, seja bem-vinda a bairro Grama, sempre isso. Na sintonia conosco. Fala comigo, você vota em qual música hoje?
1: Número 1.
0: Número 1, você vai ficar com a número 1 do Robin Gibb, Like a Fool. Vai mandar abraços.
1: Pra Dona Zélia do Grama.
0: Dona Zélia do Grama.
1: É.
0: Tá certo.
1: E bom dia, nós somos sua fã fica só na catedral, a rádio ligada.
0: É, tá mesmo? Bom? Que bom, obrigado, tá? Carinho especial para vocês aí, bom dia. Catedral 102.3, a sua participação importante conosco aqui, você tá sempre mandando aquele abraço, dando aquele alô especial e claro, sempre participando aí das promoções. Não esquece não, mandando a sua mensagem lá no WhatsApp, você coloca assim ó, hashtag Rádio Catedral 20 anos e claro, quem sabe você vai ganhar um prêmio aqui da Catedral. Fique atento sempre!
2: Oi, Cacau, bom dia, bom domingo para vocês.
0: Obrigado.
2: Aqui é a Fatinha, Santos Dumont, das Perobas
0: de Silva.
2: Tudo de bom para vocês hoje aí, um domingo abençoado.
0: Amém, obrigado.
2: Para mim, para minha família, para vocês da rádio, o meu querido Padre Camilo.
0: Padre Camilão.
2: E assim, eu queria que você tocasse a música para mim, Estrelinha.
0: Estrelinha.
2: Marília Mendonça.
0: Marília Mendonça.
2: Com De Paulo e Paulinho, se você puder fazer esse favor.
0: Sim.
2: E vocês tenham um domingo abençoado, viu? E um abraço para todos os ouvintes, para todo mundo aí da catedral, para todos nós. Que Deus abençoe a gente sempre. E hoje é domingo, vamos
0: domingo do Senhor.
2: Vamos passear.
0: Verdade. Né?
2: Tudo na paz.
0: Tá bem,
2: fica
0: minha querida.
2: Deus aí, Cacau.
0: Te agradeço também.
2: E a música, eu ainda não sei, mas eu acho que eu vou votar no número 2.
0: Número 2.
2: Tá,
0: Voo de Coração do Hit.
2: Porque eu ainda não ouvi, mas eu tô assim, eu tô dando meu palpite.
0: Tá certo.
2: Tá bom?
0: Tá bom.
2: Um abraço pra você.
0: Obrigado.
2: Fica com Deus. Tudo de bom pra você, tá? Você é um ótimo locutor.
0: Obrigado, querido.
2: Parabéns. Essa rádio aí é mil. Todo mundo aí é mil.
0: Obrigado, tá?
2: Padre Camilo, um abraço. Não foi na festa de dores, né? Pois é. Fiquei esperando o senhor lá pra me abraçar o senhor lá.
0: Aí não teve um na festa, não.
2: Ah, deve. Fica com Deus.
0: Um abraço ao Padre
2: hoje
0: Camilão.
2: Foi na festa do banano no Piau.
0: É festa pra todo lado.
2: Abraço. Hoje é o Padre Expedito que vai aproveitar.
0: Tá certo.
2: É pra festa da banana.
0: Pião, um é verdade.
2: Tchau.
0: Um abraço, querida. Tudo de bom. Alô, Peralbas de Cima.
2: Vamos aproveitar, gente. Um abraço.
0: Outro pra ti também, minha querida. Tudo de bom. Cacau, eu vou à missa aqui na paróquia de São Pedro, em Pedro do Rio. Sou da Pastoral da Acolhida. Hoje é o meu dia. Ô, Zenilda, que Deus te abençoe nessa caminhada maravilhosa aí também, tá bom, minha querida? Vamos juntinho sempre, tá? Um abraço carinhoso pra você, pra todos que te cercam aí em Pedro do Rio. Aliás, a Rádio Catedral tem um bom alcance aí em Petrópolis e a galera sempre nos acompanhando e sempre nos ouvindo. Olha a estrelinha chegando aí.

preferida hoje, qual flashback você quer que volte no finalzinho do programa de hoje? A música de número um, pra quem tá chegando agora, é Like a Fool, do Robin Gibb, tá? E a música de número dois é simplesmente Voo de Coração, com Hit. E aí, você vai lá no nosso WhatsApp, aproveita, se você vai entrar no WhatsApp da Rádio Catedral, sempre coloque hashtag Rádio Catedral 20 anos pra você concorrer a prêmio.

0: Zezé de Camargo, Luciano, não era pra ser assim. Bom dia, com muito carinho. Ô, Dora, obrigado pelas palavras, tá, querida? Não é minha praia, não, mas valeu pelo incentivo. Não posso falar no ar que você pediu, mas, ó, valeu, valeu. Gostei, né, das palavras que você disse aqui. É, palavras de incentivo, bom demais, tá? Obrigado mesmo. Nunca tentei, não, mas quem sabe? Um abraço pra você aí, esteja você onde estiver. É, deixa eu falar aqui com a minha amiga, né? A Oneida. Ô, Neida, bom dia.
1: Luísa!
0: De novo. Ô, Luísa, bom dia, seja bem-vinda, minha querida. Tudo bem?
1: Tudo bem, sim.
0: Graças a Deus, eu tô joia. Mas que coisa, né? Por que que eu confundo vocês duas, né? Ai, meu Deus do céu. Você tá...
1: Cacau.
0: Oi, querida, diga.
1: Você tá comendo muito queijo.
0: Eu tô precisado. Ai, meu Deus do céu. Eu não sei porque... vocês são parentes? É, não é não, né?
1: É, sou prima.
0: Tá, então é por isso. É porque vocês têm a voz muito parecida. Aí, às vezes, eu confundo você, a Oneida, com a Luísa. A Luísa com a Oneida. Mas são duas pessoas maravilhosas. Um abraço carinhoso pra você. Você tá onde mesmo? São Sebastião do Boa Vista?
1: É, Santo Sebastião de Boa Vista.
0: Aí, então tá bom, Luísa. Agora vamos nessa então. Você vai votar em qual música hoje?
1: Número 1.
0: A número 1 com Like a Fool, Robin Gibb. E vai mandar aquele abraço também. E vai escolher uma música, que eu sei que você vai puxar a orelha depois. Ó, toca a minha música, toca a minha música.
1: Fala. Aqui ainda toca a minha música, não. Então,
0: todo domingo eu toco, tá vendo? Ô, povozinho danado. Ai, meu Deus do céu. Mas bom, mas fala qual música que você quer ouvir. Fala comigo, hoje.
1: Aqui eu quero ouvir. Na matemática, mas já tocou, manda uma outra aí pra mim aí.
0: Uma outra pra você?
1: É.
0: Tá bom, eu vou tocar uma música bonita que já tá aqui no jeito aqui pra tocar aqui, tá bom?
1: Tá bom.
0: Então vai lá, manda teu abraço.
1: Aqui quer mandar um abraço pra uma pessoa muito especial na Cachoeirinha, que foi aniversário ontem.
0: Fala o nome dessa pessoa especial. Ah, oh, meu Deus do céu.
1: É o Nério.
0: Gente. Ah, meu Deus do céu. Ó, tá bom. Como é que chama mesmo aí?
1: Nério.
0: Ô, Nério, feliz aniversário pra você, meu querido. Tudo de bom. Pra mais alguém?
1: Aqui quer mais uma música maneira, tá vendo, com o aniversário ontem.
0: Eu acho que você nasceu no dia do sorriso. Ai, meu Deus, mas muito alegre, né? Bom, isso aí, isso mesmo. Tem que ser alegre, minha filha. Não, tristeza não paga dívida, não, tá?
1: É,
0: não é? Pra mais alguém? Pra mais alguém que você manda um abraço?
1: Aqui manda pra Dona
0: Neuza
1: de fora.
0: Dona Neuza aqui, Juiz de Fora.
1: Pra Neia, pro Mato Coronel.
0: Sim.
1: Pra Rosemeire. Pra Wanda Cachoeirinha, foi aniversário dia 7.
0: Aham.
1: E pra Nusa.
0: Aham.
1: Olha que ele tá me cobrando. Manda uma música pra mim.
0: Quem? Quem?
1: A Nusa.
0: A Nusa. Ô, Nusa, fica tranquila, vai com calma. A gente chega lá até o meu dia.
1: Quer mandar pra Maria Alice aqui em São Sebastião do Boa Vista.
0: Maria Alice, São Sebastião do Boa Vista.
1: Pra aqui o Sandrinho aqui, que vai fazer o faxineiro aqui na nossa comunidade.
0: O povo grande, isso vai. Manda. Vai. Para de riso.
1: E pra você.
0: Você deve ser a alegria do lugar aí, né? Ai, meu Deus.
1: Manda uma música bem bonita que eu tô escutando aqui.
0: Só se for agora, tá? Um abraço, querida. Ô, Luísa, um beijo no seu coração, tá, querida?
1: Você também.
0: Que Deus continue te abençoando esse sorriso maravilhoso. Bom domingo.
1: Deus, você também.
0: Valeu, querida. Tchau.
1: Falou.
0: 9:16. 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Obrigado pelo carinho, pela audiência, pelo rádio ligado. Vamos cantar com o Luiz Carlos e o Raça Negra. E ele vai falar o seguinte pra você. Bom dia, bom domingo.

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Obrigado pelo carinho, pela audiência. Ó, mandar um abraço aqui pra minha amiga Elizabeth e a sua filhona Zizi. Oi, Elizabeth.

0: Você está tentando falar comigo, ligar por Piraí, Rio de Janeiro, de bem com a vida. Estou no trabalho, sintonizado, desde as 6 da... Ô, Leandro, obrigado. Quero deixar aqui um abraço para minha esposa, Roberta, para os filhos João Pedro e Tiago. E, se possível, toca uma música do Zezé de Camargo e Luciano. Você já deve ter escutado aí o Zezé, né? Ah, tá mandando aqui a música de número 1, voltando na música de número 1. Forte abraço. Daqui a pouquinho, falo com Dona Lourdes, está ligada lá no Jardim Natal. Bom dia.
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0: Robin Gibb. Deixa eu dar uma desafogada já. Dona Lúcia, segura mais um pouquinho aí. Deixa eu falar aqui com o nosso amigo. Ele mandou essa mensagem, era 8h32. Agora que eu tô dando conta de atender aqui as participações também do WhatsApp. Chegando agora da Santa Missa, venho desejar a você, Cacauzinho, e todos os ouvintes dessa estimada Rádio Catedral, uma abençoada semana. Abraço pra Tereza Forrozeira, Ritinha de Cássia, Aline Matos e todos os ouvintes. Weber, tá ligado? Ouvindo aí, né? E tá retribuindo aqui o abraço da Zélia do Parque Independência. Forte abraço pra ti. O Jário, né? O Jário tá lá ligado, deixou aqui uma mensagem linda. Obrigado, meu irmão. Valeu aí pela sua participação também. Hashtag Rádio Catedral, 20 anos. Bom dia, Cacau. Sou Luísa do bairro Fontesville. Luzia do Fontesville. Voto na música de número 2. Ô, Luzia, forte abraço pra ti, tudo de bom, tá? Abraço carinhoso aí pela sua participação. Dona Lourdes, agora sim, bom dia, seja bem-vinda.
1: Bom dia, Cacau, Pai Jesus, amor de Maria.
0: Amém, Dona Lourdes, como que a senhora está?
1: Tudo bem, graças a Deus. Eu tô melhor, graças a Deus.
0: É? Por quê? Tava perrengando aí? Ouvido.
1: Nossa, Deus.
0: A Dona Olinda vai bem?
1: Tá bem.
0: Transmite
1: tô
0: aquele...
1: Agora tá bem, graças a Deus.
0: Transmita um abraço carinhoso pra ela.
1: Eu do lado de cá, com os ouvidos doendo, misericórdia.
0: Eita, mas esse tempo agora, né? A mudança de temperatura às vezes causa algumas mudanças no corpo da gente, né?
1: Com certeza, mexe sim.
0: Mas me faz um favor, um beijo no coração dela, a senhora transmite pra mim, tá bom?
1: Beijo comigo.
0: Fala comigo hoje.
1: Um bom dia pra todos os ouvintes.
0: Sim.
1: Agradeço o abraço que a dona Zélia enviou pra mim mais cedo.
0: Certo.
1: Essa moça que tá sorrindo aí me contagiou bastante.
0: A Luísa, ela é feliz da vida. O povo lá do Boa Vista deve. Ela é a alegria do lugar, é finíssima demais.
1: Mas tem que ser, né, Cacau?
0: Eu confundo ela com o Neida sempre. Quando ela liga, eu falo, ô Neida, ela, não, Cacau, é a Luísa. Ela tem a voz muito parecida, né?
1: Mas tá certo, tem que sorrir mesmo, pra ver amanhecer agradecendo e sorrir e levantar sorrindo.
0: Tem uma coisa que eu levo comigo assim, ó. Dê um sorriso pra vida, porque na vida mais vale um sorriso triste do que a tristeza de não saber. Sorria pra vida. Não é verdade?
1: Com certeza, aqui, ó. Em primeiro lugar, agradeço a Deus por mais um dia de vida,
0: sim,
1: pelas amizades que foram construídas há 20 anos através da 102.3,
0: verdade,
1: a Rádio que Evangeliza, a programação de excelente qualidade, funcionários muito abençoados, é você, Magno Pires, Adriano, Priscila, Roberta, Silvia Carvalho, enfim, todos fazem parte da 102.3. E os nossos sacerdotes, Padre Expedito, Padre Antônio Camilo de Paiva,
0: sim,
1: ao Dom João Antônio Moreira também, ao Dom Marco Aurélio também, entendeu? Todos que fazem parte da 102.3. Só temos a agradecer, entendeu, Cacau?
0: É verdade.
1: Evangelização de qualidade, muita informação também de ponta,
0: isso,
1: com muita transparência. Isso daí que é o legal, é o bacana de uma rádio, entendeu?
0: Nossa, a nossa rádio tá sempre aí. Não é à toa que nós estamos há 20 anos entrando em cada lar, passando esse momento especial, levando uma mensagem que é fazer com que o coração das pessoas se alegre ao dia a dia,
1: isso,
0: né, dona Lourdes?
1: Só faz crescer, né, Cacau?
0: Só faz crescer. Dona Lourdes.
1: O padre Camilo, quando entra no arco DNA da fé, é uma bênção.
0: Uma bênção.
1: Eu só anotando. Ele vai falando, vou anotando.
0: Uhum.
1: É crescimento espiritual, entendeu? Faz
0: tá
1: muita
0: certo.
1: Parte.
0: Tá certo, dona Lúcia.
1: Aí que é o Cacau.
0: Oi, querida.
1: Oi, eu especial hoje, eu deixo um abraço pra você,
0: obrigado,
1: pra toda a sua família.
0: Obrigado.
1: Pra todos da família Catedral,
0: uhum,
1: pra Tereza Forrozeira, pra Giovana e a Ritinha de Cássia.
0: Sim.
1: A Giovana é a avó dela, né?
0: A vovó é. A Giovana, tem que chiar.
1: Hein?
0: O nome dela tem que chiar. Giovana.
1: Giovana?
0: É a vovó da Ritinha de Cássia.
1: Um abraço pra ela,
0: pra ela,
1: todos que enviam um abraço pra mim,
0: sim,
1: pra todas as pessoas que participam do Texto dos Homens, ao Magno Pires, um forte abraço pra Priscila,
0: uhum,
1: e pra todos que estão na escuta. E outra coisa, Cacau, hoje eu tô muito, quanto sempre já amanheço feliz da vida, né?
0: Uhum.
1: Mas hoje tem uma razão muito especial.
0: Uai, conta pra nós, vamos partilhar essa alegria.
1: Com certeza, eu já compartilho já há 20 anos. Porque hoje a minha filha completa mais um ano de vida.
0: Qual o nome dela?
1: O Yara.
0: Ô Yara, feliz aniversário pra você, Yara.
1: Aí a gente fica alegre, né?
0: Oh, com certeza, né? Coisa boa.
1: Assim, eu tava, eu levantei, como sempre, eu levanto muito cedo, né, Cacau?
0: Uhum.
1: Aí eu tava lembrando quando, assim, os primeiros docinhos, quando tá pra completar um aninho, uhum, enrolando doce quase que a noite inteira, entendeu? Agora hoje tem uma, essa moça bonita,
0: formada, casada, graças a Deus, né?
1: Graças a Deus.
0: Isso.
1: Que Deus abençoe a vida.

0: vida dela, dando a ela muita saúde, muita sabedoria, mas sabedoria vem do alto, entendeu?
1: Sim.
0: Só tenho a agradecer a Deus pela filha que eu tenho e pelo filho que eu tenho. São dois amigos que eu tenho, entendeu, Cacau?
1: Nós já estamos colocando aqui, incluindo ela aqui na nossa lista de aniversariantes. Tá bom, dona Lourdes?
0: Tá bom, Cacau.
1: Ó, vota em qual música hoje, Lalo? Calma. Hein? Qual música será?
0: Primeiro, vou até ver falar, não.
1: Fala aí, ó. Vou te ajudar, vou te ajudar. Like.
0: Like.
1: Afu.
0: Ah, não
1: fala. Ô, dona, mas já entendi. Tá votado, tá bom?
0: Vou votar na música número 1.
1: Robin Gibb, Like a Fool.
0: Obrigado. Um bom domingo pra todos que estão na escuta.
1: Sim.
0: Que Deus abençoe a todos nós e abençoe todos da minha comunidade, tá,
1: a senhora e toda a família. Bom domingo.
0: Obrigado.
1: Valeu, falou, tchau, tchau. Tchau. 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Dona Lourdes falando aí, né? O nome do cantor é Robin Gibb, Like a Fool. Oi.
2: Oi, Cacau.
1: Oi.
2: Bom dia.
1: Bom dia.
2: Aline Matos.
1: Fala
2: gostaria
1: comigo,
2: de ouvir Marisa Monte.
1: Marisa Monte.
2: É, Xandrilá. Ofereço pra dona Janete família.
1: Para
2: dona Rita do Vila Montanhesa, pro Herbert de Santa Terezinha, pra Robertinha, Belinha, pro Marcos Alcântara, sou Ailton, pra todos aqui de casa, pra todos que estão na escuta.
1: Opa, legal.
2: Bom domingo pra vocês, a bênção dos padres, bom dia, tchau, fica com Deus.
1: Fica com ele também, minha querida, tudo de bom, que Deus abençoe o seu domingo. Ó, mandar um abraço carinhoso aí pra essa turma que trabalha sempre fazendo bem, né? Tá, bom dia.
3: Bom dia, tudo bem, Ana Lúcia de Coronou.
1: Oi, Ana Lúcia.
3: Toca pra mim, Vicky Rene, mãe, ofereço pra minha mãe Maria Aparecida, meus filhos, meu esposo.
1: Certo.
3: Pra Eva lá no Barro.
1: A Eva do Barro.
3: Pra minha irmã Vicentina em Santo Tomão, pra minhas enteadas em Mercedes, Rio Pamba e Tabuleiro. E pra vocês aí da rádio, tenham um bom dia e um bom domingo.
1: Bom dia! Obrigada. Bom domingo também. A Tiane de Três Ilhas está dizendo aqui, ótimo domingo pra todos. Fico com a segunda música, né? E, se der, toca a raridade do Daniel Cacau. @ Rádio Catedral, hashtag ela, Tiane, tá errado. Tá errado. Assina um cadastro, não. Não é arroba. Hashtag, é o jogo da velha. Hashtag Rádio Catedral 20 anos. Então, volta aí, tá? Pra você colocar. A Cristiane Canela, da cidade de Rio das Flores, bairro Três Ilhas. Um abraço com todo carinho para essa turma maravilhosa que nos acompanha, sempre antenado conosco. Bom dia, Cacau. Alvair, é isso mesmo, Martins, Rua Ribeiro de Abreu, bairro Progresso, hashtag Rádio Catedral 20 anos, um domingo abençoado para todos nós, né, meu querido? Obrigado pela sua participação também aqui na Rádio Catedral.
4: Tudo
1: oi,
4: bom? Aqui é o João Pedro, vai
1: de Piraí. Beleza?
4: Queria passar aqui para mandar um abraço para minha tia Jane, minha avó Elza.
1: Tia Jane.
4: Eu tô aqui na casa dela.
1: Uhum.
4: Aí, Cacau, eu também queria mandar um abraço para todos que estão aí, também pro meu pai, Julian Di, né? Minha mãe, Roberta, meu irmão, Tiago, também tá junto comigo. A gente tá aqui, né? Tá sendo muito bom aqui também. Eu também queria desejar um bom dia pra você também, né, Cacau?
1: Sim.
4: E também queria mandar um abracinho, né, pra minha priminha.
1: Tá bom,
4: Cacau?
1: Tá bem.
4: Tchau, ficou Deus.
1: Fica com ele também. Vou colocar uma faixa com sua propaganda na frente da minha casa. Eu não sou político, não. Ah, meu Deus do céu. Bom dia, obrigado. Para lembrança, mas eu sou político, não, viu? Bom dia. Fala comigo. Ai, Jesus amado. Bom dia, bom domingo para essa galera toda na sintonia com a Rádio Catedral. Não é fácil, não, rapaz. Bom, travou aqui a voz aqui, não quer sair a voz da pessoa que tá mandando essa mensagem. Mas daqui a pouco eu vou abrir aqui. Bom dia, Cacau. Tô de bem com a vida. Cirlei de Santa Luzia, ligadinha sempre em vocês aí. Um abençoado domingo para você e família Catedral. Um abraço para minha filha Soraya, para minha mamãe Marli, lá no bairro Dom Bosco, e para todos os ouvintes. Cacau, voto na 2, tá? Cirlei Santa Luzia. Um abraço, hashtag Catedral 20 anos. Deixa eu tentar abrir aqui a mensagem, que não tá saindo a mensagem aqui. Parou aqui a mensagem. Bom, mas daqui a pouco eu vou tentar abrir de outra forma aqui.
5: Bom dia, Cacau.
1: Bom dia.
5: É a nossa torce aqui de Belmiro Prado.
1: Tudo bem?
5: Eu vou votar na música número 1, tá?
1: Número 1.
5: Aqui, manda um abraço aqui pros meus netinhos, o Otávio e a Valentina.
1: Otávio e Valentina.
5: A Valentina adora cantar a música. Da Rádio Catedral.
1: Põe ela pra cantar a qualquer hora aí.
5: Um abraço.
1: Outro, hashtag Rádio Catedral 20 anos, sou a Marilda. A Marilda Aparecida Mendes, do Cachoeirinha Santos Dumont. Bom dia, Cacau. Peço um favor, mande uma música. Como é que é? Bonnie Tyler, que faleceu essa semana. É verdade. Eu poderia ter colocado ela pra disputar hoje, mas ela ia ganhar de sobra, né? Mando pro esposo, né, o

0: Dinho, para os filhos Erivelton, Rodrigo, a nona Camila, para os netos Maria Antônia e Antônio Miguel e todos os ouvintes. Obrigado. Voto na música de número 2. Não sei escrever o nome da cantora direito, não. Mas já entendi, tá? É Bonnie Tyler com aquela linda canção. Ela que nos deixou, né? Eita, meu Deus do céu. Bom dia!
1: Bom dia, Cacau. Que quem tá falando é a Marilene do bairro Ipiranga.
0: Fala, Marilene.
1: Quero oferecer as próximas músicas pro esposão Alessio, filho Felipe, Leonardo, pessoal de Monte Verde. Ontem foi a festa de Monte Verde.
0: Maravilha.
1: Tomei o leiteiro, foi ótimo. Parabéns para os organizadores, né?
0: Sim.
1: Estão de parabéns, foi ótimo.
0: Parabéns.
1: E um bom final de semana para vocês aí, que Deus abençoe, tá? E todos que estão aqui na minha casa, que veio curtir a festa com a gente, né?
0: Toma boa aí, né?
1: Obrigado, estou de bem com a vida e fico com a música de número 2.
0: Valeu, forte abraço. Parabéns à turma aí, né, que organizou, tá organizando, que ainda tem festa, né? Organizando aí o torneio leiteiro. Um abraço para todos os festeiros de toda a região, Nova Dores, todo lugar, Piau, né? Agora tem Bruno e Marrone dizendo o seguinte: ô Bruno, ô Marrone, chega mais, menino!

0: Bruno Marrone na programação Catedral. Ah, que essa música é bonita demais também. Bom dia com muito carinho pra você. Esquece não, tá? 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Bom dia!
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1: 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Bom dia! Juntos na Rádio da Fontana tem a Santa Missa ao vivo, tá? Acompanhe conosco. Um domingo especial para toda a sua família aí na sintonia. Aproveita, divulga aí, ó. Hoje, se você não vai na sua comunidade, celebre o Domingo do Senhor na Rádio Catedral. Ô, meu amigo,

0: Ué, bom dia.
1: Estou de bem com a vida, é a Maria Madalena Bruxa.
0: Fala, dona Maria Madalena.
1: Vai um alô lá pro bairro Amazônico, Pescoço. Aí, Pescoço.
0: Pescoço.
1: Ao domingo aí, chegou de novo.
0: Pescoço, bom dia.
1: Um abraço pra todos aí.
0: Ah.
1: Um abraço também lá pra dona Fia.
0: Dona
1: Oi,
0: Fia.
1: Oi, dona Fia, bom dia.
0: Dona Fia tá sempre ligada, né?
1: Bom dia, Lenice, Criolo, Juninho, família. Maria Luísa, Alice.
0: Certo.
1: Emanuel, Laércio, Dionísio, Simar, Edmilson e família. Vai um abraço pra todos da dona Fia.
0: Tá certo.
1: Eu voto na música de número 2, tá, Cacá?
0: Tá bom, minha querida.
1: Manda um abraço aqui também pra todos da Cidade Alta. Fica com Deus.
0: Alô, galera da Cidade Alta, forte abraço pra vocês aí, tudo de bom. Ô, Marlene Rosa, por favor, grave novamente o áudio, que o seu áudio não está abrindo. Tentei de tudo, tá? Mas faz favor, grava novamente aí pra gente ouvir aqui a sua mensagem, tá bom? Bom dia.
2: Bom dia, Cacau. Tudo jóia?
0: Tudo jóia.
2: Como é que tá você aí? Tudo bem?
0: Graças a Deus, meu irmão.
2: Cacau, manda um abraço pra minha cunhada Eva lá na Fazenda do Barro.
0: Uhum.
2: Para todos lá do Serra do Maria.
0: Sim.
2: E para minha madrinha, madrinha Neuza, padrinho Bastião e madrinha Luísa na Fazenda do Barro também.
0: Tá certo.
2: Tá jóia?
0: Tá bom.
2: Cacau, vou botar na número 1 aí. Tá jóia?
0: Valeu, meu rei. Tudo
2: muito
0: de bom pra você.
2: Ela.
0: Ah, chique tá demais. Bom, like o fundo, Robin Gibb.
2: Bom dia pra você e fica com Deus.
0: Fica com ele também, você e toda a sua família. Bom dia, Cacau, todos da família Catedral, aqui é Eva, Eva Teles, chegando agora da corrida dos rodoviários, junto da minha querida filha Viviane, da Autoescola Conquista. Ah, dona Eva, a senhora correu, a senhora corre também, um abraço para vocês aí, tá bom? Aproveito para mandar os parabéns para o neto, né, o Alexandre Teles, e para as filhas, né, a Eva, Ivilene, né, peraí, Ivalene, e também é, lá em Maceió, que ela tá mandando, que faz aniversário amanhã. Muitas bênçãos divina e saúde para ela. Um abraço, tá bom? Estamos dando um recado aqui com todo carinho. Meu amigo Everaldo Barbeiro tá dizendo assim, fala aí, Everaldo.
3: Bom dia, Cacau.
0: Bom dia.
3: Bom dia, ouvintes da Rádio Catedral de Juiz de Fora.
0: Melhorou a voz, hein, cara?
3: Tô passando aqui para desejar um ótimo domingo abençoado a toda a família Catedral.
0: Certo.
3: E gostaria de pedir um grande abraço pro meu amigo Edmar, que tá fazendo, fez aniversário essa semana.
0: Grande Edmar. Edmar,
3: felicidade, muita paz para você, meu irmão. Mandar um grande abraço também a dona Aparecida, lá de Cachoeirinha.
0: Aparecida.
3: Dona Aparecida, não deu para me aparecer na festa esse ano na Cachoeirinha, não, que eu tô meio esbarrado de gripe. Agora que eu tô melhorando. E eu também não tô em Santos Dumont hoje, não. Mandar um grande abraço pro meu amigo Nivaldo. E agradecer a esposa dele, a dona Marcelina, que mandou um chouriço maravilhoso pra gente aqui.
0: É, eu vi.
3: Parabéns pelo tempero, hein?
0: Não me manda foto mais não, viu? Colocando água na boca da
3: mandar
0: gente.
3: Mandar um grande abraço também pro Ziquinha, lá na Mantiqueira. Ziquinha, forte abraço pra você aí.
0: Isso.
3: Cacau, vou ficar com a música hoje número 1, tá?
0: Tá bom, meu querido.
3: Muito boa a música. Todas as ruas são boas. A número 1, então, melhor ainda.
0: Melhor ainda, né?
3: Ô, Nivaldo, não esquece de nós, não. Em dia que tiver mais chouriço aí, pode mandar.
0: É, só.
3: Tinha que você mandar um pedaço aqui. Vou mandar um pedaço pro Cacau lá pra ele experimentar.
0: É,
3: lá.
0: Só mandou foto até agora. Um
3: abraço, muito obrigado. Cacau, fico com Deus aí.
0: Valeu, Geraldo.
3: Um amigo abençoado do Senhor pra você aí.
0: Amém, meu querido. Pra você e toda a sua família também, Geraldo. Só fiquei na visão, porque nem um cheirinho, velho. Um abraço com muito carinho. Um grande abraço que ele tá mandando aqui também para todos os ouvintes lá das Perobas de Cima. Alô, Perobas de Cima, forte abraço. O Cláudio tá ligado conosco, tá sempre ouvindo a gente. Grande Cláudio, tá sempre ligado. Mandou aqui, ó. Hashtag Rádio Catedral, 20 anos, Cláudio Casabranca, forte abraço, meu irmão. Tudo de bom. O nosso amigo mandou aqui também, ó. Hashtag Catedral, 20 anos. A galera tá participando com a gente, sempre antenadas aí e mandando aí as suas menções.
4: Bom dia, meu amigo.
0: Oi.
4: Cacau.
0: Bom dia.
4: Bem? Tudo, né?
0: Tudo.
4: A nós aí de novo.
0: Olha a nós aí outra vez.
4: Gostaria de ouvir uma música com Amado Batista, Celesteiro da Noite.
0: Já toquei Amadão.
4: Se você puder tocar.
0: Já toquei a
4: bola. A gente fica grata. Se não der, pode colocar um outro aí que a gente aceita.
0: Então tá bom.
4: Eu ofereço meu esposo Oswaldo, minhas filhas Liliane e Prisciliane. Malcione, que tá na escuta aí em Santa Luzia.
0: Ô, comadre.
4: Meu
0: bom dia.
4: Todos.
0: Tá
4: João
0: certo.
4: Joaquim. A Lina, que tá aqui, né?
0: Sim.
4: E a todos.
0: Tá bom.
4: E meus parabéns aí pela 20 anos da Rádio Catredal,
0: né? É, estamos aí, né?
4: Deus da vida e saúde. Todos Amém. Vocês aí.
0: Amém.
4: Ainda

0: rádio aí. Eu estou de bem com a vida. Vou ficar com a música número um.
1: Vai ficar com a número um?
0: Alô, Cacau.
1: Valeu, querido.
0: Beleza pra todos que estão na escuta do programa.
1: Ô, Aparecida, alô, povão de Cachoeirinha. Forte abraço pra vocês na sintonia. Ó, tá chegando ele aí. Deixa a vida me levar, Zeca Pagodinho, aqui na programação Catedral. Enquanto isso, você, meu amigo e minha amiga, pode votar na sua preferida. Música de número um de hoje é a música do Robin Gibb com Like a Fool. E a música de número dois de hoje é Voo de Coração, a linda canção do nosso amigo Hit, aqui na programação Catedral. E ela volta no finalzinho do programa, tá? Esquece não. Olá, 9h46, daqui a pouquinho Santa Missa ao vivo, direto da Catedral Metropolitana. Tô te esperando, hein? Ô, Zeca! Fala aí, como é que é?

0: Bem com a Vida no ar, até logo mais ao meio-dia.
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2: Faltam 12 minutos para as 10, já já Santa Missa ao vivo.
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2: Nove e cinquenta e um, bom dia.
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2: Ó, recebi aqui alguns vídeos do amigo Miroto, né? Mandando os parabéns pra Rádio Catedral. Mas Miroto, fala aí, meu irmão, você voltou da feira já?
4: Cacau.
2: Oi.
4: Eu voltei, já cheguei da feira. Já vai um negócio, se você quiser jogar no ar,
2: tá,
4: fica a seu critério.
2: Tá,
4: entendeu?
2: Bom.
4: Meus parabéns pra Catedral. Que seja a rádio maravilhosa. Sempre nós estamos aqui, dia de semana, as meninas. Dá um abraço nas meninas, no chefe aí.
2: Certo.
4: Padre, tá?
2: Uhum.
4: E para você, a todos o locutor daí. Até o meu querido Oséia também.
2: Grande amizade, Oséia.
4: A família. Eu tô mandando isso aí. Agora, se você quiser jogar no ar, pode jogar.
2: Tá bom, eu vou tentar.
4: Parabéns pra Catedral.
2: Daqui a pouquinho, depois da Santa Missa.
4: Mais 20 anos nas costas.
2: É verdade.
4: Tá
2: bom, meu querido.
4: Falou.
2: Valeu, meu.
4: Um abraço pra você.

0: da família, isso aí. Agora, se quiser jogar no ar, pode jogar.
1: Tá bom, eu vou tentar.
0: Parabéns pra catedral.
1: Daqui a pouquinho, depois da Santa Missa.
0: Mais 20 anos nas costas.
1: É verdade. Tá? Tá bom, meu querido.
0: Falou.
1: Valeu, meu amigo.
0: Um abraço pra você. Fica com Deus. Um abraço pra da família, isso aí. Agora, se quiser jogar no ar, pode jogar.
1: Tá bom, eu vou tentar.
0: Parabéns pra catedral.
1: Daqui a pouquinho, depois da Santa Missa.
0: Mais 20 anos nas costas.
1: É verdade.
0: Tá?
1: Tá bom, meu querido.
0: Falou.
1: Valeu, meu amigo.
0: Um abraço pra você. Fica com Deus. Um abraço pra da família. Pode jogar.
1: Tá bom, eu vou tentar.
0: Parabéns pra catedral.
1: Daqui a pouquinho, depois da Santa Missa.
0: Mais 20 anos nas costas.
1: É verdade.
0: Tá?
1: Tá bom, meu querido.
0: Falou.
1: Valeu, meu amigo.
0: Um abraço pra você. Fica com Deus. Um abraço pra da família.
2: Aí eu vou mandar pra todo mundo aí.
1: Tá bom.
2: Nossa bela manhã aí, que todo seu tempo hoje aí, né? Um bom domingo pra você. E tô ajudando na casinha.
1: Tá,
2: o valor que eu vou mandar vai ser pro meu pai lá, o Funca lá de igrejinha.
1: Uhum.
2: O famoso Pedro.
1: O Pedro.
2: A minha irmã Natália. Meu irmão Dudu. Do Caissara, eu vou mandar um alô pro parceirão. E vou mandar também pra todos aqui da Nova Germânia também.
1: Valeu.
2: Valeu, bom dia, tá?
1: Bom dia.
2: Bom trabalho pra você aí.
1: Fica com Deus, minha querida. Valeu.
3: Bom dia, Cacau.
1: Bom dia.
3: Joia.
1: Opa.
3: Como é que tá você aí? Tudo bem?
1: Graças a Deus.
3: Cacau, manda um abraço pra minha cunhada Eva lá na Fazenda do Barro.
1: Alô, dona Eva, na Fazenda do Barro, ligada com a gente, um carinho especial pra ti também, já já na programação Catedral, a Santa Missa ao vivo.
4: Bom dia, Cacau.
1: Bom dia.
4: Bom, tudo bem, Cacau? Tudo bem, graças a Deus. Elizabeth aqui do Espírito Santo.
1: Ô, Elizabeth.
4: Ô, Cacau, tem como...
1: Fala.
4: Bom dia, Cacau.
1: Fala, de novo.
4: Bom dia, Cacau, tudo bem?
1: Tudo
4: bem, graças a Deus. Elizabeth aqui do Espírito Santo.
1: Fala, Elizabeth.
4: Ô, Cacau, eu queria ouvir a música Te Amarei, Senhor.
1: Te Amarei, Senhor.
4: Eu ofereço especialmente para todas as comunidades que hoje vão estar na presença da paróquia de Nossa Senhora das Dores, completando hoje os seus 140 anos.
1: Opa.
4: Parabéns para a nossa comunidade, parabéns para todos os líderes da comunidade e o Padre Bill também.
1: Tá bom, Padre Bill, sua bênção. Bom dia, Cacau, Rádio Catedral, hashtag Rádio Catedral 20 anos. Toca uma música do Rick Renner e ofereço para todos os ouvintes. O Marcos Alcântara do projeto Fazendo Bem. Ô Marcos, forte abraço para você, meu querido, tudo de bom. Cacau, bom dia. Aqui é Gabriele do bairro São Bernardo. Voto na música de número 1. Um abraço para todos do bairro São Bernardo, especial para a Catedral, que está completando 20 anos, sempre acompanhando. É uma benção essa rádio. Valeu, minha querida. Tudo de bom para você, Gabriel. Um dia abençoado para ti também, tá? Outra participação aqui. Bom dia, Cacau. Saúde e paz com amor de Jesus e Maria. Aqui é Fátima do Teixeiras. Escolha a música de número 2. Se der, toca uma música do Pepino De Capri, que faleceu ontem, né? Pois é. Muito obrigado. Um abraço para você. Vou tocar a música e já já vou passar o som lá para a Catedral Metropolitana, Santa Missa deste domingo. Mas para a gente fechar essa hora de participação, olha que música. Esta música é chique demais. É o Pepino De Capri trazendo aí esse momento especial aqui na programação Catedral 102.3. Preste atenção aí, tá?

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1: E assim nós fechamos essa parte do programa. Já já vamos passar o som lá para a Catedral Metropolitana. Santa Missa desse domingo. Celebra o Domingo do Senhor conosco.
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1: 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Um domingo abençoado para todos nós. Venha a Santa Missa direto da Catedral Metropolitana. Eu volto na sequência.

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1: Por quem nós viemos rezar, celebrar esta Santa Missa. Rezamos pelo sétimo dia de Cícera Amarantes. Rezamos pelos enfermos, pelas almas do purgatório, pelos nossos entes queridos, por todos que precisam de nossas orações.

da Ana Carolina Rodrigues Silva. Pelo aniversário também da Antonella Costa e pelas bodas de ouro de Imaculada e Eros. Também o aniversário da Márcia Eduarda Carneiro Oliveira, 4 anos. Na liturgia deste domingo, 15º, Jesus se apresenta como o semeador da semente do reino. Vivenciando estes domingos do tempo comum, mergulhamos no mistério pascal daquele que semeia as sementes do reino no coração do mundo por meio de seu amor vivido e doado. No recolhimento destas

celebração comunitária, abramo-nos ao dom de Deus, à sua palavra, ao seu mistério. Preside esta Santa Missa, Padre João Paulo, pároco da Catedral.

0: Em nome do Pai, do Filho e do Espírito Santo.
1: Amém.
0: O Senhor que encaminha os nossos corações para o amor de Deus e a constância de Cristo esteja convosco.
1: Bendito seja Deus que nos reuniu no amor de Cristo.
0: Queridos irmãos e irmãs, bem-vindos. Quero acolhê-los, saudá-los neste dia do Senhor, o domingo. Acolhendo também você, querido irmão e irmã, sintonizados conosco pelas ondas da Rádio Catedral. No dia em que celebramos a vitória de Cristo sobre o pecado e a morte, também nós somos convidados a morrer para o pecado e ressurgir para uma vida nova. Reconheçamo-nos necessitados da misericórdia do Pai, cantando.

Todo-Poderoso, tenha compaixão de nós, perdoe os nossos pecados, as nossas faltas e nos conduza à alegria da vida eterna. Amém.

0: Oremos. Queridos irmãos e irmãs, quero neste momento colocar a família de uma das nossas catequizandas, a Manu, que ontem infelizmente sofreu um acidente grave na estrada de Bicas. Coloco esta Santa Eucaristia por cada um deles. Ó Deus, que mostrais a luz da vossa verdade aos que erram, para retornarem ao bom caminho, dai aos que professam a fé rejeitar o que não convém ao cristão e abraçar tudo o que é digno deste nome. Por nosso Senhor Jesus Cristo, vosso Filho, que é Deus, e convosco vive e reina na unidade do Espírito Santo, por todos os séculos dos séculos.
1: Amém. Liturgia da Palavra. Jesus Cristo é a palavra viva, semeada no coração do mundo e que nos faz produzir frutos. Ouçamos.
2: Leitura do livro do profeta Isaías. Isto diz o Senhor: assim como a chuva e a neve descem do céu e para lá não voltam mais, mas vêm irrigar e fecundar a terra e fazê-la germinar e dar semente para o plantio e para a alimentação. Assim, a palavra que sair de minha boca não voltará para mim vazia. Antes, realizará tudo o que for de minha vontade e produzirá os efeitos que pretendi ao enviá-la. Palavra do Senhor.
1: Graças a Deus.

0: Leitura da carta de São Paulo aos Romanos. Irmãos, eu entendo que os sofrimentos do tempo presente nem merecem ser comparados com a glória que deve ser revelada em nós. De fato, toda a criação está esperando ansiosamente o momento de se revelarem os filhos de Deus. Pois a criação ficou sujeita à vaidade, não por sua livre vontade, mas por sua dependência daquele que a sujeitou. Também ela espera ser libertada da escravidão da corrupção e assim participar da liberdade e da glória dos filhos de Deus. Com efeito, sabemos que toda a criação, até o tempo presente, está gemendo como quem dores de parto. E não somente ela, mas nós também, que temos os primeiros frutos do Espírito, estamos interiormente gemendo, aguardando a adoção filial e a libertação para o nosso corpo. Palavra do Senhor.
1: Graças a Deus. Aclamemos todos a boa nova, o Santo Evangelho.

Naquele dia, Jesus saiu de casa e foi sentar-se à margem do mar da Galileia. Uma grande multidão reuniu-se em volta dele. Por isso, Jesus entrou numa barca e sentou-se, enquanto a multidão ficava de pé na praia. E disse-lhes muitas coisas em parábolas. O semeador saiu para semear. Enquanto semeava, algumas sementes caíram à beira do caminho, e os pássaros vieram e a comeram. Outras sementes caíram em terreno pedregoso, onde não havia muita terra. As sementes logo brotaram, porque a terra não era profunda. Mas quando o sol apareceu, as plantas ficaram queimadas e secaram, porque não tinham raiz. Outras sementes caíram no meio dos espinhos. Os espinhos cresceram e sufocaram as plantas. Outras sementes, porém, caíram em terra boa e produziram a base de 100, de 60 e de 30 frutos por semente. Quem tem ouvidos, ouça. Os discípulos aproximaram-se e disseram a Jesus: Por que tu falas ao povo em parábolas? Jesus respondeu: Porque a vós foi dado o conhecimento.

conhecimento dos mistérios do reino dos céus, mas a eles não é dado, pois a pessoa que tem será dado ainda mais e terá em abundância, mas a pessoa que não tem será tirado até o pouco que tem. É por isso que eu lhes falo em parábolas, porque olhando eles não veem, e ouvindo eles não escutam nem compreendem. Deste modo se cumpre neles a profecia de Isaías: havereis

Muitos profetas e justos desejaram ver o que vedes e não viram. Desejaram ouvir o que ouves e não ouviram. Ouve, portanto, a parábola do semeador. Todo aquele que ouve a palavra do reino e não a compreende, vem o maligno e rouba o que foi semeado em seu coração. Este é o que foi semeado à beira do caminho. A semente que caiu em terreno pedregoso é aquele que ouve a palavra e logo a recebe com alegria. Mas ele não tem raiz em si mesmo. É de momento. Quando chega o sofrimento ou a perseguição, por causa da palavra,

ele desiste logo. A semente que caiu no meio dos espinhos é aquele que ouve a palavra, mas as preocupações do mundo e a ilusão da riqueza sufocam a palavra, e ele não dá fruto. A semente que caiu em boa terra é aquele que ouve a palavra e a compreende. Esse produz fruto. Um dá 100, outro 60 e outro 30. Palavra.

Prezados irmãos e irmãs aqui presentes em nossa casa mãe, a nossa catedral metropolitana, quero acolhê-los, saudá-los, acolhendo você, meu irmão, sintonizado conosco pelas ondas da Rádio Catedral em sua casa, em tantos outros lugares, como nos hospitais, no trabalho. Estamos assim unidos no dia do Senhor, reunidos neste momento de oração para escutar a sua palavra e vivenciá-la no nosso dia, na nossa vida. De um modo muito belo, a liturgia de hoje recorda-nos essa beleza da presença da palavra de Deus, a palavra que se fez carne e habitou no meio de nós, a palavra que se faz carne, pois prepara-nos para acolhermos o nosso Salvador no bonito mistério tão profundo da Eucaristia. O profeta Isaías, no Antigo Testamento, abre para nós esta verdade. A palavra do Senhor é como a chuva, é como a neve que desce do céu e para lá não pode voltar sem primeiro irrigar e fecundar a terra e fazer na terra a semente germinar. Por isso, quando aqui nos reunimos neste encontro maior e neste ápice da nossa celebração,

oração, a Santa Missa, experimentamos esta chuva, esta neve, que é a graça de Deus derramada em nós, abundantemente. E experimentando esta graça, sabemos que quando sairmos no final da missa, não sairemos mais do mesmo modo como entramos. Mas o nosso coração aberto a esta graça vai levar a transformação que Deus realiza em nossa vida. Quando aqui estamos com Ele, quando aqui nos reunimos, o mistério da nossa fé, o mistério do nosso amor, o amor do Pai por cada um de nós. Por isso, o profeta continua dizendo: é como a palavra que sai da boca, ela não pode mais voltar vazia. Mas que palavra é essa? A palavra da bênção, a palavra de Deus. E aqui precisamos estar atentos, porque a nossa boca e a nossa língua precisa sempre anunciar a palavra, para que ela possa germinar e frutificar. Mas atenção, a nossa palavra também pode matar, ferir, machucar. E muitas vezes, e de muitos modos, nós ainda vemos esta realidade em nosso mundo, em nossa vida. E muito cuidado para que isto não aconteça aqui, dentro da igreja, na nossa comunidade, na nossa família. Porque a palavra é uma bênção. O próprio Deus é uma palavra, o Verbo encarnado, a palavra encarnada. E por isso há um comprometimento nosso como cristão de permitir somente que de nós possa sair a boa palavra, para fazer fecundar no mundo a graça, a misericórdia e a bondade do nosso Deus. Mesmo que muitas vezes seja e que precise ser uma palavra de correção, mas essa palavra precisa estar com certeza alicerçada no amor e no perdão que o próprio Deus demonstra a cada um de nós em nossas faltas, em nossos pecados. A palavra do Senhor é uma palavra repleta de misericórdia e perdão. O salmo que hoje nós cantamos de modo tão belo recorda-nos também essa imagem bonita que vamos ouvir do Evangelho. A semente caiu em terra boa e deu fruto. A imagem do Evangelho apresenta para nós alguns terrenos: um seco, árido, um pedregoso, um cheio de espinhos, e uma terra boa que pode produzir 30, 60 ou 100 frutos por um. Talvez a gente poderia pensar assim: qual o terreno que eu sou? Na verdade, a resposta não é tão simples, mas é muito mais profunda. Por quê? Porque em muitos momentos do nosso dia, nós podemos apresentar a realidade de todos esses terrenos. Quantas vezes nós somos áridos, secos, na realidade da nossa família, a igreja doméstica, e lá fora somos uma terra boa? Quantas vezes no nosso trabalho, no nosso estudo, somos como um terreno cheio de espinhos, na incapacidade da escuta em primeiro lugar e do diálogo, mas em outras realidades somos uma terra boa? Por isso é preciso profundamente que essa semente que é lançada, que cai à beira do caminho, e aqui essa identidade de cair e de caminhar é uma identidade missionária de todo cristão batizado, que está no caminho, ou seja, não está paralisado ao chamado do Senhor, mas verdadeiramente caminha com esse chamado, e ao caminhar, ao escutar, responde.

ode a Deus espalhando as suas sementes, para que aos poucos essa palavra que germina em nós, em nosso coração, pela graça que Deus derrama também em nós, nós possamos ir aos poucos nos tornando esta terra boa, sem espinhos, sem pedras e aberta, para que ao cair a chuva da graça ela possa adentrar em nós. Eu me recordo aqui de uma palavra que escutei no início da minha caminhada vocacional de Dom Valmor. Ao entrar no seminário, escutei em uma de suas homilias no seminário para o seminarista dizendo: aqui não podemos entrar com capa de chuva. E é verdade. Para sermos uma terra boa, nós precisamos ter a coragem de arrancar a capa da chuva e permitir que esta chuva de graças e de bênção possa nos molhar. Eu vou dizer ainda mais, encharcar o nosso corpo, a nossa alma e o nosso espírito. É preciso, portanto, ter um coração aberto, não fechado. É preciso compreender que esta palavra de Deus, ela vem como uma espada que corta, que penetra, para fazer brotar em nós aquilo que também na cruz de Jesus brotou com amor: o sangue e a água da misericórdia e da salvação. A terra boa é a terra que é sulcada pelo arado, que é ferida pela realidade daquele que prepara a terra. E o Senhor, como este agricultor, ele também vai preparar o nosso coração e a nossa vida para que possamos acolher a sua semente, a boa nova, para que quando ele nos irrigar da sua graça, nós possamos estar abertos para que esta água de Deus penetre e, encharcados por essa bênção, possamos fazer com que a nossa palavra seja também um anúncio de salvação. É isto que, de um modo muito profundo também, São Paulo nos fala na carta aos Romanos. Ele fala do sofrimento, ele fala da dor do parto. Mas tudo isto, quando acolhido no amor de Deus, é esquecido no momento da colheita, no momento da salvação. O próprio Cristo viveu isto no seu caminho de Calvário e de cruz, mas tudo foi transformado na glória da ressurreição. Mas permaneceu as marcas deste amor, desta entrega, deste corpo que foi ferido, machucado, para que possamos por ele sermos salvos. Amados, a terra que é preparada para colher a semente, ela também vai trazer consigo essas marcas. As marcas do cristão que vive o anúncio, que está no caminho e que neste caminho tem como meta o céu, a salvação. Como é bonito quando, ao olharmos para os nossos irmãos, enxergamos este sinal de céu, este coração transformado para a glória de Deus. E aqui precisamos estar muito atentos, porque é um olhar de fé, é uma escuta que o mundo não é capaz de compreender, como hoje ouvimos no Evangelho, não é capaz de escutar, de enxergar e de associar em sua mente, porque é muito diferente daquilo que o mundo anuncia. Deus revela tudo isso.

0: resposta aos pequeninos, aos pequenos, porque aqueles que verdadeiramente diante de Deus reconhecem a pequenez, mas a grandiosidade de um Deus que vem ao nosso encontro, mesmo que sejamos pequenos, mesmo que sejamos fracos. Ele revela o seu amor aos pequenos. São Paulo vai nos dizer ainda de um modo mais belo: quando sou fraco, é que sou forte. Não é o poder, não é o armamento das guerras, não é o dinheiro, mas é ter a capacidade de um coração manso, humilde, como o coração de Jesus. Pensar neste terreno como uma realidade de conversão, mas também pensar naquilo que um dia, diante do Pai, nós vamos entregar no amor e por amor aquilo que foi frutificado em nós por este mesmo amor que Deus derrama todos os dias. Qual será o resultado dos frutos da nossa terra, da nossa vida? 30, 60, 100 por 1? Aqui precisamos confiar, acreditar e pedir que sejamos sim este bom terreno onde a bondade de Deus em sua semente possa germinar, crescer, florir e frutificar. Creio em Deus Pai Todo-Poderoso,
1: Criador do céu e da terra, e em Jesus Cristo, seu único Filho, nosso Senhor, que foi concebido pelo poder do Espírito Santo, nasceu da Virgem Maria, padeceu sob Pôncio Pilatos, foi crucificado, morto e sepultado, desceu à mansão dos mortos, ressuscitou ao terceiro dia, subiu aos céus, está sentado à direita de Deus Pai Todo-Poderoso, donde há de vir a julgar os vivos e os mortos. Creio no Espírito Santo, na Santa Igreja Católica, na comunhão dos santos, na remissão dos pecados, na ressurreição da carne, na vida eterna. Amém.
0: Irmãos e irmãs, dirijamos ao Senhor as nossas orações e súplicas, invocando com toda confiança.
1: Ó Senhor, acolhei nossa oração. Ó Senhor, acolhei nossa oração.
2: Para que a palavra de Deus germine, cresça e frutifique sempre mais no coração da Igreja, a qual é chamada a ser sinal do sacramento de Cristo, rezemos com confiança.
1: Ó Senhor, acolhei nossa oração.
2: Para que os homens e as mulheres acolham com fidelidade a missão de semear o Evangelho de Jesus pelo mundo afora, transformando a realidade e a humanidade, rezemos com confiança.
1: Ó Senhor, acolhei nossa oração.
2: Para que os educadores sejam testemunhas credíveis, ensinando a fraternidade em vez de competição e ajudando, em particular, os jovens mais vulneráveis, rezemos com confiança.
1: Ó Senhor, acolhei nossa oração.
2: Pelos os dizimistas de nossa comunidade e suas famílias, concedei-lhes saúde e perseverança, para que a generosidade e partilha de cada um sejam recompensadas com as bênçãos de Deus, rezemos com confiança.
1: Ó Senhor, acolhei nossa oração.
0: Ó Deus, que tudo fazeis germinar, crescer e frutificar, ouvi bondoso as preces que vos ofertamos de coração sincero por Cristo nosso Senhor.
1: Amém.
0: Queremos neste momento agradecer a oferta do dízimo e juntos rezar a oração do dizimista. Pai de misericórdia, quando vejo Jesus, o Filho bem-amado, pregado no alto da cruz, fico tocado diante da oferta das ofertas, a oferta que salva todos de tudo, a oferta mais preciosa do coração do Pai, o Filho. Desta oferta brota o dom do Espírito Santo, a sabedoria, a força e o discernimento no caminho para o coração do Pai. Por isso faço minha oferta do dízimo, exercitando o meu coração para a solidariedade que cura o egoísmo, para a partilha que equilibra a vida no mundo, para a generosidade que gera bênçãos e fecundidade. Ofereço, Pai, de todo o coração, o tudo que posso. Amém.
3: Liturgia Eucarística. Com o pão e o vinho, ofertamos ao Senhor nossa vida, nosso trabalho e nossa família com gratidão. Cantemos.

0: irmãos e irmãs, para que a nossa família reunida em nome de Cristo possa oferecer um sacrifício aceito por Deus Pai Todo-Poderoso.
1: Receba, ó Senhor, por tuas mãos este sacrifício, amém, para a glória de seu nome, para o nosso bem, de toda a sua santa igreja.
0: Olhai, Senhor, os dons da igreja em oração e concedei que os fiéis que os recebem possam crescer em santidade por Cristo nosso Senhor.
1: Amém.
0: O Senhor

0: graças ao Senhor nosso Deus.
1: É nosso dever e nossa salvação.
0: Na verdade, é digno e justo, é nosso dever e salvação, bendizer-vos e dar-vos graças, Pai Santo, fonte da verdade e da vida, porque neste domingo festivo nos acolhestes em vossa casa. Hoje, vossa família reunida para escutar vossa palavra e repartir o pão da Eucaristia, celebra a memória do Senhor ressuscitado, enquanto a humanidade inteira

espera o domingo sem ocaso para entrar no vosso repouso. Então contemplaremos a vossa face e louvaremos para sempre a vossa misericórdia. Nessa alegre esperança, unidos aos anjos e aos santos, cantamos a uma só voz.

0: verdade, ó Pai, vós sois santo e fonte de toda santidade. Santificai, pois, estes dons, derramando sobre eles o vosso Espírito, a fim de que se tornem para nós o corpo e o sangue de nosso Senhor Jesus Cristo.
1: Enviai o vosso Espírito Santo,
0: estando para ser entregue, abraçando livremente a paixão. Jesus tomou o pão, pronunciou a bênção de ação de graças, partiu e o deu aos seus discípulos, dizendo: tomai todos e comei, isto é o meu corpo que será entregue por vós.

Do mesmo modo, no fim da ceia, ele tomou o cálice em suas mãos e, dando graças novamente, o entregou aos seus discípulos, dizendo: tomai todos e bebei. Este é o cálice do meu sangue, o sangue da nova e eterna aliança, que será derramado por vós e por todos para a remissão dos pecados. Fazei isto em memória de mim.

0: Celebrando, pois, o memorial da morte e ressurreição do vosso Filho, nós os oferecemos, ó Pai, o pão da vida, o cálice da salvação, e vos agradecemos porque nos tornastes dignos de estar aqui na vossa presença e vos servir.
1: Aceitai, ó Senhor, a nossa oferta.
0: Suplicantes vos pedimos que, participando do corpo e sangue de Cristo, sejamos reunidos pelo Espírito Santo num só corpo.
1: O Espírito nos una num só corpo.
0: Lembrai-vos, ó Pai, da vossa Igreja que se faz presente pelo mundo inteiro e aqui convocada no dia em que Cristo venceu a morte e nos fez participantes de sua vida imortal. Que ela cresça na caridade, em comunhão com o Papa Leão, com o nosso bispo Marco Aurélio, os bispos do mundo inteiro, os presbíteros, os diáconos e todos os ministros do vosso povo.
1: Lembrai-vos, ó Pai, da vossa Igreja.
0: Lembrai-vos dos vossos filhos, Cícera, Amarante, sétimo dia, João Batista, um ano, que chamastes deste mundo a vossa presença, tendo sido sepultados com Cristo em sua morte no batismo, participem igualmente da sua ressurreição. Lembrai-vos também na vossa misericórdia dos outros nossos irmãos e irmãs que adormeceram na esperança da ressurreição. E de todos os que partiram desta vida, acolhei-os junto a vós na luz da vossa face.
1: Concedei-lhes, ó Senhor, a luz eterna.
0: Enfim, nós os pedimos, tende piedade de todos nós e dai-nos participar da vida eterna com a Virgem Maria, Mãe de Deus, Mãe do Carmelo, São José, seu esposo, os apóstolos, Santo Antônio e todos os santos que neste mundo viveram na vossa amizade, a fim de vos louvarmos e glorificarmos por Jesus Cristo, vosso Filho. Por Cristo, com Cristo e em Cristo, a vós, Deus Pai Todo-Poderoso, na unidade do Espírito Santo, toda honra e toda glória, por todos os séculos dos séculos.

0: obedientes à palavra do Salvador e formados por seu divino ensinamento, ousamos dizer: Pai nosso que estais nos céus,
1: santificado seja o vosso nome, venha a nós o vosso reino, seja feita a vossa vontade, assim na terra como no céu. O pão nosso de cada dia nos dai hoje, perdoai-nos as nossas ofensas, assim como nós perdoamos a quem nos tem ofendido. E não nos deixeis cair em tentação, mas livrai-nos do mal.
0: Livrai-nos de todos os males, ó Pai, dai-nos hoje a vossa paz. Ajudados pela vossa misericórdia, sejamos sempre livres do pecado e protegidos de todos os perigos, enquanto aguardamos a feliz esperança e a vinda do nosso Salvador Jesus Cristo.
1: Vosso é o reino, o poder e a glória para sempre.
0: Senhor Jesus Cristo, dissestes aos vossos apóstolos: Eu vos deixo a paz, eu vos dou a minha paz. Não olheis os nossos pecados, Senhor, mas a fé que anima a vossa igreja. Dai-lhe segundo vosso desejo a paz e a unidade, vós que sois Deus, com o Pai e o Espírito Santo.
1: Amém.
0: A paz do Senhor esteja sempre convosco.
1: O amor de Cristo nos uniu.
2: Meus irmãos e irmãs, saudai-vos em Cristo Jesus.

0: O pássaro encontra abrigo e a andorinha um ninho para pôr seus filhotes. Os vossos altares, Senhor do Universo, meu Rei e meu Deus. Felizes os que habitam em vossa casa, sem cessar vos louvarão. Eis o Cordeiro de Deus, eis aquele que tira o pecado do mundo.
1: Senhor, eu não sou digno de que entreis em minha morada, mas dizei uma palavra e serei salvo.

0: alimentados pelos vossos dons, nós os pedimos, Senhor, que cresçam em nós os frutos da nossa salvação, cada vez que celebramos este mistério, por Cristo nosso Senhor. Amém. Possamos nos sentar um instante, por favor.
1: Queridos irmãos e irmãs, nossa paróquia Santo Antônio da Catedral, estamos organizando o encontro de casais com Cristo, que será realizado no mês de setembro, nos dias 18, 19 e 20. É um final de semana de espiritualidade. Começa na sexta noite, sábado o dia, domingo o dia, encerrando com a missa no domingo. Então é um momento que é voltado para a evangelização dos casais, das famílias, né? Então fica o convite para todos aqueles casais que se interessarem em vivenciar o encontro de casais com Cristo. O objetivo do encontro é que o casal tenha melhorada a sua convivência conjugal e também a espiritualidade do casal. Tá? É um momento forte de oração, de convivência e de partilha que todos os casais podem, se interessando, podem vivenciar, e aqueles interessados podem procurar a nossa secretaria paroquial para fazer uma inscrição. As vagas são limitadas, portanto, se houver interesse da sua parte, se apresse, porque já está se esgotando as vagas. Tá bem? Então, fica o convite para todos aqueles casais que se interessarem. Obrigado. Ah, nós temos também funcionando, ainda não está. Eu não sei se ainda já foram montadas as barraquinhas, tem uma barraquinha no, na saída aqui da igreja, na porta principal. Se tiver montada, estão servindo caldos e pastéis. Esses recursos arrecadados com as vendas serão destinados à montagem do encontro de casais. Portanto, consumindo os alimentos da barraquinha, estarão também colaborando para a realização deste encontro, que tem como objetivo evangelizar as famílias. Também contamos com a colaboração de todos. Obrigado.
0: Quero muito agradecer ao nosso diácono Antônio por essa missão tão bonita como diretor espiritual da nossa pastoral familiar, que engloba também este encontro de casais com Cristo. Quero lembrar, irmãos, que estamos vivenciando a novena em honra a Nossa Senhora do Carmo, em dois momentos, às 7 horas da manhã aqui na Catedral e às 19 horas no Colégio Carmo. No próximo dia 16, quinta-feira, a missa festiva na Catedral será às 7 horas da manhã e no Colégio Carmo às 10 horas. Quero lembrar também que nós estamos com uma campanha da Mãe Peregrina, de Schoenstatt, 3 vezes admirável. Quem aqui recebe a visita da Mãe Peregrina, levante a mão. Quem ainda não recebe? Coragem, pode falar. Então fica o convite, se você quiser receber a visita de Nossa Senhora, você pode procurar ali na entrada toda a equipe responsável por esta visita. É um momento bonito em família, de oração, com a presença da capelinha de Nossa Senhora. Amém?
2: Amém.
0: Lembra ainda os nossos irmãos que estão lá fora com os produtos da Fazenda da Esperança. Nós temos hoje os aniversariantes, Ana Carolina, Antonella Costa. Temos um casal jubilar, Bodas de Ouro, Imaculada e Eros. Estão presentes? Podem vir aqui, por favor. E também o Sr. Alceu, que está celebrando 90 anos. Podem vir aqui os aniversariantes.

testemunho muito bonito quando nós aqui nos reunimos agradecendo 50 anos de matrimônio. A igreja vive este grande desafio como encontro de casais com Cristo, né? Quando o namoro começa, o casal está lá na praça, a namorada pergunta assim: ah, meu bem, por que que a lua se escondeu atrás da nuvem? E aí o namorado responde: ah, é por vergonha da sua beleza, né? Depois vai passando os anos: ah, meu bem, por que que a lua se escondeu atrás da nuvem? Tá vendo que vai chover, não? Então é bonito isso, porque a família, a

Por isso nós queremos hoje nos... Ah, meu bem, por que que a lua se escondeu atrás da nuvem? Tá vendo que vai chover, não? Então é bonito isso, porque a família, a relação conjugal é um grande desafio de amor a Cristo, neste mistério de amor que Cristo se faz presente.

0: Por isso nós queremos hoje. Amém?
1: Amém.
0: Santo. Amém. Uma salva de palmas ao casal jubilar.
1: Aos aniversariantes.
2: Muito obrigada.
0: Deus abençoe e proteja.
2: Obrigada.
0: Parabéns.

0: meus irmãos e irmãs, glorificai o Senhor com a vossa vida. Ide em paz e que o Senhor vos acompanhe.
1: Graças a Deus.

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6: 11h20, já estamos de volta com você na programação Catedral.

0: Nós acompanhamos ao vivo, direto da Catedral Metropolitana, a Santa Missa desse domingo. Todos os domingos, às 10 da manhã, ao vivo, você pode convidar uma família e celebrar sempre o Domingo do Senhor conosco. Logo mais, a Rádio Catedral transmite a partir das 18 horas a missa da paróquia de São Mateus. Você, sua família, seus amigos são os nossos convidados. De volta com o De Bem com a Vida.
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0: E agora eu vou falar sobre o amigo colaborador.
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0: Ainda hoje nós vamos falar sobre a homenagem aos aniversariantes do dia. Daqui a pouquinho, tá? Vou fazer a homenagem a quem completa mais um ano de vida. Mas antes, para quem tá chegando agora, às vezes você acordou mais tarde hoje, foi na celebração da sua comunidade, foi à Feira Livre e agora tá sintonizando a Rádio Catedral. Bom, nós temos aqui duas canções hoje. Para você voltar daqui a pouquinho no finalzinho do programa, já são 11 horas e 22 minutos. Lá por volta de 10 para o meio-dia, a gente toca a música campeã de hoje, tá? Música de número 1, Robin Gibb. É os irmãos do Bee Gees, um deles, né? O Robin cantando Like a Fool é a música de número 1 de hoje.
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0: Ó, essa é a número 1, tá? A número 2 é o Hit, que coisa linda, né? Voo de Coração, se você quer que uma delas volte no finalzinho, dá tempo ainda. Com muita calma, você pode ir lá no nosso WhatsApp, que é o 988976570, e lá você

daqui a pouquinho na nossa programação tem feliz aniversário. Ó, a Rádio Catedral tá fazendo aniversário e o meu amigo Miroto, ele mandou aqui várias mensagens. Miroto, eu escolhi uma delas. Todas são lindas, muito obrigado. Vou repassar para a nossa equipe da Rádio Catedral para que todos saibam que você também tem um carinho muito grande pela nossa rádio. E escolhi essa aqui. O Miroto me mandou esse áudio aqui, ó. Uma coisa linda. Tocada, né, no piano aí, ou no órgão eletrônico. Mas entra um saxofone. Vou deixar tocar para você. É a homenagem do Miroto aos 20 anos da Rádio Catedral.

0: E que, né, a Rádio Catedral receba sempre com todos e todos, né? Parabéns, você também faz parte dessa história. Obrigado, Minuto, pela homenagem à Rádio Catedral. Essa Ave Maria tocada com esse órgão eletrônico e também com esse saxofone. Linda demais. Obrigado mesmo, tá? Valeu aí, sempre pelo carinho, por estar conosco também nessa jornada aí de evangelização. E você continua participando com a gente. Já votou na sua preferida? Ainda não? Então vai lá no nosso WhatsApp e vote aí, tá?
1: Ô, Cacau.
0: Oi.
1: Bom dia.
0: Bom dia.
1: É a Vilma.
0: Fala, Vilma.
1: Não repara não, que eu tô meio resfriado, tô meio rouca.
0: Tá desse jeito, né, Vilma?
1: Aqui. Ah. É, um bom domingo pra você, pra
0: você
1: sua família,
0: também,
1: pra família Catedral.
0: Obrigado.
1: Pra mim, pra todos os ouvintes.
0: Sim.
1: Um abração da Rádio Catedral pelos 20 anos.
0: Uhum.
1: E se você pode fazer um favor?
0: Dois.
1: De mandar um abraço pra Dona Angélica.
0: Ô, Dona Angélica!
1: Que fez aniversário sexta-feira.
0: Feliz aniversário pra Dona Angélica, claro.
1: Na Rua Amazonas, na Vila Montanhesa.
0: Vila Montanhesa.
1: Pra ela.
0: Uhum.
1: Pra Dona Angélica, aniversariante. Pra
0: Sim,
1: Rose.
0: Pra Rose.
1: Pro Daniel.
0: Daniel.
1: Pra Vitória. E pro meu irmão Zé Luiz, que tá lá.
0: Ô, Zé Luiz, tá forte abraço aí.
1: E pra minha mãe lá no Araci.
0: Uhum.
1: A minhas netas e pra minha irmã Vanilda lá no Araci. E pra Dona Angélica, se você pode mandar aquela música do Menos é Mais, beijo de língua pra ela. Ela é doida com esse pagode. Nem parece que ela fez 83 anos. Muito, ó.
0: Me ajuda.
1: Muito divertido.
0: Eu vou tocar
1: agora
0: o Menos é Mais.
1: Pagode. Menos é Mais. Beijo de língua.
0: Se
1: você mandar pra ela, tá?
0: Tá bom. Eu vou tocar
1: eu
0: Menos
1: vou
0: é Mais,
1: mas
0: o beijo língua.
1: Deus
0: fala...
1: abençoe você, sua família, a minha. E um bom domingo pra você, pra
0: tá
1: nós.
0: Tá bom, tá bem, querida. Eu vou fazer o seguinte.
1: Abraço.
0: Eu vou tocar o Menos é Mais. O beijo de língua nós vamos deixar de lado. Vou dar um beijo no rosto dela lá com todo carinho, tá? Mas vou tocar o Menos é Mais. Não vou deixar de tocar o Menos é Mais, não, porque é uma pessoa abençoada também. 91, né? Eita, nós. Tá pensando bem. Olha só. Um abraço carinhoso, minha querida. Ó, beijinho no lado direito, no lado esquerdo e nesse coração maravilhoso, tá? Mas eu toco Menos é Mais. Vou tocar o Menos é Mais pra você aqui, ó. Com todo carinho, a gente toca essa música aí. Menos um beijo de língua. Eita, nós. Coração partido é melhor, né? Ou coração partido. 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

0: Menos é mais aqui na programação Catedral 102.3. Já escolheu a sua preferida hoje? Música de número 1, música de número 2. Vai lá, vota na sua preferida. Essa é a programação número 1 de Juiz de Fora, sua rádio. Daqui a pouquinho tem feliz aniversário pra você.
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0: Ei, você já escolheu a sua preferida hoje? Você sabe que nós estamos com as duas músicas. Daqui a pouquinho tem a homenagem aos aniversariantes do dia. E logo após a homenagem aos aniversariantes do dia, nós vamos tocar a música campeã de hoje. A produção seleciona dois flashbacks todo final de semana, num domingo, para que você possa votar e escolher a sua preferida. Hoje, as duas, eu tô te mostrando no trechinho de cada um agora, tá? Pra gente fechar então já nosso programa de hoje, a música de número um é a música do Robin Gibb. Ele fazia parte com os irmãos, né? Bee Gees. A música é Like a Fool. Se você gosta, conhece e quer votar nessa música, dá tempo ainda. Corre lá no 988-97-6570 e vote nela. So many lovers. Ou se você preferir também, você pode dar aquele voo, né? Sempre um voo de coração do Hit, é a indicação de número 2 de hoje da produção. Quem sabe, qual delas será que vai voltar no finalzinho do programa? Tá quase na hora, tá? A música de número 2, um trechinho pra quem tá chegando agora. E a gente sabe que muitas pessoas, às vezes, muitos amigos e amigas que acompanham o programa, chegam na parte final do programa. Às vezes foi na casa da mamãe visitar, foi à feira livre, foi dar um passeio e chegou agora com essa número 2, que é essa aí, ó. Dentro dessa Bom dia, Cacau. Sou Alcione de Santa Luzia. Quero oferecer uma música para todos os meus familiares lá em Cachoeirinha. Meu pai José, a tia Aparecida e também o Oswaldo, o Joaquim, o João Joaquim, o Luiz, a Maria, o Geraldo, o Francisco, a Helena e também o Vicente. Todos os meus familiares. Minha avó, Dona Ana. Ô, Dona Ana, beijo nesse coração, minha querida. Ela tá votando aqui na música de número 2. Valeu pela participação, tá?
1: Fala, Cacau.
0: Oi. Pera aí, vamos lá aqui, ó. Tem mais gente participando aqui. Embolou um negócio. Deixa eu parar aqui. É uma música que tá tocando pra gente ouvir, que não tá dando pra ouvir direito a voz, não. A gente para e vamos escutar aqui quem tá mandando a mensagem. Fala comigo, diga aí. Pode falar agora. Agora pode. Vamos lá. Voltando aqui à gravação, diga.
1: Fala, Cacau, bom
0: e aí?
1: Dia.
0: Beleza? Bom dia.
1: Um domingo abençoado para todos nós.
0: Amém.
1: Aqui na sintonia da Rádio Catedral.
0: Opa.
1: Maicon do táxi.
0: Fala, Maicon. Grande Maicon. Valeu, Maicon. Forte abraço para você. Obrigado pela sintonia também. Tudo de bom. Que o dia de hoje seja aí maravilhoso. Bom trabalho, né? E obrigado pela carona que você dá à Rádio Catedral, divulgando aí a Rádio Forte de Juiz de Fora. 20 anos no ar, evangelizando. Aproveita, corre lá no zap, coloca lá, viu? Hashtag arroba Rádio Catedral, 20 anos. Alexandre Pires e Loana Prado, de ex pra ex.
2: Oi? Aí eu penso, respondo ou não respondo, o dedo já vai digitando e mandando aqui. Oi!

0: Alexandre Pires e Lauana Prado, de ex pra ex. Bom dia! Um excelente domingo pra você. O De Bem com a Vida está no ar.
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0: E já já no De Bem com a Vida tem homenagem aos aniversariantes do dia. Eu te pergunto, hoje é o teu aniversário, é? Fique ligado, já já a gente canta juntinhos. Feliz aniversário pra você, meu amigo e minha amiga. Bom dia! Oi, fala comigo.
2: Bom dia, meu amigo Cacau.
0: Bom dia, minha
2: amiga.
0: Eu
2: estou passando para deixar o meu bom dia para todos vocês, todos os ouvintes. Eu quero mandar um alô para minha irmã Cida, que está aniversariando hoje. Cida. Desejar a ela muita saúde, muitos anos de vida.
0: Show de bola.
2: Que, se for possível, você toca para mim a música Você é um Espelho.
0: Ah, sim.
2: Eu esqueci o nome, eu esqueci quem canta.
0: Uhum.
2: E eu mando também para Maria Filomeno, Edson, para Graziella, para Lara, pro Kleber, toda a família.
0: Tá bem.
2: Um abraço a todos,
0: outro.
2: Ficam com Deus e um ótimo domingo para todos vocês e todos os ouvintes.
0: Ô Margarida, o nome da música é Raridade, tá bom? Um abraço carinhoso pra você. Bom dia, Cacau. Sou Pauliana de José Luiz Barbacena. Se possível e der tempo, toca pra mim a música do Alan Jackson, I'll Try. Hoje eu fico com a música de número 1. E já já a gente volta fazendo homenagem aos aniversariantes do dia.
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0: 11:43

0: Já já, a música campeã de hoje. Mas tem gente que tá entrando aqui no nosso WhatsApp, deixando mensagem, mas tá esquecendo. Oh, é importante que toda vez que você mandar uma mensagem, coloca assim, hashtag Rádio Catedral 20 anos. Jogo da Velha, o hashtag é o Jogo da Velha, tá? Rádio Catedral 20 anos, para você concorrer aos prêmios. Não, você vai ficar de fora. O aniversário é nosso, mas quem ganha o presente é você. Vamos lá, fechando o programa já já, homenagem aos aniversariantes do dia e a música campeã de hoje. Passando aqui pelo WhatsApp, bom dia, Cacau. É um abençoado domingo para você. É, Giovana, vovó da Ritinha de Cássia, do bairro São Pedro, Cidade Alta. Olha, Cacau, a música de número 2, tá? Vou votar na música número 2. Manda pra mim um alô pra todas as amigas, a Rosângela Aparecida, a Nilda, a minha prima Maria Neuza, lá na zona rural de Antônio Carlos, pra todos que estão na escuta, pra todos que mandam alô pra Ritinha de Cássia e pra mim. Muito obrigado, Cacau. Estou de bem com a vida, sempre, sempre, sempre. Gostei desse bem de bem com a vida. De bem com a vida! Valeu, forte abraço pra você, minha querida. Tá sempre... Ô, Giovana! Giovana, um abraço pra você, dê um beijinho na Rita de Cássia. Ô, meu amigo, tá lá? Ó, o rapaz tá lá em Bitpoca, lá no Casa Branca. Fala, Cláudio. Bom dia, Cláudio, tranquilo?
1: Bom dia, Cacau, aqui é o Cláudio da Casa Branca. Manda um alô pra minha filha Vitória.
0: Ô, Vitória, um abraço.
1: E todos da minha família, para o Tarcísio lá em Lima Duarte, a tia dele, pra você e família.
0: Obrigado.
1: Para o Lele lá em Pinheiro Grosso.
0: Grande Lele.
1: O nosso prefeito aqui em Santa Rede de Bitpoca, Leandro. Bom dia, um domingo abençoado. Eu voto na música número 1.
0: Número 1, beleza. Forte abraço pra você, tá bom? Um carinho especial aí pra todos também que sintonizam a Rádio Catedral aí na cidade, né? Lá em Bitpoca, carinho especial, e Casa Blanca também. Mais recadinho aqui, bom dia, Cacau. Toca pra minha música Diante do Rei. Ofereço pra minhas primas, né? E filhas. Um abraço, um ótimo domingo pra você e sua família. Sou. Obrigado, encantada com a minha voz. A Patrícia de Santa Cruz. Ô, Patrícia, já colocou aqui, correu lá e colocou. Hashtag Rádio Catedral. Tá faltando, Patrícia. Falta ali 20 anos. Coloca aí, volta correndo aí e coloca pra gente realmente conferir aí, tá bom? Um abraço aqui pra turma na sintonia conosco, conferindo aí, você que está na sintonia nas cidades vizinhas, obrigado pelo carinho, pela audiência, chegou aquele momento da gente fazer homenagem, né? Hoje é o teu aniversário, eu tenho homenagem gostosa pra você, que hoje completa mais um aninho de vida, por isso, parabéns meu amigo, parabéns minha amiga, que papai do céu te abençoe e que o dia de hoje seja pequenininho para as grandes emoções. Oh, como é bom fazer aniversário, né? Na reta final do programa, a gente abraça todos os amigos que colocaram aqui. Ó, Cacau, hoje é meu aniversário. Hoje é aniversário do meu afilhado. Parabéns!
2: Feliz aniversário, meu amor. Espero que você esteja muito feliz.
0: E assim que nós queremos te encontrar, tá? Pedindo primeiro a Papai do Céu que te abençoe e que Nossa Senhora lhe cubra com o manto sagrado. Vários amigos aqui que são colaboradores estão aniversariando nesse mês de julho. Nós queremos pedir a Deus que te dê forças e obrigado pela força que você tem dado à Rádio Catedral, se tornando um colaborador. Ó, você que ainda não é colaborador também pode fazer parte dessa família. Em especial nesse mês, né? Que eu fiquei com essa missão de traga mais um. Então seja colaborador e traga com você mais um, porque nós vamos sortear uma cesta linda de prêmios para você. Perca essa oportunidade, não. Ah, Cacau, eu não sou colaborador, mas tô aniversário de hoje. Você não vai mandar um abraço, não? Perceba aí, receba o meu abraço de 5 voltas e toda a equipe da Rádio Catedral, queremos te abraçar com todo carinho, né? Porque você não é colaborador, que eu não vou te desejar um feliz aniversário, né? Mas ó, quero que você chegue mais pra cá. Carinho especial então para todos os amigos e amigas. Hoje é o teu aniversário e que Deus te abençoe muito, que hoje esse domingo do Senhor seja pequenininho para as grandes emoções que você vai ter no dia de hoje, tá? Não vão ser poucas não, pode ter certeza. Abraços e abraços vão chegar para você. Por isso, eu, você, juntos, numa só voz, vamos cantar. Feliz aniversário, meu amor. Bom demais, bom demais. Bom, que bom que você completa aí. Eu quero fazer uma homenagem musical para quem tá completando mais um aninho de vida. Hoje eu convidei Padre Marcelo Rossi e o João Gomes para cantarem juntos, fazendo a nossa homenagem aos aniversariantes. Eu te levantarei. Parabéns, aniversariantes do dia. Feliz domingo!

0: E a nossa homenagem aos aniversariantes do dia de hoje, João Gomes e Padre Marcelo Rossi, Eu Te Levantarei. Bom dia, desde já obrigado a você pelo carinho, pela audiência. Passando aqui rapidinho no nosso WhatsApp aqui, ó, a nossa amiga, né, tá ligada conosco, ouvindo a programação, a Dircineia do Nova Germânia. Ô Dircineia, obrigado pelo carinho, pela sua audiência também, que Deus abençoe aí o seu dia, o seu domingo abençoado, tá bom? Ó, no finalzinho do programa, a gente toca sempre a campeã de hoje. Chegou aqui mais uma participação, deixa eu passar aqui, fala comigo nesta manhã, diga aí. Oi. Tocou só a musiquinha.
1: So many lovers.
0: Oh.
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0: Que isso?
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0: Ué, tem alguém
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0: aí, ó.
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2: Bom dia, Cacá.
0: Bom dia.
2: Demoramos tanto que o programa até acabou.
0: Valeu. Pois é, já deu um tom da campeã de hoje. Valeu, valeu. Bom, deu certinho, parece casadinho, coisa de Deus. Valeu, valeu. A campeã de hoje, a música mais votada no programa de hoje, nesse domingo do Senhor Maravilhoso, pra gente fechar o nosso encontro em chave de ouro. Robin Gibb fazia parte dos três irmãos Robin, Barry, e esses caras cantavam muito, me diz. Mas o Robin Gibb deixou essa música aí de legado pra gente. Like a Fool, a mais votada, aumenta o volume, cante no finalzinho do nosso encontro de domingo. Ô Robin, onde esteja, canta pra gente aqui na terra.

Like a Fool, a campeã de hoje, agradecendo ao nosso amigo Jairo, tá sempre ligado com a gente, obrigado pelo carinho, pela audiência. Sabe que quando toca musiquinha, vai batendo aquela saudade. Final de semana, obrigado pelo encontro de hoje, desde as 6 da manhã, sábado e domingo, você sabe, é comigo, né? Aí você vem pra cá, a gente forma aquela família maravilhosa e juntos passamos um domingo agradabilíssimo. Obrigado a você, amigo ouvinte de casa, que hoje deu essa permissão para passar comigo esse momento, momentos especiais, né, aqui das ondas da Rádio Catedral. Começamos às 6 com o sertanejo, depois chegamos com a liturgia, aliás, a liturgia não, com o Vim de Verde com o Padre Dondes, depois o 100% brasileira, depois aquele dedinho de prosa com as músicas para você votar, depois teve a Santa Missa 10 da manhã, a homenagem aos aniversariantes do dia, o amigo colaborador, esquece não, hein? Torne-se um colaborador, traga mais um, faça parte dessa família maravilhosa. Eu tô agradecendo com todo carinho cada um amigo e amiga. Obrigado, tá? Obrigado mesmo. Essa permissão de estar com você nessa manhã tomando café, quase almoçando contigo hoje. Gente, ó, a nossa equipe maravilhosa tá sempre pronta para te levar nesses 20 anos. Minha querida Silvia Carvalho e Roberto Oliveira, elas dão um show de informações durante a semana, levando a boa nova e informações para o seu dia a dia. Os comunicadores Primaia, Magno Pires e Adriano, que está de férias, coração valente. O Lei Costa tá dando conta do recado aí, dando aquelas férias pro nosso amigo Adriano, coração valente. Temos também o Oséias na produção e programação, o Fabiano na parte técnica. A

nossa amiga Rafaela e também a Solange no administrativo. E tem a Ritinha que deixa a rádio, ó, cheirosa e gostosa. Um abraço com todo carinho. Agradecendo ao Padre Expedito, nosso querido Padre Expedito, que é o nosso diretor. Agradecendo ao Camilão também, que a gente não pode esquecer, né? Grande Padre Camilo. Padre Expedito chega já já com a bênção dos alimentos. E ao nosso querido arcebispo pedimos a bênção, o auxílio e os ensinamentos aqui pelas ondas da catedral. São 20 anos com você. É bom, mas bom demais ter você na sintonia. Adeus também foi feito para se dizer. Bye bye. Bye bye. Sou louco. E até domingo e sábado que vem, se Deus quiser. Tchau.

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1: Chegou o momento em que eu, Padre Expedito, vou abençoar a água e abençoar a refeição. Hoje é domingo, o dia do Senhor. Antes das bênçãos, eu quero dar uma dica muito importante para todos os nossos ouvintes. 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Agora você vai receber a bênção da água e logo depois Padre Expedito abençoa a refeição. Oremos. Senhor Deus, fonte de toda a vida, abençoai esta água que vamos beber, aspergir na nossa casa, no nosso local de trabalho, oferecer também às pessoas que necessitam de bênçãos. Purificai nossos corações, aliviai nossas canseiras e, ao bebê-la em fé, fazei-nos lembrar que de vós jorra a água viva que sacia nossa sede de amor. Nós vos pedimos por Cristo nosso Senhor. Amém. A motivação para a bênção do alimento neste domingo é tirada da primeira carta de Timóteo, capítulo 4, versículos 4 seguintes. Pois tudo o que Deus criou é bom, e nada deve ser rejeitado, se for recebido em ação de graças, pois é santificado pela palavra de Deus e pela oração. Oremos. Senhor, todos esperamos de ti que nos dês o pão de cada dia e o pão de sempre, a Eucaristia. Tu abres as tuas mãos generosas para nos saciares na alegria. Abençoa esta nossa refeição de domingo. Ensina-nos a escuta do coração. Faz-nos multiplicar por todos este pão até que sejamos recebidos por ti à mesa do teu reino. Que a bênção do Deus que nos dá o pão de cada dia, a graça de Cristo, o pão descido do céu, e a unção do Espírito Santo, fonte de água viva, esteja sobre vós e sobre esta refeição, agora e sempre. Amém. Por intercessão de Nossa Senhora e de São José, desça sobre você, desça sobre a sua família reunida, e permaneça a bênção de Deus Todo-Poderoso,

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0: receber agora, Paraná, os nossos primeiros convidados. O carinho de vocês para os nossos amigos, nossos irmãos César e Paulinho.
1: Todo mundo comigo. Chico Rei para...

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Em nome do Pai, do Filho e do Espírito Santo. Amém. Espírito Santo de luz, dai-nos o dom da sabedoria para distinguir o bem do mal e a verdade da mentira. Guiai-nos a cada passo, em cada dia, para que sigamos o caminho do Evangelho com a ajuda de Maria, por Cristo nosso Senhor. Amém. Nossa leitura orante da Santa Palavra. Mais uma vez estamos aqui ao redor da mesa, sempre bem servida, sempre abundante.

diante da palavra divina. Jesus está, depois de ter anunciado os principais mandamentos, depois de ter ensinado como praticar esses mandamentos na vida de oração, na vida diária, sendo moderados no comer, no olhar, no vestir, no possuir, também nos ter ensinado o exercício da caridade com alegria, com discrição, né? Sem fazer caridades espetaculosas que podem, inclusive, constranger nossos irmãos. Então, Jesus ensinou práticas do nosso profundo encontro com Deus, muito bonitas. Depois de tudo isso, no capítulo 7, ele faz um coroamento com alguns detalhes da nossa vida espiritual muito importantes. E o primeiro é não julgar. E ele continua aprofundando esse aspecto, não julgar. Então, é algo muito importante que ele vai fazer até uma parábola sobre isso. Uma parábola muito conhecida. Nós vamos ler agora a parábola. Da trave no olho. Acolhemos hoje então Mateus capítulo 7, versículos 3 a 5. Mateus capítulo 7, versículos 3 a 5. Como você sabe, a nossa tradução é a tradução da Bíblia da CNBB. Mateus 7, 3 a 5. Ouçamos agora a Santa Palavra. E continuou Jesus: por que observas o cisco do teu irmão, o cisco no olho do teu irmão, e não reparas a trave que está no teu próprio olho? Como podes dizer ao teu irmão: deixa-me tirar o cisco do teu olho, quando tu mesmo tens uma trave no teu olho? Hipócrita, tira primeiro a trave do teu próprio olho, e então enxergarás bem para tirar o cisco do olho do teu irmão. Irmãs e irmãs queridos, Jesus havia chamado alguns fariseus que tinham atitudes religiosas indevidas, né? Gostavam de aparecer, né? Gostavam de se gabar, né? Da sua espiritualidade, da sua religião. Jesus até chamou esses homens de guias cegos. Como você vai confiar num guia cego? Então, se não olhamos para nós em primeiro lugar e deixamos que a misericórdia de Deus nos transforme, continuamos cegos. Parei um pouquinho, né? Deixei esse silêncio no rádio, é difícil, mas porque será que somos cegos? Será que sou cego? E deixamos que a misericórdia de Deus nos transforme? Continuamos cegos. Até parei um pouquinho, né? Deixei esse silêncio no rádio, é difícil, mas porque será que somos cegos? Será que sou cego? E deixamos que a misericórdia de Deus nos transforme? Continuamos cegos. Até parei um pouquinho, né? Deixei esse silêncio no rádio, é difícil, mas porque será que somos cegos? Será que sou cego? Apresentada por duas palavras: a palavra fidelidade. A palavra hesed, fidelidade de Deus. Deus é fiel. Deus não vai mudar do seu lugar. Deus será sempre nosso escudo e proteção. Ele é Pai. Deus não rejeita seus filhos, não esquece dos seus filhos, não desanima de nós. Deus não desanima de nós. Então, que essa certeza da fidelidade de Deus possa nos abrir a Ele, para que a ação do Espírito tire de fato os ciscos do nosso olho, aquilo que não estamos vendo bem. Quando temos uma convicção muito forte, é bom sempre pensar: mas será que essa convicção mesmo
Será que esta convicção que eu tenho, que eu carrego, é justa?

Será que ela não esconde a minha cegueira? Lembra de Paulo? Paulo tinha uma convicção fortíssima da sua experiência com Deus e se pôs a perseguir os cristãos, e o Senhor o derrubou do cavalo das suas convicções. Eram convicções corretas, mas estavam exageradas, que nenhuma convicção religiosa pode justificar que eu elimine os irmãos, de modo algum. Deus não faz isso, e eu faria pelas minhas convicções, então elas estão um pouco exageradas. Então é preciso ver o que Deus quer de mim. Então muitas vezes esses ciscozinhos, né, de falsas seguranças, de pretensões humanas, de cargos que eu ocupo e começo a lutar por esses cargos mesmo, ministérios até, né? Quantas vezes já não vimos ministros da igreja, né, agindo com cegueira, né? Porque não deixaram que a luz do Espírito Santo rejuvenescesse, transformasse, modificasse suas atitudes. Então, o fato que o Senhor nos pediu de tirar o cisco do olho é constante. Todos nós precisamos ver, será que eu não estou cego um pouco? Será que algumas coisas humanas, vantagens, seguranças, né? Idade, né? Será que não está me cegando um pouco? Não preciso eu vestir-me da humildade? É impressionante. Cada porta das moradas interiores lá de Santa Teresa, cada porta daquelas moradas contém a humildade. Em cada etapa da minha vida espiritual, tenho que passar pela humildade. Crescer espiritualmente significa desnudar-se de si mesmo. Esse desnudamento, esse ficar nu diante de si mesmo, é o tirar o cisco, para que a gente não venha incorrer nessa condenação de Jesus. Hipócrita, hipócrita, você só pode ajudar seu irmão se você não tem trave no seu olho, né? E Jesus nem falou de cisco, né? Falou de cisco no olho do outro e trave no meu olho. Então me colocou naquele lado da trave, eu preciso tirar a trave, aquilo que está me impedindo mesmo de olhar, de ver certo, a cegueira. Por isso, pedimos que o Espírito Santo ilumine nossos olhos. Se o nosso olho está na luz, toda a nossa vida estará na luz, né? Já passamos por esse versículo no capítulo 6:22, né? Santo Agostinho ensina que esta luz são as boas intenções. Então, quem tem boa intenção, sincera e reta, boa intenção, né? Precisamos falar sincera e reta, boa intenção, que pode ser uma boa intenção só pro forma, falsa, aí não vale. Tem que ser discernida, buscada no Espírito Santo. Discernir é buscar a fonte dessa boa intenção no Espírito Santo. Não pode ser por um interesse enganoso, espúrio. Então, deve ser pela intenção da salvação de todos, a minha própria salvação e a salvação de todos, para que todos venhamos a largar o coração e não tenhamos nem trave nos olhos, nem cisco nos olhos, para só a luz de Deus iluminar nossos olhos. Mas, antes de tirar o cisco, preciso ver a trave no meu olho. Mesmo se a minha trave for pequena, não importa. Preciso sempre olhar a mim mesmo, né? É deixar que o Senhor me mude, me transforme, como aquele publicano que rezava lá do fundo da sinagoga: Senhor, tende piedade de mim, porque sou um pecador. Estamos diante do Senhor sempre como aquele filho e filha que volta à casa do Pai buscando a misericórdia dele e confessando as traves ou os ciscos dos nossos olhos, para que ele venha nos fazer ver segundo ele mesmo vê. Pedimos esta graça para que a gente não venha julgar indevidamente, estando cegos, para que a gente não incorra na loucura de ser guia cegos, mas que a luz do Senhor nos ilumine. Pedindo esta graça, nós damos glória ao Pai, ao Filho e ao Espírito Santo, como era no princípio, agora e sempre. Amém. Acolhemos a bênção. Pai de bondade,
nesse ensinamento não julgueis, nesse ensinamento de olhar primeiro a mim mesmo, meu coração, meus defeitos, minhas falhas. Peço aqui, Pai, vossa constante assistência, para que jamais venhamos a proferir uma palavra indevida e maldosa que poderá destruir nosso irmão para sempre, né? Poderá prejudicá-lo por anos, né? Poderá inclusive desviá-lo do caminho. Que as minhas palavras e os meus julgamentos, então, tenham a bênção da luz do Santo Espírito. É o que pedimos hoje, que nos abençoeis em nome do Pai e do Filho e do Espírito Santo. Amém.

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6: Nesse domingo, meditamos a parábola do semeador. Semeador da semente do reino,

Jesus é aquele que quer fazer do nosso coração terreno fértil para a mensagem de vida e liberdade por ele anunciada. Dispostos a gerar continuamente em nosso ser os frutos do Espírito, acolhamos, irmãos e irmãs, com alegria e generosidade, a boa semente que o Senhor sempre nos concede. Na palavra, vemos e meditamos nesse domingo. Assim como a terra fértil recebe a semente e a faz germinar e crescer, vamos acolher a palavra que é semeada constantemente em nossa vida, em cada celebração, em cada momento de oração, em cada reunião que fazemos e meditamos a palavra. Ela é sempre semeada no nosso coração para que a glória de Deus se revele sempre no nosso modo de viver. A primeira leitura da profecia de Isaías, capítulo 55, versículos 10 e 11. Assim diz o Senhor: assim como a chuva e a neve descem do céu e para lá não voltam mais, mas vêm irrigar e fecundar a terra e fazê-la germinar e dar semente para o plantio e para a alimentação, assim a palavra que sair de minha boca não voltará para mim vazia. Antes, realizará tudo o que for da minha vontade e produzirá os efeitos que pretendi ao enviá-la. É esse texto bonito do profeta Isaías que mostra esse poder transformador da palavra quando vem ao nosso encontro, modifica a nossa vida e o nosso coração. Respondemos com um salmo de resposta. Rezemos: a semente caiu em terra boa e deu fruto. Visitais a nossa terra com as chuvas e transborda de fartura. Rios de Deus que vêm do céu derramam águas e preparais o nosso trigo. É assim que preparais a nossa terra. Vós a regais e aplainais, os seus sulcos com a chuva amoleceis e abençoais as sementeiras. O ano todo coroais com vossos dons, os vossos passos são fecundos, transborda a fartura onde passais, brotam pastos no deserto. As colinas se enfeitam de alegria e os campos de rebanhos, nossos vales se revestem de trigais, tudo canta de alegria. A semente caiu em terra boa e deu fruto. Glória ao Pai, ao Filho e ao Espírito Santo, como era no princípio, agora e sempre. Amém. A segunda leitura da carta de Paulo aos Romanos.

0: Evangelho de Mateus, capítulo 13, versículo 1 ao 23. Nesse texto ouvimos a parábola: havereis de ouvir sem nada entender, havereis de olhar sem nada ver. E continua Jesus: em verdade vos digo, muitos profetas e justos desejaram ver o que vedes e não viram. Desejaram ouvir o que ouvis e não ouviram. Ouvi, portanto, a parábola do semeador. Todo aquele que ouve a palavra do reino e não a compreende, vem o maligno e rouba o que foi semeado em seu coração. Esse é o que foi semeado à beira do caminho. A semente que caiu em terreno pedregoso é aquele que ouve a palavra e logo a recebe com alegria. Mas ele não tem raiz em si mesmo, é de momento. Quando chega o sofrimento ou a perseguição por causa da palavra, ele desiste logo. A semente que caiu no meio dos espinhos é aquele que ouve a palavra, mas as preocupações do mundo, a ilusão da riqueza, sufocam a palavra e ele não dá fruto. A semente que caiu em terra boa é aquele que ouve a palavra e a compreende. Esse produz fruto, um dá 100, outro 60 e outro 30. Rezemos, irmãos, ao Senhor, sobretudo com essa resposta do salmo que rezávamos agora há pouco, pedindo ao Senhor que a semente da palavra que ele semeia, que ele oferece no nosso coração, possa sempre produzir muitos e bons frutos. Que fique essa resposta do salmo para nós ao longo de toda essa semana. A semente caiu em terra boa e deu fruto. Rezemos ao Senhor. Ó Deus, que mostrais a luz da verdade aos que erram, para retomarem o bom caminho, dai a todos os que professam a fé rejeitar o que não convém ao cristão e abraçar tudo o que é digno desse nome. Por nosso Senhor Jesus Cristo, vosso Filho, na unidade do Espírito Santo. Amém. Meu irmão, minha irmã, hoje é domingo, dia do Senhor. Não se esqueça que o lugar muito apropriado, lugar da graça que o Senhor semeia a palavra dele no seu coração, no teu coração, é na celebração eucarística hoje, na missa. Não se esqueça, a tua comunidade, a tua paróquia aguarda a tua presença para que o Senhor hoje possa também semear a boa palavra do reino no teu coração. Uma boa semana para você, fique com Deus e até amanhã, se Deus quiser.
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2: Os nossos ídolos agora, né, mãezinha?
3: Com certeza.
2: De Paulo e Paulinho.
4: Obrigado. O prazer é nosso. Obrigado.

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6 horas da tarde. Momento do nosso coração se elevar a Deus para a oração das Ave Marias. Estamos agora com o nosso coração sintonizado com o de Nossa Senhora. Ela que foi escolhida por Deus, que acolheu no seu coração a palavra de Deus. E essa palavra se fez carne no seu seio. Maria é puríssima, é santíssima, é preservada do pecado original, permaneceu sempre virgem. Por quê? Porque Deus quis fazer isso. Deus pode fazer o que Ele quiser. Deus pode criar tudo pela sua palavra. Criou o mundo, as coisas pela sua palavra. Não pode fazer uma criança nascer sem a cooperação de homem. Não pode fazer uma criança que é seu filho nascer de uma virgem, deixando essa virgem permanentemente virgem. Deus pode tudo. Não acreditar nisso é não acreditar no poder de Deus. Deus pode, Deus quis e Deus fez o seu filho nascer sem a participação masculina, fecundada, que foi Maria, pelo Espírito Santo. Deus a preservou de todo pecado em previsão do filho dele que haveria de nascer, pois entre Deus e o pecado não há nenhuma compatibilidade. É preciso haver um lugar santíssimo, e esse lugar foi o seio de Maria, preservado por Deus para esta finalidade. Nós vamos agora mesmo rezar as orações da Ave Maria, comemorando este fato, a entrada de Deus na história. Muitas pessoas questionam, não querem acreditar nas verdades de fé. Isso não é novidade, porque quando nós falamos das coisas de Deus, falamos do campo sobrenatural. E muitas pessoas não conseguem penetrar no campo sobrenatural. Ficam apenas rasteiramente no campo natural. Mas Deus é sobrenatural. Ele está acima de todas as coisas. E para crer, é preciso ter essa certeza. Deus nos eleva do campo natural, ordinário, para o campo sobrenatural, extraordinário. Isso aconteceu também com Maria. Ao fim da morte, ela foi preservada da morte. Assim como foi preservada do pecado, foi preservada da corrupção da morte. Esta festa nós celebramos no dia 15 de agosto, ou no domingo seguinte, mais próximo, no lugar onde o dia 15 não é mais feriado. Maria é assunta ao céu. Aliás, é bom fazer uma distinção. Você sempre vê falar em ascensão do Senhor e assunção de Maria. Qual a diferença? Ascensão, Jesus pode ascender ao céu, porque Ele é Deus. Pela sua própria força Ele sobe. Ele não precisa de ninguém levá-lo para o alto. Ele é Deus. Portanto, Ele ascende aos céus. Ela é a festa da ascensão do Senhor. Maria não é deusa, por isso ela precisa que alguém a leve, a assuma, como que a puxe da terra para o céu, né? Aí vem a festa da Assunção, por causa de quem foi Maria, única mulher, bendita entre todas as mulheres, preservada de todo pecado, em previsão dos méritos de Cristo. Ao morrer, ela não passa pela corrupção da morte, mas ela é assunta por Deus no céu e já penetra no céu de uma maneira por todas com seu corpo glorificado. Isso também vai acontecer com todos nós que somos batizados, que cremos, que somos fiéis a nosso Senhor. No fim, nós também vamos ser assuntos ao céu. Nós vamos morrer, nosso corpo vai passar pela podridão da morte, pela corrupção da morte. Deus vai, no fim da história, transformar esse corpo, não é, num corpo incorruptível, na expressão de São Paulo. O que é corruptível pela morte, agora vai se tornar incorruptível pela graça de Deus. Isso já aconteceu com antecedência com Nossa Senhora, por causa da sua missão única e especial de ser mãe do Salvador. Por causa de Cristo, Maria, portanto, nos antecede naquilo que vai acontecer com todos nós, se nós aceitamos e somos fiéis a nosso Senhor.

aqui na terra. Então a festa da Assunção de Maria é uma festa da glorificação da igreja. Ela nos precede, nos antecede, ela é a primeira da fila. Ninguém foi mais importante do que Maria na história da salvação. Abaixo de Cristo, claro, mas Cristo é Deus, a criatura que mais pertenceu a Cristo desde o começo da fecundação até a ressurreição foi Maria. Então ela é assunta ao céu, é levada aos céus pelos anjos e lá está nos aguardando para que nós possamos celebrar a grande festa ao final da ressurreição final. Claro que no céu também as almas dos nossos irmãos que vieram antes de nós, que também foram fiéis, nós os chamamos de santos, não conhecemos o nome de todos os santos, já estão lá, esperando a volta de Cristo, quando ele vai agora ressuscitar os corpos. A alma não morre, a alma está diante de Deus. Então, a festa da Assunção de Maria celebra esta grande vitória de Maria sobre a morte e a vitória da igreja sobre qualquer corrupção da morte. Ó Maria concebida sem pecado, rogai por nós que recorremos a vós. Rezemos agora a oração das três Ave Marias.

O anjo do Senhor anunciou a Maria, e ela concebeu do Espírito Santo. Ave Maria, cheia de graça, o Senhor é convosco. Bendita sois vós entre as mulheres, e bendito o fruto do vosso ventre, Jesus. Santa Maria, Mãe de Deus, rogai por nós, pecadores, agora e na hora da nossa morte. Amém. Eis aqui a serva do Senhor. Faça-se em mim segundo a tua vontade. Ave Maria, cheia de graça, o Senhor é convosco. Bendita sois vós entre as mulheres, e bendito o fruto do vosso ventre, Jesus. Santa Maria, Mãe de Deus, rogai por nós, pecadores, agora e na hora da nossa morte. Amém. E o Verbo de Deus se fez carne e habitou entre nós. Ave Maria, cheia de graça, o Senhor é convosco. Bendita sois vós entre as mulheres, e bendito o fruto do vosso ventre, Jesus. Santa Maria, Mãe de Deus, rogai por nós, pecadores, agora e na hora da nossa morte. Amém. Rogai por nós, Santa Mãe de Deus, para que sejamos dignos das promessas de Cristo. Oremos. Infundi, Senhor, em nossas almas a vossa graça, para que, conhecendo pela anunciação do anjo a encarnação do Verbo, vosso Filho bem-amado, cheguemos por sua paixão e cruz à glória da ressurreição. Por Cristo nosso Senhor. Amém.

Hoje eu quero dar a bênção de Santo Antônio para você, todos os seus e sua casa e todos os seus pertences. Santo Antônio é nosso padroeiro em Juiz de Fora, padroeiro da cidade, padroeiro da arquidiocese, padroeiro do seminário, titular da catedral. São muitas as paróquias dedicadas a Santo Antônio. Nós temos uma grande devoção a Santo Antônio. Então, a bênção de Santo Antônio. A nossa proteção está no nome do Senhor, que fez o céu e a terra. Rogai por nós, ó Santo Antônio, para que sejamos dignos das promessas de Cristo. Senhor Deus, nós vos bendizemos pelas vossas maravilhas, operadas em Santo Antônio, vosso confessor e doutor, e vos pedimos que a sua intercessão

Intercessão alegre a vossa igreja, para que ela viva em paz, em unidade, caminhando incólume até as alegrias eternas junto de vós. Santo Antônio, interceda junto de Deus, abençoe a nossa casa, a nossa família, todos os nossos familiares, vizinhos e amigos, e até aqueles que não são nossos amigos. Santo Antônio, interceda a Deus por nós. Por nosso Senhor Jesus Cristo, vosso Filho, na unidade do Espírito Santo. Amém. Eis a cruz do Senhor. Afastem-se de vós todos os inimigos da salvação. Porque venceu o leão da tribo de Judá, descendente de Davi, Jesus Cristo, nosso Senhor. Amém. A bênção de Deus Todo-Poderoso, Pai, Filho, Espírito Santo, desça sobre vós e permaneça para sempre.

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alegria, iniciamos a nossa celebração eucarística neste 15º domingo do tempo comum. Acolhemos a todos os paroquianos e fiéis aqui presentes e aqueles que nos acompanham através da transmissão pela Rádio Catedral 102.3. Sejam bem-vindos à paróquia São Mateus, diretamente da cidade de Juiz de Fora, Minas Gerais. Celebração eucarística pelos falecidos. Falecidos da família: Ciampi Moreira, Schwarten, Damasceno, Mazini, Caldeirinha, Souza, Ragazzi Campos, Ferreira, Daibert, Souza, Nascimento. Por alma de Maria Helena Rad, Pedro Carlos Assunção, Paulo Antônio Freire, Luísa Ribeiro Santos, Alfred Rad, João Fernando de Souza, Rogério Marinho Reis, Hélio Coelho do Nascimento, José Vieira, Manuel Quintino, Sandra Regina Gomes, Marcos Raimundo Campos, Alexandre Cruz Costa, Joaquim Ferreira de Moraes, Bernardo Mendes Ferreira, Neuza Machado, Manuel Batista Filho. Em ação de graças pelas crianças batizadas nesse final de semana, pelo dom da vida, Sandra Castor Alvim, Maria de Oliveira, Sérgio Luiz dos Santos, Maria de Fátima da Silva, Hélio César Vieira, Vânia Aparecida de Paula, Marta Maria Pimenta, Vera Lima Ferreira, Gláucia Dias, Ana Carolina Lana. Fiéis agradecem graça, Maria Efigênia de Souza Nascimento. Intenções pessoais: João Pedro Leal Vieira, Cristina, Gustavo e Jamile Rad, Aislon José e família, Giovana, Gabriele, Hugo Peçanha Goretti, Laura, Sabrina, família Nogueira de Paula, Márcio Guerra, Maria Raquel e família, Adriana Mendes, Roberta Coelho, família Nalone Buscalto.

0: Em nome do Pai, e do Filho, e do Espírito Santo. Amém. Amém. Que a graça de nosso Senhor Jesus Cristo, o amor do Pai, a comunhão do Espírito Santo, estejam sempre conosco.
1: Bendito seja Deus que nos reuniu no amor de Cristo.
0: Em silêncio, olhando para dentro de nós, o nosso coração, a nossa consciência, verifiquemos se precisamos pedir perdão a Deus por alguma coisa antes de continuar. Em silêncio, procuremos essa coisa.

0: pedindo perdão. Senhor, tende piedade de nós.
1: Senhor, tende piedade de nós.
0: Cristo, tende piedade de nós.
1: Cristo, tende piedade de nós.
0: Senhor, tende piedade de nós.
1: Senhor, tende piedade de nós.
0: Deus Todo-Poderoso e Misericordioso, tenha compaixão de nós. Perdoe os nossos pecados e nos conduza à vida eterna.
1: Amém.
0: Com alegria, cantemos o hino de

A parábola do Evangelho de hoje é a parábola do semeador. E ele semeia para nós também a luz. E a coleta de hoje, no número 6, nos lembra isso. Deus, que mostrais a luz da vossa verdade, e mais abaixo diz, com essa luz vamos rejeitar o que não convém ao cristão e abraçar o que é digno. Então esta leitura, esta oração que vamos fazer, está relacionada com a parábola do semeador. Todos juntos, oremos. Ó Deus, que mostrais a luz da vossa verdade aos que erram, para retornarem ao bom caminho, dai aos que professam a fé rejeitar o que não convém ao cristão e abraçar tudo o que é digno deste nome. Por nosso Senhor Jesus Cristo, vosso Filho, que é Deus, e convosco vive e reina na unidade do Espírito Santo, por todos os séculos dos séculos. Amém. Sentados, escutemos as leituras.

Leitura do livro do profeta Isaías. Isto diz o Senhor: assim como a chuva e a neve desce do céu e para lá não volta mais, mas vem irrigar e fecundar a terra e fazê-la germinar e dar semente para o plantio e para a alimentação. Assim, a palavra que sair de minha boca não voltará para mim vazia. Antes, realizará tudo o que for de minha vontade e produzirá os efeitos que pretendi ao enviá-la. Palavra do Senhor.

visitais a nossa terra com as chuvas e transborda de fartura. Rios de Deus que vêm do céu derramam águas e preparais o nosso

As colinas se enfeitam de alegria e os campos de rebanhos. Nossos vales se revestem de trigais. Tudo canta de alegria.

Leitura da carta de São Paulo aos Romanos. Irmãos, eu entendo que os sofrimentos do tempo presente nem merecem ser comparados com a glória que deve ser revelada em nós. De fato, toda a criação está esperando ansiosamente o momento de se revelarem os filhos de Deus, pois a criação ficou sujeita à vaidade, não por sua livre vontade, mas por sua dependência daquele que a sujeitou. Também ela espera ser libertada da escravidão da corrupção e assim participar da liberdade e da glória dos filhos de Deus. Com efeito, sabemos que toda a criação, até ao tempo presente, está gemendo como que em dores de parto. E não somente ela, mas nós também, que temos os primeiros frutos do Espírito, estamos interiormente gemendo, aguardando a adoção filial e a libertação para o nosso corpo. Palavra do Senhor.

0: A leitura do Evangelho corresponde à parábola do semeador. Por isso nós não vamos ler todo o Evangelho que tem aí na folhinha, tá? Só o correspondente à parábola do semeador. O Senhor esteja conosco.
1: Ele está no meio de nós.
0: Proclamação do Evangelho. Ele está no meio de nós. Leitura do Evangelho de Jesus Cristo segundo Mateus. Glória a vós, Senhor. Naquele dia, Jesus saiu de casa e foi sentar-se às margens do mar da Galileia. Uma grande multidão reuniu-se em volta dele. Por isso, Jesus entrou numa barca e sentou-se enquanto a multidão ficava de pé na praia. E disse-lhes muitas coisas em parábolas. O semeador saiu para semear. Enquanto semeava, algumas sementes caíram à beira do caminho, e os pássaros vieram e as comeram. Outras sementes caíram em terreno pedregoso, onde não havia nenhuma muita terra. As sementes logo brotaram, porque a terra não era profunda. Mas quando o sol apareceu, as plantas ficaram queimadas e secaram, porque não tinham raiz. Outras sementes caíram no meio dos espinhos. Os espinhos cresceram e sufocaram as plantas. Outras sementes, porém, caíram em terra boa e produziram a base de 100, de 60 e de 30 frutos por semente. Quem tem ouvidos, ouça. Palavra da salvação.
1: Glória a vós, Senhor.
0: O semeador é uma parábola bastante conhecida e que sempre nos passa alguma lição para a nossa vida. E é o que vamos procurar nesta nossa reflexão. Em primeiro lugar, o semeador. O que é que faz o semeador? Em primeiro lugar, escolhe a semente da qual quer que nasçam aquelas plantas que ele procura. Não é que pega qualquer semente e joga por aí. Ele escolhe a semente de acordo com os resultados que aquela semente vai dar para ele. A segunda coisa, não basta escolher a semente. Tem que escolher o terreno bom, apropriado, para que a semente possa brotar sem ser impedida por outras plantas, ou ficar na superfície, vieram os pássaros e comem. Então nós vemos essas duas coisas, preparar a semente e preparar o terreno. E para isso, esperar o fruto não é uma coisa repentina, que aperta um botão e sai o fruto, não. Tem que ser o semeador paciente, tranquilo, confiante no trabalho que fez, e mesmo assim cuidando pouco a pouco até que a semente brota numa planta e acompanhar a planta até que ela dê o fruto que está procurando. Essa é a primeira coisa que nós podemos refletir sobre o semeador. Só que ficar só olhando esse semeador não é suficiente. A parábola que Jesus conta, seja o semeador ou outra, ela se fixa no que esse semeador representa, no caso concreto dessa parábola, na nossa vida. E que representa? Que nós também somos semeadores. E devemos seguir a trilha, o caminho do semeador do Evangelho. E que fez? Como vimos antes, escolhe a semente. Então, o que eu vou semear? Uma coisa boa. Algo que pode ser útil para as pessoas, algo positivo. Então escolha a semente. E depois de escolher a semente, eu tenho que escolher também em quem vou semear. O terreno onde vou semear essa semente que eu escolhi. E quem são os terrenos onde eu vou semear a semente que eu escolhi? Os terrenos onde vamos semear, em primeiro lugar, podíamos dizer que são aquelas pessoas que fazem parte da minha família. Também aquelas pessoas que fazem parte das minhas amizades. E esticando os terrenos onde podemos semear, podemos encontrar outros terrenos que, por um motivo especial, achamos que devemos também semear esta semente que eu escolhi para eles, algo concreto. E não para aí a nossa reflexão. Nós vimos que nós somos semeadores, como é o semeador da palavra. Mas nós temos uma coisa, nós não vamos ser apenas semeadores, nós vamos ser também terreno. Terreno? Eu vou semear-me em mim mesmo? Não. Mas outros semeadores vão também semear em você. E aí

Onde eu tenho que estar atento, não ficar como o terreno que não se mexe. Quem é esse semeador que está querendo semear em mim alguma coisa? É um bom semeador? Ou é um mau semeador? E a semente que está trazendo é uma boa semente? Produz bons frutos? Ou não? Então nós vemos como essa parábola que nós acabamos de ler nos fala muito, muito, muito mesmo para nós. E nos fala por isso, porque nós temos a obrigação de sermos ótimos semeadores e ótimos terrenos para receber a semente boa que trazem para nós. Então temos que andar com cuidado, como disse antes, com os semeadores. É um bom semeador? Como é que eu sei que é um bom semeador? Se é uma boa pessoa, se é uma pessoa que age bem, se é uma pessoa que, pela maneira de as coisas que ela fala, são coisas boas, então, mesmo que eu não olhe o interior dessa pessoa, mas tem uma certa garantia de que a semente que ele me trouxer é boa. E depois eu tenho que cuidar dessa semente para que brote e produza os frutos que eu vou usar, não em benefício próprio exclusivamente, mas frutos com os quais eu vou alimentar aquelas pessoas que precisam também de um alimento bom, porque a semente boa dá um alimento bom. Então eu, além de ser semeador bom, boa, eu tenho que ser também alguém que alimente bem aquelas pessoas que precisam de um bom alimento, como disse antes, seja da família, dos amigos, dos parentes e assim por diante, colega de trabalho, todas essas pessoas. Então vemos que esta parábola, que parece tão simples, tem muita coisa para dizermos e muita coisa para que eu, sentada num lugarzinho quieto, eu comece a pensar: eu sou boa semente? As sementes que eu semeio são boas? E as pessoas a quem eu sou, onde eu estou semeando, merecem e acham que vão aproveitar bem essas sementes? Então deixe essa reflexão deste domingo da parábola do semeador, pensando especialmente isso, que nós temos que ser bons semeadores, boas sementes e bom terreno. Em nome do Pai, e do Filho, e do Espírito Santo. Amém. Passamos agora à nossa profissão de fé. Creio em Deus Pai Todo-Poderoso, Criador do céu e da terra, e em Jesus Cristo, seu único Filho, nosso Senhor, que foi concebido pelo poder do Espírito Santo. Nasceu da Virgem Maria, padeceu sob Pôncio Pilatos, foi crucificado, morto e sepultado, desceu à mansão dos mortos, ressuscitou ao terceiro dia, subiu aos céus, está sentado à

0: e irmãs, para que o nosso sacrifício seja aceito por Deus Pai Todo-Poderoso.
1: Receba, ó Senhor, por Tuas mãos este sacrifício, para a glória do Seu nome, para o nosso bem e de toda a Sua Santa Igreja.
0: Olhai, Senhor, os dons da Igreja em oração, e concedei que os fiéis que os recebem possam crescer em santidade. Por Cristo nosso Senhor.
1: Amém.
0: O Senhor esteja conosco.
1: Ele está no meio de nós.
0: Corações ao alto.
1: Nosso coração está em Deus.
0: Demos graças ao Senhor nosso Deus.
1: É nosso dever e nossa salvação.
0: Na verdade, ó Pai, é nosso dever dar-vos graças, é nossa salvação dar-vos glória. Só vós sois o Deus vivo e verdadeiro que existis antes.

de todo o tempo e permaneceis para sempre habitando em luz inacessível. Mas, porque sois o Deus de bondade e a fonte da vida, fizestes todas as coisas para cobrir de bênçãos as vossas criaturas e a muitos alegrar com o esplendor da vossa luz. Eis, pois, diante de vós os inumeráveis coros dos anjos que dia e noite vos servem e, contemplando a glória da vossa face, vos louvam sem cessar. Com eles também nós, e por vossa voz, tudo o que criastes, celebramos vosso nome, e, exultantes de alegria, cantamos.

0: proclamarmos vossa nossa grandeza, Pai Santo, a sabedoria e o amor com que fizestes todas as coisas. Criastes o ser humano à vossa imagem e lhe confiastes todo o universo, para que, servindo somente a vós, seu Criador, cuidasse de toda criatura. E quando pela desobediência perdeu a vossa amizade, não o abandonastes ao poder da morte. A todos, porém, socorrestes com misericórdia, para que ao procurar-vos vos encontrassem. Muitas vezes oferecestes aliança à família humana e a instruístes pelos profetas na esperança da salvação.
1: A todos socorrestes com bondade.
0: E ela preparando a consagração, todos juntos, e de tal modo, Pai Santo, amaste o mundo, que chegada a plenitude dos tempos, nós enviastes vosso próprio Filho para ser o nosso salvação, encarnado pelo poder do Espírito Santo e nascido da Virgem Maria. Jesus viveu em tudo a condição humana menos o pecado. Anunciou aos pobres a salvação, aos oprimidos a liberdade, aos tristes a alegria. Para cumprir o vosso plano de amor, entregou-se à morte e, ressuscitando, destruiu a morte e renovou a vida.
1: Por amor, nos enviastes vosso Filho.
0: Continuando, e a fim de não mais vivermos para nós, mas para Ele, que por nós morreu e ressuscitou, enviou de vós, ó Pai, como primeiro dom aos vossos fiéis, o Espírito Santo, que continua sua obra no mundo para levar a plenitude e toda a santificação. Preparando-nos agora para a consagração, por isso nós vos pedimos, ó Pai, o Espírito Santo santifique estas oferendas, a fim de que se tornem para nós o corpo e o sangue de Jesus Cristo, vosso Filho e Senhor nosso, para celebrarmos este grande mistério que Ele nos deixou em sinal da eterna aliança.
1: Enviai o vosso Espírito Santo.
0: Quando, pois, chegou a hora em que por vosso Pai ia ser glorificado, tendo amado aos seus que estavam no mundo, amou-os até o fim. Enquanto ceavam, Jesus tomou o pão, pronunciou a bênção de ação de graças, partiu e o deu a seus discípulos, dizendo: tomai todos e comei, isto é o meu corpo, que será entregue por vós. Do mesmo modo, ao fim da ceia, ele tomou o cálice em suas mãos, deu graças novamente e o deu a seus discípulos, dizendo: tomai todos e bebei. Este é o cálice do meu sangue, o sangue da nova e eterna aliança, que será derramado por vós e por todos para a remissão dos pecados. Fazei isto em memória de mim.

0: Eis o mistério da fé.
1: Anunciamos, Senhor, a vossa morte e proclamamos a vossa ressurreição. Vinde, Senhor Jesus.
0: Celebrando agora, ó Pai, a memória, o memorial da nossa redenção, anunciamos a morte de Cristo e sua descida entre os mortos. Proclamamos a sua ressurreição e ascensão à vossa direita e, esperando a sua vinda gloriosa, nós vos oferecemos o seu corpo e sangue, sacrifício do vosso agrado e salvação para o mundo inteiro.
1: Aceitai, ó Senhor, a nossa oferta.
0: Todos juntos, olhai com bondade a oblação que destes à vossa Igreja e concedei aos que vamos participar do mesmo pão e do mesmo cálice que, reunidos pelo Espírito Santo num só corpo, nos tornemos em Cristo uma oferenda viva para o louvor da vossa glória.
1: O Espírito nos una num só corpo.
0: Vamos rezar também todos juntos pela Igreja, pelo Papa, pelo nosso Bispo. Todos juntos. Ó Pai, lembrai-vos de todos, nos tornemos em Cristo uma oferenda viva para o louvor da vossa glória.
1: O Espírito nos una num só corpo.
0: Vamos rezar também todos juntos pela Igreja, pelo Papa, pelo nosso Bispo. Todos juntos. Ó Pai, lembrai-vos de todos pelo ministro da vossa Igreja, os fiéis que ao redor deste altar se unem na nossa oferta, o povo que vos pertence e aqueles que vos procuram de coração sincero.
1: Lembrai-vos, ó Pai, da vossa Igreja.
0: E ora vamos rezar pelos falecidos, das nossas famílias, etc. Todos juntos. Lembrai-vos também dos que morreram na paz do vosso Cristo e de todos os defuntos, dos quais só vós conhecestes a fé.
1: Concedeis, ó Senhor, a luz eterna.
0: E ora por todos nós que estamos aqui reunidos, todos juntos, rezemos. E a todos nós, vossos filhos e filhas, concedei, ó Pai, de bondade, alcançar a herança eterna. Como a Virgem Maria, Mãe de Deus, São José, seu esposo, os apóstolos e todos os santos, no vosso reino, onde com todas as criaturas, liberta da corrupção do pecado e da morte, vos glorificamos por Cristo Senhor nosso, por quem dais ao mundo todo bem e toda graça. Continuando, por Cristo, com Cristo e em Cristo, a vós, Deus Pai Todo-Poderoso, na unidade do Espírito Santo, toda honra e toda glória, agora e para sempre, nos séculos dos séculos. Amém.
1: Amém.
0: E agora, com muito amor, com muito carinho, com muito agradecimento, rezemos o Pai Nosso que o próprio Jesus nos ensinou. Pai Nosso que estás nos céus, santificado seja o vosso nome.

0: venha a nós o vosso reino, seja feita a vossa vontade, assim na terra como no céu. O pão nosso de cada dia nos dai hoje. Perdoai as nossas ofensas, assim como nós perdoamos a quem nos tem ofendido. E não nos deixeis cair em tentação, mas livrai-nos do mal. Amém. Livrai-nos de todos os males, ó Pai, e dai-nos hoje a vossa paz. Ajudados pela vossa misericórdia, sejamos sempre livres do pecado e protegidos de todos os perigos, enquanto aguardamos a feliz esperança e a vinda do nosso Salvador Jesus Cristo.
1: Vosso é o reino, poder e a glória para sempre.
0: Todos juntos pedindo pela paz, Senhor Jesus Cristo, disseste aos vossos apóstolos: eu vos deixo a paz, eu vos dou a minha paz. Não odeie os nossos pecados, mas a fé que anima a vossa igreja. Dai-lhe segundo o vosso desejo a paz e a unidade. Vós que sois Deus, com o Pai e o Espírito Santo. Amém. A paz do Senhor esteja sempre conosco.
1: O amor de Cristo nos uniu.
0: Desejemos-nos a paz uns aos outros, com muito amor, com muito carinho, com muita paz.

Convidados para a ceia do Senhor, eis o Cordeiro de Deus que tira o pecado do mundo. Senhor, eu não sou digno de que entreis em minha morada, mas é uma palavra e serei salvo. Que o corpo de Cristo nos guarde para a vida eterna. Amém.

0: Fiquemos de pé para a oração final da nossa celebração, no número 21, na última página. Todos juntos oremos, alimentados pelos vossos dons, nós vos pedimos, Senhor, que cresçam em nós os frutos da nossa salvação, cada vez que celebramos este mistério. Por Cristo nosso Senhor. Amém.
1: Agradecemos a todos os paroquianos e fiéis aqui presentes e aqueles que nos acompanham através da transmissão pela Rádio Catedral 102.3, direto da paróquia São Mateus, na cidade de Juiz de Fora. Desejamos a todos uma ótima semana.
0: O Senhor esteja conosco.
1: Ele está no meio de nós.
0: Abençoe.

0: Amém.
1: Vamos.
0: Direto da paróquia São Mateus, na cidade de Juiz de Fora. Desejamos a todos uma ótima semana.
1: O Senhor esteja conosco.
0: Ele está no meio de nós.
1: Abençoe-nos, Deus Todo-Poderoso, Pai e Filho e Espírito Santo.
0: Amém.

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4: 7:31.
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4: Com a Mãe Aparecida, o segundo bloco já vai passando rapidinho, né? Tá chegando nosso quadro Viver Como Jesus Viveu, Padre Zezinho, você acompanha agora, tá bom? Comigo aqui. Eita! Deixa eu ver quem tá participando. A Lúcia. Ô, Lúcia, fala comigo.
5: Boa noite, Pablito.
4: Boa noite.
5: Olha, Pablo, eu quero parabenizar a Rádio Aparecida pela recepção, pelo atendimento, pela programação aos devotos. Hoje foi maravilhoso.
4: Ai, que bom, que bom.
5: Poder assistir, poder entrar um pouquinho
4: na casa da mãe,
5: é, através dessa programação maravilhosa que foi hoje.
4: Que Deus abençoe
5: a cada um de vocês, cada um dos devotos. Que Nossa Senhora Aparecida cubra cada um de nós com seu manto sagrado.
4: Amém.
5: Parabéns, Pablo. Parabéns mais uma vez, Rádio Aparecida. Que as bênçãos de Deus e de Nossa Senhora caiam sobre vocês e sobre cada um dos devotos.
4: Ah, que mensagem gostosa. Amém. É muito bom poder ouvir você assim, depois de um dia de trabalho que a gente, né? Todos nós nos dedicamos aqui com muito carinho, né? Desde do pessoal que fez a limpeza lá na tenda antes da gente chegar, eu esqueci de agradecer eles lá no ar lá, né? Quando eu estava ali, mas com todo carinho, sabe? Foram lá limpar, fazer limpeza antes da gente chegar ali, aos técnicos de áudio, né? Todo mundo que coloca a sua mão ali para fazer com que o projeto aconteça. Todas as estandes lá, todo mundo. Em especial da programação da Rádio Aparecida de hoje, né? Que eu venho falando, os produtores, todo mundo que fez, que deu a sua contribuição ali. Olha, eu vou dizer para você, a gente encontra todo mundo com um olhar de dedicação, vontade de fazer, sabe? De acolher, de receber, seja quem for. A gente não olha quem, né, está ali. A gente sabe que é devoto de Nossa Senhora Aparecida e que veio para casa da mãe. Então a gente tenta entregar o melhor. E é gostoso demais a gente ter esse reconhecimento quando mandam esses áudios para nós, assim, igual a Lúcia mandou agora. Eu fico muito feliz, de verdade. Obrigado, viu, Lulúcia? Lulúcia. Ai, mudou o apelido, Lulúcia. Ai, ai. Boa noite, Pablo Soares. Eu peço oração para toda a minha família, tá? É o Dito Delário de Poço de Caldo. Dito, saudade de você, bom ter você comigo aqui, viu,
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0: Eu falo muito da graça de corresponder. Uma coisa já é receber a luz de Deus e a graça de Deus, como receber luz para a nossa pobre vela. Outra coisa é manter esta luz acesa, corresponder. Quando os primeiros homens e mulheres olharam as estrelas, as aves a voar, as águas a correr, talvez tenham apenas achado bonito e curioso. Comeram as aves que puderam apanhar e beberam das águas sem grandes interrogações. Naquele tempo, ainda não havia filosofia. O primeiro ser humano que perguntou sobre o porquê daquelas luzes no céu, do voo das aves e das diferenças desses voos, o porquê dos ventos a soprar, o de onde, o para onde das estrelas e das águas, criou a filosofia. Não como ciência, mas como necessidade de aprender mais para viver melhor. Foram os porquês, seguidos de pontos, exclamação, interrogação, que possibilitaram a sobrevivência do animal homem. E será a falta de um porquê, seguido de outro porquê, que nos levará de volta à barbárie. Filosofar é ser amigo da sabedoria, é processar o que nós recebemos e vemos, é corresponder. A teologia e a filosofia são correspondências às revelações que Deus vai dando. A teologia nasceu quando alguém se perguntou sobre a existência do grande outro que nunca ninguém viu, ou quando achou ter achado uma resposta nos sinais que julgou ter recebido. Sem humildade não há teologia que sobreviva. Se sobreviver, será falsa. Em outras palavras, eu, você, crente, que sabe tudo, não percebe o quanto ele é tolo e o quanto ele não sabe. Corresponder, portanto, é uma graça para os humildes. Sim, Senhor, eu aceito essa luz e vou cuidar dela. Sim, Senhor, eu aceito acender a minha luz na luz do outro, aquele teólogo, aquele escritor, aquele pensador. Mesmo que eu não tenha recebido todas as luzes, outros receberam. Vou assistir às aulas dele. Sim, Senhor, eu aceito a experiência dos outros. Elas me servem, sim. E eu terei que achar os óculos para minha miopia, mas enquanto não os acho, eu vou aceitar o óculos que estão me oferecendo. Eu ainda vejo um pouco distorcido, porque as lentes são dele, mas já são melhores do que esta miopia que eu vivo. Na verdade, corresponder é aceitar aprender. Fique com Deus.
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2: A paz esteja com você. Lembremos que o mais importante na nossa vida como cristãos é a unidade. Jesus, na última ceia, rezou: Pai, que todos sejam um, para que o mundo creia. Viver a unidade é viver a verdade, o autêntico amor. Deus é unidade. Três pessoas: Pai, Filho e Espírito Santo, mas um só Deus. E fomos criados assim. Cada um é único e original, mas todos nós estamos interrelacionados. Só vamos poder viver uma vida autêntica vivendo a comunhão com o próximo, na unidade. Tudo que divide não é de Deus. Maria estava junto com os apóstolos no cenáculo após a partida de Jesus, na sua ascensão, quando vem o Espírito Santo. Ela e todos os discípulos, os apóstolos, recebem o Espírito Santo e começa uma nova cultura da civilização do amor, onde todos sejam um. Homens, mulheres, apóstolos, discípulos, todos estamos unidos para construir o reino de Deus. O mais importante é a unidade. É fundamental a gente lembrar que o que une é a expressão da presença invisível de Jesus, que está entre nós. Por isso, por exemplo, na missa, quantas vezes o sacerdote diz: o Senhor esteja convosco. O que que a gente responde? Ele está no meio de nós. Isso não é apenas uma frase, uma expressão, é um testemunho. Estamos unidos porque Jesus diz: onde dois ou mais estiverem reunidos no meu nome, eu estarei no meio deles. É fundamental que a gente reconheça essa presença que Jesus faz entre nós, unidos no seu nome, para depois saber reconhecê-lo quando ele fala a sua palavra no Evangelho e quando ele dá a sua vida na Eucaristia. É desse modo que nós realmente, como Maria, aprendemos a seguir Jesus em todas as manifestações. Sobretudo no mundo de hoje, com tanta divisão em tantos aspectos, na cultura, na arte, na economia, na política e até na religião, vamos fazer de tudo para construir a unidade e assim vivermos unidos como filhos de Deus, conduzidos pelo Espírito Santo, portanto permanecendo no clima de Pentecostes, tendo Maria como nossa mãe, junto com os apóstolos enviados para continuar a missão de Jesus, realizando a nossa vocação e a nossa missão que recebemos no batismo.
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Maria, com tua mão, linda, né? Linda demais essa canção. Minha gente, eu leio a mensagem da Lúcia aqui, que ela falou assim, Pablo, lembrando também que os devotos não é só quem tá aí e quem ajuda, tem uns devotos aqui fiel que fica do outro lado da rádio 24 horas, a gente também merece esse reconhecimento, né? Com certeza, nem todos podem estar aí, celebrando esse dia tão importante, mas foi como eu disse, tudo isso chega até a gente através do rádio. E esse é o nosso reconhecimento. Esse é mais do que o reconhecimento de vocês. Eu não digo nem reconhecimento, vocês merecem reconhecimento. Não falaria que vocês merecem reconhecimento. Vocês são o reconhecimento. Vocês são o nosso reconhecimento. Se não tem vocês, não tem a gente. E vice-versa. Sem vocês nada acontece. É, a gente faz por vocês, né? A gente faz por Deus, por Nossa Senhora Aparecida, a gente evangeliza junto. Mas é através de você que esse ponto de reconhecimento acontece. Vocês são a confirmação do nosso reconhecimento. Eu acho que é isso, sabia? Não sei nem dizer. São tantas emoções e coisas boas, né?

0: vocês fazem parte dessa história junto com a gente. Do jeitinho que vocês são. Viu? Do jeitinho que vocês estão com a gente sempre aqui. Isso é muito bom, a gente fica muito feliz. É bom demais poder ter cada devoto de Nossa Senhora acompanhando o nosso trabalho, sabe? Dividindo com a gente dia a dia, né? Essa missão de evangelizar. Rafael de Itabaiana comigo aqui lá do Sergipe. Rafa.
1: E Pablo.
0: Tudo bem com você?
1: Bem-vindo. Eu peço orações por dona Neuza, minha tia.
0: Sim.
1: Que está no hospital de Itabaiana.
0: Vamos rezar
1: por ela. Internada. Está num momento não muito bom, momento crítico.
0: Oh, meu amigo.
1: Mas Nossa Senhora Aparecida sabe de tudo.
0: Amém.
1: É passar seu manto sobre ela e vai dar a cura a ela.
0: Amém.
1: E também peço uma música Tempestade Vai Passar do tempo do padre Reginaldo. E Deus lhe abençoe. Rafael Cunha de Itabaiana, Sergipe.
0: Um abraço pra você. Vou preparar aqui tudo pra você aqui, tá bom? Obrigado pela participação. Obrigado por ficar com a gente aqui sempre, viu, Rafael? Deus abençoe muito, muito, muito, muito, muito. Obrigado, meu querido. Agora são 7 horas e 50 minutos, horário de Brasília. Vamos lá, porque eu tenho um quadro aqui, Tempo de Fé e Esperança. Padre Reginaldo Carreira, ele traz uma mensagem, sempre acompanhado de uma boa canção, de uma música que nos ajuda a refletir, que nos dá fé, esperança. Não é verdade? Vamos lá então, a partir de agora, aqui no programa Com a Mãe Aparecida.
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3: Algumas pessoas acabam se submetendo a relacionamentos doentios, justamente pelo medo da solidão ou da não aceitação. Estão tão absortos na preocupação de ter alguém e de se sentirem amados por alguém que não percebem que, na verdade, o essencial é ser alguém. E não digo no sentido de ser reconhecido como alguém de valor na sociedade ou nos meios de comunicação, nas redes sociais, mas como alguém único, como indivíduo, como filho amado de Deus, como membro da sociedade e parte de um corpo que é a igreja. Não é algo que venha de fora ou que alguém possa nos dar, pois não se pode depender de ninguém nesse sentido, mas é algo que vem de dentro e que só pode depender de si mesmo. Sentir-se como alguém único, ser alguém, é fundamental para podermos ser com o outro. Isso é autoestima bem cuidada, bem rezada, bem cuidada.

0: Deus abençoe você.
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2: Padre Reginaldo Manzotti, Fufá de Belém, a tempestade vai passar, música linda, viu? Rafael Cunha, ó, que Deus conforte o coração da família aí, nesse momento difícil, mas fé, esperança sempre, tá bom? Vamos segurar nas mãos.

0: Ô Pablo, sabe que eu pedi essa música da Fafá de Belém ou esse padre pro Zé Antônio.
1: Olha,
0: pedi
1: aí.
0: Acho que foi ontem, anteontem. E ele me disse que amanhã ia trocar para mim essa música. Olha que coincidência. Eu adoro essa música.
1: Que legal.
0: Muito
1: que legal.
0: Linda.
1: Ei, providência boa. Linda demais mesmo, viu? Canção maravilhosa. Essa música chega em momentos oportunos na casa de tanta gente desse Brasil. Só Deus sabe que cada pessoa tá vivendo nesse exato momento, né, gente? É, muita gente feliz, graças a Deus, com alegria, alguns com problemas tão sérios de saúde, outros numa UTI, uma cama de hospital. É, a gente não sabe a realidade de cada um nesse momento, mas uma coisa a gente tem certeza, que a tempestade ela passa, que as dificuldades elas passam, que os momentos de alegria também passam, né? E é muito bom, e a gente precisa viver com intensidade, que tudo passa, a gente sabe que tudo passa, que a única coisa que não passa é Deus, né? A nossa companhia eterna é o que a gente tem de mais precioso nesse mundo. Por isso a gente tem esse carinho de louvar a Deus e de saber viver bem. Nos dias de alegria, a gente vive com Ele. Nos dias de preocupação, a gente vive com Ele. No dia da angústia, com Ele. Nos dias que a gente não tem nem vontade de estar ali naquele momento, é com Ele. É sempre com Ele e com Nossa Senhora, não é verdade? E assim a gente vai caminhando e seguindo a nossa vida. Boa noite, Pablo, sempre na escuta. Que Nossa Senhora abençoe nossa semana. Amém, viu, Sheila? Já tá abençoando já. Ah, amém. Um abração pra você, viu? Obrigado. Bom ter vocês comigo aqui. José Maria tá com a gente, deu um oi. Opa! Ariane comigo também. Pablo, com a Mãe Aparecida. Programa com a Mãe Aparecida e eu aqui. Moradora da Posse, Nova Iguaçu, te achei, Pablo, passando aqui para te desejar uma boa noite, obrigado, bom programa e nos encontraremos amanhã, certo? Claro, pedindo a você para colocar meu nome na intenção do terço, tá bom? Muito a Deus para termos uma noite abençoada para mim, para todos os meus vizinhos, todos os necessitados, para todos os carentes, para os meus netos, para os meus filhos, enfim, para todos abençoados. Vocês, em nome de Jesus, Pablo, boa noite. Amanhã nos encontraremos com certeza. Um beijo. Te amo no amor de Maria. Obrigado, querida. Que carinho bom. Fico
2: você
1: feliz.
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1: Já, tá bom.
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1: 8:03. Boa noite.
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1: 8:03. Horário de Brasília, programa Com a Mãe Aparecida. Coisa boa, né? Ter você aqui comigo. Oh, meu Deus, que alegria. Olha, hoje é dia 12 de julho de 2026, domingo, 15º domingo do tempo comum. Programa Com a Mãe Aparecida, sempre chegando no seu coração. Programa de edição 8.211, produção de Marcos Thiago, coordenação de Paula Castro, direção de Padre Vanderlei Souza, missionário redentorista. Hoje, dia 12 de julho de 2026. Que domingo maravilhoso. Melhor ainda porque você tá aqui comigo. Tá bom? Que bom que você escolheu estar comigo aqui na Rádio Aparecida, ficar com a gente para rezarmos também. Daqui a pouquinho, às 10 horas da noite, vai deixando as suas intenções. Quero rezar por você e com você também, tá bom? Vamos rezar, né? Vamos abrir o nosso coração e, claro, abrir também a nossa semana. Através, a gente encerra esse domingo, né? Já começamos a nossa semana esse domingo, mas a gente encerra essa noite de descanso ainda, para iniciar a nossa segunda, terça, quarta, quinta, sexta-feira. Os dias vão passando e a gente sempre na companhia, de mãos dadas com a Mãe Aparecida. Senhor nosso Deus, neste santo dia nos aproximamos de ti com confiança, com gratidão, reconhecendo que és a fonte da vida, da esperança, do verdadeiro amor. Tu nos revelas por meio da tua palavra que o caminho da santidade passa pelo amor a ti e pelo amor ao próximo. Dá-nos um coração sensível, capaz de enxergar a dor dos irmãos e irmãs, dispostos a interromper a própria caminhada para oferecer acolhida, cuidado e compaixão. Segundo o exemplo do bom samaritano, livra-nos da indiferença, do egoísmo, da pressa que nos impede de reconhecer a tua presença naqueles que mais sofrem. Que o teu Espírito Santo nos fortaleça, nos dê força, nos fortaleça, para sermos instrumentos de paz, de reconciliação e de esperança em nossas famílias, comunidades e em todos os ambientes onde estivermos. Abençoa os enfermos, os que vivem na solidão, os desempregados, os que enfrentam dificuldades e todos aqueles que hoje necessitam do teu consolo. Renova em nós a alegria de servir e a coragem de testemunhar o Evangelho com palavras e, sobretudo, com nossas atitudes, pela intercessão da bem-aventurada Virgem Maria, Nossa Senhora Aparecida, e de todos os santos. Conserva-nos fiéis ao teu amor, para que no caminho da tua graça alcancemos a vida eterna, por Cristo nosso Senhor. Amém. Padre André Luna, seu nome é Jesus Cristo. Uma ótima noite para você, seja muito bem-vindo, seja muito bem-vinda. Você que está acompanhando o programa Com a Mãe Aparecida de todo o Brasil.

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1: Salmo 64. A semente caiu em terra boa e deu fruto. Visitais a nossa terra com as chuvas e transborda de fartura rios de Deus que vêm do céu derramando águas. E preparai o nosso trigo. É assim que preparais nossa terra. Vós arrigais e aplainais. Os seus sulcos com a chuva amoleceis e abençoais as sementeiras. O ano todo coroais com vossos dons, os vossos passos são fecundos. Transborda a fartura onde passais, brotam pastos no deserto. As colinas se enfeitam de alegria e os campos de rebanhos. Nossos vales se revestem de trigais, tudo canta de alegria. A semente caiu em terra boa e deu fruto.

Minha gente, eu tenho música para vocês, claro, sempre. E, claro, também a participação do meu povo aqui. Pablito, meu querido, que alegria te ouvir, meu amigo. Já estava com saudade, seja sempre bem-vindo em nossa casa. Obrigado, Polaca. Eita, lá de Bituva, no Paraná. Ei, coisa boa. Obrigado, viu, menina? Um abração para você. A Isabel Lopes, de Pindamonhangaba. Boa noite, Pablo. Eu liguei o rádio, foi uma surpresa boa encontrar você. Que Deus abençoe essa semana que inicia, viu, Isabel? Obrigado, querida. Já fiquei feliz de você falar que eu sou uma surpresa boa aqui, viu? Ô, oh, coisa boa. Ganhei minha noite. Quer falar, ganhei meu dia? Não, ganhei minha noite. Deus abençoe, viu? Obrigado pelo carinho. Meu amigo Plínio, muito bom ouvir isso de você, meu querido. Deus abençoe. Novamente aqui no trabalho, te ouvindo. Tamo junto, abração na sua família, na sua também. O Plínio é meu amigo há muito tempo, mas põe tempo nisso, muito tempo, muito tempo, muito tempo, ó, muito tempo. E os verdadeiros amigos, eles prevalecem na nossa vida, né? Com atitudes singelas. Olha, amigos, amigo, amigo, amigo que é amigo de verdade, muitas vezes não tá nem com a gente todo momento da nossa vida, nossa história ali, dividindo às vezes um churrasco. É, às vezes o verdadeiro amigo não tá dividindo churrasco, não, mas tá dividindo a vida, tá dividindo naquele pouco tempo que a gente se encontra ali, divide um sorriso, um abraço, como que você tá? É bom, sabia? E eu sempre trago muito meu amigo Plínio no coração aqui, né? Vejo sempre a dedicação dele como pai com os filhos e eu fico admirado sempre. Acho muito legal, acho muito bonito. Legal, meu amigo, me inspira muito, viu? Um grande abraço pra você, Plínio. Ei, meu irmãozão, Deus abençoe você. Estamos sempre juntos, tá bom? Um abraço pra você, Polaca, obrigado pelo abraço também. A Maria Aparecida tá com a gente de Caxambu. Eu amo Caxambu, nome da cidade, não sei nem dizer.

0: porquê. Eu amo Caxambu, nunca fui em Caxambu e eu amo. Amo Caxambu de paixão. Sabia, gente? Uma hora eu vou lá, não é difícil. Não é verdade? Uma hora eu chego e lá. Tenho uma vontade de ir pra Caxambu. Eu gosto do nome, não sei, aí eu gosto da cidade, sabe? Amo, que Deus abençoe Caxambu. Vou colocar aqui nas intenções do terço a cidade de Caxambu, todos os moradores, você que tá me acompanhando agora, tá bom? Deus abençoe muito. É isso mesmo, Lu, só tem tu, vai tu mesmo, sou eu que mesmo.
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0: Programa com a Mãe Aparecida, sempre assim, chegando no seu coração, com boa música, com a sua participação, e aí fica melhor ainda, né? Boa noite, sou Sabrina de São Lourenço, Minas Gerais. Queria pedir oração pela minha família, pela minha mãe Maria Lourdes Gonçalves. Amém. Estamos rezando pela sua mãe aqui também, colocando toda a sua família neste início de fim de noite. Será que a gente pode dizer assim? É 8:15 agora, o início de fim de noite. Domingo a gente já vai aquietando o coração, vai ficando quietinho. Não é verdade? A gente vai ficando mais tranquilinho, vai ficando esse climinha gostoso. É bom, né, gente? É bom demais. Mas é maravilhoso. Coisa boa ter vocês com a gente aqui, preparando nosso coração para a oração do terço, daqui a pouquinho às 10 horas da noite. Olá, muito boa noite. Sou Rosângela de Campinas. Ó, de Minas, a gente vai lá para Campinas. Peço oração para minha mãezinha, Célia Alves Pérez Pascotto. Tá precisando muito, viu? Obrigado, Deus abençoe grandemente vocês sempre. Obrigado, querida, Deus abençoe vocês também. É a primeira vez que participo com você, seja bem-vindo, obrigado. A minha casa, que Nossa Senhora Aparecida te abençoe. Peço oração por meus filhos Sandra e Emanuel e netos Eloá e Rafael, pela conversão deles, amigos. Seja bem-vindo Caxambu, desde já, obrigado Maria. Obrigado, viu? Deus abençoe. De Jacarepaguá, o Roberto Júnior, participando com a gente. Fala, meu amigo Roberto. Ótima noite pra você, obrigado por estar com a gente aqui. A Alcilene tá comigo também. Tô colocando a sua família, sua vida aqui nas orações, tá bom? Quero mandar um abraço também pra Maria Regina. Ô Maria, tô aqui hoje, viu? Que Deus abençoe você, Pablo. Você aí, essa hora, estou aqui neste exato momento. Um abração pra você, viu? Boa semana pra você, viu, Maria? Ô, coisa boa, estamos sempre juntos por aqui. Vamos lá, que eu tenho música pra você aqui. Agora são 8 horas e 17 minutos, horário de Brasília.

0: Zaga da cidade de Itajubá, Minas Gerais, peço oração para minha saúde. Estou em tratamento de câncer. Que Nossa Senhora interceda por todos e o mundo inteiro. Vamos pedir para todos que estão passando por esse tratamento. Tão complicado, né? Complexo, difícil. Mas Deus e Nossa Senhora estão sempre cuidando daqueles que mais precisam. Tenho certeza disso. Beijo grande no seu coração, Maria. Força aí, minha amiga. E que bom que você passou por aqui, viu? Vou estar colocando nas intenções da oração do Santo Terço, a sua intenção especial para todos aqueles no Brasil inteiro, crianças, muita gente que tem enfrentado esse desafio tão grande, né? Que é o câncer. Estamos rezando por todos. Você também. Obrigado por estar com a gente, por rezar com a gente também, tá bom? Beijo grande no seu coração. Deus te abençoe muito. Pablo, obrigado. Uma boa semana para todos. Vou ficar ouvindo você aqui. Deus abençoe todos nós. Muito bom ouvir você nessa hora, viu? Obrigado, Maria. Fique com a gente aí. Reze com a gente também às 10 horas, tá bom? Pablo, falamos sempre à tarde aqui. Lógico que eu lembro, Roberto. Oxe, não me esqueço, não. Podia colocar a intenção do terço, a saúde da minha esposa, Andréa Evelyn. Tá bom? Uma semana abençoada para você e todos os seus familiares. Bom programa e trabalho a você e toda a sua equipe. Fique em paz. Fique na paz. Obrigado. Roberto, eu lembro sim. Acho que eu já dei um oizão para você aqui já, porque eu me lembro de você. Todas as tardes está comigo no Conexão Aparecida, no Tarde 104. Estão sempre com a gente aqui. Obrigado, viu? Um abração para você. Não esqueça, não, gente.
1: Pablo, boa noite. A Nilce e o Anjo de Salvaté. Nós pedimos que você, por favor, coloque nós no Santo Terço.
0: Pode deixar.
1: Coloca a Nossa Senhora, o colinho de Nossa Senhora, para ela continuar nos abençoando, nossa família.
0: Amém.
1: Abençoando nossa saúde.
0: Uhum.
1: E a sua também.
0: Amém.
1: Por favor,
0: obrigado.
1: Tenha uma boa noite.
0: Boa noite para vocês aí, viu? Que Deus abençoe muito. Durmam com Deus, viu? Já vou dizendo já. Lógico que a gente vai rezar o terço ainda, mas eu já vou desejando. Durmam com Deus, com Nossa Senhora Aparecida. Tá bom? Vou para um breve intervalo, já eu tô de volta. Programa com a Mãe Aparecida, nessa noite gostosa. Esse programa com a Mãe Aparecida passa uma paz pra gente, né? Só eu que fico com um sentimento, uma sensação de paz. A hora que reza o terço, nem me fale. Mas nessa hora ele já vai criando esse clima gostoso, né? Preparando o nosso coração para o descanso. Que bom se a gente pudesse todos os dias. A gente tem aqui, né, na Rádio Aparecida, essa oportunidade de rezar todos os dias. O domingo é dia do Senhor. E o fim de noite no domingo, ele tem aquele lugar de aconchego, né? Um lugar de aconchego que a gente espera no domingo, né? E a gente encontra aqui no programa com a Mãe Aparecida. Nossa Senhora é nossa acolhida, nosso aconchego, nossa casa, né?
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0: Já volto já,
3: tá bom? 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
5: 8h31, horário de Brasília.
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5: Vamos lá, minha gente.

0: vamos acompanhar agora, nesse exato momento. Vamos lá comigo.
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2: Olá para você que acompanha a programação da Rede Aparecida de Rádio. Começo falando que o Santuário Nacional de Aparecida está em festa com a edição de número 17 da Romaria Nacional da Família dos Devotos, que neste ano traz como tema De Todo o Brasil Uma Só Família. O evento também celebra os 27 anos da Família dos Devotos, a fundação da Família dos Devotos e sua evolução ao longo dos anos. É uma história de fé, devoção e dedicação que começou em 1991. Nesta sexta-feira, na Basílica de Aparecida, foi apresentada no altar central a capa do livro da Jornada Bíblica. No livro vão estar escritos os nomes de todos os devotos e devotas da Família dos Devotos que ajudaram e continuam ajudando a tornar realidade a bonita obra de evangelização do revestimento das fachadas do santuário e da Jornada Bíblica. O administrador ecônomo do Santuário Nacional, Padre Fábio Evaristo, quem presidiu a celebração, afirmou que o livro é uma forma de agradecer cada romeiro e romeira que, por amor a Nossa Senhora, ajudam nesta missão de revestimento das fachadas do maior santuário mariano do mundo.
3: Com certeza, olá a todos vocês que estão nos ouvindo agora. Hoje é um grande dia, muito especial. Nós estamos caminhando para a conclusão do projeto de revestimento das fachadas do santuário e a gente quer marcar esse momento para que realmente seja um momento em que a gente guarde no coração e que a gente leve na memória a união das pessoas. Então, um trabalho tão bonito como esse que vem sendo realizado no santuário é graças às pessoas que se unem, devotos, pessoas que caminham juntas, tendo a mesma fé, partilhando a mesma fé. Então, nós vimos neste símbolo, este livro, uma maneira de reconhecer esse trabalho tão bonito, essa missão tão bonita e a colaboração dessas pessoas que ao longo destes últimos anos ajudaram a realizar o revestimento das fachadas.
2: O livro vai permanecer no altar central até a Santa Missa das 8 da manhã do domingo, quando acontece a missa de envio da Romaria da Família dos Devotos. Após a missa, o livro vai ser colocado em um espaço especial na fachada oeste. E o Santuário Nacional de Aparecida inaugurou também o novo espaço do peregrino, ambiente criado para ampliar o acolhimento dos milhões de devotos que visitam a Basílica. Localizado próximo ao Porto Itaguaçu, o espaço reúne em um único local serviços voltados

0: voltados ao conforto, à praticidade, ao bem-estar de todos os peregrinos e peregrinas. A cerimônia de inauguração contou com a presença e bênção do arcebispo de Aparecida, Dom Mário Antônio, que deu a bênção ao espaço e falou sobre esse importante momento de acolhida.
1: A acolhida é fundamental no processo de evangelização. E Deus é o ser que acolhe. Próprio Jesus nos ensina isso, né, no evangelho, na sua vida, no seu peregrinar. E ao mesmo tempo, né, é um exercício de humanidade, como nos ensina Maria, quando se torna peregrina e é acolhida por Isabel e Zacarias. E queremos nós que esse espaço seja realmente de acolhida, de restauração das forças, de recomeço do projeto de vida das pessoas, para que também se tornem, chegando e saindo, evangelizadores, a exemplo do nosso Papa Francisco, do nosso Papa Leão, enfim, de todos aqueles que são devotos e devotas de Nossa Senhora.
0: Dom Mário afirmou que o espaço é um sinal de ajuda e colaboração de todos aqueles que rezam conosco e participam da família dos devotos.
1: É um sinal da ajuda e colaboração de todos que rezam conosco, que participam da família dos devotos e que se tornam também, com a sua ajuda e oração, mulheres e homens que acolhem, que evangelizam e que fazem o bem.
0: Para facilitar o fluxo de visitantes, especialmente em períodos de maior movimento, o ambiente ainda vai contar com totens de autoatendimento, proporcionando mais rapidez e autonomia aos peregrinos que querem usufruir de alguns serviços do santuário. O reitor da Basílica de Nossa Senhora, missionário redentorista Padre Eduardo Catalfo, afirmou que este é mais um espaço dedicado aos devotos, pois tudo neste santuário pertence aos peregrinos.
2: Eu gosto de dizer que tudo aqui no santuário pertence aos peregrinos, pertence aos devotos. E na Igreja de Cristo não existe estrangeiro, não existe forasteiro. Na Igreja de Cristo somos todos peregrinos. E a nossa meta é a meta da esperança. Por isso que o Santuário Nacional, ao inaugurar esse espaço tão especial de conforto para os peregrinos, quer fazer ressoar em nossos ouvidos o convite muito especial: venha visitar Nossa Senhora e o seu santuário. Aqui encontramos fé, encontramos devoção, mas os peregrinos encontram conforto também. Aproveito a oportunidade, no início da Romaria Nacional da Família dos Devotos, para agradecer de um modo muito especial a todos aqueles que, não sem esforço, nos ajudam a construir, a edificar este grande santuário, fazendo da Casa da Mãe a casa do peregrino, a casa do acolhimento. Muito obrigado.
0: O local vai contar ainda com uma sala exclusiva e mais ampla para o descanso de motoristas de ônibus de excursão. Jonatas Veloso, gestor do Núcleo de Turismo do Santuário Nacional, falou sobre esse espaço de acolhimento.
3: É mais um espaço que o santuário entrega para você, peregrino, para você, devoto da Mãe Aparecida. Esse é um espaço que nós vamos ter o serviço de emissão de certificados, aquele serviço que era feito no Centro de Informações Turísticas. Agora nós otimizamos esse serviço com um espaço bem maior, emissão de certificados, local para banho. O motorista que vem enfrentando 5, 10, 15 horas de viagem vai ter um local climatizado para fazer o seu descanso merecido e retornar novamente para sua casa. Então, o santuário sempre pensando em algo melhor para os peregrinos. E reforço isso e digo sempre: graças a você, a família dos devotos, que faz tudo isso virar uma realidade.
0: Outro grande destaque desta Romaria Nacional da Família dos Devotos é a super tenda. Ela foi preparada para a família e para todos aqueles que passam pelo espaço ao longo dos dias de festa. Neste ano, além das atividades já tradicionais, a super tenda também conta com novidades. A primeira é que o devoto vai poder se tornar mosaicista por um dia, colocando uma pedrinha de mosaico na área da jornada bíblica. A segunda está relacionada ao cartão do devoto, que pode ser impresso na hora para todos aqueles que realizarem o seu cadastro na supertenda. Gisele Fabiano, gerente de marketing da Família dos Devotos, falou sobre os atrativos desta supertenda, que segue até o dia 19 de julho no Santuário Nacional.
4: A tenda é um presente para a Família dos Devotos, né? Para quem virá o

0: Santuário Nacional. Então nós queremos celebrar esses 27 anos da família com esse presente, que são momentos interativos, com interação com os apresentadores da TV Aparecida, o espaço Devotos Mirins para as crianças, para os jovens de Maria, e tem um presente ainda mais especial, que quem passar por aqui também vai poder ali ser mosaicista por um dia, colando ali a pedrinha dos mosaicos da família dos Devotos, Santuário Nacional, com o projeto Jornada Bíblica, com o revestimento das fachadas. Então o devoto que passar por aqui vai poder viver essa experiência também de colocar ali a sua pedrinha no mosaico que foi feito especialmente para a família dos devotos.
1: Nós ficamos por aqui, Rafael Oliveira, para a Rede Aparecida de Rádio e Signes Brasil.
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3: Belezinha, jornalismo da Rede Aparecida de Rádio, trazendo notícias da igreja. E é claro, tá na hora de falar de família dos devotos, porque a gente já estava falando e eu continuo aqui fazendo convite para você. Nesta semana nós temos muitos motivos para celebrar e agradecer. Tá? Nós comemoramos o aniversário da família dos devotos, completamos 27 anos, porque de todo o Brasil somos uma só família. Nos dias 10, 11 e 12 teremos uma programação muito especial aqui no santuário para celebrar com você o aniversário da nossa família. Vem viver neste momento conosco, tá? E para você que ainda não participa da nossa família, dê o seu sim e junte-se a nós. Acesse a 12.com/família dos devotos ou ligue 0300-210-1210. Entrando para nossa família neste mês de aniversário, você vai receber um presente, tá? Um adesivo. Eu pertenço, sou devoto e ainda mais você terá seu nome eternizado na história do santuário. Seu nome será escrito no livro da Jornada Bíblica, uma homenagem do santuário para a família dos devotos. Celebre conosco os 27 anos dessa família. Tá bom? 27 anos, família dos devotos. Você faz parte dessa festa também.
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0: Campo Novo, junto a mim, programa com a mãe Aparecida. Pablo, coloque minhas intenções aos pés de Nossa Senhora, na hora do terço, tá? Nossa Senhora te acompanha no retorno pra sua casa também. Amanhã, às 13 horas, estou com você. Obrigado, Marli. Tô colocando suas intenções aqui com muito carinho. Boa noite, Pablo. No Santo Terço de hoje, agradecemos a Nossa Senhora pela semana que passou. Amém. E pedimos orientação e saúde para enfrentar e vencer a semana que vem. É isso aí, meu amigo. Deus abençoe você. Boa noite, irmão. Salve Maria. Boa noite, meu querido irmão. Peço oração por mim, meus netos, para que Jesus abra os caminhos deles, tá? Que o Espírito Santo ilumine a vida deles também. Belezinha. Deus abençoe vocês. Viu? Querida Isabel. Zé Campos de Avaré tá com a gente aqui também. Boa noite a todos vocês. Um bom programa, viu? Deus abençoe. Obrigado, Zé Campos. Um abração pra você. Que Deus abençoe demais a sua vida, a sua família. Tô colocando também suas intenções aqui no terço, tá bom? Meditações para o seu dia a dia. Você acompanha a partir de agora. Zé Antônio.
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2: Pelo caminho, proclamai que está próximo o reino dos céus. Mateus 10:7. Como já dissemos na meditação anterior, Jesus não aprecia trabalhar sozinho. Pede trabalhadores e trabalhadoras para juntar-se a ele no seu imenso mutirão em favor de uma vida digna para todos. E concretamente chama nominalmente 12 discípulos, enviando-os o teu nome para curar os psíquica e emocionalmente transtornados e todo e qualquer tipo de enfermidade e doença. Envia-os antes às ovelhas perdidas da casa de Israel, anunciando que aproximasse o reino dos céus. Como sinais da proximidade desse reino, ele diz: curem os doentes, recuperem a vida aos mortos, limpem os leprosos em suas feridas, expulsem os demônios. E façam tudo gratuitamente, pois vocês já foram agraciados. Não precisam se preocupar com dinheiro, com provisão de alimentos, com roupas, calçados, bengala, porque o operário é digno de seu sustento. Ao entrar em qualquer cidade ou aldeia, verifiquem primeiro quem está disposto a acolher vocês e fiquem ali até a partida. Ao entrar numa casa, saúdam a todos desejando a paz. Se os moradores estiverem a fim da paz, esta virá sobre eles, senão ela voltará para vocês. O reino do céu se aproxima com Jesus e a colaboração dos seus discípulos é isso mesmo. Espaço vital construído pelo essencial vindo de Deus, que são os valores do evangelho: amor, misericórdia, fome de justiça, desprendimento, disposição de servir e partilhar os bens. Favorecendo os mais pobres, os sofridos, desprotegidos, abandonados, espaço de saúde global, de mansidão, harmonia, acolhida, aconchego, solidariedade, transparência, luz, compreensão, compaixão, alegria, terra sem males. Bom Deus, suscita no mundo de hoje mais e mais pessoas que disponham a fazer corpo com Jesus na construção do teu reino de justiça, vida e paz para todos e todas sobre o nosso planeta. Amém.
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Tô, manda um abraço pra mim e pro Carlinhos também. Prazer te encontrar por aqui, viu? Prazer todo meu, minha querida, um grande abraço. A Creuza de Americana tá comigo também, pedindo oração pelos seus filhos, por ela também, que Deus abençoe vocês, obrigado. Tô rezando por vocês também, viu, Luzia? Deus abençoe muito. Boa noite, uma noite maravilhosa. Gostaria de colocar nas intenções, Márcio de Freitas Barbosa, Silvina Neves de Paula Barbosa, Paula Barbosa Abadia, só alegria, viu? Calver, Toninha, Maria Aparecida e a todos que necessitam de orações pela saúde e paz. E que a harmonia também seja, que esteja com a gente também, para que a nossa semana seja abençoada. Eu moro na cidade de São Sebastião do Paraíso, Minas Gerais. Boa noite.

0: abraço pra você, Márcio. Deus abençoe muito, viu? Uma ótima noite linda, maravilhosa pra você. Deus abençoe muito. Só alegria, tá bom? Que bom. Deus abençoe também sua família aí. Agora já são 8 horas, faltando 5 minutos para as 9 da noite. 5 minutinhos, né? A gente vai para um breve intervalo e eu já volto atendendo os seus pedidos de oração, intenções para o Santo Terço às 10 horas da noite. Tô esperando você para rezar comigo, tá bom? Isso mesmo.
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4: O empenho pastoral não pode se tornar uma simples prestação de serviços, senão acaba por transmitir cansaço e frustração. 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
0: 8:58.
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0: Gente linda, maravilhosa, programa com a Mãe Aparecida. De volta, né? Nessa hora agora, eu quero acolher e receber com muito carinho. Olha, todas as rádios, as retransmissoras aí da Rádio Aparecida que fazem esse programa acontecer junto com a gente. Retransmitem, levam para todo o Brasil o programa com a Mãe Aparecida. Rádio Caiari FM de Porto Velho, Rondônia. Rádio América, em Uberlândia, Minas Gerais, Rádio Brasil, Campinas, São Paulo, Rádio Difusora AM, Casa Branca, Rádio Vida Nova, AM, lá em Jaboticabal, São Paulo, Rádio Difusora FM, São Sebastião do Paraíso, Minas Gerais, Rádio Educadora AM, Fernandópolis, São Paulo, Rádio Caetité FM, lá na Bahia, em Caetité, Rádio Sacramento FM, lá em Sacramento, Minas Gerais, Rádio Rural.